0: desvendar a utilização de estruturas complexas de lavagem de dinheiro e ocultação de patrimônio no setor de combustíveis.
1: Tráfico de pessoas é crime.
2: E você sabe como identificar e combater esse tipo de ação?
1: Conversamos sobre o assunto com o diretor de migrações do Ministério da Justiça e Segurança Pública, Victor Semple.
2: Ele fez um alerta para formas de aliciamento, sinais de risco e medidas de prevenção e proteção.
3: É sempre bom a gente desconfiar daquela oferta de emprego no exterior, sem maiores detalhes, aquela questão do dinheiro fácil, né? Não existe dinheiro fácil.
1: Memória do Brasil ganha vida com a recuperação de imagens históricas.
2: Cinemateca abre as portas do passado e permite a visita pela internet. Gabriela Noronha.
4: Pesquisadores estão digitalizando mais de 180 mil rolos de telereportagens e cinejornais da TV Tupi, a primeira emissora de televisão do país.
1: Hoje na apresentação da Voz do Brasil, eu, Mariana Jungmann e Luciano Seixas.
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1: Foi deflagrada hoje mais uma fase da Operação Carbono Oculto.
2: O objetivo é investigar conexões financeiras e estruturas utilizadas para crimes de lavagem de dinheiro ligados ao setor de combustíveis.
1: Estão sendo cumpridos mandados de busca e apreensão em 7 estados do país.
0: A terceira fase da Operação Carbono Oculto cumpriu mandados de busca e apreensão em endereços vinculados a 13 pessoas físicas e 19 pessoas jurídicas em São Paulo, Espírito Santo, Goiás, Mato Grosso, Minas Gerais, Rio de Janeiro e Santa Catarina. O objetivo da operação é desvendar a utilização de estruturas complexas de lavagem de dinheiro e ocultação de patrimônio no setor de combustíveis. Entre os alvos estão uma usina na sucroalcooleira do interior de São Paulo, além de empresas do sistema financeiro, as fintechs, fundos de investimento, escritórios de advocacia, bancos, empresas de fachada, administradoras de recursos e uma das maiores distribuidoras de combustíveis do país. O superintendente substituto da Receita Federal em São Paulo, Cláudio Ferrer, detalhou o esquema.
5: A gente tem uma operação que foi a aquisição de uma distribuidora na ordem de 100 milhões de reais. Só que para essa aquisição dessa distribuidora, primeiro, houve uma aquisição de uma usina sucroalcooleira. Para a aquisição dessa usina, você teve a estruturação de fundos de investimento. Em resumo, é uma estrutura extremamente complexa. A gente está falando aí, pelo menos, de umas 6-7 camadas de estruturas de fundos de investimento até chegar nessa aquisição.
0: O ministro da Fazenda, Dario Durigan, comentou sobre os desafios da Operação Carbono Oculto e a necessidade de um trabalho coordenado entre os órgãos de inteligência para fazer frente ao crime organizado.
6: As entidades do sistema financeiro têm a obrigação de informar para as autoridades, seja para o Banco Central, seja para a Receita, movimentações estranhas. Se essa informação não chega, você dificulta a autoridade. Então, o que nós estamos vendo é que muitas fintechs, muitos bancos, muitas administradoras não só deixam de fazer a comunicação devida para as autoridades, como foram capturadas, estão a serviço do crime organizado. Portanto, a dificuldade de elucidação, ela exige que nós tenhamos coordenação entre os vários órgãos de inteligência, porque senão a gente não consegue.
0: Ao longo de 5 anos, a organização criminosa teria movimentado 11 bilhões e 600 milhões de reais entre lavagem de dinheiro e ocultação de patrimônio. Cláudio Ferrer, da Receita Federal, destacou que as investigações continuam.
5: Enquanto a gente não conseguir debelar dentro do mercado de combustíveis essas estruturas, a investigação não vai parar. O desafio do Estado brasileiro é conseguir sanear esse mercado financeiro para que o crime organizado não consiga crescer e aí nós consigamos efetivamente asfixiar essa economia do crime.
0: A primeira fase da Operação Carbono Oculto foi deflagrada em agosto de 2025 pela Receita Federal, pelo Ministério Público de São Paulo e pela Polícia Federal, com foco em adulteração de combustíveis. A segunda fase aconteceu em maio deste ano, já com foco na movimentação financeira das fintechs. Reportagem Luana Karen.
2: Mais de 1.300 páginas e perfis usados para divulgar plataformas de apostas irregulares foram retirados do Facebook e do Instagram.
1: A medida foi determinada pelo Ministério da Justiça e Segurança Pública depois que o Laboratório de Operações Cibernéticas apontou páginas nessas redes sociais usadas para divulgar propagandas, vídeos e links de plataformas de apostas.
2: O objetivo é impedir que as redes sociais sejam usadas para atrair novos usuários para sites de apostas que funcionam de forma irregular.
1: As investigações continuam para identificar os responsáveis pelos perfis e encontrar outros canais usados para divulgação de plataformas irregulares.
2: Esta semana é marcada pela luta contra o tráfico de mulheres e crianças, que foi comemorado ontem.
1: Esses dois grupos respondem atualmente pela maior parte das pessoas que são vítimas desse tipo de crime no Brasil.
2: Camboja e países da Europa estão entre os principais destinos e a exploração sexual está entre as maiores finalidades do tráfico.
1: Apesar disso, homens também podem ser aliciados e enviados ao exterior para trabalhos forçados, especialmente em centros de produção de golpes cibernéticos.
2: Nós conversamos com o diretor de migrações do Ministério da Justiça e Segurança Pública, Vitor Semple, sobre os protocolos adotados pelas autoridades brasileiras e o Plano Nacional para Coibir o Tráfico de Pessoas. Acompanhe.
1: Diretor, bem-vindo à Voz do Brasil. Obrigado. Prazer ter o senhor conosco aqui. Importante a gente começar, então, essa entrevista explicando para o nosso ouvinte o que, que é tráfico de pessoas, o que, que configura esse crime.
3: Olha, boa tarde. Obrigado, Mariana, Luciano, aí pela oportunidade, né? O tráfico de pessoas, ele está tipificado lá no nosso Código Penal, né? No artigo 149-A. É, ele é identificado como caracterizado no ato de recrutar, aliciar, transportar, transferir ou até manter sob cárcere uma pessoa, né, para fins de violência, para fins de exploração, para fins de redução à condição análoga à de escravo, para fins de exploração sexual e sempre mediante alguma fraude, né, algum abuso, alguma coação, justamente para reduzir essa pessoa, né, à finalidade da exploração.
2: Quais são os sinais que as pessoas devem estar atentas para identificar um possível aliciamento para o tráfico?
3: Olha, o tráfico, ele pode parecer, né, uma coisa de novela, né, como a gente brinca, mas ele está muito próximo da nossa realidade, né? Então é sempre bom a gente desconfiar daquela oferta de emprego, né, no exterior, sem maiores detalhes, aquela questão do dinheiro fácil, né? Não existe dinheiro fácil, a gente sabe disso, né?
2: O governo federal tem um Plano Nacional de Enfrentamento ao Tráfico de Pessoas, né? Que tipo de ações estão previstas nesse plano?
3: A gente sabe, né, que o tráfico de pessoas, como um crime bastante complexo, ele exige uma resposta que não seja de um órgão só, né? Ele exige uma resposta bastante coordenada, né? Então, nós contamos no Plano Nacional com 5 eixos de atuação, né? Desde da prevenção, né? Ou seja, a gente tentar reprimir essas ofertas, né? Desde que a pessoa recebe a oferta, ela já vai saber que ali não é uma oferta interessante, né? Que ela desconfie daquela oferta, né? Então a prevenção ao crime é desde a responsabilização dos perpetradores desse crime, né? Então o Estado brasileiro atuando em conjunto para prevenir o crime, responsabilizar o criminoso se eventualmente o crime ocorrer, mas também prestar uma assistência digna à vítima, né? A vítima de tráfico de pessoas, muitas vezes, ela não é reconhecida como vítima, né? Então ela tem que ter também a informação adequada, a informação segura, para que ela, uma vez submetida a esse tipo de exploração, ela se reconheça como vítima e o Estado também dê conta de atender essa pessoa e reintegrá-la na sociedade.
1: Pois aí, existe inclusive um protocolo, né, para atender as vítimas brasileiras que possam estar nessa situação no exterior? O que prevê esse protocolo?
3: Então, o protocolo, ele é um verdadeiro manual, né? É um passo a passo para todas as autoridades envolvidas nessa cadeia, né, de combate ao tráfico de pessoas, para, uma vez identificando uma vítima brasileira de tráfico no exterior, a gente saber exatamente o que cada agente público tem que fazer, né? Então, isso vai desde a identificação da vítima, o resgate, eventualmente, que é feito no exterior, naquele local, né, assistência consular, né, o que isso quer dizer? As embaixadas do Brasil no exterior, os consulados do Brasil no exterior, eles prestam um serviço para essa pessoa brasileira identificada como vítima. Então, portanto, o resgate, a vinda dela para o Brasil e até mesmo a reintegração dessa pessoa na sociedade. Ou seja, se ela vai precisar de um atendimento de saúde, se ela vai precisar de um atendimento de assistência social, eventualmente essa pessoa ficou um tempo considerável fora do Brasil e ela precisa ser reintegrada em programas sociais, por exemplo, né, o Cade Único, o BPC, o Bolsa Família. Então, esse protocolo, ele pega toda essa cadeia, desde a identificação da vítima até a plena reinserção dessa pessoa na sociedade brasileira.
2: Quais são os destinos mais comuns de pessoas traficadas do Brasil e para quais finalidades?
3: A gente tem avançado muito na produção de dados e na identificação desses casos. Então, em 2025, a gente identificou o Camboja como principal destino de vítimas brasileiras de tráfico de pessoas. E também uma diferença em relação a 2024 que a gente observou para o ano passado foi que a exploração sexual passou a ser a principal finalidade dos casos identificados. A gente toma muito cuidado, né, quando vai lidar com esses dados, porque, como eu falei, é um crime de difícil identificação, que envolve uma série de instituições, seja federais, seja estaduais, seja internacionais. Então a gente tem que ter muito cuidado com esses dados, porque eventualmente uma tendência pode até mesmo significar que a gente não está observando o fenômeno como um todo, né? Então, dizer que a exploração sexual e que as mulheres se tornaram as principais vítimas em 2025 não quer dizer que a gente não tenha homens que sempre representaram a maioria das vítimas desse crime, não estejam também sendo submetidas a condições análogas à de escravidão. Então, a gente sempre tem que entender o fenômeno como um todo, né? E nesse aspecto, o Camboja foi o principal destino, seguido por Israel e Itália. Os países da Europa, principalmente, Itália, Bélgica, Suíça, são muito identificados. Se a gente tivesse que apontar o perfil de uma vítima brasileira, seria uma mulher brasileira que é explorada, levada até esses países para fins de exploração sexual. E também nós temos crianças, né? A gente chega nos casos identificados em 2025, e 15 a 20% de crianças e adolescentes. Então, também um sinal de alerta aí muito grande para brasileiros sendo aliciados principalmente por redes sociais, né? Aplicativos de mensagens, né? WhatsApp, Discord,
1: o Telegram. E aí é para adoção, geralmente? Para adoção ilegal? Para crianças?
3: Na verdade, para todas as finalidades a gente observou, tá? Desde o trabalho infantil até mesmo uma exploração sexual de crianças e adolescentes. Então, as crianças representando, né, como quase um quarto das vítimas identificadas no ano passado, para todas as finalidades. Não existe apenas uma finalidade de adoção ilegal, não.
2: Muito bem, nós conversamos com o Vitor Sempel, diretor de Migrações do Ministério da Justiça e Segurança Pública. Muito obrigado por sua entrevista aqui à Voz do Brasil.
3: Muito obrigado.
1: E atenção para os canais de denúncias e orientações sobre tráfico de pessoas.
2: O Disque 100 do Ministério dos Direitos Humanos e da Cidadania para qualquer pessoa, especialmente crianças, e o Ligue 180 voltado para casos envolvendo mulheres.
1: Caso você suspeite ou tenha conhecimento de grupos que atuam dentro do Brasil ou episódios envolvendo tráfico de estrangeiros para o nosso país, deve procurar os canais da Polícia Federal.
2: Ou, em qualquer caso, ligar para a Polícia Civil do seu estado pelo 190.
1: acordo de livre comércio entre o Mercosul e a Associação Europeia de Livre Comércio, a EFTA, formada por Suíça, Noruega, Islândia e Liechtenstein, começa a entrar em vigor no Brasil a partir de 1º de outubro.
2: O decreto que oficializa o acordo foi publicado no Diário Oficial da União. Para o Brasil e a Islândia, as novas regras começam a valer em 1º de outubro. Já para Brasil e Noruega, a aplicação começa em 1º de novembro.
1: O acordo prevê novas condições de acesso para produtos sul-americanos nos países membros, com eliminação e redução de tarifas e regimes específicos de exportação.
2: Para apoiar empresas e setores produtivos com o novo acordo, o Ministério do Desenvolvimento, Indústria, Comércio e Serviços construiu um painel de dados interativo.
1: A ferramenta reúne informações sobre o comércio do Brasil com os 4 países da EFTA, para facilitar o acesso a novas oportunidades de exportação e as vantagens tarifárias oferecidas para os seus produtos.
2: A plataforma está disponível em gov.br/mdic, na aba Comex Vis.
1: A Companhia Nacional de Abastecimento divulgou nesta quinta-feira o terceiro levantamento da safra de café de 2026.
2: O estudo mostra um cenário de crescimento da produção, influenciado pela entrada de novas áreas em produção, pelo uso de tecnologias e por condições climáticas mais favoráveis.
7: A estimativa é de colher 67 milhões e 600 mil sacas de café na safra 2026, que já tem 99% da área colhida. Os dados são do terceiro levantamento da Conab, a Companhia Nacional de Abastecimento, divulgados nesta quinta-feira. O estudo também aponta que a área em produção é estimada em 1 milhão 950 mil hectares. Segundo o gerente de acompanhamento de safras da Conab, Fabiano Vasconcelos, o resultado é influenciado pela entrada de novas áreas em produção, pelo maior uso de tecnologias e insumos e pelas condições climáticas mais favoráveis.
8: Isso aí é fruto de tecnologia, fruto de incremento, fruto de investimento dos produtores rurais, e esse manejo, de certa forma, tem melhorado as produtividades médias da cultura, e a gente acaba percebendo isso também ao longo da série histórica.
7: O destaque da safra é o café arábica, que representa cerca de 70% da produção nacional. A colheita está estimada em 48 milhões e 200 mil sacas. Minas Gerais é o maior produtor da variedade. Nas exportações, o Brasil embarcou em agosto 3 milhões e 800 mil sacas de café de 60 quilos, segundo a Conab. No acumulado de janeiro a agosto, foram exportadas 24 milhões e 600 mil sacas de 60 quilos. Reportagem Luciana Colares de Holanda.
1: A descoberta feita por jovens quilombolas de Pernambuco pode mudar a realidade das casas de farinha no Nordeste.
2: O descarte de um resíduo tóxico chamado manipueira ganhou uma solução sustentável e criativa.
1: Usando cascas de uma fruta comum na região, a pinha, também conhecida como fruta do conde, estudantes criaram um filtro capaz de manter o solo livre de contaminação do resíduo.
2: A inovação foi destaque em diversas premiações, incluindo a última edição do Prêmio Jovem Cientista.
1: Os detalhes você acompanha agora no quadro Ciência na Prática.
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10: O que parecia ser apenas água descartada na produção de farinha de mandioca, na verdade, escondia um líquido altamente poluente. Foi observando a própria comunidade que uma jovem cientista resolveu agir para transformar um problema em solução.
11: Meu nome é Beatriz Vitória da Silva. Eu venci o Prêmio Jovem Cientista, venci também, em primeiro lugar, o Prêmio Mercosul da Ciência e da Tecnologia. E atualmente eu estou fazendo faculdade em Economia pela UFCG aqui em Campinas. A gente viu que nas casas de farinha tinha um problema invisível, que é o descarte inadequado da manipueira. No processo de prensagem, depois que eles fazem a farinha, é descartado um líquido chamado manipueira. Ela chega a ser 25 vezes mais poluente que o esgoto doméstico.
10: Para descontaminar o solo e melhorar a saúde da comunidade, Beatriz e sua equipe foram investigar o que a própria natureza local oferecia. A resposta estava nas cascas descartadas de uma fruta muito consumida no quilombo, a pinha, também conhecida como fruta do conde.
11: Observando a realidade, você encontra as cascas jogadas no chão. A gente pegou as cascas da pinha, levamos para o laboratório. A gente viu que a farinha das cascas de pinha, ela tem propriedades porosas. Então a gente fez o filtro a partir das cascas de pinha, fazendo a farinha e o carvão ativado. E logo em seguida a gente fez alguns testes que apresentou resultados bastante positivos.
10: O projeto, batizado de Filtropinha, rendeu prêmios nacionais e internacionais e já está mudando de forma permanente a estrutura do quilombo.
11: A gente viu que o filtro, ele realmente tem uma eficácia. Graças à premiação, a gente conseguiu dar continuidade ao Filtropinha. A gente conseguiu, de uma certa forma, resolver o problema da manipoeira. E a gente não está só ajudando a comunidade. A gente está ajudando a nossa futura geração.
10: Acompanhe a pesquisa na página do Prêmio Jovem Cientista. E esse foi o Ciência na Prática, com produção de Warby Calil e edição de Edinaldo Júnior. E nosso encontro com o Saber Científico volta na próxima semana. Até lá!
2: Já pensou em assistir momentos históricos da televisão e do cinema brasileiro no celular ou no computador?
1: A Cinemateca Brasileira disponibiliza repositório digital de arquivos para consulta pública.
2: O trabalho integra a Rede Nacional de Acervos Audiovisuais, coordenada pelo Ministério da Cultura.
1: Instituições públicas e privadas podem aderir ao programa para manter viva a memória cultural do país.
12: Senhoras e senhores telespectadores da televisão Tupi, registramos as primeiras palavras do presidente senhor Jânio Quadros.
4: Registros como esses, que narram eventos marcantes da história do Brasil e do mundo, estão disponíveis no site da Cinemateca Brasileira, graças ao trabalho de pesquisadores que estão catalogando e digitalizando mais de 180 mil rolos de telereportagens e cinejornais da TV Tupi, a primeira emissora de televisão do país, coordenado pelo historiador e professor da Universidade de São Paulo, Eduardo Moretim. O projeto tem o objetivo de manter vivas as mais de 200 horas de material televisivo.
13: É um projeto que procura colocar de novo em circulação parte desses 180 mil telereportagens da TV Tupi. A preservação, ela precisa estar vinculada à difusão pública.
4: O acervo audiovisual da Cinemateca Brasileira inclui cerca de 250 mil rolos de filmes e mais de 1 milhão de documentos. A instituição hoje faz parte da Rede Nacional de Arquivos Audiovisuais, uma iniciativa coordenada pela Secretaria do Audiovisual do Ministério da Cultura. A rede reúne órgãos públicos e privados para cuidar da memória cultural do país. Daniela Leda, coordenadora de gestão e contratos da Cinemateca Brasileira, explica que a rede busca fortalecer iniciativas de salvaguarda dos acervos.
14: A Rede Nacional de Arquivos Audiovisuais, ela foi criada para realmente fortalecer esse conjunto de políticas públicas de preservação audiovisual.
4: O processo de adesão começa com o envio de documentação pela plataforma gov.br. Em seguida, é realizada uma análise técnica do acervo, como detalha a coordenadora de gestão e contratos da Cinemateca Brasileira, Daniela Leda.
14: Ao aderir à rede, a instituição se compromete a manter os dados atualizados de acervo, a colaborar com o Inventário Nacional de Bens Culturais Audiovisuais e também a adotar e disseminar boas práticas de preservação, descrição e acesso daquele acervo.
4: Segundo o historiador e professor da Universidade de São Paulo, Eduardo Moretim, esses acervos contribuem para construir a memória e também para consolidar a pesquisa histórica e audiovisual.
13: Sem essas imagens, nós não temos essa memória e os pesquisadores não podem, a partir da existência dessas imagens, reconstruir o sentido desse passado.
4: O Banco de Conteúdos Culturais disponibiliza, além de cinejornais e telereportagens, filmes históricos na íntegra, como a obra É Com Esse Que Eu Vou, de 1948.
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4: Aquelas instituições que aderirem à rede passam a ter divulgação
16: divulgação institucional e do acervo no portal Filme Cultura. E qualquer cidadão pode revisitar o passado por imagens na página da Cinemateca Brasileira no endereço cinemateca.org.br. Reportagem Gabriela Noronha.
2: Já estão abertas as inscrições para o Programa de Capacitação em Construção Industrializada.
1: Realizado pelo Ministério do Desenvolvimento, Indústria, Comércio e Serviços, o curso prepara profissionais para planejar e implementar soluções inovadoras e sustentáveis em obras de infraestrutura.
2: A capacitação gratuita é voltada a gestores públicos e privados, profissionais da construção civil e estudantes.
1: A inscrição pode ser feita por meio da plataforma da Escola Nacional de Administração Pública, no endereço escolavirtual.gov.br.
2: E essas foram as notícias do governo federal.
1: Fique agora com as notícias do Poder Judiciário e do Congresso Nacional. Boa noite.
2: Boa noite para você e até amanhã.
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19: Relator determina que Polícia Federal investigue possíveis irregularidades na atuação da CVM no caso Master.
20: STJ define que banco pode encerrar conta corrente de forma unilateral.
19: TSE mantém indeferida candidatura de Arruda ao governo do Distrito Federal.
20: Boa noite, eu sou Arthur Filho.
19: E eu sou Walter Lima.
20: O ministro do Supremo Tribunal Federal, Flávio Dino, determinou que a Polícia Federal abra investigação sobre possíveis crimes e interferências indevidas na atuação da Comissão de Valores Mobiliários, a CVM, no caso do Banco Master.
19: A decisão considera um relatório que a apontou fraude.
20: Dino determinou que a Polícia Federal abra investigação sobre possíveis crimes e interferências indevidas na atuação da Comissão de Valores Mobiliários, a CVM, no caso do Banco Master.
19: A decisão considera um relatório que apontou fragilidades estruturais.

0: 73% dos 314 processos relacionados ao grupo econômico, deficiência de compliance em 32%.
1: Bancos podem encerrar conta corrente de forma unilateral.
0: E para o STJ, isso não significa violação ao Código de Defesa do Consumidor. Fátima Uchoa.
2: O entendimento do STJ foi firmado em recurso repetitivo e, por isso, deve ser seguido pelo judiciário de todo o país. Segundo o relator ministro Humberto Martins, a discussão surgiu porque o Código de Defesa do Consumidor considera abusiva a recusa do fornecedor em prestar serviços ou vender produtos a quem esteja disposto a pagar. Mas ele observou que a própria norma prevê exceção para intermediações reguladas por leis especiais, o que abrange a legislação das instituições financeiras e as normas do Conselho Monetário Nacional. Para o ministro, a regra legal se refere à recusa em contratar antes do começo da relação de consumo, diferente de uma conta já contratada.
1: Justiça do Trabalho de Minas Gerais considera discriminatória dispensa de jovem aprendiz grávida com TDAH.
0: Ela foi demitida por suposto desempenho insuficiente. Samantha Flor.
3: A justiça concluiu que não houve uma avaliação objetiva que comprovasse desempenho insuficiente. A aprendiz tinha média 8,43 nas atividades teóricas e não recebeu o acompanhamento adequado no desempenho das funções. A dispensa foi anulada e as empresas foram condenadas a pagar cerca de R$ 10.700 por danos morais. Como ela estava grávida, também terá direito à indenização referente à estabilidade gestacional.
1: Por 5-2, o Tribunal Superior Eleitoral, TSE, confirmou hoje, quinta-feira, decisão do Tribunal Regional Eleitoral do Distrito Federal, o TREDF, que indeferiu o registro de candidatura de José Roberto Arruda, do PSD, na disputa ao cargo de governador do Distrito Federal nas eleições gerais deste ano.
0: A maioria dos ministros acompanhou o voto do relator, ministro Dias Toffoli, determinando a imediata comunicação da decisão ao Tribunal Regional Eleitoral para cessar a condição subjúdice de José Roberto Arruda na disputa pelo governo do Distrito Federal.
1: Com a decisão, a candidatura de Arruda também não pode mais receber os fundos eleitoral e partidário, e ele deve cessar a campanha, inclusive as inserções no rádio e na TV e a participação em debates.
0: José Roberto Arruda permanece inelegível devido às sucessivas condenações em segunda instância por ato doloso de improbidade administrativa.
1: Ministério Público Federal consegue na Justiça a construção de escola indígena em Amarante do Maranhão.
0: A nova escola substitui a antiga unidade que funcionava em condições precárias e não tinha estrutura adequada para atender aos estudantes indígenas. Vanessa Pereira.
4: A nova escola atende os estudantes indígenas da aldeia Guaruru, na terra indígena Arariboia, em Amarante do Maranhão. A obra foi realizada após a ação do MPF, ajuizada em 2023, que apontou as condições precárias da antiga unidade, onde faltavam estrutura e até carteiras para os estudantes. Em vez de reformar o prédio, o governo do Maranhão construiu uma nova escola, concluída em 2025 e já em funcionamento. Na sentença, a justiça reconheceu o cumprimento da obrigação e determinou que a manutenção do prédio ficará a cargo do Estado.
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1: A você uma boa noite.
0: E até amanhã.
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7: Eu sou Humberto Pinheiro e estes são os destaques de hoje do Jornal do Senado, que começa agora. Senado analisa proposta que atualiza serviço Disque Idoso. Projeto dá prioridade a iniciativas voltadas ao esporte feminino. Lei garante continuidade de recursos para projetos de combate ao câncer. Boa noite. O projeto que busca atualizar o programa de

0: Diz que idoso, criado em 2007, pode ser analisado pelos senadores. O objetivo é ampliar a prevenção a maus tratos, o acesso à informação e aos direitos. Mais detalhes com o repórter César Mendes.
1: De autoria do senador Paulo Paim, do PT do Rio Grande do Sul, o texto muda o nome do programa Disque Idoso para Disque Pessoa Idosa e amplia as suas funções, já que além de receber denúncias de maus tratos e violência, passará a oferecer também informações sobre direitos, acesso a benefícios, programas governamentais e serviços públicos. Paim explicou que o atendimento será feito dentro do atual Disque 100, serviço gratuito focado no atendimento a grupos vulneráveis, sem a necessidade de criar uma nova central telefônica. Segundo ele, a proteção da pessoa idosa vai além do combate à violência.
2: Amplia os serviços oferecidos, colocando a pessoa, seus direitos e sua dignidade no centro da política pública.
1: A proposta busca ainda fortalecer a articulação entre os órgãos de assistência social, saúde, segurança pública, Ministério Público, Defensoria Pública e Conselhos de Direitos.
0: O Senado pode votar uma proposta que permite o uso da renúncia fiscal de empresas e pessoas físicas no incentivo ao esporte para priorizar projetos voltados ao esporte feminino e destina, no mínimo, 10% dos valores a essas iniciativas. Repórter Lana Dias.
3: Em audiência pública na Comissão de Esporte, a senadora Tereza Leitão, do PT de Pernambuco, relatou a desigualdade no setor, algo que a proposta busca combater.
4: Não é porque a gente compete mulheres com mulheres, mas é porque você comparando o que o futebol oferece aos homens, com o que o futebol oferece às mulheres, com o que o futebol oferece, o voleibol oferece aos homens, com o que o voleibol oferece às mulheres, em termos de condições de prática esportiva.
3: A proposta prevê limite máximo de valores por proponente, critérios de distribuição regional, equilíbrio entre modalidades esportivas e critérios de alternância ou limitação de acesso a tratamento prioritário para evitar concentração excessiva.
0: Uma nova lei aprovada pelo Senado e sancionada pelo Executivo garante até 2031 a continuidade do incentivo fiscal para empresas que destinam recursos a projetos de combate ao câncer e de atenção à pessoa com deficiência. A reportagem é de Yasmin Rodrigues.
5: A proposta chegou ao Senado depois de passar pela Câmara dos Deputados e foi analisada em regime de urgência pelo plenário. A relatoria ficou com a senadora Mara Gabrilli, do PSD de São Paulo, que defendeu a manutenção do mecanismo como forma de dar previsibilidade às instituições que dependem desses recursos.
6: A prorrogação garantirá a possibilidade de que organizações da sociedade civil sem fins lucrativos, como por exemplo as APAES, o GRAAC, que é o Grupo de Apoio Adolescente à Criança com Câncer, por exemplo, e centros especializados em reabilitação e hospitais do SUS, tenham previsibilidade orçamentária para atendimentos e pesquisas.
5: O Pronon e o Pronas PCD permitem que recursos privados sejam direcionados a projetos previamente aprovados pelo Ministério da Saúde. O primeiro é voltado à prevenção e ao tratamento do câncer. O segundo apoia ações de prevenção e reabilitação de pessoas com deficiência.
0: Também foi sancionada pela Presidência da República a lei aprovada pelo Senado que institui o programa Institucional de Bolsa de Iniciação à Docência, PIBID, como política de Estado. A norma estabelece objetivos, modalidades de bolsas e regras para o programa de formação inicial de professores da educação básica. A reportagem é de Pedro Pincer.
7: A nova regra estabelece que o PIBID será desenvolvido no Ministério da Educação e na CAPES, em parceria com instituições de ensino superior e redes públicas de educação básica. As ações de formação poderão ser voltadas às diferentes etapas e modalidades da educação básica. Isso inclui educação do campo, escolar indígena, escolar quilombola, especial, bilíngue de surdos e de jovens e adultos. A relatora, senadora Damaris Alves, do Republicanos do Distrito Federal, destacou a importância da iniciativa.
8: É certo que o fortalecimento da docência por meio do PIBID é um instrumento direto e hábil para assegurar a qualidade do ensino. Programa programa pode contribuir com a realização do princípio constitucional de valorização dos profissionais da educação. Deste modo, o PIBID atua diretamente na raiz dessa valorização.
7: Foi vetado o artigo que tratava das despesas do programa. O dispositivo previa que elas seriam custeadas por dotações orçamentárias destinadas anualmente ao MEC e à CAPES e proibia a redução dos valores das bolsas e o contingenciamento das despesas do programa.
0: 38% das mulheres com deficiência no país já sofreram algum tipo de violência doméstica. Foi o que revelou uma pesquisa inédita do Senado. As vítimas ainda enfrentam o despreparo dos agentes públicos na hora da denúncia. Repórter Patrícia Oliveira.
9: 83% das mulheres com deficiência vítimas de violência doméstica não denunciam o agressor, porque na maioria das vezes se trata de um marido ou parceiro de quem dependem economicamente. Os dados apresentados em uma audiência pública na Comissão de Direitos Humanos também apontaram que apenas 31% dessas vítimas buscam uma delegacia especializada e ainda enfrentam barreiras físicas e dificuldades no atendimento, como destacou a vice-presidente do Instituto Maria da Penha, Regina Célia Barbosa.
10: Ou por ignorância, ou por negligência, ou por falta de sensibilidade a sua condição de deficiência.
9: De acordo com a pesquisa, mulheres com deficiência estão mais expostas à violência sexual e financeira. Para Priscila Celares, do Ministério dos Direitos Humanos e da Cidadania, os novos dados poderão embasar mais iniciativas governamentais.
11: E com isso conseguir desenvolver e articular políticas públicas que sejam mais específicas.
9: A pesquisa feita pelo Instituto Data Senado e o Observatório da Mulher contra a Violência é a primeira da série histórica iniciada em 2005 a destacar especificamente a realidade das mulheres com deficiência.
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0: Os brasileiros vão eleger no dia 4 de outubro 1.059 deputados que vão atuar nas assembleias legislativas e na Câmara Distrital do Distrito Federal. Mas você sabe quais os papéis desses deputados? Confira na reportagem de Rodrigo Rezende.
13: Os deputados estaduais e distritais são representantes da população nas assembleias legislativas de cada estado e na Câmara Legislativa, no caso do Distrito Federal. Uma vez eleitos, eles têm mandato de 4 anos. Todos esses deputados, 1.059 no total, colaboram na organização da administração estadual, como explica o consultor legislativo do Senado, Gilberto Guerzoni.
14: O Brasil é uma república federativa, então os estados têm autonomia e legislam sobre uma série de temas, além da sua própria organização, segurança pública, saúde, educação, meio ambiente, cultura, além de aprovar as leis estaduais e distritais, né? No caso do Distrito Federal, os deputados estaduais e distritais também são responsáveis pela fiscalização dos governos, né? Do governo do estado e do governo do Distrito Federal.
13: Para exercer essa fiscalização, os deputados podem solicitar informações a órgãos públicos, convocar autoridades para prestar esclarecimentos e criar comissões parlamentares de inquérito, as CPIs. Os deputados estaduais e distritais também votam o orçamento dos estados e do DF e propostas de leis de iniciativa dos governadores. No caso do Distrito Federal, há uma particularidade. Como o DF não possui municípios, os deputados distritais tratam tanto de temas de competência estadual quanto de assuntos que em outras partes do país seriam discutidos por vereadores.
0: Com trabalhos técnicos de Eliseu Caires, o Jornal do Senado fica por aqui. Acompanhe agora as notícias da Câmara dos Deputados. Boa noite e até amanhã.
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15: O plenário pode aumentar folga remunerada do trabalhador que doar sangue.
16: Projeto estende auxílio acompanhante a todos os tipos de aposentadoria.
15: Comissão estabelece parâmetros para acervos de livros em salas de aula.
16: Boa noite. Estudantes de 4 a 11 anos de idade poderão contar com acervo de livros nas salas de aula. A ideia é incentivar a formação de jovens leitores, como informa a repórter Mônica Tati.
17: Proposta aprovada pela Comissão de Educação da Câmara dos Deputados prevê que as salas de aula da pré-escola e dos anos iniciais do ensino fundamental tenham um acervo de livros. O texto insere o dispositivo na Lei das Bibliotecas. O acervo seria formado por livros paradidáticos e de literatura infantil, destinados ao uso de alunos e professores. O deputado Tarcísio Mota, do PSOL do Rio de Janeiro, que leu o parecer do relator, o deputado Pedro Kizai, do PT de Santa Catarina, destaca que o projeto fortalece o Sistema Nacional de Bibliotecas Escolares e é essencial para formar novos leitores.
18: Nós temos, infelizmente, caído o número de leitores na sociedade brasileira. E nós sabemos que o livro é uma janela para o mundo, é a possibilidade de ampliar os nossos horizontes. E quando isso é feito desde o início, na pré-escola, isso é decisivo, não só para aquela criança poder adquirir mais hábitos de leitura, ampliar os seus horizontes, mas para que a própria educação funcione. Nós temos evidências científicas que demonstram que em famílias onde há crianças leitoras, essas crianças aprendem mais, aprendem melhor, têm, portanto, sucesso no fluxo escolar.
17: O projeto, que prevê a formação de acervos de livros nas salas de aula para crianças de 4 a 11 anos, aguarda a apreciação da Comissão de Constituição e Justiça. Se for aprovado, pode seguir direto para o Senado. Da Rádio Câmara de Brasília, Mônica Tati.
12: Saúde.
15: Luiz Tibé, do Avante de Minas Gerais, apresentou o projeto para viabilizar no SUS o uso experimental da polilaminina em pacientes com lesões recentes na medula ou paralisias causadas por traumas. Ele explica que o tratamento vai depender de indicação médica e autorização dos órgãos competentes.
16: Luiz Tibé aponta que a polilaminina é estudada pelo potencial de regenerar fibras nervosas lesionadas. A proposta do congressista dá prioridade a pacientes da rede pública com lesão medular aguda, que deverão ser acompanhados por equipe especializada durante a pesquisa.
15: Gustinho Ribeiro, do PP de Sergipe, apresentou o projeto que cria regras especiais para a renegociação de dívidas de pessoas acometidas por doenças crônicas incapacitantes. Para ter acesso ao benefício, é preciso comprovar o impacto dos custos do tratamento ou a perda da capacidade financeira causada pela doença.
16: Pelo texto de Gustinho Ribeiro, a conciliação prevê mais prazo para pagamento, redução de juros e parcelamento da dívida. Segundo ele, a medida busca proteger pacientes em situação de vulnerabilidade e evitar que o superendividamento comprometa o tratamento de saúde.
15: Marcos Soares, do PSDB do Rio de Janeiro, propõe a criação do Programa Nacional de Educação Cosmética e Cuidado com a Pele nas escolas. A iniciativa prevê ações dos Ministérios da Educação e da Saúde sobre higiene, proteção solar e cuidados com a pele.
16: Marcos Soares explica que o objetivo é promover campanhas de conscientização para combater a desinformação sobre rotinas de beleza. O parlamentar argumenta que a proposta pode ajudar a prevenir danos causados pelo uso inadequado de cosméticos.
12: Segurança Pública.
15: A Comissão da Câmara aprovou o Programa de Atendimento a Vulneráveis Vítimas de Estupro com o objetivo de humanizar o acolhimento e garantir a coleta de provas contra o agressor. Saiba mais sobre o assunto na reportagem de Maria Neves.
19: A Comissão de Segurança Pública da Câmara dos Deputados aprovou o projeto que institui um modelo nacional de atendimento humanizado e de coleta de provas para casos de estupro de vulnerável, chamado Ação Protetiva 360 Graus. Pela proposta, estados e municípios que aderirem ao programa terão de criar núcleos de atendimento humanizado e multidisciplinar às vítimas. Na versão aprovada, o relator deputado Paulo Bilinski, do PL Paulista, prevê que as autoridades deverão realizar a coleta de provas imediatamente, ainda no local de acolhimento. De acordo com o parlamentar, a literatura forense estima que a janela máxima de preservação dos vestígios é de até 72 horas a partir da agressão. A proposta também estabelece o prazo máximo de 30 dias para a emissão dos laudos laudos periciais. Esse prazo poderá ser prorrogado por igual período, mas somente com justificativa técnica fundamentada. O texto original do deputado delegado da Cunha, do União de São Paulo, prevê somente a emissão de laudos dentro dos prazos legais. Delegado da Cunha afirma que a criação do programa é importante, principalmente porque a maior parte dos abusos sexuais de vulneráveis ocorre dentro de casa e o agressor quase sempre permanece impune.
20: A Ação Protetiva 360 tem por objetivo proteger crianças e adolescentes do crime chamado estupro de vulnerável. É o estupro praticado contra menores de 14 anos, que acontece, na maioria das vezes, dentro de casa. Outro dado assustador é que a grande maioria das vítimas tem de 4 a 8 anos. E outro dado alarmante: em 80% dos casos, o estuprador é inocentado por falta de prova material, falta de DNA.
19: De acordo com o delegado da Cunha, iniciativa semelhante ao programa proposto já foi adotada na Baixada Santista, em São Paulo, e dobrou o número de condenações de agressores sexuais de vulneráveis. Pela legislação, além de menores de 14 anos, são consideradas vulneráveis pessoas que não têm discernimento ou não podem oferecer resistência ao estupro, devido a alguma doença ou neurodivergência, por exemplo. O texto aprovado estabelece também quem pode acionar os núcleos de atendimento no caso de suspeita de estupro de vulnerável. Além da própria vítima e de familiares, estão na lista profissionais de saúde ou de assistência social e integrantes do Conselho Tutelar. Além disso, a versão do relator, delegado Paulo Bilinski, prevê que quando o pai, a mãe ou o responsável legal for suspeito do crime, a justiça poderá autorizar a coleta de material biológico. Segundo o deputado, a medida evita que o próprio agressor impeça a preservação dos vestígios criminais. Ainda de acordo com a proposta, sempre que houver suspeita, o núcleo de acolhimento da vítima vulnerável deverá comunicar à autoridade policial competente em, no máximo, 12 horas. Delegado Paulo Bilinski argumenta que a comunicação estabelece o elo entre o programa de atendimento e o sistema de persecução penal. Sem ela, afirma que o fluxo de atendimento poderia funcionar integralmente, sem jamais levar à responsabilização do agressor. A proposta que institui um modelo nacional de atendimento humanizado e de coleta de provas para casos de estupro de vulnerável ainda será analisada por 3 comissões da Câmara. Se aprovada em todas, poderá seguir para análise do Senado. Da Rádio Câmara de Brasília, Maria Neves.
21: Projeto de Cezinha de Madureira, do PL de São Paulo, prevê a ampliação para 12 meses do prazo para apresentar queixa em infrações praticadas contra crianças, adolescentes e idosos. A proposta altera a legislação para dobrar o tempo atualmente concedido às vítimas ou a seus responsáveis.
22: Cezinha de Madureira argumenta que o período de 6 meses é insuficiente para que famílias ou idosos processem o trauma emocional e formalizem denúncias. Ele ressalta que o ajuste alinha a legislação à ampliação do prazo já concedido a mulheres vítimas de violência doméstica.
21: Como estratégia de prevenção e enfrentamento à violência, Antônio Carlos Rodrigues, do Podemos de São Paulo, quer ampliar a autonomia financeira das mulheres. Projeto apresentado pelo deputado prevê qualificação profissional, acesso a crédito e incentivo ao empreendedorismo feminino.
22: Antônio Carlos Rodrigues ressalta que o projeto dá prioridade para mulheres vítimas de violência doméstica em situação de vulnerabilidade ou responsáveis pelo sustento da família. Ele afirma que o acesso ao trabalho e à renda podem ajudar essas mulheres a romper relações abusivas.
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2: Trabalho.
3: Pedro Westphalen, do PP do Rio Grande do Sul, apoia projeto que permite o aproveitamento de médicos, dentistas, farmacêuticos e veterinários pelas forças policiais estaduais. O relator defende o redirecionamento de profissionais dispensados por excesso de contingente nas Forças Armadas.
4: Pedro Westphalen avalia que a cooperação entre União e Estados fortalece o atendimento médico dos agentes de segurança. Na visão do parlamentar, a medida amplia a capacidade de resposta do Estado em emergências sanitárias e calamidades, sem gerar custo extra às Forças Armadas.
3: Projeto de Davi Soares, do Podemos de São Paulo, reduz para 35 horas semanais a jornada máxima de trabalho dos professores da educação básica. O texto estabelece ainda que a nova regra se aplica tanto ao ensino público quanto às escolas privadas sem redução salarial.
4: Davi Soares sustenta que a sobrecarga de tarefas como correção de provas e planejamento de aulas tem provocado a síndrome de burnout entre os docentes. Para o congressista, a redução da jornada ajuda a preservar a saúde dos trabalhadores e melhorar a qualidade do ensino.
3: Celso Sabino, do PDT do Pará, quer estender o direito ao abono salarial aos empregados domésticos. A proposta garante o pagamento do benefício aos trabalhadores da categoria que tenham atuado por pelo menos 30 dias no ano base e recebam remuneração mensal dentro dos limites legais.
4: Celso Sabino argumenta que a medida corrige uma distorção histórica na legislação que hoje nega o benefício à classe por ausência de contribuição do empregador físico ao PIS. Ele ressalta que o custeio será feito com recursos do Fundo de Amparo ao Trabalhador, sem gerar novos encargos aos contratantes.
2: Votação.
3: O plenário da Câmara pode votar projeto que aumenta de 1 para 2 dias a folga remunerada do trabalhador que doar sangue. O repórter Antônio Vital tem os detalhes.
6: Pode ser votado a qualquer momento no plenário da Câmara projeto que aumenta de 1 para 2 dias por ano o direito do trabalhador faltar ao serviço para doar sangue. De acordo com a proposta, o empregado poderá deixar de comparecer ao serviço 1 dia a cada 6 meses, sem desconto no salário, desde que comprove a doação. O autor do projeto, deputado Dr. Luizinho, do PP do Rio de Janeiro, disse que ampliar o incentivo é uma medida de baixo custo e elevado impacto. Ele justificou a proposta como necessária para manter os estoques seguros e regulares, já que uma folga por ano não é mais suficiente para atender a demanda diante do aumento da população.
25: Quando a gente permite que um trabalhador, uma vez no ano, faça doação de sangue e possa se ausentar do trabalho, a gente tinha uma população brasileira. Hoje nós temos mais presente que o dobro da população. E a cada dia, o número de acidentes com motocicletas, acidentes nas estradas, leva no aumento da necessidade de captação de sangue. Permitirá certamente, presidente, que a gente quase dobre a nossa capacidade de captação de sangue no Brasil.
6: De acordo com o Ministério da Saúde, o Brasil necessita, em média, de 5 mil bolsas de sangue por dia para atender a necessidade. E os hemocentros enfrentam oscilações periódicas abaixo da média, principalmente em períodos de feriados prolongados e férias escolares, quando diminui o número de doadores. O projeto ganhou regime de urgência, o que permite que seja votado diretamente no plenário da Câmara, sem passar pela análise das comissões permanentes da Casa. A urgência foi aprovada de maneira simbólica, sem votos contrários, e foi defendida por deputados de vários partidos, como Cabo Gilberto Silva, do PL da Paraíba. Ele destacou a necessidade de aumentar o número de doadores.
26: A questão das doações de sangue, às vezes no Brasil, reduz o ritmo, e sobretudo nas questões de festejos com vários acidentes, e os bancos de sangue precisam estar sempre prontos para atender a demanda da sociedade.
6: A manutenção de estoques de sangue é essencial ao funcionamento do Sistema Único de Saúde, o SUS, já que ele é usado em procedimentos de urgência e emergência, cirurgias de média e alta complexidade, tratamentos de câncer, doenças hematológicas e atendimentos obstétricos. Ainda não há data para votação no plenário da Câmara do projeto que aumenta de 1 para 2 dias por ano o direito do trabalhador faltar ao serviço para doar sangue. Da Rádio Câmara, de Brasília, Antônio Vital.
2: Economia.
4: Permitir que cuidadores de pessoas com deficiência empreendam com um MEI sem a perda imediata do benefício de prestação continuada é o objetivo do projeto de Rafael Prudente, do MDB do Distrito Federal.
22: O texto prevê um período de transição de 2 anos em que rendimentos de até 2 salários mínimos não entram no cálculo do benefício.
21: Rafael Prudente argumenta que a iniciativa estimula a formalização das famílias sem comprometer o amparo social. O parlamentar defende ainda a garantia de restabelecimento simplificado do auxílio caso o empreendimento do cuidador feche.
22: Professor Alcides, do PSDB de Goiás, propõe criar o Programa Nacional de Geração Distribuída com Créditos de Carbono para conectar pequenos e médios geradores de energia renovável ao mercado voluntário de emissões.
21: Professor Alcides explica que a medida preenche uma lacuna entre o marco legal da geração distribuída e o Sistema Brasileiro de Comércio de Emissões. Para ele, a unificação possibilita a geração de renda extra para famílias e produtores rurais, além de estimular novos investimentos em fontes limpas no país.
2: Transportes.
22: Comissão aprova a proposta que permite grupos considerados mais vulneráveis desembarcar fora do ponto de ônibus durante a noite, como explica a repórter Paula Bittar.
5: A Comissão de Constituição e Justiça da Câmara aprovou um projeto de lei que permite a mulheres, pessoas idosas, pessoas com deficiência ou mobilidade reduzida escolher o local de desembarque dos veículos de transporte coletivo urbano no período entre as 8 da noite e as 5 da manhã, respeitado o trajeto da linha. De acordo com o texto aprovado, o motorista deve observar as condições de segurança ao parar para o desembarque. O relator, deputado Áureo Ribeiro, do Solidariedade do Rio de Janeiro, descartou a possibilidade de a proposta ser discriminatória com relação a homens não idosos, tendo em vista que o objetivo é proteger as pessoas mais vulneráveis, não se tratando de discriminação sem justo motivo.
7: É uma medida que pode fazer uma diferença muito importante na rotina de quem depende do transporte coletivo, especialmente mulheres, idosos e pessoas que precisam caminhar por trajetos escuros ou considerados inseguros até chegar à sua casa. A proposta busca dar mais proteção e flexibilidade, permitindo que o passageiro possa desembarcar em um local mais próximo e seguro, respeitando as condições de circulação e segurança do transporte.
5: A proposta, que permite a mulheres e pessoas idosas com deficiência ou mobilidade reduzida escolher o local de desembarque dos veículos de transporte coletivo urbano no período entre as 8 da noite e as 5 da manhã, pode seguir agora para a análise do Senado, a menos que haja recurso para votação antes pelo plenário da Câmara. Da Rádio Câmara, de Brasília, Paula Bittar.
2: Cultura.
21: Capitão Augusto, do PL de São Paulo, defende a criação do Programa Nacional de Proteção e Resiliência da Atividade Circense, chamado de Circo Seguro. Segundo o deputado, o objetivo é garantir apoio financeiro para reparar estruturas e equipamentos de circos destruídos por intempéries.
22: Pelo projeto de Capitão Augusto, o programa vai subsidiar a contratação de seguros e oferecer financiamentos com juros reduzidos para circos de pequeno porte. Para o parlamentar, a medida preserva uma tradição cultural e protege a renda de centenas de famílias.
2: Homenagem.
21: Dimas Fabiano, do PP de Minas Gerais, sugere a inscrição do nome de Francisco de Paula Vitor, o Padre Vitor, no livro dos heróis e heroínas da pátria. O deputado argumenta que o homenageado superou o preconceito e a pobreza para se tornar um dos religiosos mais venerados do Estado.
22: Dimas Fabiano exalta a atuação do Padre Vitor na educação e no acolhimento dos mais necessitados na cidade de Três Pontas. O parlamentar considera o Beato um símbolo nacional de fé, resistência e solidariedade.
21: Termina agora o jornal Câmara dos Deputados, produzido pela Rádio Câmara, com trabalhos técnicos de Wellington Telles e apresentação de Val Monteiro e Luciana Vieira. Uma boa noite para você.
22: A Voz do Brasil está de volta amanhã. Boa noite.
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2: 2 Samuel, capítulo 6. Nós compartilhamos com os irmãos do verso 1 até o verso 11. E nós falamos a respeito de dois personagens bíblicos muito pouco conhecidos, muito pouca gente sabe quem é Uzá e Obed-Edom. Até os nomes deles são nomes, né, diferentes do nosso habitual. E nós mostramos, dentro do mover de Deus, o que, que eles representam. A Bíblia fala que Davi resolveu trazer a Arca da Aliança para Jerusalém. Alguém vai dizer, pastor, que Arca da Aliança é essa? Então você sabe, no tabernáculo de Moisés, era o lugar onde estava a glória de Deus, a presença de Deus naqueles dias, existiam vários móveis. O tabernáculo era dividido em três partes. A primeira parte era chamada de átrio, que era a parte mais externa, ao derredor do tabernáculo, cercado por um muro de linho. E nessa parte tinha dois móveis, tinha o altar de holocausto e tinha a bacia de bronze. Tudo isso é simbólico da obra de Cristo. Depois, na parte mais interna, tinha o lugar santo. No lugar santo tinha três móveis, o candelabro, a mesa dos pães da proposição e o altar de incenso. Também todos eles com significado espiritual na vida do crente. E na parte mais íntima existia o Santo dos Santos. Ele era separado do lugar santo pelo véu. Apesar que a palavra véu para nós hoje tem um sentido apenas de um voal, né, que você coloca, uma coisa bem levinha, como aqueles de cortina, não era esse o caso do véu do tabernáculo. Era, na verdade, um tecido bem grosso, bem espesso, que separava o lugar santo do Santo dos Santos. E no Santo dos Santos só tinha um móvel, que era a Arca da Aliança. No átrio, todo judeu podia entrar. No lugar santo, apenas os sacerdotes podiam entrar. E no Santo dos Santos, apenas o sumo sacerdote, uma única vez por ano, no dia da expiação, dia do perdão nacional, chamado Yom Kippur, comemorado até hoje. Nesse dia, o sumo sacerdote entrava no Santo dos Santos para fazer expiação pelo pecado da nação. E ele fazia isso diante da Arca da Aliança. A Arca da Aliança, em cima da arca, tinha uma tampa. Nessa tampa tinha dois querubins feitos de ouro, com as suas asas voltados um para o outro. E era do meio das asas desses querubins que Deus falava ao seu povo. E era ali que o sangue também era aspergido para fazer a redenção pela nação. Muito bem, esse era o tabernáculo. E a Arca da Aliança, cada móvel tinha um significado. Mas a Arca da Aliança representa o próprio Cristo. O próprio Cristo. Cristo é essa Arca da Aliança. Ele era, a Arca da Aliança, ela era de madeira de acácia revestida de ouro. Esse é Cristo, porque a madeira simboliza a humanidade, o ouro simboliza a divindade. Esse é Cristo, plenamente homem, plenamente Deus. A Arca da Aliança simboliza, então, a presença de Deus, o Deus Emmanuel, no meio do seu povo. A Bíblia fala que a arca ficou ali no tabernáculo durante muito tempo, mais ou menos 300 anos. 300 anos. Um belo dia, quem era o sumo sacerdote era um homem chamado Eli. Ele tinha dois filhos, Ofni e Finéias. Mas eram homens ímpios, perversos. Diz a Bíblia então que nos dias deles, os filisteus vieram para guerrear contra Israel. E o povo então, muito assustado, com muito medo, teve uma ideia. Eles resolveram pegar a Arca da Aliança lá no Santo dos Santos e levá-la lá para a frente da batalha, porque acreditavam que se levassem a Arca da Aliança, então teriam vitória. Em outras palavras, estavam usando as coisas de Deus como se fossem amuletos, superstição. Evidentemente, Deus não aceita isso. Né? Deus não pode ser usado, porque Deus não é coisa. Né? Você não usa Deus, Deus é que nos usa. A Bíblia fala então que os filisteus venceram a batalha e capturaram a arca. E levaram a arca então lá para o templo do seu Deus, chamado Dagom. A Bíblia fala que no outro dia, quando eles entraram no templo, eles viram a estátua de Dagom caída diante da arca. Eles foram e levantaram a estátua de novo. No outro dia, eles entraram no templo e encontraram dessa vez a estátua, não apenas caída, mas ela também estava com os braços e as pernas arrancados, quebrados. A Bíblia fala que por causa disso, aqueles moradores ali de Asdod, que era a cidade filisteia, eles foram, receberam um juízo de Deus. E veio uma praga sobre eles de úlceras, diz a Bíblia. Mas eles não sabiam se aquilo vinha de Deus ou não, mas eles achavam que era de Deus. Consultaram lá os seus magos, e os magos deram então uma sugestão. Falaram, olha, faz o seguinte, faz um carro de boi novo e pega duas vacas que estejam amamentando o bezerro. Porque a vaca, quando está amamentando o bezerro, ela não larga o bezerro. E você coloca a arca nesse carro de boi e põe essas duas vacas com bezerro novo para puxar o carro. Se as vacas largarem os bezerros aqui e forem para Israel, você vai saber que Deus realmente está por detrás disso. E foi realmente o que aconteceu. Colocaram as vacas, elas foram mugindo em direção a Israel. E eles souberam então que aquilo vinha de Deus, imediatamente também foram livres daquela praga. Quando o povo de Israel viu a arca chegando, eles pegaram a arca e levaram para casa de um homem chamado Abinadab. E é aqui que começa a história. Porque logo depois, Saul foi levantado como juiz de Israel, Samuel foi levantado como juiz de Israel, e a arca continuou lá. Depois, Samuel ungiu Saul rei, e Saul foi rei durante 40 anos, e a arca continuou fora do tabernáculo. Mas o tabernáculo que vai dizer, pastor, mas continuava funcionando? Tudo do mesmo jeito. Todos os dias o povo ia lá oferecer sacrifício, estavam lá para fazer os seus holocaustos, mas tudo isso sem a arca. Porque não se importavam com a arca. Não ligavam se tinha ou não presença de Deus. O que eles queriam era cumprir o ritual. O que eles queriam era cumprir uma obrigação religiosa. Muito parecido com os religiosos de hoje. Eu não estou preocupado se o culto tem presença de Deus ou não. O que eu quero é cumprir minha obrigação religiosa. Eu quero ir lá no culto, entregar minha oferta e ir embora para casa. Eu quero no primeiro domingo do mês ir lá participar da ceia, ir embora para casa. Só quero cumprir a obrigação religiosa, mas não estou preocupado com a arca. A Bíblia fala que no final do reinado de Saul, então, Deus coloca Davi no trono. E qual que é a primeira coisa que Davi faz? Está no capítulo 6, 2 Samuel. Davi resolve trazer a arca para Jerusalém. Ele diz, nos dias de Saul ninguém se importou, mas eu me importo, eu quero presença de Deus. E ele então resolveu trazer a arca para Jerusalém. Mas Davi não estava preocupado em saber como fazer isso. Ele sabia da história dos filisteus, ele tinha ouvido a história dos carros de boi, e resolveu fazer do mesmo jeitinho que os filisteus tinham feito. Colocou a arca num carro de boi. E então ele veio celebrando diante da arca, né, na presença do Senhor, até que os bois tropeçaram. E quando tropeçou, o carro de boi começou a virar, a arca ia cair, e Uzá, um dos soldados de Davi, resolveu segurar a arca para ela não cair. Na mesma hora ele morreu. Uzá morreu. O que era para ser um mover tão maravilhoso, afinal, quando nós pensamos em presença, em mover de Deus, nós pensamos em vida, mas agora aconteceu morte. E é interessante que a mesma coisa aconteceu lá em Atos. Né? A partir do capítulo 2, você tem o mover de Deus ali com Pentecostes. Mas logo em seguida você vê Ananias e Safira morrendo. Era mover de Deus, mas para eles foi morte. Como é que são as coisas? O mover é o mesmo. Para uns pode ser vida, para outros pode ser morte, porque as coisas de Deus nunca são neutras. Uzá morreu. Davi então ficou muito preocupado com aquilo, assustado, e ele então fez aquela frase, aquela pergunta famosa: como que eu vou trazer a mim a arca de Deus? Como é que eu posso trazer a presença de Deus para mim? O texto aqui não diz, mas lá em 1 Crônicas capítulo 13, lá diz que os levitas sentaram com ele e explicaram, e disseram, olha, só os levitas podem levar a arca, não tem esse negócio de carro de boi. Davi então entendeu, E aí agora ele colocou a arca na casa de um sujeito chamado Obed-Edom. Obed-Edom, que era levita. E é algo muito interessante. Uzá tinha acabado de morrer por causa da arca. Mas a Bíblia diz que Obed-Edom foi abençoado por causa da arca. Tudo foi abençoado por causa da arca. Veja, um morreu, o outro foi abençoado. Por quê? Porque você não brinca com as coisas do céu. Você não brinca com as coisas de Deus. Elas são sérias, nunca são neutras. Vai ser bênção ou não, mas não vai ser neutra. E aí, Davi agora entendeu que ele tem que trazer a arca através dos levitas. Os levitas é que vão trazê-la. E agora ele resolveu juntar o povo tudo de novo para buscar a arca que está na casa de Obed-Edom. Ele não desistiu. Ele quer a presença de Deus. E ele agora está indo na casa de Obed-Edom. E é esse final da história que eu quero ler com você agora. 2 Samuel 6, a partir do verso 12. Diz assim: então avisaram a Davi dizendo: o Senhor abençoou a casa de Obed-Edom e tudo quanto tem por amor da arca de Deus. Foi, pois, Davi e com alegria fez subir a arca de Deus da casa de Obed-Edom, a cidade de Davi. Sucedeu que, quando os que levavam a arca do Senhor tinham dado 6 passos, sacrificava ele bois e carneiros cevados. Preste atenção. Obed-Edom, diz os historiadores, morava mais ou menos 20 quilômetros de Jerusalém. 20 quilômetros é um bocado longe. A Bíblia fala que a cada seis passos que os levitas davam carregando a arca, eles paravam e faziam um holocausto. 6 passos. Quantos animais não foram mortos naquele dia até inteirar 20 quilômetros? Olha o trabalho que não deu isso. Perdão, verso 14. Enquanto isso, Davi dançava com todas as suas forças diante do Senhor. E estava cingido de uma estola sacerdotal de linho. Davi, ele já vivia os poderes do mundo vindouro. O mundo vindouro é o Novo Testamento, quando nós somos feitos reis e sacerdotes. Davi já era rei, mas o que ele queria mesmo era ministrar como sacerdote. Por isso ele vestiu essa estola. Ele não era sacerdote, evidentemente, no Velho Testamento não podia, mas hoje você pode. Assim, Davi, com todo Israel, fez subir a arca do Senhor com júbilo e ao som de trombetas. Ao entrar a arca do Senhor na cidade de Davi, Mical, filha de Saul, estava olhando pela janela, e vendo ao rei que ia saltando e dançando diante do Senhor, o desprezou no seu coração. Introduziram a arca do Senhor e puseram-na no seu lugar, na tenda que lhe armara Davi, e este trouxe holocaustos e ofertas pacíficas perante o Senhor. Tendo Davi trazido holocaustos e ofertas pacíficas, abençoou o povo em nome do Senhor dos Exércitos, e repartiu a todo o povo e a toda a multidão de Israel, tanto homens como mulheres, a cada um bolo de pão, um bom pedaço de carne e passas. Então se retirou todo o povo, cada um para sua casa. Voltando Davi para abençoar a sua casa, Mical, filha de Saul, saiu a encontrar-se com ele e lhe disse: que bela figura fez o rei de Israel, descobrindo-se hoje aos olhos das servas e dos servos. Como sem pejo, sem vergonha, se descobre um vadio qualquer. Puxa vida. Disse, porém, Davi a Mical: perante o Senhor que me escolheu a mim, antes do que a teu pai, e a toda a sua casa, mandando-me que fosse chefe sobre o povo do Senhor, sobre Israel, perante o Senhor me tenho alegrado. Ainda mais desprezível me farei e me humilharei aos meus olhos. Quanto às servas de quem falaste, delas serei honrado. Mical, filha de Saul, não teve filhos até o dia da sua morte. Eu falei que Uzá está em oposição a Obed-Edom. Hoje eu quero falar dos outros dois, Mical e Davi. Mical também está em oposição a Davi. Os quatro estão envolvidos nesse mover de Deus. Os quatro, de alguma maneira, participaram desse mover de Deus, mas nem todos eles experimentaram a bênção. Por quê? Porque é a nossa atitude que vai determinar se receberemos ou não de Deus. Portanto, não é Deus que vai determinar, mas é a nossa atitude. É a sua postura, a sua atitude diante daquilo que Deus está fazendo é que é chave. Muitos de nós nem somos capazes de perceber quando Deus está fazendo algo. Alguns nem são capazes de identificar o mover de Deus quando ele está acontecendo. Os irmãos estão aqui nessa igreja. Você tem feito parte do mover de Deus aqui. Se você é capaz de perceber o vento suave do Espírito, você vai se deixar levar por esse vento. Mas se você não tem a atitude certa, se você não tem a postura certa, você corre o risco de ser um usá ou de ser um amical, que não percebe o momento que está vivendo, o momento poderoso que nós estamos vivendo. É algo muito grande. Eu fui participar de uma reunião, pastores de grandes igrejas, do mundo inteiro. Não era um grupo grande, afinal também não tem tantas igrejas que são grandes assim no mundo inteiro. Mas eram igrejas de 30, 40 mil membros. E você sabe, nenhum deles tem um trabalho de criança como o que nós fazemos, ninguém tem. Quando nós compartilhamos o que acontece aqui, mostramos alguns vídeos e falamos, olha, hoje só lá em Goiânia nós temos mais de 15 mil crianças reunindo nas casas, e tem um líder que está lá ensinando a palavra de Deus para eles. Eles não vão às vezes no culto de domingo, porque os pais não são da igreja, mas eles estão lá ouvindo a palavra toda semana. Irmãos, você via pastores, igrejas de 50 mil membros chorando, porque não tem lugar nenhum isso acontecendo. Mas muitos de nós às vezes encaramos isso como sinal comum. Não é comum, filho. Não é comum o que Deus tem feito e você está aqui envolvido. Daqui a muitos anos, quando você estiver velho, pessoas vão contar para você e dizer, escuta, você estava lá em Goiânia naquela época. Naquela época, daquele mover, você estava lá. Você vai dizer, estava. E você participou? Ah, eu não vi nada demais naquela época. Porque alguns estão no nosso meio e não veem nada demais. Eles não enxergam nada demais. Não há nada demais acontecendo. Vai passar o seu tempo, passar a sua oportunidade, outros vão receber, e você, quando for contar a respeito dessa história, não vai poder contar quase nada, porque você nem percebeu que tinha algo assim acontecendo. Então, nossa atitude é que é chave. Nossa atitude. Por que eu estou te falando tudo isso? Porque você não pode se acostumar. Nós não podemos nos conformar. Aliás, porque Deus tem mais para nós. Nós somos muito jovens, Deus tem mais para nós. Entende? Eu quero me alegrar quando essas crianças que as irmãs estão ensinando e treinando, quando elas crescerem. E eu vou ver crianças hoje de 8, 9 anos que vão estar pregando como eu prego. E elas vão dizer, pastor, eu me lembro quando eu era criança que o meu sonho era ir para o culto domingo para te ouvir. Sim, porque tem crianças nossas que o pedido de aniversário que elas fazem para os pais é vir no culto domingo. Porque os pais não são crentes, mas elas já tiveram uma experiência com Deus. E o desejo delas é estar aqui no meio dos irmãos. Tem irmãos de outras igrejas em Goiânia que vêm domingo à noite para cá. Mas não é porque eles vêm porque querem mudar de igreja, não. É porque cada reunião nossa aqui é como se fosse uma conferência para eles. O que você encara como algo natural para eles é uma conferência, é uma festa. Uma festa. Um pastor há um tempo atrás veio me procurar, pastor Luiz, você tem que resolver isso. Tem um ônibus da videira parando na porta do meu prédio para pegar meu povo. Eu falei, não é da videira, tenho certeza. Mas era. Aí, fui conversar, descobri o que estava acontecendo. E aí o discipulador que tomava conta falou, não, pastor, nós não fazemos isso não, o negócio é o seguinte, é porque é bem distante daqui, e aí o ônibus vem buscar os irmãos, e o ônibus então ele para, mas não é na porta do prédio dele, assim, uma quadra de distância, e aí o povo pergunta, vocês estão indo para a videira lá do Bueno? É. Ele fala, ah, será que a gente pode ir também? Pode, paga. Não, se você quiser ir, pode entrar de graça. E aí a pessoa fala, é crente, é de Deus. Vou de ônibus, eles me levam e me trazem, ainda é de graça. Aí junta tudo, vontade de passear, vontade de ver no culto, vontade. Aí eles pegam e vêm. E é uma festa. Mesmo o pastor não festeja isso. Mas olha para cá. Mas muitos de nós nos habituamos, nos acostumamos. Meu encargo, nós temos que manter um coração que tem essa fome pela presença, pela vida, pela manifestação. Manifestação, pela glória. Entende? Não podemos ser religiosos simplesmente. De jeito nenhum. Nesse relato nós temos quatro personagens, nós já vimos Uzá e Obed-Edom. Hoje eu quero ver Mical e Davi. Mical. O que Mical representa? A Bíblia fala, você sabe a história, Mical era esposa de Davi. é a esposa que ele ganhou por ter matado o gigante, lembra? Saul falou, quem matar o gigante Golias, vou dar minha filha como esposa, e ele vai fazer parte agora da nobreza, da família real em Israel. A Bíblia fala que Davi matou o gigante, só que depois Saul não quis dar a filha para ele se casar. A Bíblia fala então, que quando Saul morreu e Davi foi levantado como rei, ele mandou buscar Mical, porque ela tinha sido prometida, e ele não abria mão da promessa. E ela veio, e tornou-se esposa dele. Mas Mical simboliza um tipo de gente. Que tipo de gente? O tipo de gente que valoriza o ritual, não a presença. Que gosta da aparência e da liturgia, mas não se importa com a realidade. É aquele religioso, simplesmente, que gosta muito da etiqueta, que gosta muito de manter a compostura, mas não liga para a unção, não liga para o toque de Deus, se Deus vai tocá-lo ou não. Mical nos fala daquele tipo de gente que é, de fato, muito preocupado com a ordem. É aquele pessoal que fala, não precisa disso tudo, para que isso tudo para orar? Ah, não precisa disso para você receber de Deus. Ele sempre sabe o que precisa ou não. Ele sempre sabe o que deveria ser o padrão para receber de Deus ou não. Mas Deus não se prende a isso, graças a Deus por isso. Porque nós não definimos para Deus as coisas, é Deus que governa. Ah, agora tem esse negócio de orar e chorar. Não precisa de chorar, não. Agora tem esse negócio de orar e cair. Não precisa de cair, não. Agora tem esse negócio de pular e de saltar. Não precisa disso, não. Olha como os irmãos oram alto. Para que essa gritaria? Deus não é surdo. Já ouviu isso? Esse é Mical. Esse é Mical. Davi está dançando diante da arca, vestido com uma estola, com todas as suas forças. Eu nem sei como é dançar com todas as forças. Eu nunca fiz isso. Eu gostaria de um dia fazer, porque eu não sei dançar. Mas Davi tinha alguma habilidade para dançar. E ele dançava com todas as suas forças. Devia ser algo assim que o povo parou para ver. Só que Mical estava lá da sacada do palácio, vendo a cena, e ela falou o quê? Olha a expressão que ela usa na Bíblia. Que vergonha, hein? Que vergonha, o rei hoje se desnudando, pulando como qualquer vadio. Que coisa mais feia. Você realmente, como é que você pode se tornar rei em Israel? Você não tem classe. Sua família não tem nobreza. Você não foi criado para um ambiente como esse. Você está envergonhando o trono de Israel agindo assim. Em outras palavras, é isso que ela disse. Você é gentinha da periferia. Porque se você tivesse classe, você iria sim trazer a arca, mas com toda a sua pompa e circunstância, sua nobreza. Você chegaria com seu terno Armani, mas você não ia se desnudar como você fez, né? Que ele ficou nu, mas ele estava só com uma estola. Isso para um rei era muito pouco. O rei se vestia com muitos paramentos. Esse é Mical. Está sempre pronta para criticar a espontaneidade de quem está buscando a Deus. Sabe por que às vezes alguns não recebem mais? Porque sempre tem uma Mical alugando o ouvido dele. Agora, Mical não quer dizer que é mulher, não. Tem Mical homem e Mical mulher. Mical é um tipo, um símbolo bíblico. Não é só mulher que age assim. Na verdade, eu acho até bom que Deus tenha permitido que fosse um relato de uma mulher, porque normalmente as mulheres são mais espontâneas. Mas nesse caso aqui, é a mulher que é cheia de pompa. Mas é a pompa que não liga para o Senhor, que o Senhor é segundo plano, é só preocupado com a opinião das pessoas, com o que vão pensar, entende? Isso é muito sério. Então, quero falar três coisas com relação a Mical. Primeiro, cuidado quando a forma é mais importante do que o conteúdo, muito cuidado. Muito cuidado quando a aparência importa mais do que receber de Deus. Sempre tem Mical ou um Mical pensando e falando algo de você. Mas fique em paz, filho. Porque se você faz para o Senhor na presença dele, você vai receber a recompensa dele também.

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2: Muito cuidado quando você se recusa a receber algo de Deus, porque o método, a maneira, a expressão não é exatamente o que você gostaria. Ah, não vou lá, até queria receber oração, mas não vou lá não, porque a gente expõe a gente. Deixa a gente numa situação tão embaraçosa. Por quê? Porque a sua preocupação é sempre com o que alguém vai dizer, com o que alguém vai pensar. E acredite, sempre tem mesmo a Mical pensando algo de você. Sempre tem Mical ou um Mical pensando e falando algo de você. Mas fique em paz, filho. Porque se você faz para o Senhor na presença dele, você vai receber a recompensa dele também. Segundo, você não pode receber o que você não honra. A Bíblia fala, Davi, depois de ouvir essa história toda de Mical, ele falou o quê? Ainda mais desprezível me farei e me humilharei aos meus olhos. Quanto às servas, Mical, que você mencionou, delas eu serei honrado. Elas não vão falar de mim. Quem está me desonrando é você, você que está falando. Elas vão me honrar. E por isso elas é que vão receber, você não. Honra é uma chave espiritual. Você só pode receber a unção que você honra. Isso é um paradigma espiritual. Você não vai receber aquilo que você despreza. Deus não vai te dar aquilo que você critica. Deus não vai usar um homem que você despreza para abençoar você. Se você, ao olhar Davi, acha que Davi é desprezível, então você não vai receber de Davi mais. Deus não vai usá-lo como canal para você. Você perdeu a bênção. Muitas pessoas não prosperam porque criticam a prosperidade. Quanto mais você fala mal da prosperidade, pior para você, filho. Menos você vai ter. E eu vejo que tem muitos irmãos que querem prosperar, mas quando eu converso com eles, eles só têm palavras negativas a respeito disso, a respeito de ser próspero. Se você quer uma bênção, fale bem da bênção. Se você deseja algo de Deus, honre os meios, honre as pessoas e honre também a unção que você está querendo a respeito disso, a respeito de ser próspero. Se você quer uma bênção, fale bem da bênção. Se você deseja algo de Deus, honre os meios, honre as pessoas e honre também a unção que você está querendo, a unção que você quer receber.

só pode receber aquilo que você honra. Mical não recebeu porque não honrou. As servas iriam receber porque elas honravam a Davi. Muitas vezes nós nos tornamos um povo desonrador. Eu sei que essa é uma lição que o Senhor nos tem ensinado já há alguns anos, a necessidade de termos honra na vida da igreja. Mas honra é muito mais do que o pastor ter que sentar aqui em cima numa cadeira especial, como em algumas igrejas. Mas alguém fala, mas isso é que é honra. Não é não. Honra não é esse tipo de deferência tola. Honra é você se dispor a receber da parte de Deus. Honra é você receber como alguém que é enviado por Deus. É quando você diz, bendito que vem em nome do Senhor. Isso é honra. Vem em nome do Senhor. Vem para ser bênção. Eu abençoo quem me abençoa. Eu abençoo quem fala na minha vida. Eu abençoo Deus, aqueles que Deus manda para cá. Eu tenho um princípio comigo. Eu abençoo e honro quem Deus manda para estar perto de mim. Mesmo que em outros lugares eles não foram amados, nem honrados, nem abençoados, eu abençoo, porque Deus mandou. Se Deus mandou, eu vou honrar quem Deus mandou, porque eu vou receber algo da parte de Deus através deles. Você sabe, isso tem sido uma das chaves do que Deus tem feito entre nós. Por que nós temos tantos irmãos que querem ser pastor? Porque em alguns lugares, ser pastor é privilégio de alguns que têm amizade com o pastor, que são mais próximos da liderança. No nosso meio, não. A promessa é essa. Se você quer ser pastor, você vai ser pastor. Se você tem um chamado, você vai cumprir esse chamado no nosso meio. Porque se Deus te enviou para cá, eu sei que você como enviado vai ser abençoado. Por isso eu digo, bendito que vem em nome do Senhor. Amém, meus irmãos? Isso é uma chave. Mical não soube fazer isso. Qual foi o resultado? Só há fertilidade no mover de Deus. A Bíblia fala que Mical ficou estéril. Nunca mais, aliás, ela não tinha filho, né? Nunca teve filho a sua vida inteira. Isso nos fala de quê? Que a frutificação tem a ver com esse coração simples. O que que era de se esperar de Mical? Vamos ser francos. Se fosse você, a esposa de Davi, o que que você estaria fazendo? Eu louvo a Deus pela minha esposa. Minha esposa, de fato, é uma companheira. Ela prega o que eu prego, ela ensina o que eu ensino, ela está onde eu estou, está envolvida. A vida inteira tem sido assim. Louvo a Deus pela vida dela. Eu acho que se eu fosse Davi, a minha esposa teria ido comigo lá na casa de Abinadab buscar a arca. E enquanto eu estivesse dançando, ela ia juntar umas irmãs, como Miriam fez, e sair tocando pandeiro, como Miriam fez. Porque é isso que se espera da esposa. Quantas irmãs concordam comigo? Era isso que se esperava de Mical. Tudo bem, ela não sabe dançar, vem tocando pandeiro, porque as mulheres de Israel tocavam pandeiro. Diz a Bíblia que no dia em que Davi venceu Golias, as mulheres saíram cantando com o pandeiro. No dia em que o povo de Israel atravessou o Mar Vermelho, a pé enxuto, as mulheres junto com Miriam saíram tocando pandeiro. Mas no dia em que Davi veio trazer a arca, Mical não pode sair da sacada, porque ela tem muita dignidade. Imagina se eu vou ficar envolvido no meio desse povão todo, dançando na presença de Deus. De jeito nenhum. Davi que vá sozinho. Ele não entende as coisas. Mas Deus não gostou disso. Se você não honra Davi, você não vai ter o fruto de Davi. Entendeu o que eu estou dizendo? Muitos querem ser frutíferos. Querem mesmo. Mas eles têm uma atitude de Mical. O resultado é esterilidade. Mas a esterilidade não vai ter lugar no nosso meio. Não vai ter lugar na sua célula. Não vai ter lugar na sua vida. Porque você não está assistindo na plateia, você está envolvido nesse mover do Espírito Santo de Deus. Você está envolvido. Amém, meus irmãos? Segundo personagem é Davi. Davi, já falamos tanto dele aqui, mas hoje eu quero falar só desse dia especial. Desse dia em que ele disse, como é que eu vou trazer a arca? Eu quero a presença. Como que eu vou trazer a arca? Como que eu posso me envolver nesse mover? Como que o Espírito pode mover através de mim? Esse é um clamor, clamor de todos aqueles que têm o mesmo coração de Davi. O homem segundo o coração de Deus. No final ele trouxe a arca. Ele levou a arca. A Bíblia fala que Davi pegou a arca e não levou para o tabernáculo. O tabernáculo de Moisés continuou lá em Siló. Era uma cidade de Israel. Ele continuou armado lá e o povo ia para lá para adorar a Deus. Para oferecer os sacrifícios. Mas Davi pegou a arca, e sabe o que ele fez? Ele montou uma outra tenda para a arca, que ficou conhecida como Tabernáculo de Davi. E essa era uma tenda

É interessante porque não tinha divisões, era só uma tenda. E no meio da tenda ficava a arca. E ao derredor, Davi estabeleceu turnos de levitas e de sacerdotes para adorarem a Deus 24 horas por dia e para profetizarem diante da arca do Senhor, 24 horas por dia. É claro que tinha turnos, cada um participava do turno de uma hora somente. A cada hora eles revezavam. Durante 24 horas por dia, eles estavam ali adorando a Deus e profetizando diante do Senhor. Não havia sacrifícios de animais, só houve no dia em que foi levantado. Depois não houve mais um só sacrifício. A partir de então, todo sacrifício tornou-se espiritual, porque era na adoração. Não havia o véu separando ninguém da arca, mas todos viam a arca e tinham acesso a ela. Todos os sacerdotes ministravam livremente, até os levitas. Isso aconteceu durante 40 anos, irmãos. 40 anos sem parar. 40 anos ininterrupto. Mas você não vê em lugar nenhum Deus mandando Davi fazer isso. Era algo que estava no coração dele. É algo que estava no seu desejo da sua alma, tanto que ele desejava o Senhor. E é interessante que depois dos 40 anos, Salomão começou a reinar. E quando Salomão começou a reinar, ele então construiu o templo. E a arca então foi tirada do tabernáculo de Davi e levada para o templo. E o tabernáculo foi desmontado. Ele existiu por um período muito breve da história, só no reinado de Davi. No entanto, você não vê na palavra de Deus, Deus dizendo que vai restaurar o tabernáculo de Moisés. Você não vê nenhuma profecia dizendo que Deus iria restaurar o templo de Salomão, como alguns imaginam que está acontecendo lá em São Paulo. Não tem nenhuma profecia na Bíblia que diz isso. Mas é interessante que tem uma profecia que diz que o Senhor iria restaurar o tabernáculo de Davi. Esse tabernáculo que eu estou dizendo para você, que Davi ergueu aqui em 2 Samuel capítulo 6. Isso está lá em Amós 9, verso 11. Naquele dia, levantarei o tabernáculo caído de Davi, repararei as suas brechas, e levantando-o das suas ruínas, restaurá-lo-ei como fora nos dias da antiguidade. Depois, nós vemos essa profecia sendo repetida lá em Atos 15, verso 16. Cumpridas estas coisas, voltarei e reedificarei o tabernáculo caído de Davi, e levantando de suas ruínas, restaurá-lo-ei. Essa é uma promessa do Novo Testamento. Agora, será que Deus está querendo restaurar uma tenda e colocar irmãos para cantar ali naquela tenda 24 horas por dia? Será que é esse tabernáculo que Deus quer restaurar? Alguns irmãos acreditam que é isso, mas não é. O tabernáculo de Davi, ele simbolizava algo. O que ele simbolizava? Ele simbolizava a igreja do Novo Testamento. Por que ele simbolizava? Porque como a igreja, o tabernáculo só teve sacrifício na sua fundação. A igreja só teve um sacrifício, a morte de uma vez por todas, única e definitiva do Cordeiro de Deus na cruz do Calvário. Depois, não havia separação entre a arca e nenhum dos sacerdotes. Não havia o véu. Hoje também o véu já foi rasgado de alto a baixo. Todos nós temos acesso livre à presença de Deus, como era na arca. Hoje não temos mais sacrifícios sangrentos. Os nossos sacrifícios hoje são sacrifícios de louvor e de adoração, como era também naqueles dias, como era o tabernáculo de Davi. E Paulo diz que todos nós podemos e até devemos profetizar na presença de Deus. Todos profetizavam diante da arca no tabernáculo de Davi. Isso mostra que o tabernáculo de Davi é apenas um símbolo do que nós vivemos hoje na vida da igreja. Você é a restauração de um sonho que já estava no coração de Davi. Davi nunca imaginou que poderia acontecer algo como isso. Como que tem acontecido, onde todos são feitos sacerdotes, todos podem ministrar diante da arca, e o sacrifício que nós fazemos é de adoração na presença dele. O que essa história nos ensina? Primeiro, a busca da intimidade traz a bênção, mas buscar a bênção não resulta em intimidade. A Bíblia fala, e eu gosto muito dessa história, que Salomão, quando foi começar a reinar, Deus chegou para ele e falou: Salomão, pode pedir o que você quiser, que eu vou te dar. Salomão, você conhece a história? Ele pediu sabedoria. Deus então disse para ele: por que você não pediu dinheiro, riquezas?
e não pediu a morte dos seus inimigos, mas pediu sabedoria para governar, eu vou te dar sabedoria e de gorjeta vou te dar também riqueza como nenhum homem jamais teve. Salomão foi o mais rico que já existiu. Eu gosto da história porque sabedoria realmente é o que nós precisamos. Mas há uma diferença na história de Davi e de Salomão, e até de Moisés e de Salomão. Davi não pediu sabedoria. O que, que Davi pediu? Eu quero presença de Deus. O que eu quero é a presença de Deus. Aí você fala, pastor, mas não era melhor ele buscar sabedoria? Sabedoria é uma bênção. Presença é uma pessoa. Se você tem a presença, quando você precisar de sabedoria, a presença vai mostrar para você o que fazer. Moisés, quando foi pedir, ele falou, Senhor, não vou sem o Senhor, porque se o Senhor não vai conosco, nós não vamos a lugar nenhum. Não importa o tanto de bênção que você possa querer, filho. A bênção que conta é a presença. Se você carrega a presença, você vai ser abençoado onde você for. Você está pedindo prosperidade, mas acredite, quem tem a presença, ele prospera. Você está pedindo ao Senhor o quê? O que você está querendo receber da parte de Deus? Reconhecimento? Liderança? O que você está querendo receber? Unção? Fruto? Qual bênção você está querendo? Acredite, todas elas são resultado da presença. Se você é como essa sarça ardente, que tem o fogo, que carrega o fogo em si, onde você for, as bênçãos vão seguir você. Eu não me preocupo, eu sou abençoado onde eu vou, e eu não fico preocupado com bênção. Eu falo na presença de Deus, sei que falar de si mesmo é tolo e é feio, mas não tem outra a falar aqui. Eu não fico atrás de bênção, eu não fico na minha casa orando por nenhuma bênção específica, mas acredite, a bênção vem atrás de mim. Quando eu menos estou pensando, olha Deus abençoando. Na hora que eu não estou nem lembrando, olha o Senhor abençoando. E acredite, o mesmo pode acontecer com você. Esse anseio pela presença vai resultar em glória. Amém, meus irmãos? Segundo, sinceridade apenas não substitui a verdadeira espiritualidade. Davi era sincero. Ele queria sinceramente trazer a arca para Jerusalém, mas ele resolveu colocar a arca num carro de boi. Veja, ele foi sinceramente errado. Então, sinceridade só não é suficiente. É preciso conhecer a vontade de Deus. Mas pastor, sinceridade não tem valor? Tem valor. Nunca pense que Deus despreza a sinceridade. Eu costumo dizer, e eu creio que é verdade, se você sinceramente buscar a Deus, Deus vai se revelar a você, independente do lugar onde você está. Eu às vezes, a pessoa vem me dizer, pastor, tem lá o meu parente que está lá fazendo aquelas coisas lá, né, invocando aquelas entidades. Mas ele, pastor, ele é tão sincero. Eu sempre digo, se ele for sincero mesmo, Deus vai falar com ele. Se ele for, eu já tenho vários irmãos aqui, que quando se converteram, testemunharam isso para mim. Eles eram espíritas sinceros. Tem um casal de pastores, nós, não é daqui de Goiânia, eles estão fora, que eles se converteram, não é converteram, começaram a frequentar um centro de macumba, e lá explicaram para eles que esses demônios que incorporam, na verdade, são pessoas que morreram, mas que são com a mente subdesenvolvida, atrasada. Então, era importante para a mulher dele receber esses demônios e o marido ensinar para eles mudar de vida. Eles queriam discipular demônios, mas eles eram sinceros. Mas você sabe de uma coisa? Sabe como é que eles se converteram? Eles se converteram pela boca do médium. Eles começaram a orar e falar, Senhor, nós queremos ajudar esses espíritos, mas parece que não adianta. Isso eles orando. E eles chegaram diante do médium, e o médium incorporado falou para eles, vocês vão embora daqui, que vocês não são daqui. E eles falaram, mas de onde é que nós somos então? Ele apenas falou, vocês não são daqui, não volta aqui mais. Quem que vai dirigir você vai te mostrar para onde é que você tem que ir. E eles contando que vieram parar na igreja. Vieram parar na igreja, é que eles entenderam as coisas. O Espírito foi ensinando para eles dentro, lá do centro. Acredita nisso? Dentro do centro. Um outro irmão estava me dizendo esse tempo atrás, estava me contando a história dele. Eu sempre gosto de ouvir a história do testemunho, da conversão. E ele dizendo que ele frequentou um tempo a igreja, chegou até aí no encontro. Mas ele não se firmou. Mas ele teve um toque. Ele falou, pastor, eu fui tocado por Deus.
E ele contando que um dia, passando por um problema, a namorada dele levou ele para consultar o médium. Quando chegou lá, o médium incorporou, só conversava com ela. E ele falou: escuta, eu também queria fazer uma consulta. E o médium falou para ele: você não é daqui, o que você está fazendo aqui? O que você vai atrapalhar? Ele falou: não, o que é isso? E o cara incorporado falou para ele: você sai daqui agora, que você não é daqui. Tem uma luz muito grande em você. Porque eu creio que é assim, poder na sinceridade. A sinceridade, se a pessoa realmente for sincera, Deus vai se revelar a ela, ela vai conhecer a respeito da verdade. Mas não se iluda, sinceridade só não resolve. É preciso, depois de ser sincero, buscar conhecer a vontade perfeita de Deus. E o que, que esse ensino do carro de boi para levar a arca nos mostra? Que os que estão na carne não podem agradar a Deus. Significa que quem está na carne não é sincero? Não é sincero. Sinceramente ele quer fazer, mas está na carne. Quem está na carne não é que ele não quer, não é que ele não tente, é que ele não pode, ele não consegue, não há poder nele para agradar a Deus. Porque a carne sempre resulta em morte. As coisas da carne não podem virar espírito. Mesmo sendo sincero, é preciso fazer morrer tudo aquilo que procede da carne, porque sinceridade só não substitui verdadeira espiritualidade. Quando dizem amém. Terceiro, quando buscamos a glória de Deus, precisamos de ter perseverança. Quantos querem mover de Deus? Nós temos experimentado mover de Deus, mas eu quero mais. Agora, o que eu quero dizer com relação a isso? É que aquele carro de boi, aquela carroça, ela não significa somente a carne. Ela também tem um outro sentido. Sabe qual é o outro sentido? A lei do menor esforço. Preste atenção. Quando eu li o texto, eu fiz questão de mostrar para você. Como é que eles iam levando a arca? Você lembra? Eles davam quantos passos? Quem se lembra? 6 passos e faziam o quê? Faziam um sacrifício. 6 passos. Até chegar em Jerusalém. Qual que é a distância de Jerusalém? 20 quilômetros, meu amigo. Deu trabalho demais. Foi o dia inteiro. O dia inteiro foi muito trabalhoso, muito difícil. Então, carro de boi nos fala também de comodidade. É muito mais cômodo. Manda os bois carregar e a gente vai dançando ao redor do boi. Só que Deus não concordou com isso. Se você quer receber de Deus, você vai ter que esforçar-se, perseverar, insistir. Vai ter que bater na porta até abrir. Vai ter que buscar até achar. Vai ter que pedir até receber. 4. Construa um trono para sustentar a glória de Deus. O que, que Davi fez? Para abrigar a arca, ele mandou levantar uma tenda. Separou um lugar para aquilo. Então Davi, ele criou o ambiente apropriado para que o Espírito de Deus se movesse. É preciso ter gente disposta a receber o fogo de Deus. Não adianta eu querer falar de mover de Deus aqui, se eu não tiver irmãos dispostos a segurar, sustentar o fogo de Deus na sua vida. Mas se nós tivermos irmãos dispostos a sustentar o fogo de Deus será derramado entre nós. Quantos querem esse fogo na sua vida? 5. Não tenha receio de sair do padrão da religião. O que eu quero dizer com sair do padrão da religião? É que, talvez, pessoal mais religioso poderia até dizer: o que Davi está fazendo? Que novidade é essa? Desde os dias de Moisés, tem 300 anos que nós adoramos um tabernáculo de Moisés. Agora Davi quer fazer outro. Que novidade é essa? E olha, diz a Bíblia que Davi inventou instrumentos para tocar no tabernáculo. Ele inventou, nem tinha um instrumento que ele tinha imaginado. Ele queria um som, mas nem existia. Ele inventou um instrumento para tirar o som que ele queria, para adorar a Deus. E você tem o tabernáculo de Davi com a arca. No tabernáculo de Moisés, o ritual era diário. Todos os dias o ritual permanecia. Só tinha uma coisa: a arca não estava lá. A arca estava no meio do louvor e da adoração no tabernáculo de Davi. Para encerrar, 6. Não se pode preservar a dignidade e buscar a divindade ao mesmo tempo. Se você fica querendo se preservar demais, você não vai receber de Deus. Quem fica o tempo inteiro querendo se preservar, o tempo inteiro preocupado com o que vão pensar, você não vai receber de Deus.
Se você quer atrair a atenção de Deus, às vezes tem que ser como aquele cego Bartimeu. Filho de Davi, tem misericórdia de mim. E começa a gritar. E alguém diz, faz silêncio. Você está atrapalhando o mestre. Você está atrapalhando o culto. Está atrapalhando o louvor. Mas ele gritava mais alto ainda. Filho de Davi, tem misericórdia de mim. Até que Jesus foi lá para saber o que, ele queria. Às vezes nós temos que ter atitudes como essa. Entende? Que não se preserva. Que não se importa com Mical, que está até repreendendo para eu parar. Mas eu quero, eu vou receber. Eu vou ter. Mesmo que às vezes os outros não compreendam. Mesmo que às vezes os outros nem aceitem. Mas se você é sincero e você realmente quer, ignore essa, entre aspas, dignidade humana. Derrame-se na presença de Deus. Mas o nosso problema principal às vezes é o irmão do lado. Vamos ser francos. Ah, eu estou com vontade de ajoelhar aqui, mas vão pensar que eu sou muito espiritual se eu ajoelhar. Ah, eu queria tanto colocar a boca no pó aqui, mas se eu fizer, vão falar assim, olha lá, metido, querendo parecer espiritual. Não tem ninguém de joelho, só ele, miserável. Então eu não vou ajoelhar. Entende? Não, não, não vamos agir assim. Vamos dar liberdade. Fala para o seu vizinho, fala, irmão, você tem liberdade perto de mim. Fala para ele. Você tem liberdade. Você pode dançar, pode pular, pode ajoelhar também. Pode pôr a boca no pó. Se quiser rir, pode rir. Chorar, tá à vontade, tá liberado.

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5: Olá, ouvinte. Você sabia que cuidar do cérebro é uma tarefa para a vida inteira? Nosso cérebro está diretamente ligado à memória, às emoções, ao aprendizado e à nossa autonomia. E pequenas escolhas diárias podem ajudar a preservá-lo. Um dos pontos de atenção, especialmente entre crianças e adolescentes, é o uso excessivo de telas. Celulares, tablets e televisão não são os vilões, mas quando utilizados em excesso, podem prejudicar o sono, a atenção, a concentração e substituir atividades essenciais, como brincar, praticar exercícios, conversar e conviver socialmente. A alimentação também é fundamental. Uma dieta equilibrada com frutas, verduras, legumes, fibras, peixes, castanhas e azeite contribui para a saúde cerebral. Já o excesso de ultraprocessados, açúcar, e gorduras pouco saudáveis deve ser evitado. Além disso, dormir bem, praticar atividade física, manter relações sociais, estimular a mente e cuidar da saúde emocional são importantes em todas as fases da vida. A prevenção começa hoje. Afinal, cuidar do cérebro é cuidar da nossa memória, da nossa autonomia e da nossa qualidade de vida no futuro. Eu sou a doutora Aline Salim para a Vinha FM.
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ouvinte da Vinha, graça e paz vos sejam multiplicadas. Diz assim a palavra do Senhor: no dia da minha angústia, clamo a ti, porque me respondes. Essa é uma verdade inquestionável. Quando você decide orar, Deus prontamente ouve a sua oração e a responde. Por isso, eu quero, nesse momento, estimular você a exercitar a sua fé. Eu não sei exatamente o que você está passando, mas eu sei em quem eu tenho crido. Eu sei que Ele é poderoso para fazer infinitamente mais. Então, onde quer que você esteja agora, se você pode, pare por um instante. Incline o seu coração, o seu espírito, para o trono da graça. Vamos falar com Deus. Espírito Santo, nós te exaltamos porque o Senhor é aquele que nos sustenta nos dias da dificuldade. É verdade que muitas vezes nós temos aquele ímpeto de fazer as coisas ao nosso modo. E às vezes não respeitamos o tempo, não respeitamos as estações da vida e nem mesmo as nossas limitações. Por isso é que eu intercedo agora por essas pessoas que me ouvem, que o Senhor possa cercar cada uma delas com a Tua bondade. A Deus, reconhecemos que se o Senhor não nos abençoar, então todas as coisas serão mais difíceis. Por isso eu te peço, nos dê nesses dias sensibilidade, ó Deus, nos dê discernimento para reconhecermos o quanto precisamos de Ti. Por isso, ó Deus, tenha liberdade de se mover nas nossas vidas, nas nossas famílias, abençoando-nos, ó Deus, em tudo, na nossa vida financeira, profissional, conjugal, nos relacionamentos. Ó Deus, quantas pessoas neste momento estão sofrendo, padecendo, ó Deus, porque não conseguem descansar no Senhor. Que o Senhor, nesses dias, ó Deus, dê ordem aos teus anjos a respeito de nós, para nos conduzir por toda a verdade. Que o Senhor nos abençoe e nos guarde, que o Senhor faça resplandecer o teu rosto sobre nós e tenha misericórdia de nós, que sobre nós o Senhor incline a tua face e que o Senhor nos dê abundante paz, em nome de Jesus. Amém.

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2: Muito cuidado quando você se recusa a receber algo de Deus, porque o método, a maneira, a expressão não é exatamente o que você gostaria. Ah, não vou lá, até queria receber oração, mas não vou lá não, porque a gente expõe a gente. Deixa a gente numa situação tão embaraçosa. Por quê? Porque a sua preocupação é sempre com o que alguém vai dizer, com o que alguém vai pensar. E acredite, sempre tem mesmo a Mical pensando algo de você. Sempre tem Mical ou um Mical pensando e falando algo de você. Mas fique em paz, filho. Porque se você faz para o Senhor na presença dele, você vai receber a recompensa dele também. Segundo, você não pode receber o que você não honra. A Bíblia fala, Davi, depois de ouvir essa história toda de Mical, ele falou o quê? Ainda mais desprezível me farei e me humilharei aos meus olhos. Quanto às servas, Mical, que você mencionou, delas eu serei honrado. Elas não vão falar de mim. Quem está me desonrando é você, você que está falando. Elas vão me honrar. E por isso elas é que vão receber, você não. Honra é uma chave espiritual. Você só pode receber a unção que você honra. Isso é um paradigma espiritual. Você não vai receber aquilo que você despreza. Deus não vai te dar aquilo que você critica. Deus não vai usar um homem que você despreza para abençoar você. Se você, ao olhar Davi, acha que Davi é desprezível, então você não vai receber de Davi mais. Deus não vai usá-lo como canal para você. Você perdeu a bênção. Muitas pessoas não prosperam porque criticam a prosperidade. Quanto mais você fala mal da prosperidade, pior para você, filho. Menos você vai ter. E eu vejo que tem muitos irmãos que querem prosperar, mas quando eu converso com eles só têm palavras negativas a respeito disso, a respeito de ser próspero. Se você quer uma bênção, fale bem da bênção. Se você deseja algo de Deus, honre os meios, honre as pessoas e honre também a unção que você está querendo, a unção que você quer receber. Muitos querem ser líderes, mas criticam liderança o tempo inteiro. Muitos querem ser usados por Deus, mas só tem palavra de crítica para aqueles que têm sido usados. E aí você não vai ter, porque você não pode receber o que você mesmo rejeita. Você não pode ter o que você mesmo critica. Você só pode ter o que você abençoa. Você só pode receber aquilo que você honra. Mical não recebeu porque não honrou. As servas iriam receber, porque elas honravam a Davi. Muitas vezes, nós nos tornamos um povo desonrador. Eu sei que essa é uma lição que o Senhor nos tem ensinado já há alguns anos, a necessidade de termos honra na vida da igreja. Mas honra é muito mais do que o pastor ter que sentar aqui em cima numa cadeira especial, como em algumas igrejas. Mas alguém fala, mas isso é que é honra. Não é não. Honra não é esse tipo de deferência tola. Honra é você se dispor a receber da parte de Deus. Honra é você receber como alguém que é enviado por Deus. É quando você diz, bendito que vem em nome do Senhor. Isso é honra. Vem em nome do Senhor. Vem para ser bênção. Eu abençoo quem me abençoa. Eu abençoo quem fala na minha vida. Eu abençoo Deus, aqueles que Deus manda para cá. Eu tenho um princípio comigo. Eu abençoo e honro quem Deus manda para estar perto de mim. Mesmo que em outros lugares eles não foram amados, nem honrados, nem abençoados, eu abençoo, porque Deus mandou. Se Deus mandou, eu vou honrar quem Deus mandou, porque eu vou receber algo da parte de Deus através deles. Você sabe, isso tem sido uma das chaves do que Deus tem feito entre nós. Por que nós temos tantos irmãos que querem ser pastor? Porque em alguns lugares, ser pastor é privilégio de alguns que têm amizade com o pastor, que são mais próximos da liderança. No nosso meio, não. A promessa é essa: se você quer ser pastor, você vai ser pastor. Se você tem um chamado, você vai cumprir esse chamado no nosso meio. Porque se Deus te enviou para cá, eu sei que você, como enviado, vai ser abençoado. Por isso eu digo, bendito que vem em nome do Senhor. Amém, meus irmãos? Isso é uma chave. Mical não soube fazer isso. Qual foi o resultado? Só há fertilidade no mover de Deus. A Bíblia fala que Mical ficou estéril. Nunca mais, aliás, ela não tinha filho, né? Nunca teve filho a sua vida inteira. Isso nos fala de quê? Que a frutificação tem a ver com esse coração simples. O que que era de se esperar de Mical? Vamos ser franco. Se fosse você, a esposa de Davi, o que que você estaria fazendo? Que a frutificação tem a ver com esse coração simples. O que que era de se esperar de Mical? Vamos ser franco. Se fosse você, a esposa de Davi, o que que você estaria fazendo? Eu louvo a Deus pela minha esposa. Minha esposa, de fato, é uma

tocando, ela ia juntar umas irmãs, como Miriam fez, e sair tocando pandeiro, como Miriam fez. Porque é isso que se espera da esposa. Quantas irmãs concordam comigo? Era isso que se esperava de Mical. Tudo bem, ela não sabe dançar? Vem tocando pandeiro, porque as mulheres de Israel tocavam pandeiro. Diz a Bíblia que no dia em que Davi venceu Golias, as mulheres saíram cantando com o pandeiro. No dia em que o povo de Israel atravessou o Mar Vermelho, a pé enxuto, as mulheres, junto com Miriam, saíram tocando pandeiro. Mas no dia em que Davi veio trazer a arca, Mical não pode sair da sacada, porque ela tem muita dignidade. Imagina se eu vou ficar envolvido no meio desse povão todo, dançando na presença de Deus. De jeito nenhum. Davi que vá sozinho. Ele não entende as coisas. Mas Deus não gostou disso. Se você não honra Davi, você não vai ter o fruto de Davi. Entendeu o que eu estou dizendo? Muitos querem ser frutíferos. Querem mesmo. Mas eles têm uma atitude de Mical. O resultado é esterilidade. Mas a esterilidade não vai ter lugar no nosso meio. Não vai ter lugar na sua célula. Não vai ter lugar na sua vida. Porque você não está assistindo na plateia, você está envolvido nesse mover do Espírito Santo de Deus. Você está envolvido. Amém, meus irmãos? Segundo personagem é Davi. Davi, já falamos tanto dele aqui, mas hoje eu quero falar só desse dia especial. Desse dia que ele disse, como é que eu vou trazer a arca? Eu quero a presença. Como que eu vou trazer a arca? Como que eu posso me envolver nesse mover? Como que o Espírito pode mover através de mim? Esse é um clamor, o clamor de todos aqueles que têm o mesmo coração de Davi. O homem segundo o coração de Deus. No final ele trouxe a arca, ele levou a arca. A Bíblia fala que Davi pegou a arca e não levou para o tabernáculo. O tabernáculo de Moisés continuou lá em Siló, era uma cidade de Israel. Ele continuou armado lá e o povo ia para lá para adorar a Deus, para oferecer os sacrifícios. Mas Davi pegou a arca, e sabe o que ele fez? Ele montou uma outra tenda para a arca, que ficou conhecida como Tabernáculo de Davi. E essa era uma tenda interessante, porque não tinha divisões, era só uma tenda. E no meio da tenda ficava a arca. E ao derredor, Davi estabeleceu turnos de levitas e de sacerdotes para adorarem a Deus 24 horas por dia. E para profetizarem diante da arca do Senhor, 24 horas por dia. É claro que tinha turnos, cada um participava do turno de uma hora somente. A cada hora eles revezavam. Durante 24 horas por dia, eles estavam ali adorando a Deus e profetizando diante do Senhor. Não havia sacrifícios de animais, só houve no dia em que foi levantado. Depois não houve mais um só sacrifício. A partir de então, todo sacrifício tornou-se espiritual, porque era na adoração. Não havia o véu separando ninguém da arca, mas todos viam a arca e tinham acesso a ela. Todos os sacerdotes ministravam livremente, até os levitas. Isso aconteceu durante 40 anos, irmãos. 40 anos sem parar. 40 anos ininterrupto. Mas você não vê em lugar nenhum Deus mandando Davi fazer isso. Era algo que estava no coração dele. É algo que estava no seu desejo da sua alma, tanto que ele desejava o Senhor. E é interessante que depois dos 40 anos, Salomão começou a reinar. E quando Salomão começou a reinar, ele então construiu o templo. E a arca então foi tirada do tabernáculo de Davi e levada para o templo. E o tabernáculo foi desmontado. Ele existiu por um período muito breve da história, só no reinado de Davi. No entanto, você não vê na palavra de Deus, Deus dizendo que vai restaurar o tabernáculo de Moisés. Você não vê nenhuma profecia dizendo que Deus iria restaurar o templo de Salomão, como alguns imaginam que está acontecendo lá em São Paulo. Não tem nenhuma profecia na Bíblia que diz isso. Mas é interessante que tem uma profecia que diz que o Senhor iria restaurar o tabernáculo de Davi. Esse tabernáculo que eu estou dizendo para você, que Davi ergueu aqui em 2 Samuel capítulo 6. Isso está lá em Amós 9, verso 11. Naquele dia, levantarei o tabernáculo caído de Davi, repararei as suas brechas, e levantando-o das suas ruínas, restaurá-lo-ei como fora nos dias da antiguidade. Depois, nós vemos essa profecia sendo repetida lá em Atos 15, verso 16. Cumpridas estas coisas, voltarei e reedificarei o

tabernáculo caído de Davi e levantando de suas ruínas, restaurá-lo-ei. Essa é uma promessa do Novo Testamento. Agora, será que Deus está querendo restaurar uma tenda e colocar irmãos para cantar ali naquela tenda 24 horas por dia? Será que é esse tabernáculo que Deus quer restaurar? Alguns irmãos acreditam que é isso, mas não é. O tabernáculo de Davi, ele simbolizava algo. O que ele simbolizava? Ele simbolizava a igreja do Novo Testamento. Por que ele simbolizava? Porque como a igreja, o tabernáculo só teve sacrifício na sua fundação. A igreja só teve um sacrifício, a morte de uma vez por todas, única e definitiva do Cordeiro de Deus na cruz do Calvário. Depois, não havia separação entre a arca e nenhum dos sacerdotes. Não havia o véu. Hoje também o véu já foi rasgado de alto a baixo. Todos nós temos acesso livre à presença de Deus, como era na arca. Hoje não temos mais sacrifícios sangrentos. Os nossos sacrifícios hoje são sacrifícios de louvor e de adoração, como era também naqueles dias, como era o tabernáculo de Davi. E Paulo diz que todos nós podemos e até devemos profetizar na presença de Deus. Todos profetizavam diante da arca no tabernáculo de Davi. Isso mostra que o tabernáculo de Davi é apenas um símbolo do que nós vivemos hoje na vida da igreja. Você é a restauração de um sonho que já estava no coração de Davi. Davi nunca imaginou que poderia acontecer algo como isso. Como que tem acontecido, onde todos são feitos sacerdotes, todos podem ministrar diante da arca, e o sacrifício que nós fazemos é de adoração na presença dele. O que essa história nos ensina? Primeiro, a busca da intimidade traz a bênção, mas buscar a bênção não resulta em intimidade. A Bíblia fala, e eu gosto muito dessa história, que Salomão, quando foi começar a reinar, Deus chegou para ele e falou: Salomão, pode pedir o que você quiser, que eu vou te dar. Salomão, você conhece a história? Ele pediu sabedoria. Deus então disse para ele: por que você não pediu dinheiro, riquezas, e não pediu a morte dos seus inimigos, mas pediu sabedoria para governar? Eu vou te dar sabedoria e de gorjeta vou te dar também riqueza como nenhum homem jamais teve. Salomão foi o mais rico que já existiu. Eu gosto da história porque sabedoria realmente é o que nós precisamos. Mas há uma diferença na história de Davi e de Salomão, e até de Moisés e de Salomão. Davi não pediu sabedoria. O que Davi pediu? Eu quero presença de Deus. O que eu quero é a presença de Deus. Aí você fala: pastor, mas não era melhor ele buscar sabedoria? Sabedoria é uma bênção. Presença é uma pessoa. Se você tem a presença, quando você precisar de sabedoria, a presença vai mostrar para você o que fazer. Moisés, quando foi pedir, ele falou: Senhor, não vou sem o Senhor, porque se o Senhor não vai conosco, nós não vamos a lugar nenhum. Não importa o tanto de bênção que você possa querer, filho. A bênção que conta é a presença. Se você carrega a presença, você vai ser abençoado onde você for. Você está pedindo prosperidade, mas acredite, quem tem a presença, ele prospera. Você está pedindo ao Senhor o quê? O que você está querendo receber da parte de Deus? Reconhecimento? Liderança? O que você está querendo receber? Unção? Fruto? Qual bênção você está querendo? Acredite, todas elas são resultado da presença. Se você é como essa sarça ardente, que tem o fogo, que carrega o fogo em si, onde você for, as bênçãos vão seguir você. Eu não me preocupo, eu sou abençoado onde eu vou, e eu não fico preocupado com bênção. Eu falo na presença de Deus, sei que falar de si mesmo é tolo e é feio, mas não tem outra a falar aqui. Eu não fico atrás de bênção, eu não fico na minha casa orando por nenhuma bênção específica, mas acredite, a bênção vem atrás de mim. Quando eu menos estou pensando, olha Deus abençoando. Na hora que eu não estou nem lembrando, olha o Senhor abençoando. E acredite, o mesmo pode acontecer com você. Esse anseio pela presença vai resultar em glória. Amém, meus irmãos? Segundo, sinceridade apenas não substitui a verdadeira espiritualidade. Davi era sincero. Ele queria sinceramente trazer a arca para Jerusalém, mas ele resolveu colocar a arca num carro de boi. Veja, ele foi sinceramente errado. Então, sinceridade só não é suficiente. É preciso conhecer
a vontade de Deus. Mas pastor, sinceridade não tem valor? Tem valor. Nunca pense que Deus despreza a sinceridade. Eu costumo dizer, e eu creio que é verdade, se você sinceramente buscar a Deus, Deus vai se revelar a você, independente do lugar onde você está. Eu às vezes, pessoa vem me dizer, pastor, tem lá o meu parente que está lá fazendo aquelas coisas lá, né, invocando aquelas entidades, mas ele, pastor, ele é tão sincero. Eu sempre digo, se ele for sincero mesmo, Deus vai falar com ele. Se ele for, eu já tenho vários irmãos aqui, que quando se converteram, testemunharam isso para mim. Eles eram espíritas sinceros. Tem um casal de pastores, nós, não é daqui de Goiânia, eles estão fora, que eles se converteram, não é converteram, começaram a frequentar um centro de macumba, e lá explicaram para eles que esses demônios que incorporam, na verdade, são pessoas que morreram, mas que são com a mente subdesenvolvida, atrasada. Então, era importante para a mulher dele receber esses demônios e o marido ensinar para eles mudar de vida. Eles queriam discipular demônios, mas eles eram sinceros. Mas você sabe de uma coisa? Sabe como é que eles se converteram? Eles se converteram pela boca do médium. Eles começaram a orar e falar, Senhor, nós queremos ajudar esses espíritos, mas parece que não adianta. Isso eles orando. E eles chegaram diante do médium, e o médium incorporado falou para eles, vocês vão embora daqui, que vocês não são daqui. E eles falaram, mas de onde é que nós somos então? Ele apenas falou, vocês não são daqui, não volta aqui mais. Quem que vai dirigir você vai te mostrar para onde é que você tem que ir. E eles contando que vieram parar na igreja. Vieram parar na igreja, é que eles entenderam as coisas. O Espírito foi ensinando para eles, dentro, lá do centro. Acredita nisso? Dentro do centro. Um outro irmão estava me dizendo esse tempo atrás, estava me contando a história dele. Eu sempre gosto de ouvir a história do testemunho, da conversão. E ele dizendo que ele frequentou um tempo a igreja, chegou até a ir num encontro. Mas ele não se firmou. Mas ele teve um toque, ele falou, pastor, eu fui tocado por Deus. E ele contando que um dia, passando por um problema, a namorada dele levou ele para consultar o médium. Quando chegou lá, o médium incorporou, só conversava com ela. E ele falou, escuta, eu também queria fazer uma consulta. E o médium falou para ele, você não é daqui, o que você está fazendo aqui? O que você vai atrapalhar? Ele falou, não, o que é isso? E o cara incorporado falou para ele, você sai daqui agora que você não é daqui. Tem uma luz muito grande em você. Porque eu creio que é assim, poder na sinceridade. A sinceridade, se a pessoa realmente for sincera, Deus vai se revelar a ela, ela vai conhecer a respeito da verdade. Mas não se iluda, sinceridade só não resolve. É preciso, depois de ser sincero, buscar conhecer a vontade perfeita de Deus. E o que, que esse ensino do carro de boi para levar a arca nos mostra? Que os que estão na carne não podem agradar a Deus. Significa que quem está na carne não é sincero? Não é sincero. Sinceramente ele quer fazer, mas está na carne. Quem está na carne não é que ele não quer, não é que ele não tente, é que ele não pode, ele não consegue, não há poder nele para agradar a Deus, porque a carne sempre resulta em morte. As coisas da carne não podem virar espírito. Mesmo sendo sincero, é preciso fazer morrer tudo aquilo que procede da carne, porque sinceridade só não substitui verdadeira espiritualidade. Quando dizem amém. Terceiro, quando buscamos a glória de Deus, precisamos de ter perseverança. Quantos querem mover de Deus? Nós temos experimentado mover de Deus, mas eu quero mais. Agora, o que eu quero dizer com relação a isso? É que aquele carro de boi, aquela carroça, ela não significa somente a carne. Ela também tem um outro sentido. Sabe qual é o outro sentido? A lei do menor esforço. Preste atenção. Quando eu li o texto, eu fiz questão de mostrar para você. Como é que eles iam levando a arca? Você lembra? Eles davam quantos passos? Quem se lembra? 6 passos e faziam o quê? Faziam um sacrifício. 6 passos. Até chegar em Jerusalém. Qual que é a distância de Jerusalém? 20 quilômetros, meu amigo. Deu trabalho demais. Foi o dia inteiro. O dia inteiro. Foi muito trabalhoso. Muito difícil. Então, carro de boi nos fala também de comodidade. É muito mais cômodo. Manda os bois carregar e a gente vai dançando ao redor do boi. Só que Deus não concordou com isso.
Se você quer receber de Deus, você vai ter que esforçar-se, perseverar, insistir. Vai ter que bater na porta até abrir. Vai ter que buscar até achar. Vai ter que pedir até receber. 4. Construa um trono para sustentar a glória de Deus. O que, que Davi fez? Para abrigar a arca, ele mandou levantar uma tenda. Separou um lugar para aquilo. Então Davi, ele criou o ambiente apropriado para que o Espírito de Deus se movesse. É preciso ter gente disposta a receber o fogo de Deus. Não adianta eu querer falar de mover de Deus aqui, se eu não tiver irmãos dispostos a segurar, sustentar o fogo de Deus na sua vida. Mas se nós tivermos irmãos dispostos a sustentar o fogo de Deus será derramado entre nós. Quantos querem esse fogo na sua vida? 5. Não tenha receio de sair do padrão da religião. O que eu quero dizer com sair do padrão da religião? É que, talvez, o pessoal mais religioso poderia até dizer, o que Davi está fazendo? Que novidade é essa? Desde os dias de Moisés, tem 300 anos que nós adoramos um tabernáculo de Moisés. Agora Davi quer fazer outro. Que novidade é essa? E olha, diz a Bíblia que Davi inventou instrumentos para tocar no tabernáculo. Ele inventou, nem tinha um instrumento que ele tinha imaginado. Ele queria um som, mas nem existia. Ele inventou um instrumento para tirar o som que ele queria, para adorar a Deus. E você tem o tabernáculo de Davi com a arca. No tabernáculo de Moisés, o ritual era diário. Todos os dias o ritual permanecia. Só tinha uma coisa, a arca não estava lá. A arca estava no meio do louvor da adoração no tabernáculo de Davi. Para encerrar, 6. Não se pode preservar a dignidade e buscar a divindade ao mesmo tempo. Se você fica querendo se preservar demais, você não vai receber de Deus. Quem fica o tempo inteiro querendo se preservar, o tempo inteiro preocupado com o que vão pensar, você não vai receber de Deus. Se você quer atrair a atenção de Deus, às vezes tem que ser como aquele cego Bartimeu. Filho de Davi, tem misericórdia de mim! E começa a gritar, e alguém diz, faz silêncio, você está atrapalhando o mestre, você está atrapalhando o culto, está atrapalhando o louvor. Mas ele gritava mais alto ainda, filho de Davi, tem misericórdia de mim. Até que Jesus foi lá para saber o que, que ele queria. Às vezes nós temos que ter atitudes como essa, entende? Que não se preserva, que não se importa com Mical, que está até repreendendo para eu parar. Mas eu quero, eu vou receber, eu vou ter. Mesmo que às vezes os outros não compreendam. Mesmo que às vezes os outros nem aceitem. Mas se você é sincero e você realmente quer, ignore essa, entre aspas, dignidade humana. Derrame-se na presença de Deus. Mas o nosso problema principal às vezes é o irmão do lado. Vamos ser franco. Ah, eu estou com vontade de ajoelhar aqui, mas vão pensar que eu sou muito espiritual se eu ajoelhar. Ah, eu queria tanto colocar a boca no pó aqui, mas se eu fizer... Vão falar assim, olha lá, metido, querendo parecer espiritual. Não tem ninguém de joelho, só ele, miserável. Então eu não vou ajoelhar. Entende? Não, não, não vamos agir assim. Vamos dar liberdade. Fala pro seu vizinho, fala, irmão, você tem liberdade perto de mim. Fala para ele. Você tem liberdade. Você pode dançar, pode pular, pode ajoelhar também. Pode pôr a boca no pó. Se quiser rir, pode rir. Chorar, tá à vontade, tá liberado.

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9: 7:29, sexta-feira, 25 de setembro de 2026. Esse é o ano da multiplicação. Sou o jornalista Elias Júnior, chegando aqui pela Rádio Vinha FM 91,9 com mais uma edição do nosso Jornal Realidade. Estamos ao vivo também no aplicativo da Vinha e no portal Vinha FM e no YouTube. E esses são os destaques de hoje. Fachin impede manifestação da PGR sobre afastamento do diretor da Polícia Federal. Rick é sepultado em Sorocaba após morrer em queda de helicóptero. Defesa de Bolsonaro desiste de pedido para suspender pena de 27 anos. Quest, Daniel Vilela tem 42%, Marconi 19% e Wilder Moraes 15%. E ainda, obras do BRT Norte-Sul avançam na Avenida Rio Verde e geram incerteza entre comerciantes. Jornal Realidade já começou.
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9: 7:30, muito bom dia. Para comentar as notícias nesta sexta-feira, ele é economista, também advogado, Bruno Fleury. Muito bom dia, Bruno.
10: Muito bom dia, Elias. Muito bom dia a toda a nossa equipe técnica. Muito bom dia a todos os nossos amigos, internautas. Você que está aí ligado no nosso YouTube, aproveita e dá seu like, tá? Assista, mas dê seu like, que isso é muito importante para nós. Sexta-feira, sextou com a graça de Deus. E hoje é um dia muito especial para todos nós que estamos aqui diariamente enviando notícias para vocês. Hoje se comemora o dia do rádio. Então, a todos os operadores, a todas as pessoas que trabalham em rádio, a todos os nossos amigos locutores, jornalistas, operadores técnicos, todos que fazem do rádio a ferramenta mais importante de comunicação do Brasil e do mundo, um grande abraço e que nosso trabalho continue sendo em prol dos interesses da sociedade. Aqui você recebe informação na veia.
9: Então, oh, tá bem.
10: É isso? Então, bom dia a todos. Taca-lhe pau, vamos lá.
9: Parabéns a todos que fazem o rádio essa grande força, não só no Brasil, mas em todo o mundo. 7h31 agora. Vamos trazendo os destaques de sites e jornais. Destaque de capa do Jornal O Popular. Eleições 2026. Daniel cresce acima da margem de erro e abre 23 pontos de vantagem. Marconi e Wilder aparecem empatados tecnicamente em segundo lugar. Em cenário de segundo turno, MDBista tem frente de 26 e 47 pontos, respectivamente. É o grande destaque de capa aqui do Jornal O Popular. É você ligado aqui com a gente vai trazendo os destaques. Tem outro aqui também, ó, Jornal Popular. Candidatos discutem saúde e segurança em meio a embates. Tá falando aqui de debates entre candidatos. Mais destaques aqui, ó. Vamos girando. Destaque do Jornal Opção. Quest. Há 10 dias da eleição, Daniel tem 42%. Marconi e Wilder estão tecnicamente empatados. É o Jornal Opção. Diário de Goiás. Família denuncia estupro de criança de 3 anos em Cimei de Anápolis. Diário da Manhã. Goiás enfrenta Atlético com salário atrasado. 7 horas 32 minutos agora. Muito bom dia. Correio Brasiliense na capital federal. Olha o destaque do Correio Brasiliense. Vamos girando, hein? Trazendo o destaque da capital federal do Brasil. É o Correio Brasiliense. E você ligadão já dando like aqui na nossa transmissão no YouTube. Like, like, like, like. Quanto mais likes, maior a nossa audiência. Destaque aqui do Correio Brasiliense. Veja o impacto da saída de Arruda nas campanhas dos candidatos ao GDF. É o que está trazendo aqui o Correio Brasiliense. CNN Brasil, Ministério, destaque aqui do Correio.

0: decididos se porventura eles forem arquivar esse processo contra ele.
1: E qual que é a sua previsão?
0: E a previsão é que eu acho que o Ministério Público vai jogar isso para debaixo do tapete.
1: E ele vai sair fortalecido,
0: Gonê. Fortalecido. E sabe quem vai presidir a sessão?
1: Quem?
0: O vice-procurador. Sabe quem é ele?
1: Quem é ele?
0: Quem é ele?
1: Quem é?
0: Irmão do ministro Flávio Dino.
1: É mesmo? É,
0: olha só que coisa. O que você acha que pode acontecer? Hã? É tudo muito ajambrado, muito organizado. As coisas em Brasília são assim, espetaculares. Como as coisas são conduzidas e os processos são estruturados para que nada aconteça.
1: 7h34, você também vai participando, mandando sua mensagem, o WhatsApp à sua disposição, 9999-72005. Já vamos dando um pulo aqui, os nossos telespectadores e ouvintes já vão se manifestando nessa sexta-feira. Sexta-feira que promete muito, hein? Sexta-feira que promete aqui no nosso Jornal Realidade. As mensagens vão se atualizando. Vai mandando pra cá. Tem notícia por onde você passa? Manda pra gente. Foram os destaques de sites e jornais nesta sexta-feira.
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1: O presidente do Supremo Tribunal Federal, Edson Fachin, pediu a manifestação da Procuradoria-Geral da República sobre o afastamento do diretor-geral da Polícia Federal, Andrei Rodrigues. A medida ocorre depois de Fachin suspender a decisão do ministro André Mendonça, que havia determinado o afastamento preventivo de Andrei e também do diretor de inteligência policial, Leandro Almada. O caso envolve uma controvérsia sobre relatórios de inteligência produzidos pela PF. Andrei Rodrigues negou que tenha havido monitoramento ilegal de André Mendonça e afirmou que os documentos eram análises regulares de inteligência encaminhadas ao Supremo em cumprimento a uma determinação do ministro Alexandre de Moraes. A Advocacia-Geral da União também se manifestou contra o afastamento e defendeu que a nomeação e a exoneração do diretor-geral da Polícia Federal são prerrogativas do presidente da República. Agora, Fachin aguarda a manifestação da PGR para dar continuidade à análise do caso e depois decidir sobre a permanência de Andrei Rodrigues no comando da Polícia Federal, meu querido Fleury.
0: Exigir coerência dessas instituições atualmente é exigir demais, né? É só voltar, eu já falei isso aqui, é só a gente voltar lá atrás, no outro governo, quando o presidente quis nomear o superintendente da Polícia Federal, o Ramagem, e o PT entrou com uma ação no Supremo Tribunal Federal e o Supremo foi lá e afastou. Proibiu que o presidente nomeasse ele, teve que nomear outro superintendente da Polícia Federal. Ou seja, houve ingerência, né, do Supremo numa atribuição de exclusiva do presidente da República naquela época. Era atribuição dele, é atribuição do presidente nomear ou exonerar, como está sendo dito nesse parecer da Advocacia-Geral da União, que agora ela faz o parecer de acordo com o gosto do freguês, né? Quem manda, de acordo com o presidente do momento, você faz um parecer que agrade o governante. Então, o parecer atual é que é competência exclusiva do presidente. Na época, nesse parecer não foi dado. Então, o que acontece? Agora, vamos ouvir aí, vamos ver o que vai acontecer nesse rito aí. Quer dizer, agora, esse relatório de inteligência que o superintendente disse que é normal, e o pedido de Alexandre Moraes tá, é lógico, as informações e os dados que tem nesse relatório mostram claramente que a Polícia Federal estava monitorando alguns ministros do Supremo e a informação indo exclusivamente para Alexandre Moraes e monitorando sem que os outros ministros soubessem que estavam sendo monitorados, né? Então isso é ilegal, né? Foi um relatório de encomendado para poder gerar depois aquele tumulto todo que acabou gerando aquela sessão do Supremo altamente constrangedora para os próprios ministros, né? Onde o bate-boca só não saiu palavra de baixo calão, mas as agressões foram tais que alguns ministros, alguns decanos do Supremo Tribunal Federal ficaram envergonhados de ver a que nível o Supremo Tribunal Federal chegou para nesse embate político, porque virou um local de discussões políticas, de representação política de grupamentos dos dois lados. Então, a gente quer ver um Supremo Tribunal Federal

0: Será um tribunal constitucional, foi para isso que ele foi criado. Não foi criado para ser um tribunal para defender interesses políticos de A ou de B, mas sim um tribunal para defender a Constituição. E deixou de ser um tribunal constitucional há muito tempo. Virou um tribunal de inquisição, como a gente está vendo com essa história do inquérito, o famigerado inquérito das fake news.
1: 7h39, deixa eu dar um pulo aqui na nossa transmissão no YouTube e saber o que os nossos telespectadores estão escrevendo na nossa transmissão, canal Rádio Vinha FM no YouTube. Você tem voz, tem vez aqui no nosso Jornal Realidade. Essa é a nossa bancada virtual, né? Você vai mandando. Ah, tem notícia por aí? Por onde você passa, pode mandar pra cá. Manda pro Jornal Realidade. A sua participação é muito bem-vinda no YouTube e também no nosso WhatsApp. Ó, no YouTube, Carlos, graça e paz, meu irmão. Que Deus te dê um dia abençoado. Amém, obrigado. Valeu. Ó, o Ricardo também tá por aqui, tá mandando aqui só uma figurinha. Valeu, Ricardo. Mais uma mensagem pintando na tela. Paz do Senhor, bom dia a todos. Um abraço ao senhor Bruno Fleury e pra você, Elias Júnior. Aqui é o Fábio Paula. Bom dia, Fábio Paula. Bom dia, obrigado pela audiência aqui no YouTube. E o like, hein? Já deu o like? Eu não tinha dado like, acabei de dar o like agora. Já deu o like, Fleury?
0: Já, eu já dei o like aqui.
1: Like, like, como é que é?
0: Like. Muitos likes, hein, gente?
1: Ai, é bom demais, gente. Alegria, viu, fazer o Jornal Realidade com vocês, né? Alegria aqui de todas as manhãs. O Wilton tá mandando bom dia, tá aqui no nosso WhatsApp. Excelente bancada. Deus abençoe a todos. Eles podem tudo. Essa turma do STF, então, enquanto o outro lado, nada podem. Brasília virou um verdadeiro circo. Mandando ver aqui o nosso WhatsApp, a participação do Wilton, 99997-2005. Ó, mensagem chegou aqui. Um ouvinte. Mas como assim? José Fleury Vilanovense também? É parente seu, Fleury?
0: Olha, pelo sobrenome é.
1: É, e é Vilanovense, mandou. Ué, então aqui.
0: A gente finíssima.
1: Uma figurinha aqui de alguém gritando Vila e com mostrando a camisa do Vila Nova, né?
0: Então é gente fina demais. Um abraço, hein? Primo. Abraço, primo.
1: Luiz Carlos do Tocantins, tá ligado com a gente? Bom dia, coronel. Falando dos poderes de Brasília, são todos articulados, que até o diabo duvida. Coronel Luiz Carlos do Tocantins acompanhando a gente aqui. Valeu, obrigado. Joaquim, tá ligadão? Ih, rapaz, agitou os torcedores do Vila Nova, viu, Fleury? Mandou uma bandeira aqui, o Joaquim também. Eu falo isso.
0: Vila, porque hoje é dia do jogo do Vila.
1: É, eu falo isso no bom sentido. Ih, é no bom sentido. É. Todos são muito bem-vindos, né? Torcedores de todos os times de futebol.
0: Hoje é dia de Tigrão.
1: E a defesa do ex-presidente Jair Bolsonaro desistiu do pedido feito ao Supremo Tribunal Federal para suspender a execução da pena de 27 anos e 3 meses de prisão. O pedido foi apresentado ontem ao ministro Nunes Marques, relator de uma revisão criminal apresentada pela defesa. Mas cerca de 2 horas depois, os advogados informaram ao STF que não dariam continuidade à solicitação. O pedido tinha como objetivo suspender imediatamente a execução da pena até o julgamento definitivo da revisão criminal. Entre os argumentos apresentados, a defesa questionou a competência da primeira turma do STF para julgar o ex-presidente e defendeu que a questão fosse analisada pelo plenário da corte. Os advogados também voltaram a questionar o acesso às provas produzidas durante a investigação. Além da desistência do pedido, o escritório Ávila de Bessa denunciou que não vai mais atuar no caso. Aliás, anunciou que não vai atuar no caso. Segundo os advogados, a decisão faz parte de uma reavaliação da estratégia da defesa. A partir de agora, a condução do caso ficará com a equipe que já atuava na defesa de Bolsonaro durante a ação penal. Bolsonaro foi condenado pela primeira turma do STF a 27 anos e 3 meses de prisão por crimes relacionados à trama golpista. A defesa busca, por meio da revisão criminal, questionar a condenação e agora deverá avaliar quais medidas serão adotadas no processo.
0: Eu estou imaginando aqui, Elias, assim, é difícil a gente saber a real motivação, né? Porque a notícia não desce nesse nível de detalhe, mas assim, o Supremo Tribunal Federal hoje, ele tem número par. Ou seja, está faltando um ministro no Supremo porque o Barroso aposentou e o governo conseguiu que o ao seu indicado fosse aprovado pelo Senado. Então lá hoje são 10 ministros. E quando acontece isso, e hoje, como o tribunal está muito dividido, normalmente nesses casos vai qualquer solicitação que ocorrer vai acabar terminando empatado. Dificilmente, na turma, por exemplo, esse pedido não prospera. Porque na primeira turma é onde estão exatamente as pessoas que condenaram o Bolsonaro. Hoje tem uma postura política, né, contrária ao Bolsonaro e os seus aliados, né, que é exatamente o Dino, o Gilmar, o seu ex-advogado lá, o Toffoli. Então, assim, dificilmente isso vai avançar nessa turma. Então a avaliação deve ter sido uma avaliação de que o momento, inclusive essa divisão, o momento político não é um momento adequado para entrar com esse tipo de pedido. Esse escritório está saindo, deve ter tido uma divergência entre as duas bancas sobre qual é o procedimento mais adequado para tentar ver se consegue reverter essa pena, que é uma, também acho muito difícil, a não ser quando o tribunal tiver uma nova nomeação do ministro, e se for um indicado do Lula, dificilmente isso avança, porque o Lula vai continuar tendo maioria dentro do Supremo. E se o Flávio Bolsonaro vier a ganhar a eleição, aí ele vai fazer as indicações e pode ser que aí mude o quórum favorável a uma revisão da pena do Jair Bolsonaro. De qualquer maneira, neste momento, eu acho que é um momento bem complicado realmente entrar com um pedido desse.
1: 7h45, bora pro intervalo. 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
1: 7:52, já estamos de volta com o nosso JR Vinha FM. Muito prazer, sou jornalista Elias Júnior, não tô aqui para passar manteiga no bigode do gato, gente. Comentários hoje, na nossa bancada presencial, ele, Bruno Fleury, economista e também advogado.
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1: Leila Santos, bom dia.
14: Bom dia, Elias. Uma ótima sexta-feira para você, para os nossos ouvintes aqui da Vinha FM, o comentarista do dia, também colegas de trabalho. A previsão para essa sexta-feira é de sol entre algumas nuvens aqui em Goiás, com possibilidade de chuva em algumas regiões. A temperatura mínima registrada hoje aqui em Goiânia foi de 21 graus, a máxima pode chegar a 34 graus, umidade relativa do ar entre 20 e 85%. Vou destacar também o município de Aparecida de Goiânia, a temperatura mínima registrada aqui na, lá na cidade foi também de 21 graus. A máxima pode chegar a 32 graus. Umidade relativa do ar também entre 20% e 80%. O outro município que eu quero destacar é o de Caldas Novas. A temperatura mínima registrada na cidade foi de 19 graus, mas a máxima aí pode chegar aos 35 graus. Umidade relativa do ar também em alerta, abaixo dos 20%, e fica entre 20% e 86%. E também, hoje não tem previsão de chuva nessas três cidades, mas em outras regiões aqui do estado. O tempo também destaca que o índice de raio ultravioleta é extremo. O que é que significa? Significa que a recomendação é evitar a exposição prolongada ao sol, beber bastante água, viu, Elias? Porque o calor vai continuar nesta sexta-feira, apesar de previsão de chuva. Para o final de semana, aumenta aí a previsão da alta nas temperaturas no fim de semana, principalmente no sábado e no domingo, com máximas podendo chegar a 37 graus em algumas regiões aqui do estado. Para segunda-feira também, temperaturas muito altas que podem aí chegar a 38 graus, isso no final, isso na, no sábado, no domingo e na segunda-feira, viu, Elias?
1: Valeu, Neila Santos, girando com a informação.
14: Olha aí, os comerciantes que serão afetados pelas obras do BRT Norte-Sul na Avenida Rio Verde, entre Goiânia e Aparecida, ainda não sabe como vão manter os negócios depois da retirada dos imóveis. Os comerciantes já foram notificados sobre a necessidade de deixar os locais, mas ainda existem dúvidas sobre como será feita a transferência dos estabelecimentos. Segundo os comerciantes, as famílias que moram nos imóveis devem receber lotes para onde poderão ser transferidas, assim, já que elas foram informadas pelas prefeituras, né? Tanto de Aparecida quanto de Goiânia. Agora, o problema é que muitas dessas famílias também mantêm comércios no mesmo endereço. A preocupação é com a mudança do local de trabalho, a perda de clientes e os prejuízos que podem surgir com a transferência dos estabelecimentos. Para quem está na região há anos, a mudança representa o risco de perder uma clientela construída ao longo do tempo, ter que recomeçar o negócio em outro endereço. Então, assim, perde praticamente o negócio e perde a residência. Então, a gente já viu essa história antes. Então, é um problemão ali para as duas prefeituras ali daquela região que a gente conhece como nem Goiânia nem Aparecida resolver, viu, Elias?
1: Ok, Neila, muito obrigado pela participação aqui no nosso Jornal Realidade. E a pesquisa Datafolha divulgada ontem mostra Lula do PT com 40% das intenções de voto no primeiro turno para a presidência da República. Flávio Bolsonaro, do PL, aparece com 36%. Augusto Cury tem 5%, Ronaldo Caiado, do PSD, tem 4% e Renan Santos, do Missão, 3%. Romeu Zema, do Novo, e Samara Martins, da UP, tem 1% cada. Os demais candidatos citados na pesquisa não chegaram a 1%. Na comparação com o levantamento anterior, divulgado há uma semana, Lula passou de 39% para 40%. Flávio Bolsonaro manteve 36%. 5% dos entrevistados disseram que votariam em branco, nulo ou em nenhum candidato, e 2% ainda estão indecisos. Na pesquisa espontânea, quando os nomes dos candidatos não são apresentados aos eleitores, Lula aparece com 36% e Flávio Bolsonaro com 27%. Jair Bolsonaro foi citado por 4% dos entrevistados, mesmo sem estar entre os candidatos apresentados no cenário. Augusto Cury tem 3% e Ronaldo Caiado e Renan Santos aparecem com 2% cada. Nessa modalidade, 18% dos eleitores não souberam ou não responderam. O Datafolha também perguntou sobre a rejeição. Lula e Flávio Bolsonaro aparecem com 45% cada entre os eleitores que dizem que não votariam neles de jeito nenhum. Renan Santos tem 15%, Romeu Zema 14%, Ronaldo Caiado 13%. Nos cenários de segundo turno, Lula tem 47% contra 45% de Flávio Bolsonaro. Em outra simulação, Lula aparece com 46% contra 44% de Ronaldo Caiado. Contra Romeu Zema, Lula tem 48%, Zema 39%. Já no cenário contra Renan Santos, Lula tem 48% e Renan 39%, Fleury.
0: Essa eleição está mostrando aí que vai ser uma disputa acirradíssima até o último momento, né? Antigamente, nas corridas de cavalo, falava assim, cabeça a cabeça, né? Então, assim, as diversas pesquisas que são divulgadas, todo dia tem uma pesquisa nova no sendo lançada no mercado, mostram exatamente isso, né? Que estão num empate técnico já há meses e nenhum se consegue se desgrudar do ou se desvencilhar. O que eu acho que vai decidir isso, Elise, é exatamente o voto útil, viu? Pessoas que até ainda falam que vão votar em Renan, que vão votar em Caiado, no Augusto Cury, essas pessoas quando perceberem que e já estão, acho que, num processo de migração, só não falam ainda porque ainda estão aguardando o último instante, e a gente sabe que é na virada da noite que essas pessoas vão decidir do dia da eleição. Então esse voto útil é daquelas pessoas que, para não perder o voto, vou votar naquele que eu acho que vai ganhar. Então esse é que vai decidir realmente a questão da eleição. Mas pode até, inclusive, essa eleição tem uma perspectiva de se encerrar no primeiro turno. Vai depender dessa migração de votos, né? Se você somar aí os votos dos demais candidatos, se houver uma migração mais forte para um dos dois lados, pode ser que, às vezes, até se você coloca aí os votos válidos, né? Quando você elimina os brancos e nulos e mais o voto útil, pode isso acontecer. Mas, de qualquer maneira, o segundo turno aí é garantido e não há nada, só se um cataclismo ocorresse aí com um dos candidatos. Hoje até vi um comentário aí, mas eu acho que alguém está plantando essa notícia de que o Lula poderia desistir da campanha por conta de que não quer perder para o Flávio Bolsonaro, essa coisa. Eu estou plantando essa notícia aí para ver se tumultua o processo, né? Mas, de qualquer maneira, os dois estão no segundo turno, Flávio e Lula. E lá no segundo turno é que o voto útil vai decidir. Aqueles que votavam em Caiado, em Lula, porque, olha só, com tamanha rejeição, em outros tempos, mas como a rejeição dos dois está idêntica, né? Então, assim, esses que rejeitam, não votam nele de jeito nenhum, é aquele que está com voto decidido. Ah, mas tem aí, se tem 45% de rejeição, você tem 55% de eleitores que podem votar num e podem votar no outro, né? Que não rejeita nenhum nem outro. Então vamos ver o que vai acontecer, mas no segundo turno vai ser realmente o voto útil que vai decidir isso aí.
1: Bora aqui para a nossa bancada virtual, participação do Sérgio Rios. Sérgio Rios, em Pirinópolis. Bom dia, Elias Júnior. Gostaria de acrescentar sobre estas pesquisas eleitorais que não refletem a verdade. São para influenciar. É a opinião aqui do Sérgio Rios. Conosco o Gilson, tá ligado com a gente? Eu não entendo essas pesquisas. O presidente não tem ninguém nos comícios. Flávio tem muita gente nos comícios. Não tem lógica Lula estar na frente. Gilson, de Abadia. Dá para medir a questão do eleitorado pelo número de pessoas em eventos?
0: Não, acho que não. Isso aí, hoje, com esse avanço das informações pela rede social, e até muitas dessas pesquisas são feitas digitalmente, né? Muitas são feitas por telefone. Cada instituto de pesquisa tem uma metodologia de levantamento dessa pesquisa, né? Alguns fazem levantamento presencial, outros fazem via WhatsApp, via telefone. Então tem uma série de formatos de fazer essa pesquisa aí. Mas, assim, a pesquisa feita hoje só é publicada daqui 5 dias, certo? É um tempo que ela leva para ser publicada, autorizada, para fazer o registro no TSE e ser colocada no mercado. Ela só pode ser divulgada depois do registro. Nesse período de 5 dias, a pesquisa refletiu aquela situação de 5 dias atrás. Então, quando ela é divulgada, pode ser que muita coisa tenha, fatos novos tenham ocorrido, e a próxima pesquisa vai dar números um pouco diferenciados. Mas é o retrato do momento.
1: O Sinomar está falando: bom dia, grande Elias Júnior, bom dia, grande Bruno Fleury. Sextou, pesquisa sem credibilidade. Está falando aqui o nosso ouvinte Sinomar. Valeu, Sinomar, bom dia para você, tudo de bom. Mensagem pintando da tela aqui, o Maico está com a gente. Bom dia, bom dia.
0: É sempre bom dizer o seguinte, que pesquisa não quer dizer previsão de vitória de A ou de B.
1: É retrato. Sentimento do momento.
0: É retrato do momento. Ela não está dizendo que fulano vai ganhar ou vai perder. É, quem vai dizer isso são as urnas lá no dia 2 de outubro.
1: Olha, o Mike tá dizendo o seguinte, ó, cobra aí do prefeito tirar um asfalto na Avenida Itália em frente à pista de caminhada, quase 2 meses e não voltaram. Está intransitável, buracos e poeira, né? Falando, tá uma vergonha. É o Maico, por aqui via WhatsApp. É, mais uma por aqui, bom dia, Elias Júnior. Tudo bem, querido? Só deixando bem claro, dessa vez o Vila sobe. Quebra o gelo um pouco, querido, aí, né? Nós pensamos, falamos, infelizmente, né? Nós quero um gelo um pouco aí, querido. O que nós pensamos e falamos, infelizmente, não vai mudar muita coisa. Porque, infelizmente, quem manda é os capa preta. Podemos fazer um pouco de diferença. Então, ele está falando, já colocou na mesma mensagem aqui, né? Vila e a questão do Supremo. Valeu, Léo, né? Tá animado aí. Só tá realmente. Olha, tem outro Léo aqui, o Léo Crozar. Ixi, colocou 1, 2, 3 figurinhas aqui. Segue o líder, né? Aí tá fazendo a provocação aqui com o Edinaldo Maurício. Tá tudo bem, Léo Crozara. 8:04, daqui a pouco tem as pesquisas aqui do estado de Goiás. 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
6: Oito e onze, já de volta com o nosso Jornal Realidade, Vinha FM 91,9. Sou o jornalista Elias Júnior, não tô aqui para passar manteiga no bigode do gato, gente. Comentários hoje na nossa bancada presencial com o economista e advogado Bruno Feuri, que agora anuncia o sorteio.
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6: Pesquisa Quest divulgada ontem mostra Daniel Vilela do MDB com 42% das intenções de voto para o governo de Goiás. Marconi Perillo do PSDB aparece com 19% e o Wilder Moraes do PL tem 15%. Luiz César Bueno do PT tem 5%. Luciana Amorim da UP aparece com 2% e Danilo Pinheiro, o evangelista da Silva, do PCO, tem 1%. 6% dos entrevistados disseram que votariam em branco ou nulo, ou que não vão votar. 10% ainda estão indecisos. Na comparação com o levantamento anterior, Daniel Vilela passou de 37% para 42%. Marconi Perillo foi de 20% para 19%, enquanto Wilder Moraes passou de 12% para 15%. O percentual de indecisos caiu de 20% para 10%. Na pesquisa espontânea, quando os nomes dos candidatos não são apresentados, Daniel Vilela tem 26%, Marconi 7%, Wilder Moraes 4%. Nessa modalidade, 57% dos eleitores ainda estão indecisos. A pesquisa também simulou 2 cenários de segundo turno. Entre Daniel Vilela e Marconi, os índices são de 53% e 27%. Respectivamente. Já no cenário entre Daniel Vilela e Wilder Moraes, os percentuais são de 61% e 14%. A saúde foi apontada como o principal problema de Goiás por 42% dos entrevistados. Em seguida, aparecem economia com 11%, violência 9% e educação com 6%, Fleury.
7: Pois é, olha só, o Instituto da Reeleição, eu acho que foi uma ideia do Fernando Henrique lá atrás, né? Precisa querer ter mais um mandato em função do sucesso do Plano Real, essa coisa toda, mas o Instituto da Reeleição foi totalmente desvirtuado no Brasil e ele tira realmente a chance de uma certa disputa no processo eleitoral, principalmente com relação aos cargos proporcionais, né? Deputado, senador, vereador, esses cargos aí, realmente é uma disputa desigual de quem quer tentar se eleger enfrentando a estrutura que esses deputados têm, quem detém mandato, com relação a quem está disputando uma primeira eleição. Em termos de recursos, em termos de estrutura de gabinete, essa coisa toda, que os deputados e emendas parlamentares e assim por diante. Então, os partidos que não estão no governo têm dificuldade muito grande de disputar, por exemplo, o governo, porque a estrutura de campanha deles é pequena. Então, por exemplo, o PSDB, Marconi está só penando aí com o número de deputados federais que desistiram, né, que não vão seguir adiante com a campanha. É menos gente ajudando a empurrar a campanha dele. Então, assim, está aí empatado com o Wilder, e o Wilder está surfando na onda do PL, que é um partido que vem crescendo muito, no Brasil afora, é o partido do Flávio Bolsonaro, e inclusive vai vir aqui, né, nos próximos dias aí, para acabar de dar um empurrão no Wilder. Então, assim, a esperança, tanto de Marconi quanto de Wilder, é essa eleição ir para o segundo turno. Está muito empatado aí, a chance de Daniel ganhar no primeiro turno existe. Agora, vão ter que fazer um esforço final aí para levar para o segundo turno e ver o que acontece. Aí, segundo turno é outra eleição.
6: E a nova pesquisa Quest para o Senado em Goiás mostra Gracinha Caiado, do União Brasil, com 21% das intenções de voto. Gustavo Gayer, do PL, aparece com 13% e Zacarias Calil, do MDB, tem 12%. Considerando a margem de erro de 3 pontos percentuais, os dois estão tecnicamente empatados. Vanderlan Cardoso, do PSD, e Gustavo Mendanha, do PRD, registraram 8% cada. Isaura Lemos, do PSB, e Oséias Varão, do PL, tem 3% cada. Cíntia Dias, do PSOL, aparece com 2%. Ernesto Roller, do PSDB, Guilherme Darques, da UP, e Uiri Castro, do Cidadania, não pontuaram. 22% dos entrevistados ainda estão indecisos e 8% disseram que votariam em branco ou nulo. A pesquisa também perguntou sobre a decisão do voto. 64% dos eleitores disseram que a escolha é definitiva. Outros 36% afirmaram que ainda podem mudar de candidato até a eleição, marcada para 4 de outubro.
7: Aí é que está o perigo, os 36% que podem mudar. Olha, pesquisa para o Senado, me desminta aí, Elias, ou me corrija se eu estiver errado, mas as últimas pesquisas não acertaram. Quando terminou a eleição, a gente teve surpresa nas urnas. Muita gente vinha, Marconi mesmo, né? Vinha liderando pesquisa. Eu lembro da Lúcia Vanna liderando pesquisa e para o Senado, e quando chegou a hora que as urnas abriram, nós vimos Cajuru sendo eleito, vindo outros candidatos sendo eleitos aí. Então, não dá para essa pesquisa para o Senado, não dá para você dizer que realmente essas pesquisas estão prevendo uma situação que vai ocorrer no dia das eleições. Essa situação de quem pode mudar. Então, nós podemos ter resultado bastante inesperado quando as urnas forem abertas e a contagem terminar nessa questão do Senado Federal em Goiás.
6: Bora aqui para nossa bancada virtual, WhatsApp 99997-2005, YouTube também, chat em tempo real. Você tem voz, tem vez no nosso JR, tem notícia por aí? Por onde você passa, manda para cá, manda para gente, viu? Olha a participação aqui na nossa bancada virtual. Bom dia, graça e paz. Aqui é o pastor Fábio, sou contador e gostaria de participar do sorteio do certificado digital. Tem que ser no outro número, né,
7: Fábio? Pastor, liga lá, 3110-7070, tá garantido aí o seu certificado, viu?
6: Léo Martins também está por aqui mandando mensagem para a gente. Mandou uma foto aqui de propaganda. Pessoal na rua fazendo propaganda de picanha. É picanha isso aqui? É cupim. E também de outras coisas. Enfim, falou que picanha tá difícil, mas cupim tá dando. É o Léo Martins, via WhatsApp 99997-2005. Sérgio Rios, né? Tá por aqui, falando o seguinte, pergunta aí pro Fleury se ele acredita no que ele lê nas capas de jornais. É o Sérgio Rios.
7: Não, é porque eu gosto de ler o conteúdo da notícia. A manchete nem sempre diz o que está dentro do conteúdo. Então eu procuro ler, primeiro, não só um veículo de comunicação. Você tem que ler vários diferentes para você tentar juntar as informações e você ter uma conclusão mais próxima da realidade. Ouvir vários, ler vários colunistas, avaliar, assistir vários veículos de comunicação, de TV, stream, essa coisa toda, para você fazer um conceito, tá? E lógico que a experiência, a história que a gente acompanhou durante esses anos todos de política e de economia nos ajuda a entender para onde as coisas estão caminhando, porque a política de verdade acontece nos bastidores, né? E aí só de repente, quando acontece escândalos como esse, a gente começa a entender como é que as coisas acontecem, né? De repente o cara fala, nunca falei com fulano. Aí de repente você descobre que ele era amigo íntimo, que ele tomava uísque com o cara, que ele viajava com ele, que o cara chamava ele de irmão e assim por diante. Então, essas situações que acontecem nos bastidores, a gente descobre quando acontece esse escândalo. Agora a gente analisa os fatos que chegam até a gente pelos diversos veículos de comunicação. E aí a gente tem que fazer aí um equilíbrio e com a experiência, uma análise da história, a gente poder traduzir isso para o nosso ouvinte aqui com relação ao que efetivamente está ocorrendo.
6: É o que você está falando em relação a não ficar na capa, é muito importante, né? Porque muita gente só passa o olho na capa e
7: já faz um conceito
6: e já passa para frente. Redes sociais, que acontece assim, um absurdo. Muita gente só começa a ver o começo, né? O início ali, sai fora.
7: Vai embora, porque tem muita coisa para ler. E aí a pessoa fica, não, vou ler só as manchetes, já estou informado. Aí quando a manchete diz uma coisa, quando você vai lá dentro na notícia, a notícia é outra.
6: Exatamente. Então, eu tenho feito isso no meu Instagram, testando as pessoas e até habilitando as pessoas a terem costume de, né? Teve um vídeo que eu coloquei essa semana que todo mundo, alguns xingaram lá. Falaram, ih, desculpa, porque eu não tinha lido tudo, não tinha assistido tudo, porque no final a pessoa vai entender o que se passa. Então não tiro conclusões com início de vídeo nenhum. Teve outra publicação, inclusive, é de hoje, um supermercado lá no Pará colocou um vídeo promocional, e aí como se fosse uma bomba no início, né? Eles fizeram um vídeo promocional, aí colocaram uma pessoa lá jogando um pacote no supermercado, funcionários saem correndo, aí no final é para anunciar uma promoção. Então, assim, tem que ficar atento. Não vá pelo começo do vídeo e nem pela manchete de lugar nenhum. Vá até o final e tire, né, suas conclusões depois de tudo terminado.
7: Exatamente, porque senão você vai conclusão apressada. E aí é isso que é manipulação de informação. Tá? E muita fake news roda aí no mundo virtual dessa forma. Porque as pessoas acreditam só na manchete.
6: E quando é estratégia de marketing já revelada, promocional, tudo bem. Agora, quando isso acontece no jornalismo, aí, meu amigo, aí o negócio complica pra valer. E o cantor Rick, da dupla Rick Renner, foi sepultado ontem em Sorocaba, no interior de São Paulo. A cerimônia foi realizada de forma reservada apenas para familiares e amigos próximos. O sepultamento estava previsto para as 5 horas da tarde, foi antecipado para as 4 horas por decisão da família. Rick morreu aos 59 anos na segunda-feira, após a queda de um helicóptero na Serra de Santa Catarina. Além do cantor, outras 4 pessoas estavam na aeronave. O empresário Bruno Avelar, o videomaker Paulo Soares, o piloto Antônio Roberto Nóbrega de Araújo e o copiloto Leopoldo de Barros Teixeira. Todos morreram no acidente. O corpo de Rick chegou a Sorocaba durante a madrugada após um voo saindo de Florianópolis. O velório começou pela manhã e reuniu familiares, amigos e artistas, né? Principalmente do cenário sertanejo. Então, tá aí uma grande repercussão, né? Começou aí pelo desaparecimento, depois corpos encontrados e agora sepultamento do cantor Rick.
7: É uma perda muito grande para o mundo sertanejo, né? Uma voz espetacular, e perdemos muitos artistas sertanejos nos últimos tempos, porque essa história de de viagens que eles têm que fazer constantemente, né? Artistas correm esse risco, né? Viajam para cumprir a agenda e aí a gente, nos últimos anos foram vários que a gente perdeu dessa forma e infelizmente o mundo sertanejo está de luto aí e muita gente que tinha muitos fãs, né, estão lutados com essa perda aí.
6: 8h24, vamos a Brasília, é hora do comentário de Alexandre Garcia. Olá Alexandre, muito bom dia.
8: Olá Elias Júnior, olá ouvintes da Finha FM, bom dia. Será que vocês ainda lembram dos anões do orçamento? O João Alves de Almeida, deputado, eram os anões porque eram todos baixinhos. Metiam a mão nos milhões do orçamento do dinheiro dos seus impostos, pois ele era o chefe do esquema. E para justificar o dinheirama, a dinheirama que ele tinha, a fortuna que tinha amealhado, ele dizia que havia ganho em 200 bilhetes premiados da loteria. Teve gente, até o Miro Teixeira denunciou, que ele disse que ganhou 24 mil vezes durante 5 anos. E ele acabou renunciando ao mandato para não ficar inelegível e tal. Pois olha, isso faz cerca de 30 anos. Pois agora tem uma cópia disso, um banqueiro ligado a Vorcaro, dono de um banco lá, Antônio Carlos Freixo Júnior, que ganhou na loteria 570 vezes em 5 anos, para justificar 176 milhões, segundo o Ministério Público de São Paulo. Vocês notaram, perceberam que, desde que o Supremo lavou a Lava Jato, fez Lula virar ficha limpa, que todo mundo entendeu que luz verde para a corrupção, né? Nesses últimos 4 anos, a corrupção subiu. Em todos os lugares, venda de almas, né, e de favores, corrupção de funcionários do público, servidores do público, fazendo advocacia administrativa, se omitindo, fingindo que não vê, né, em toda parte. Bom, então tem mais uma agora. Está todo mundo preocupado porque começaram a lançar suposições. Porque Lula está sentindo que a brisa da mudança está virando vento. As pesquisas estão mostrando aí que a campanha dele vai mal. Né? Ainda hoje um amigo argentino que estava acompanhando a campanha me disse: o Lula está desatualizado, está fora de moda. Essa campanha enfim, parece que não é uma campanha para jovens. Está, né, repetindo aquelas mesmas lenga-lengas. E hoje os jovens que trabalham com rede social querem coisas mais rápidas. Só que ele não admite que possa perder para um jovem. Então está espalhando que não, porque o Trump... Como assim? O Trump vai fazer o quê? Não pode fazer nada. Ah, vai na rede social... Eu não recebi nada na rede social de diferente que me convença a mudar voto. Né? Então... É uma preparação, muita gente está preocupada que isso é uma preparação para, de conluio com amiguinhos que a gente conhece lá do Supremo, tentar fazer alguma coisa para atrapalhar a eleição, se houver percepção de que pode até perder no primeiro turno. Fica aqui só um aviso para a gente se acautelar contra invenções desses últimos dias, porque agora faltam menos de 2 semanas. Tá? Bom, e para terminar, lá na ONU, que vergonha, a delegação brasileira se retirou do plenário porque o chefe de governo de Israel ia ocupar a tribuna. E ele, quando viu essa retirada, disse: algum covarde ainda não se retirou? Por favor, se retire. Não. E a delegação brasileira foi uma das que se retirou, como se retirou no ano passado e em 2024. Ordens do governo Lula. E aí o discurso de Lula falava em multilateralidade, todo mundo em paz, e faz isso. Nenhuma novidade, né? A fala é sempre diferente do fato, da prática. Já o que saiu nos jornais brasileiros, o discurso do Milei, que teve uma grande repercussão, que disse umas verdades lá, que a ONU é inútil, não tem evitado guerras, que é um bando de... Isso eu vi lá, quando eu estive na sede da ONU. É um bando de burocratas, de nariz em pé. Cada vez que muda um secretário-geral, ele traz o trem de alegria dele, do país dele. Dos apaniguados políticos que ficam lá o resto da vida sendo sustentados pelos países que são filiados da ONU. E sem efetividade, sem eficácia, sem eficiência. Fica lá para aplaudir, fazer bonitinho, reunião bonitinha, né? E foi um discurso efetivo, porque ele falou nas Malvinas, ele falou na atração de investimentos para a Argentina, mostrou que a Argentina tem, né? E aproveitou para fazer a crítica correta, porque a ONU é cheia de boas intenções lá na inauguração dela, na criação dela. Mas depois foi, eu cobri guerra e vi, né, em alguns lugares, não é o caso da tropa brasileira, mas era o caso de tropa de países europeus, lá no Oriente Médio, que eu só vi essa tropa em barzinho tomando cerveja. De Brasília, Alexandre Garcia.
9: Valeu, Alexandre, muito obrigado pela participação. Bruno Fleury, e o meu valeu para você também, o sorteio.
7: Vamos lá para os ganhadores do certificado digital. Nós temos Alessandro Santana Ferreira, o Ledes Paulo Vieira, o Maxwell Dias e também o Rafael de Souza Barbosa, José César Machado e o pastor Fábio Viana, que ligou pra gente aqui, que mandou mensagem, também foi sorteado. São 6 sorteados de hoje.
9: Maravilha, bom final de semana.
7: Um bom final de semana a todos, um grande abraço a todos os nossos queridos ouvintes, aos torcedores do Vila que hoje vão estar lá ligados no jogo do Vila com Londrina, com certeza vamos ganhar. E que Deus abençoe a todos, tenham todos um excelente final de semana.
9: Amém! Estaremos de volta na segunda-feira, se o Senhor nos permitir, 7h25, depois da propaganda eleitoral. Grande abraço, Daniel vem chegando com Cidade Ligada. Tudo posso! Naquele que me fortalece. Bom dia, Daniel.
10: Bom dia, bom dia, bom dia, Elias, pra você, pros nossos ouvintes, telespectadores, estava acompanhando também no YouTube, Rádio Vim FM é o nosso canal no YouTube, depois você se inscreve lá pra acompanhar tudo, tá? Quando tiver lives, né? Quando tiver transmissões aqui, você poder não só ouvir, mas ver também, né? Ó, Daniel Fernandes chegando pra comandar o Cidade Ligada, e eu já quero logo mandar pra você aqui a nossa enquete de hoje, pra você já ir aí, ó, pensando na resposta. Hoje, dia 25 de setembro, é o Dia Nacional do Rádio. Então eu quero fazer uma simples pergunta para você. O que você mais gosta de ouvir no rádio, hein? Música, informação, oração, os locutores, né? Conta pra gente aí, 99997-2005, já tá valendo a sua resposta, e essa resposta vai te dar aí, ó, o direito de concorrer a prêmios, hein? Tem aqui o almoço Madame Fornalha e também uma limpeza de pele da Napoli Face Corpo. Participa aí!
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1: Muito

graça, misericórdia, as bênçãos do Senhor sejam disponíveis para você, não só hoje, mas durante toda a sua vida, para sua família, inclusive você que já acordou, já tá no trabalho, já tá naquela correria danada. Ó, já vai profetizando aí, viu, Daniel? Não tive tempo nem de orar nessa manhã, não. Peraí, você tem um minutinho pelo menos aí, eu sei que você tem, para poder orar, né? Ora, agradeça ao Senhor por você estar vivo, estar com saúde. E você que de repente aí, ó, tá doente, receba nesse exato momento, em nome do Senhor Jesus Cristo, a cura, tá? Esse mal que está sobre a sua vida não é legal, tá? Isso é ilegal. Sobre o Senhor Jesus Cristo foram levados lá todas as nossas dores e as nossas enfermidades. Então declara isso. Declara: Deus, eu não aceito essa dor, eu não aceito essa doença estar aqui sobre a minha vida. Em nome de Jesus, declaro isso pra glória do Senhor, hein? Vamos lá ter um fim de semana lindo, maravilhoso aí. Sempre, sempre, sempre na presença de Jesus, hein? Ó, já vamos liberar aqui o nosso WhatsApp, o 62999972005, para você participar conosco aqui, ó, através da nossa enquete. Eu vou repetir a enquete aqui para você participar, mas antes, a gente tem daqui a pouquinho, 9 horas da manhã, a oração da manhã, tá? Na oração da manhã, você tem a oportunidade de colocar

colocar diante do Senhor aqui os seus anseios, e um dos pastores aqui da Rádio Vinha vão estar orando, vão estar clamando aqui por você e pelas suas causas. Então já passa aí pra gente agora, por texto, pra gente já separar aqui e deixar você, né, aqui já na fila, né? Pra gente poder clamar ao Senhor. Gente, Deus vai fazer, em nome de Jesus, né? Tem uma música que a gente toca aqui da Kailane, que ela fala, né? Eu vou fazer, como se Deus estivesse falando com você. Então ele vai fazer, tá? Confia no Senhor e ele vai realizar os desejos do seu coração, em nome de Jesus, hein? Ó, você também vai pedir o seu louvão preferido, tá? Eu quero aqui, ó, tocar a sua música preferida aqui na programação, manda pra mim aqui, mas você vai ter que cantar, tá? Canta aí um pedacinho, só um trechinho, só um pedacinho aí do seu louvão preferido, daqui a pouquinho a gente toca ele aqui na programação. Mas vamos lá, tem a enquete de hoje. Hoje é o dia do rádio. Manda um abraço aí, né, pra todas as emissoras de rádio, não só aqui de Goiânia, mas do Brasil inteiro, né? Esse veículo tão poderoso, maravilhoso, que leva entretenimento, leva informação, leva oração, leva uma palavra de consolo para as pessoas, leva alegria. Então, assim, hoje é o dia do rádio, eu tô pegando carona nisso e fazendo a nossa enquete voltada para isso, tá? Eu quero saber de você que tá ligado aí, ó. O que você mais gosta de ouvir no rádio, hein? Você gosta de ouvir música? Não, Daniel, eu ligo o rádio para ouvir informação. Não, Daniel, eu gosto das pregações. Ah, Daniel, eu gosto das orações. Não, Daniel, eu gosto de vocês, os locutores. Fala pra mim aí, 99997-2005, hein? Você, quando liga o rádio, o que você mais gosta de ouvir no rádio? Eu hoje não vou nem falar, porque senão eu vou te influenciar. E eu não quero isso, eu quero que você fique livre pra poder responder a nossa pergunta. Pode ser por texto, pode ser por áudio, tá? Não tem problema. E aí você deixa seu nome completo por texto, pra que você tenha a oportunidade de concorrer aqui à limpeza de pele da Nápoles e também o almoço lá do Madame Fornalha, tá certo? Então vem participar com a gente aqui, ó. O que você mais gosta de ouvir no rádio? Quando você sintoniza, não é só aqui na Rádio Vinha, não. Quando você sintoniza uma emissora de rádio aí, o que você mais gosta de ouvir? Conta pra gente aqui no nosso WhatsApp. Vamos abrir aqui com uma novidade, uma regravação da Raquel Melo com Paulo César Baruch.

0: som do Vitor Santana, João 20. Antes teve Raquel Melo com Paulo César Baruque. Gente, que versão maravilhosa de Ressuscita, hein? Mais um grande clássico do passado que tá retornando aqui na programação da Rádio Vinha, hein? Ó, faltando 9 minutinhos aqui pras 9 horas da manhã. Você que tá chegando agora aí, ó, seja bem-vindo. Essa é a Rádio Vinha, a rádio aí, ó, que é a trilha sonora do céu, onde você pede seu louvor, onde você coloca aqui o seu pedido de oração pra gente poder tá orando, tá clamando pela sua vida, onde você participa das nossas promoções, onde você interage com a gente nas nossas enquetes. A proposta da nossa enquete de hoje tá voltada pro Dia Nacional do Rádio, hein? Hoje, 25 de setembro, é comemorado o Dia do Rádio. E aí, a gente quer saber o seguinte: quando você sintoniza em 91.9, o que você mais gosta de ouvir no rádio, hein? Aqui na Rádio Vinha. Você gosta dos louvores? Você gosta das enquetes? Você gosta das palavras, das orações? Você gosta dos prêmios? Pode ser sincero, tá? 99997-2005. Gente, eu preciso passar aqui, tem várias participações, daqui a pouquinho a gente vai fazer aqui participações, mas eu preciso passar da Daniele. Ficou bonitinha demais a participação dela, hein? Ô Dani, bom dia, minha irmã!
1: Bom dia, Daniel! Bom dia a todos os ouvintes da Rádio Vinha! E nesse dia, o que eu quero primeiramente é parabenizar a Vinha por ser essa rádio tão profissional, tão excelente, que nos traz tantos ensinamentos, e é uma rádio tão agradável de se ouvir.
0: Olha isso!
1: Eu sou muito feliz por ouvir ela todos os dias. Ela ministra muito ao meu coração.
0: Amém.
1: Com locutores maravilhosos.
0: Amém,
1: e é uma bênção.
0: Irmã.
1: E respondendo à enquete de hoje,
0: ah,
1: o que eu mais gosto na rádio é o que eu encontrei na Vinha. Porque eu vou te falar, viu, Daniel?
0: Ah.
1: Tem rádios aí que evangélicos que eu já escutei.
0: Não fala o nome,
1: que
0: não.
1: Passa 10 propaganda e uma música. Porque o que eu mais gosto na rádio é música. E aí eu parei de ouvir por causa de tantas propagandas. Depois que eu encontrei a Vinha, foi só bênção. E agora não tiro dela por nada. Um abraço a todos e Deus abençoe.
0: Dani, obrigado pelo seu carinho, minha irmã. Meu Deus do céu, eu fico tão feliz ouvindo, né? Isso pra nós aqui é um retorno, né? Um feedback pra gente poder tentar entender se a Rádio Vinha realmente tá conseguindo, né, ter, desempenhar o seu papel de que evangelizar, de levar a palavra do Senhor, mas também levar entretenimento, levar informação, levar carinho, levar amor, levar alegria no dia a dia das pessoas. Esse é o nosso propósito, né? E realmente, a Rádio Vinha, gente, quando eu cheguei aqui em Goiânia, obviamente, né, eu sou de Minas Gerais. Quando eu cheguei aqui em Goiânia, eu ouvi todas as rádios, principalmente as cristãs, né? E, gente, é sério, a que mais toca músicas, com certeza, continua sendo aqui a Rádio Vinha. Então, assim, eu vou responder a enquete, pode? Ah, eu gosto de música. Eu gosto de tudo, né? Eu gosto de interação, eu gosto de prêmio, eu gosto de palavra, eu gosto de oração, eu gosto de tudo, gosto de tudo. Mas eu gosto muito de louvores, gente. Eu amo, amo, amo, amo, amo. Mas e você? Responde aí. Não esquece, tá, gente? Deixa o nome completo aqui. Tenho 2 prêmios aqui pra poder liberar pra você, pra abençoar sua vida logo mais. Aqui, 12h, tá? Você vai deixar o nome e vai concorrer. Limpeza de pele, lá da Nápoles. E também, ó, um almoço do Madame Fornalha.

0: o Phil Wickham cantando What an Awesome God. Vitor Santana também passou por aqui. E ainda a Raquel Melo com o Paulo César Baruque Ressuscita. Faltando 3 minutinhos aqui para as 9. Gente, eu vou rapidinho aqui para o intervalo comercial, mas eu volto já já trazendo aqui para você sintonizado aqui na Rádio Vinha mais participações. Oração da manhã. Aliás, você que ainda não deu aqui a sua opinião na nossa enquete, participa aí, ó. Hoje é o Dia Nacional do Rádio. Então eu tô perguntando para você o seguinte: o que que você mais gosta de ouvir quando você sintoniza aqui na Vinha, hein? Daniel, eu gosto das músicas. Não, Daniel, eu gosto de informações, hein? Ô, Daniel, eu gosto das enquetes. Não, eu gosto dos prêmios, Daniel Fernandes. E aí, o que é que você mais gosta dos locutores, né? 999-9120-05. Vem participar aí.
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3: Olá, ouvinte. Por que usar medicação quando indicada por um psiquiatra? Quando existe uma doença, ela precisa ser tratada, pois a pessoa precisa retornar ao estado anterior em que se encontrava antes. Nem sempre conseguimos voltar o paciente à sua homeostase, normalidade, porque é uma doença. Mas tratar não significa necessariamente usar remédios. Em quadros leves, mudanças de hábitos, como atividade física, redução do álcool, da cafeína e de outros estimulantes, além do acompanhamento médico-psiquiátrico, podem ser suficientes. Por outro lado, quando o psiquiatra prescreve uma medicação, essa decisão é baseada na avaliação individual do paciente e na necessidade de ajudá-lo a recuperar seu equilíbrio e sua qualidade de vida. Assim como acontece em outras doenças, como a hipertensão arterial, diabetes, mellitus, cardiopatias, nem todos precisam do mesmo tratamento. É importante medicar? Não. É importante tratar adequadamente. Não é simplesmente tomar ou não tomar medicamento, mas sim avaliar cada caso, diagnosticar, entender a necessidade e oferecer o tratamento adequado para cada pessoa. Eu sou a doutora Aline Salim para a Vinha FM.
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1: Também são 9:01 dessa sexta-feira. Chegou o momento de nós orarmos aqui, buscarmos pelas suas causas, né? Para poder abençoar seu fim de semana, né? Não só a sua sexta-feira, mas seu fim de semana também. E hoje comigo aqui nessa sexta-feira, Pastor Vitor tá aqui para orar por você. Pastor Vitor, bom dia, tudo bem?
2: Bom dia, Daniel. Bom dia, ouvintes da Rádio Vinha. Daniel, antes de orar, eu quero fazer um convite para os nossos ouvintes. Caso você deseja receber uma oração pessoalmente, quero te fazer um convite na Videira, no setor Garavelo. Todo domingo, às 17h e às 19h30, nós temos cultos. Você pode ir a um desses cultos, você pode chegar lá e perguntar pelo Pastor Vitor, que eu vou orar pessoalmente com você, em nome de Jesus, com muita alegria. Nesse instante, nós vamos orar. Volte o seu espírito para o Senhor. Eu quero lembrar você algo que diz lá em Salmo 18, 2: o Senhor é minha rocha, minha fortaleza, o meu libertador. O meu Deus é uma rocha em quem me escondo. Ele me protege com o seu escudo. Ele é o meu abrigo e nele estou seguro. Pai, nós oramos de acordo com essa verdade. A verdade é que o Senhor é a nossa rocha.
1: Amém.
2: O Senhor é o nosso escudo, o Senhor é a nossa fortaleza. No Senhor nós estamos seguros. Eu oro nessa hora porque muitos estão ansiosos. Ansiosos com questões políticas, ansiosos com questões do governo, mas o Senhor é a nossa fortaleza.
1: Aleluia.
2: O Senhor é que nós estamos seguros. Eu repreendo agora toda a ansiedade. Eu quero lembrar os nossos ouvintes, Senhor, nessa hora, de que eles são cidadãos do céu, estão debaixo do seu governo, estão debaixo da sua autoridade, e por isso eu abençoo. Eu quero abençoar o coração de cada um desses que está ansioso, que está nesses dias com a fé apática, para que ele possa de fato confiar no Senhor. Eu quero orar também por todos aqueles que têm tido pensamentos suicidas. Muitos jovens têm pensado em tirar suas vidas. Eu repreendo agora, no nome de Jesus, todo espírito de morte, todo espírito de suicídio, tudo aquilo que vem para tentar destruir a vida dessas pessoas, eu declaro repreendido. Eu oro também por aqueles que estão em aperto financeiro. Eu declaro e profetizo no nome de Jesus uma porta aberta para eles prosperarem. O Senhor vai surpreender essas pessoas. Oro por aquele que nessa hora está enfermo. Repreendo toda dor, repreendo toda enfermidade, repreendo agora toda doença. Senhor, visita aqueles que estão nos leitos do hospital. Toca no coração, toca, Senhor, agora na vida de cada uma dessas pessoas, para que elas recebam a cura do Senhor. Profetizo cura, profetizo que o Senhor vai restaurar a saúde, profetizo que o Senhor vai restaurar a alegria, o Senhor vai restaurar a vontade de viver, no nome de Jesus. Eu oro também pelos casamentos, para aqueles que estão enfrentando lutas matrimoniais nesses dias. Espírito Santo, restaura. Restaura a paixão, restaura, Senhor, a alegria de estar junto. Nós repreendemos todo espírito que se levanta contra as famílias. E eu declaro que cada família, de cada ouvinte, é uma família que vai desfrutar de paz, de alegria. E no nome de Jesus, eu abençoo cada um desses. Esses que estão no trânsito, que estão indo para o seu trabalho, eles são abençoados, são guardados do Senhor. Senhor, livra de todo o mal, livra de tudo aquilo que se levanta para tentar roubar a alegria. Eu quero também orar pelo pedido do João Carlos, que tem orado nesses dias pela vida do seu filho Victor, pela saúde dele. Eu profetizo o nome de Jesus, que o Victor vai ser curado de toda gripe. Ele vai ser curado de toda enfermidade nessa hora. Eu quero orar pela mãe da Nayara, a dona Márcia, que ela possa nesses dias também ser revigorada no Senhor, através do Espírito Santo. Eu tenho aqui também o pedido da Adriane, que ora pela saúde e ora também pelo seu negócio. Eu quero abençoar, em nome de Jesus, cada uma dessas entregas, cada uma dessas vendas. Eu declaro que ela vai crescer e vai prosperar, em nome de Jesus. Profetizo também sobre a sua saúde, que ela é completamente restaurada. A Tatiane também pede oração, porque ela vai fazer um exame para a retirada da vesícula. Eu quero declarar que vai dar tudo certo no nome de Jesus. Ela vai ver a mão do Senhor, ela vai testemunhar o milagre do Senhor. Eu profetizo que vai ser assim. A Tatiane, ela é nessa hora tocada pelo Espírito Santo. Ela é curada em nome de Jesus. Eu oro também pelo pedido do Leonardo, que tem nesses dias clamado pela sua esposa Adriana, que vai fazer uma cirurgia. O Senhor é o médico dos médicos, é no Senhor que está toda a cura, e eu declaro que essa cirurgia vai correr tudo bem, ela vai ver o milagre do Senhor, o Senhor vai à frente cuidando de tudo. Eu profetizo sobre cada um desses pedidos que o Senhor vai abençoá-los. Amém e amém. Glória a Deus.

0: 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Tá aí o som do Regis Danese. Tu és tão bom pra mim. Ó, quando a música tá tocando, a gente tem a sensação que a gente sabe cantar. A gente canta direitinho, né? Acho que é porque a voz do cantor original, ela tá mais alta do que a nossa, né? Aí dá a impressão que a gente sabe cantar. Aí quando ele para de cantar, nossa, vira um desastre. 999-9720-05, vem participar conosco, vem pedir aqui o seu louvor, hein? Eu tô sentindo falta aqui, ó, de você cantando o seu louvor preferido, mandando pra mim e eu tocando aqui na programação, hein? Manda aí, grava só um pedacinho, só um trechinho, você cantando aí, soltando a voz. Daqui a pouquinho eu vou estar tocando pra você. E também participa da nossa enquete, viu? A enquete de hoje, a gente tá perguntando o seguinte: o que você mais gosta de ouvir no rádio, hein? Hoje, pra você que não sabe, é o Dia Nacional do Rádio. Então, por isso a gente tá fazendo essa pergunta, né? E eu quero saber, quando você sintoniza aí, 91.9, aqui na rádio que é a trilha sonora do céu, a Rádio Vinha. E aí, o que você mais gosta de ouvir, hein, Daniel? Eu gosto de ouvir músicas. Não, Daniel, eu gosto de informações. Ah, eu gosto das orações. Ah, eu gosto das ministrações, dos pastores. Ah, não, Daniel, eu gosto de prêmios, eu gosto das enquetes. E aí, sinta pra mim o que você mais gosta de ouvir aqui na nossa programação, hein? Deixa eu pegar algumas participações aqui, ó. A Selma mandou pra gente aqui. O áudio, vamos ouvir? Alô, Selma, bom dia.
1: Bom dia, Daniel, tudo bem?
0: Tudo bem, minha irmã?
1: A paz, Senhor. Meu radinho é portátil, né? Eu levo pra todos os lugares na minha casa, sempre ouvindo a Vinha.
0: Peraí só um pouquinho, Selma, ela mandou, gente, a foto do radinho que ela ouve a programação da Rádio Vinha. Que gracinha do radinho dela, gente.
1: Gosto de louvores, gosto da pregação, gosto da notícia. Amo tudo, amo seu sorriso, amo sua alegria que contagia a gente.
0: Ah, obrigado, Selma.
1: É maravilhoso. Muitas vezes também quem nos contagia é os próprios ouvintes, né?
0: Uh-huh.
1: Cada um tem uma resposta diferente.
0: Sim,
1: é maravilhoso.
0: Sim, é bom demais.
1: Amo tudo, amo ouvir rádio. E aí tá aí, ó, fotinha do meu radinho. Um abraço.
0: Não, gente, que gracinha do radinho. Ah, vamos fazer um negócio? Ó, não tava isso aqui no script não, tá? Mas eu gostei da Selma ter mandado aqui a foto do radinho. Você tem um radinho? Como é que você ouve a Rádio Vinha? É no som do carro? É um radinho? É no aplicativo? Então, se for no aplicativo, não dá print, não. Tenta arrumar um outro celular, tira uma foto aí, ó, de você mostrando o aplicativo aberto no seu celular, e manda pra mim aqui, responde a enquete, manda uma foto também, pra gente poder postar, e aí eu vou colocar o seu nome, se você puder, deixa até o seu arroba aqui do Instagram, pra gente poder postar e marcar você lá nas postagens. Vai ser muito legal, hein? A Selma mandou o radinho dela aqui, gente. Que gracinha no radinho dela, gente. Bonitinho demais. Deixa eu ver quem mais tá participando com a gente aqui, ó. O Dr. Hudson. Alô, Dr. Hudson, bom dia.
2: Bom dia. Aqui é Dr. Hudson Nakamura, oftalmologista. O que eu mais gosto de ouvir na rádio são as notícias, especialmente as que a gente ouve logo de manhã, acordando, sabendo das novidades aí do dia, e músicas também, mas principalmente notícias, né? Então fico muito honrado pelo dia específico de hoje, que é o dia onde nós temos a rádio como estando em voga aí, em evidência, e a gente aprende muito com a rádio. É um verdadeiro veículo de informação, de entretenimento e de relacionamento.
0: Ô, Dr. Hudson, muito obrigado. Gente, o rádio é tudo isso e muito mais, viu? O rádio, ele faz algo que eu acho que nenhum outro veículo de comunicação consegue fazer. Por exemplo, na televisão, já fiz televisão também. Na televisão, você não tem tanto contato com as pessoas que estão ali te vendo. O rádio não, o rádio aqui, ó. É eu de cá e você de lá e a gente se comunicando aqui um com o outro. Por isso é que eu, Daniel Fernandes, eu não gosto de mensagens automáticas, gente. Eu tenho preguiça de mensagens automáticas. Eu gosto de conversar pessoalmente. Ah, Daniel, mas você recebe muitas mensagens, como é que você faz? Eu tento responder todas. Por isso que eu me empenho muito aqui, enquanto as músicas estão tocando, enquanto tá passando intervalo comercial, por isso que eu me empenho aqui, ó, em ser rápido pra responder todo mundo, pra dar aqui um carinho, uma atenção especial pro ouvinte que tá do outro lado lá, que eu sei, né, que o pessoal passa o dia inteiro lá nos ouvindo, né? Eu acho que você responder a pessoa, eu acho que é o mínimo que um veículo de comunicação como o rádio, né, um locutor, ele precisa fazer. E eu gosto de fazer isso, tá, gente? Eu não faço isso por obrigação, não. Não é porque manda eu fazer, não. É porque eu amo responder você. Por respeito, por amor, por carinho que eu tenho com vocês, viu? Ô, gente, mas não é só mandar a foto do rádio, não. Vocês têm que responder a enquete. O pessoal lascou aqui, ó, a mandar a foto do rádio. Calma, gente. Ó, vocês têm que responder a enquete. Eu preciso da enquete. Responde aí, ó. O que você mais gosta? Oh, meu Deus do céu, avacalhei a minha enquete aqui hoje, gente. Oh, Jesus, meu Deus do céu. Pera aí, gente, que confusão. Oh, gente, a foto é pra mandar quem tá respondendo a enquete. Aí o pessoal começou a mandar foto e mandar foto e mandar foto. Beleza, a gente vai postar as fotos, mas eu preciso principalmente que você responda a enquete, tá? Pra gerar interação. Inclusive, falar nisso daqui a pouquinho. Às que horas é? Que horas que é, gente? Esqueci. 10 horas. Deu branco aqui. Mas 10 horas da manhã eu vou estar no YouTube também, tá? Então, se você não tá inscrito lá, se inscreve. Rádio Vinha FM, eu vou estar ao vivo lá. Vamos mais uma participação pra gente tocar a próxima música da Aline Barros? É, o Marcos tá lá em Londres. Alô, Marcos. Bom dia pra você, boa tarde, né?
3: Fala, Daniel. Como é que você tá?
0: Eu tô bom demais.
3: Paz, Senhor, meu irmão.
0: Paz, Senhor, meu irmão. Seja
3: bem-vindo no meu Bluetooth, viu?
0: Obrigado.
3: Afinal de contas, é 12, 13, 14 horas trabalhando, ouvindo a Rádio Vinha. Meu queridão, eu vou tentar não ultrapassar um minuto, mas eu vou falar um negócio aqui, viu? É. Não tô puxando saco seu, não.
0: Ó. Oh.
3: Mas eu não vejo a hora quando você chega na rádio.
0: Ô,
3: você
0: meu
3: acredita?
0: Irmão. Ô, meu irmão, que
3: porque
0: bom.
3: Porque você me traz paz, a sua risada, a sua alegria, sabe? Eu que moro em Londres, já tem quase 10 anos, rapaz, eu me sinto como se eu estivesse aí em Goiânia.
0: Ô, meu irmão, que bom, entende? Que bom. Glória a Deus.
3: E eu vou falar um negócio aqui. Eu chegando, eu e minha esposa, nós vamos tomar um café com você.
0: Opa!
3: Nós vai tomar um café
0: bora,
3: com você.
0: Bora, bora, partiu.
3: Pra comer o tal da Chica Doida. Que eu vou apresentar essa Chica Doida pra você, viu, meu irmão?
0: Aqui, já tô com roupa de ir, viu, ô Marcos? Chica Doida, cara, eu tô doidinho pra poder comer esse negócio.
3: As pregações do pastor Luiz, as pregações do pastor Naor, é tudo bom na rádio.
0: É bênção, né,
3: músicas,
0: meu irmão?
3: É tudo ótimo. Então, assim, não tenho o que falar. Afinal de contas, eu sou membro da Videira há quase 20 anos.
0: Olha!
3: Então, eu amo essa rádio, eu amo essa igreja. Eu amo tudo que vem da Vinha, da Videira. E é isso aí, meu irmão. Um abraço, meu queridão. Jesus abençoe seu dia.
0: Amém, obrigado por esse carinho, viu, meu irmão? Um grande abraço pra você, Marcos. Então aqui, ó, o pessoal tá até perguntando aqui, Daniel, sintonizei o rádio agora, qual que é a enquete? Gente, ó, hoje é o Dia Nacional do Rádio, né? Então eu tô perguntando pra você o seguinte, o que você mais gosta de ouvir no rádio, hein? Você gosta de músicas, você gosta das pregações, você gosta de informações, das enquetes, o que que mais chama a sua atenção na hora que você tá ouvindo o rádio? Que você liga o rádio e fala assim, pô, tô ligando o rádio pra ouvir música. É música? Então vamos tocar mais músicas, agora tem que ser o áudio.

0: Silvinha e a Júlia Vitória, com João Viu, além do Rio Azul. A Sara Beatriz também passou por aqui, alegria do Senhor. E ainda o Eliseu Alves, Som Casa. Gente, eu preciso ir aqui para um rápido intervalo comercial, mas não sai daí, não toca no seu rádio não, deixa por aí, é rapidinho, já já. A gente está de volta, trazendo mais louvores aqui, ó, e também mais participações da nossa enquete. Se você ainda não participou, vem participar, tem prêmios aqui para você, tem limpeza de pele, mais almoço e você responde. Hoje, gente, é o Dia Nacional do Rádio, dia 25 de setembro. Então eu quero saber o seguinte. Ah, meu Deus do céu, tem mais um prêmio aqui, ó. É isso aqui mesmo? É mesmo? Tem mais um aqui? É sério? Ó, me passaram aqui, ó, tem mais um prêmio, uma limpeza e uma higienização de até 2 ares condicionados de 18 mil BTUs aí, ó, lá da JP Clean. Olha que baita prêmio, hein? Você que tá precisando higienizar aí o seu ar-condicionado, você não pode ficar de fora não, hein? Mas tem que responder a nossa enquete, tá? Responde aí, ó, hoje é o Dia Nacional do Rádio e eu quero saber de você, tá? O que que você mais gosta de ouvir quando você sintoniza o seu rádio, hein? Por falar em sintonizar no rádio, gente, olha que gracinha. Momento fofura dessa sexta-feira. Olha a Laurinha, o áudio que ela me mandou. Ó.
1: Tia Daniel, tô ligadinha com o senhor. Eu sou a Laura Ribeiro Leandro.
0: Gente do céu, ó. Laurinha! Beijo do Tim Daniel Fernandes pra você, viu, lindona? Pro papai também, o Gessé Leandro, né? Tão lá ouvindo, ligadinhos aqui na programação da Rádio Vinha. Gente, eu preciso ir pra um rápido intervalo, daqui a pouquinho tem mais participações, mas eu queria muito que você participasse, que você desse sua opinião aqui, tá? Hoje, Dia Nacional do Rádio, o que que você mais gosta de ouvir quando você sintoniza aqui na programação da Rádio Vinha, hein? Quando você sintoniza seu rádio, você liga o radinho, o que que você mais gosta de ouvir? Você liga o rádio pra ouvir músicas? Pra poder ouvir pregações? Pra poder ouvir notícias? Concorrer a prêmios, responder às enquetes. E aí, conta pra gente. 99997-2005.
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1: Oi, gente! Já de volta aqui na programação da Rádio Vinha. Você tá comigo, Daniel Fernandes, pelo menos até o meio-dia. E olha, manda aí a resposta para nossa enquete, hein? Meio-dia tem prêmios para você. A trilha sonora do céu.
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0: Rádio Vinha. Gente, que carinho, hein? Quantas mensagens lindas e maravilhosas a gente está recebendo aqui nessa manhã. Mensagens, eu fico satisfeito, eu fico alegre. Sabe por quê, gente? Não é só pelo fato de eu estar vindo aqui, a quantidade de pessoas que estão ouvindo e estão se manifestando, e outras que também não vão poder se manifestar por um motivo ou por outro, mas o pessoal tirando um tempinho para mandar mensagem para cá. Mas, assim, a minha alegria é pelo fato de aquilo que a gente está propondo para fazer, como eu disse aqui um pouquinho mais cedo, sobre evangelizar, sobre levar alegria, levar informação, a gente está cumprindo esse papel, pelo menos é aquilo que os ouvintes estão dizendo aqui, né? E aí eu fico muito feliz mesmo, que Deus continue nos usando para esse propósito, né? Para evangelizar, para chegar ao coração das pessoas, para fortalecer a fé daqueles que nos ouvem. Por isso que é importante, quando você puder, você pegar o nosso site aí, ó, vinhafm.com.br. Tem gente que faz uma confusãozinha, acha que o site é o YouTube. Não, gente, YouTube é o YouTube, site é site, são coisas diferentes, tá? YouTube é uma plataforma, é um aplicativo onde a gente transmite vídeos, né? Agora, o site é para as pessoas ouvirem. Então, pega aí, vinhafm.com.br, acessa aí, pega o link, manda pro pessoal, fala assim: ó, que rádio abençoada tem lá em Goiânia, ó. Mas não fala que é rádio cristã, não, viu? Senão a pessoa fecha a mente, principalmente a pessoa que não for cristã. Então, assim, fala que a rádio é abençoada e deixa o Senhor fazer a obra, né? Ó, 9h43, nessa manhã, a gente tá querendo saber. Hoje é dia do rádio, você sabia disso? 25 de setembro, dia do rádio, a gente tá querendo saber de você o seguinte: quando você sintoniza aí na Rádio Vinha, o que que você mais gosta de ouvir, hein? Você gosta de ouvir músicas, você gosta dos locutores, você gosta dos pastores, das palavras, das ministrações, das orações, você gosta dos prêmios, das enquetes, e aí, conta pra mim aqui no 99997-2005. Ó, e você que é de fora aqui, de Goiânia ou do estado de Goiás, você também pode participar da nossa enquete, tá? De duas formas. Coloca o código aqui de Goiânia, 62999972005, ou, se você tiver pelo aplicativo, clica aí em contato e participação do ouvinte, beleza? Vamos lá começar aqui essa rodada de participações, ó, com a Sandra. Alô, Sandra, bom dia, minha irmã.
1: Bom dia, Pai do Senhor.
0: Pai do Senhor, minha irmã.
1: E se falando de Rádio Vinha, eu gosto de tudo.
0: Opa!
1: Vocês estão de parabéns, nota 10.
0: Obrigado, irmã.
1: Pra falar a verdade, vocês são excelentes, né? A parte da palavra, das pregações, do jornalismo, do programa de sábado, né? Da pastora.
0: Sim.
1: Excelente, nota 10.
0: Oh,
1: não tem
0: irmã.
1: Escolha, não. A Rádio Vinha simplesmente é a melhor rádio de Goiânia, eu tenho certeza, né? Eu creio que deve ser uma das melhores do Brasil.
0: Amém, vocês estão de parabéns. Meu irmão, amém.
1: Nota 1000.
0: Ô, Sandra, obrigado pelo carinho, tá? Que bom que você tá gostando, tá? Ô, gente, e quem estiver participando da nossa enquete aqui, pode deixar o nome completo, tá? Pra concorrer aos nossos prêmios. Ó, tem três...

0: prêmios, limpeza de pele. Aliás, eu vou fazer o seguinte, eu vou deixar a limpeza de pele pra amanhã. Eu vou deixar só o almoço aqui, ó. Vamos fazer o seguinte, só os dois prêmios, ó. O almoço com o buffet à vontade do Madame Fornalha e a limpeza e higienização de até 2 ares condicionados de até 18 mil BTUs lá da JP Clean, tá? Aí você fala assim, Daniel, mas eu tenho só um. Vale, é até 2, tá? Pode ser um ou podem ser 2 de até 18 mil BTUs, tá certo? Então vai aí, ó, participando, vai respondendo a nossa enquete. Deixa eu pegar mais uma participação aqui, o Paulo. Alô, Paulão, bom dia, meu irmão.
1: Bom dia, Daniel. Daniel, meu irmão, eu gosto muito das palavras, viu? Muito, pra minha vida semanal, minha vida diária, a palavra vem em primeiro lugar. Segundo, eu gosto de atualização, né? Então, as notícias com Elias Nunes de manhã, muito boa. Mas você é muito irreverente, seu programa é alegria pura.
0: Obrigado, obrigado.
1: Muito bom. Mas na concepção da vida, os louvores, a musicalidade é terceiro plano.
0: Uhum.
1: É a ferramenta abençoadora que me eleva próximo de Deus também. Mas as informações e palavra do Senhor são alimentos para o nosso dia. Né? Que Deus te abençoe, Elias. Continue assim. Toda alegre. Jesus é bom. Seu programa é excelente.
0: Ô, Paulão, obrigado, meu irmão. Aí no finalzinho ele fez uma confusão, né? Me chamou de Elias, mas tá tudo certo, viu, Paulão? Um abraço pra você aí. Um abraço também pro Elias Júnior. Gente, o Elias, eu sou fã do Elias. Eu gosto demais aqui da forma como ele conduz o programa, do jeito que ele faz aqui o JR. A nossa programação, gente, não é porque eu sou da equipe, não. Mas é maravilhosa, é boa demais, gente. Aqui tudo é bom. Aqui tudo é bom, gente. Não tem nada ruim aqui, não. Vamos. Olá, Helenilza, bom dia, minha irmã.
2: Bom dia, Daniel Fernandes. Sobre a enquete de hoje, eu quero participar e dizer que amo a Rádio Vinha. Para mim ela é completa, eu gosto de tudo, tudo. Eu ouço as palavras maravilhosas dos nossos pastores, pastor Luiz, pastor Naor. As músicas são maravilhosas, são músicas diferentes. Amo tudo, amo vocês aí também da locutor Daniel Fernandes, amo os outros também.
0: A gente ama também, Helenilza.
2: Tá muito maravilhosa. Eu amo essa rádio, tá? Então, sou a Helenilza aqui do Garavelo, congrega aqui na Videira do Garavelo. Um abração pra vocês aí, pra todos os ouvintes dessa rádio maravilhosa.
0: Amém! Irmã Lenils, um abração pra você, que Deus te abençoe e te conceda aí um fim de semana maravilhoso, tá? Gente, então, ó, nossa enquete hoje, pegando carona no dia do rádio, o que você mais gosta de ouvir no rádio quando você sintoniza aí, ó, 91.9, hein? Fala pra mim, você gosta de música? Você gosta dos louvores? Você gosta dos hinos? Então vamos tocar mais um aqui, ó, Abraão Alencar.

0: 91.9, a trilha sonora do céu. Gente, esse louvor é abençoado demais, hein? É o Davi Sasser, Meu Abrigo. Antes teve Ferrandinho com Thales Roberto, Somos a Igreja. E o Abraão Alencar com Palavra Liberada. Gente, são 10 horas, 1 minutinho. Eu preciso ir para um rápido intervalo. Já já a gente vai estar ao vivo lá no YouTube também, tá? Enquanto a gente vai para o intervalo, você faz o seguinte: vai lá, se inscreve no nosso canal para você acompanhar aí, ó, a nossa live e participar por lá também, inclusive da nossa enquete, tá? Eu tô perguntando pra você o seguinte: hoje, Dia Nacional do Rádio, o que você mais gosta de ouvir quando você sintoniza aqui na Vinha, hein? 91.9. Quando você liga o seu radinho aí na Vinha, o que, que você mais gosta de ouvir aqui na nossa programação? É música? Não, Daniel, não são os louvores, não. São informações. Não, Daniel, eu gosto, na verdade, dos prêmios. Eu gosto da interação. Eu gosto da ministração do pastor Aloysio, do pastor Naô. Eu gosto do Tira Dúvida. Enfim, coloca aí. 999972005. Responde. Deixa aí o seu nome. A gente tem aqui, ó, almoço com buffet à vontade do Madame Fornalha e também uma limpeza mais higienização de até 2 ares condicionados de até 18 mil BPUs lá da JP Clean, hein? Manda aí a sua inscrição e meio-dia rola um sorteio. Eu vou pro intervalo já já, tem mais.
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0: céu, nós já estamos ao vivo no YouTube também. Ah, não acredito, no Instagram também. Ah, não acredito, nós estamos chique demais, gente. Então, ó, além do rádio 91.9, nós também estamos ao vivo no YouTube e também no Instagram. Daniel, qual que é o endereço do Instagram? Qual que é o endereço do YouTube? É o mesmo, Rádio Vinha FM. É só você se inscrever no nosso canal lá no YouTube para poder acompanhar a nossa live, para poder participar também lá pelo chat e também acompanhar e participar aí, ó, pelo Instagram. Ô, Kaique, você tá aí no Instagram, se o pessoal responder aí, você me fala, tá? Você faz um joinha aí que eu já sei que o pessoal tá querendo falar aí através do Instagram também, tá bom?
1: Fechou.
0: Beleza?
1: Combinado.
0: Manetinho, tudo bem? Bom dia! Bom dia! Vem cá que eu quero vocês dois respondendo a nossa enquete de hoje. Hoje é o Dia Nacional do Rádio, dia 25 de setembro. Parabéns pra nós, né? Como eu disse aqui logo no início da nossa programação, esse veículo, gente, que mexe tanto assim com o coração das pessoas, né? Com as emoções das pessoas, leva amor, alegria, informação, leva música. Enfim, é o veículo mais completo de comunicação, na minha opinião, é o rádio, tá? E olha que eu já fiz televisão também, viu? Mas o rádio é inigualável, tá? Tem que puxar sardinha pra nós também, né? Mas e aí, quando você sintoniza aqui na Vinha, Manetinho, o que você mais gosta? Você gosta de informação? Você gosta de entretenimento? Você gosta de responder enquete? Você gosta de música? E aí?
2: Daniel, do tempo que eu trabalhei aqui na rádio, eu sou ouvinte também da Rádio Vinha, mas também como alguém que trabalha dentro e eu sei como funciona aqui, eu percebi que a coisa mais legal são as entrevistas que tem. Uhum. Então, às vezes tem entrevista palco Vinha que vem um cara muito massa, que tem uma história muito massa pra contar e que agrega na minha vida e vai agregar na sua também, ouvinte.
0: Olha que legal.
2: Então, eu acho que entrevistas.
0: Entrevistas, né? Olha só, hoje falar nisso, você citou o palco Vinha, pra você que tá acompanhando o YouTube e também no Instagram, hoje no palco Vinha, a partir das 4 horas da tarde, a gente vai ter aqui o Marcelo Bonifácio. Gente, Marcelo Bonifácio é um cara que tem uma música que estourou no Brasil inteiro chamada És Tudo Para Mim. E eu vou tocar essa música daqui a pouquinho aqui na programação. E ele vai estar hoje ao vivo aqui conosco no palco Vinha, tá? E você, ô Kaique, quando você sintoniza na Vinha?
1: Antes de trabalhar aqui na Vinha, eu já era ouvinte, né?
0: Uhum.
1: Eu acompanhava, eu tava trabalhando, fazendo meus bicos, né?
0: Sim,
1: colocava o fonezinho ali e ouvia
0: a Vinha. E acompanhando.
1: Cara. E acompanhando. Sempre gostei de ouvir o programa com convidado.
0: Com convidados.
1: Com convidados.
0: Uhum.
1: Então, assim, o meu era o Mesa, eu gostava muito de assistir o Mesa. Muito, uhum. muito. Conhecer a história das pessoas, né? Tantas uhum. pessoas, empresários Sim. que vêm, pessoas interessantes. Porque aí você aprende sempre, né? Sempre tem uma coisa nova pra aprender.
0: Aham. Uhum. Então tá certo. Aqui, vocês dois também, vocês são mal acabados, né? Por quê? Nem pra falar assim, o Daniel Fernandes, não, gosto não, desse, não, cara não. aí, nó, gente boa, abençoado, menino bom. Top 2, top 2, nada, né? Top 2. Nada, né? Nada, né? Nada, né? Vamos lá para os nossos ouvintes aqui, ó, pessoal participando. Gente, você também pode participar, tá? Ó, tem um negócio, eu não sei se eu já comentei isso com vocês, mas eu acho interessante demais. Tem gente que mora fora aqui de Goiânia e até do estado de Goiás e fala assim, ah, mas eu tô fora do estado de Goiás, eu não posso participar aqui das enquetes, eu não posso participar. Quem falou que não? Você pode participar, é só você colocar o nosso código aqui, ó, 62999972005, tá bom? É só você salvar esse WhatsApp aí de qualquer parte do Brasil e do planeta. Se você estiver na Austrália, Brasil jogou com a Austrália hoje com 1-1, né? Ô, seleção horrorosa, meu Deus do céu. Mas vamos voltar aqui pro que importa, né? Aí, ó, você pode participar, tá? Se você estiver fora do Brasil, é só colocar o código brasileiro aí, ó, 55629-9997-2005, tá? Vamos lá começar aqui. Como é que eu começo, hein? Não sei se começa com texto ou com áudio. Ah, eu vou fazer o seguinte, semana passada eu comecei com texto, então eu vou começar com áudio agora. Vamos lá, Manete, você me ajuda aí. Quem é a primeira? Quem é a primeira? Samuel. Samuel, coloca o Samuel aí. Vamos ouvir a opinião dele.
3: Daniel, bom dia.
0: Bom dia, meu irmão. Graça e paz.
3: Samuel, eu ouço a rádio direto.
0: Aham.
3: E eu tenho um irmão que é o mesmo nome que o seu nome, Daniel.
0: Daniel, boa.
3: Mas eu gosto de ver muito aí, eu gosto de ouvir as palavras, notícias. Eu sou muito edificado por essa rádio de futuros.
0: Valeu, Samuca. Obrigado aí pela sua participação, meu irmão. Quem é o próximo?
4: Valeu demais.
0: Hã? Cleudimar, tá, Cleudimar, vai lá, Cleudimar.
4: Bom dia, Daniel.
0: Bom dia, graça, minha irmã, graça e paz. Oi.
4: Tá com muito dia que eu não mando mensagem. Hã? Mas não deixo de ouvir essa rádio das 4h30 até 8 horas da noite.
0: Olha que bênção.
4: Eu ouvi nessa rádio. Essa rádio tá de parabéns. Todos que já entrou aí trabalhando e falando essa rádio. Eu amo, sou muito feliz. É, que anima nosso dia, o nosso momento, sabe? Que alegra nós, vocês estão de parabéns. Que Deus te abençoe sempre, esse anjo de Deus, esse fiel de Deus, esse pastor tão grande que Deus pôs nessa rádio.
0: Parabéns
4: a todos.
0: Eu acho que
4: obrigado.
0: Obrigado, Cleudimar. Eu acho que ela tava falando de mim, hein? Tá vendo, seus ingratos? Tá vendo, Kaique? Tá vendo, Alete? É, acabou. Não vou mais pagar refrigerante. Eu ia hoje, eu tinha sentido no coração aqui. Não, vou sim, tô brincando. Ó, o pessoal do Instagram aí, ó, também participa, tá, gente? O que quando você... Ó, hoje é o dia do rádio, tá? É, o que que você mais gosta de ouvir no rádio quando você sintoniza aqui na Vinha, hein? Você gosta de louvores, você gosta dos prêmios, você gosta da interação, das palavras, enfim, o que que você gosta de ouvir? As informações, 999972005, pra você que quer participar aí, ó, pelo WhatsApp, lá no chat do YouTube, se você puder colocar lá também, Manetinho, por favor. Enquanto isso, deixa eu soltar mais uma aqui, ó, deixa eu liberar aqui o áudio do Pastor Márcio. Pastor Márcio, bom dia.
5: Bom dia, Daniel, a paz do Senhor aqui.
0: Paz do Senhor, Márcio, meu irmão. Duarte.
5: Olha, eu gosto muito das palavras do Pastor Aloysio.
0: Uhum.
5: Gosto muito da palavra do Pastor Naora, tardezinha.
0: Boa.
5: Eu gosto do Tira Dúvidas.
0: Tira Dúvidas, bom também, gosto
5: o
0: também.
5: O programa do Pastor Marcos Mota. É, Mesa dos Notáveis com o Guilherme.
0: Uhum.
5: Rigonato. A tardezinha, a tarde abençoada com a Jéssica. De manhã com você.
0: Boa.
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0: Aê! É só eu vou comemorar, vocês não fazem parte da Vinha não, né? Vocês trabalham aqui não, né? É só eu que trabalho, né? Vamos lá, um, dois, três, um, dois, três e... Aê! Tá vendo? Garoto, deixa eu fazer algumas participações por texto aqui também, né? O pessoal também participando por texto. Gente, muito obrigado, tá? Muito obrigado de coração pelas mensagens de vocês, pelo carinho de vocês. Porque é o seguinte, a gente faz, gente, uma emissora de rádio, não é só pra fazer. Não é só porque a gente tá ganhando dinheiro e tal. Não, não é isso não. É porque é a proposta de evangelizar, é a proposta de levar alegria, de levar amor, levar carinho pra você que tá aí do outro lado, tá? E a gente faz isso de coração. É de coração, tá? É. Aline Brito, tá aqui, ó. Daniel, eu amo a Rádio Vinha, hein? Eu sintonizo 6 horas da manhã e eu só desligo na hora de dormir, você acredita? É o dia todo, Daniel. E assim, eu gosto muito, as principais coisas que eu gosto de ouvir, hein? São músicas, a palavra. Ah, quer saber, Daniel? Eu amo é tudo na Vinha. Boa, Aline, boa, boa. João Carlos também tá com a gente aqui nessa manhã. Tá dizendo o seguinte, ó, Daniel, eu ligo o meu rádio na Vinha, porque a Rádio Vinha tem tudo, Daniel, tem informação, tem louvores, tem palavra, tem oração. Daniel, essa é a rádio mais completa de Goiânia. Aê! Obrigado, viu, gente? Eu amo vocês dois, viu? Vocês sabem disso, né? Eu amo a vida de vocês. A Tessália... Fala também que vocês me amam, vai, fala aí. Você me ama? Aqui, tem alguém aí querendo participar?
1: Tem.
0: Fala
1: tem.
0: Aí.
1: Pô, a Giane tá falando aqui. Além das músicas, amo ouvir os horários das ministrações do Pastor Aloysio.
0: É muito bom.
1: A Rejane Alves falou, bom dia.
0: Bom
1: melhor
0: dia,
1: melhor rádio de todas.
0: Ah, não, pera aí. Mereceu. Um, dois, três e... Aê! Valeu, Rejane. Ó, essa galera tá lá no Instagram, né? Cadê a galera do YouTube, hein? Cadê? Pessoal participando também aí, ó. Rádio Vinha FM no nosso YouTube aí, gente. Pô, ó, tem gente no WhatsApp, tem gente no Instagram, tem gente tudo quanto é lugar, só no YouTube que não vai responder, que não vai falar aí, ó. Eu quero saber você aí, ó. Cadê você no YouTube? E vai acabar, viu? Tem três minutinhos só aqui, ó. A Tessália, daqui a pouquinho a placa aparece aqui, você sabe, né? Acabou. A direção ali já aparece ali, ó. Acabou. É, direção barra esposa. É, a Tessália tá dizendo o seguinte, ó. Bom dia, Daniel. Graça e a paz. Meu nome é Tessália. Ó, a respeito da enquete, ó, Daniel, eu amo ouvir a Rádio Vinha. Eu gosto de música, eu gosto das palavras. Tô o dia todo ouvindo. É, deixa eu ver aqui, ó. Eliette. Daniel, não tem como falar o que eu mais gosto de ouvir, porque eu gosto, na verdade, de tudo, tá? Aí, meu radinho. Gente, o pessoal tá mandando fotos aqui. Se você puder mandar foto também, tá? Do seu radinho. É, o Douglas, inclusive, ó, tá falando assim, ó. Daniel, eu gosto das músicas, hein? Todas que tocam aí na programação da Rádio Vinha, eu amo. São boas demais, hein? Tá certo. Um abraço pra você aí, meu irmão. É, deixa eu voltar aqui, ó. Deixa eu... É o Douglas, né? O Douglas. Boa, Douglas. Obrigado pela participação. A Leila tá dizendo assim, ó. Daniel, esse é o meu rádio. Eu escuto você todos os dias, hein? É, manda um abraço aqui pra mim. Tô te ouvindo e respondendo a enquete. Eu gosto mais mesmo, Daniel, de ouvir os louvores, né? Mas eu gosto também das palavras, das ministrações, do pastor Aloysio, do pastor Naô. E também amo a sua risada. O fogo de
1: é contagiante.
0: Ah, meu Deus do céu! Vamos lá, quem mais? Quem mais? Obrigado, viu, Leila? Um grande abraço pra você aí. Ah, deixa eu ver aqui, ó. Deixa eu ver, Ivonete? É isso? Ah, gosta das músicas. Ah, porque eu tava procurando aqui, ó. E eu não tava achando. Ivonete falou que gosta das músicas. A Olinda também tá participando aqui. Graça e paz, Daniel, tudo bem? Ô, Daniel, eu amo as pregações do pastor Naori e do pastor Aloysio, hein? Então eu tô sempre ouvindo, principalmente quando eu tô no carro. Boa, um abraço pra você, minha irmã. O Newton tá dizendo o seguinte, ó. Daniel, eu gostaria de participar aí, ó, dessa higienização do ar-condicionado. Gente, ó, lembrando, tá? Dois prêmios. Almoço lá do Madame Fornalha e também uma limpeza com higienização de dois ares, de até dois ares condicionados de até 18 mil BTUs, tá? É, lá da JP Clean. Então, se você tiver, ah, Daniel, eu tenho só um. Tá certo, você pode participar, não tem problema não. Se tiver dois, melhor ainda, que ele vai higienizar os dois, né? Tem gente aí no...
2: Palmas pra galera do YouTube.
0: Eu sabia que vocês não iam me decepcionar. Eu sabia. Vamos lá, Josi. A Josi tá dizendo o seguinte, ó. Não, peraí. Josiel. É a merece, não merece?
2: É Josiel.
0: Então tá, Josiel. Desculpa, Josiel, desculpa, viu? Desculpa, chamei de Josiel, mas é Josiel. É Josiel. Ô, não, ele merece. Olha lá como é que ele começa lá. Olha lá. Melhor rádio do Brasil!
2: Aê!
0: Obrigado, Josiel. Eu gosto de toda a programação, Daniel. Eu participo das enquetes, mesmo quando eu sei que os prêmios não podem vir aqui pra Florianópolis. Ó, cara, ela é de Florianópolis. Ô, Josiel, obrigado pelo seu carinho. Um abraço aí. Rapaz, manda o nosso link aí pra galera aí de Florianópolis, da sua igreja. Você congrega onde aí, Josiel? Manda pra gente aqui, ó. Vamos fazer aí uma investida na sua igreja aí, ó, pro povo ouvir. É? É, pois é, podia ser, né? A Get é de lá, não é?
2: De lá.
0: É, a Get Church. É, o Luciano tá dizendo o seguinte, ó. Daniel, eu curto muito essa rádio maravilhosa. Tudo de bom, nós estamos aqui no YouTube, sim, viu? Luciano tá lá no nosso YouTube. O Vinícius tá... Agora bombou, hein, cara, ó. Bombou, hein. É, deixa eu ver aqui, ó. Graça e paz, Daniel, eu gosto das músicas, ô, irmão. Ele tá fazendo uma investida violenta. É o empresário dela, tá ligado, né? O Vinícius, eu acho que é empresário dela, porque ele tá fazendo investida violenta. Já mandou no WhatsApp, mandou no Instagram, agora mandou agora no YouTube também, né? Mas vamos sentar e conversar, né, Vinícius? Vamos sentar, prosear, conversar, vamos conversar, né? Quem sabe isso não se concretiza. Gente, ó, beijo pra você do YouTube, beijo pra você também do Instagram. Vou ter que encerrar aqui agora, tá? A gente vai pra um rápido intervalo. Na volta tem mais músicas, tem Get Worship, Preto no Branco, o Marcelo Bonifácio pra gente tocar aqui, ó. Ele vai estar hoje dentro do Palco Vinha, tá? Às 4 horas da tarde. Daqui a pouquinho a gente volta. Não sai daí!
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0: Rádio Minha. E o som do Get Worship, sou grato por seu amor. São 10 horas 33 minutinhos. Ótima manhã de sexta-feira, gente. Ó, eu espero sinceramente, né, que tudo isso que a gente tá ouvindo aqui da parte dos ouvintes possa se concretizar na vida que eles estão chegando agora, né? Que eles estão sendo edificados. Os ouvintes estão falando aqui, ó, a nossa enquete de hoje, né? Quando você sintoniza o seu rádio na vinha, o que que você gosta de ouvir? É, ministrações, você gosta de enquete, você gosta de prêmio, você gosta dos louvores. E aí, né? E aí tem muita gente falando ali, eu sou muito edificado, eu me alegro com a programação da Rádio Vinha. Que você que tá chegando agora, você que tá conhecendo a nossa programação, que você seja envolvido por isso também, pelo amor de Deus, pela graça do Senhor. Gente, tudo isso que tá acontecendo aqui na nossa vida é tudo graça, é tudo favor de Deus. Você quer ver uma coisa? Deixa eu passar aqui primeiro o áudio do Carlos, depois eu vou falar o que ele disse aqui e contar uma história que eu acho que ninguém tem. Agora em outubro, dia 10 de outubro, vão completar 3 anos que eu tô aqui na Rádio Vinha, hein? Ô, pô, você podia trazer um refrigerante pra mim aqui, né? 3 anos que eu tô aqui. Nesses 3 anos eu nunca contei essa história que eu vou contar pra você agora. Mas primeiro deixa eu passar o áudio do Carlos aqui, ó. Alô, Carlos, bom dia!
1: Graça e paz, Daniel.
0: Graça e paz, meu irmão.
1: Deus abençoe esse dia de hoje que você é um locutor.
0: Amém, meu irmão.
1: Daniel, eu gosto tudo da Vinha, que eu abra, eu ligo o rádio, 5:30, aí já vem o pastor Luiz, já tá ministrando. Depois vem o Jornal Realidade com Elias, aí vem você, Daniel Fernandes, depois vem a Jéssica, aí depois vem vem o pastor Guilherme Rigonato, depois vem Futebol na Mesa, entendeu? E no final tem a Jéssica, né? E eu vou até o final. Vivendo,
0: que bênção,
1: ouvindo,
0: Carlos,
1: a Rádio Vinha.
0: Que carinho,
1: todos,
0: obrigado.
1: Todos os dias, Daniel. Todos os dias.
0: Ô, meu irmão.
1: Já faz parte da lei, Futebol na Mesa, entendeu? E no final tem a Jéssica, né? E eu vou até o final. Vivendo,
0: que bênção,
1: ouvindo,
0: Carlos,
1: a Rádio Vinha.
0: Que carinho,
1: todos,
0: obrigado.
1: Todos os dias, Daniel. Todos os dias.
0: Ô, meu irmão.
1: Já faz parte da Vinha, da família Vinha.
0: Amém.

0: É, eu fui nas três principais emissoras cristãs aqui de Goiânia, quando eu cheguei aqui em Goiânia. Eu sempre trabalhei com rádio, 23 anos trabalhando com rádio, mas rádio é que não era cristã, uma rádio secular. É, e aí quando eu cheguei aqui em Goiânia, isso aqui eu nunca contei, hein, gente? Primeira vez que eu tô contando aqui pra vocês, porque o Cássio falou isso daqui agora. É, eu procurei as outras duas rádios cristãs, principais rádios cristãs aqui da cidade. Eu fui lá, deixei currículo e aquela coisa toda. E a última rádio que eu visitei, cristã, né? Porque eu também, eu cheguei aqui em Goiânia e eu visitei algumas rádios que são seculares também. Mas a última rádio cristã que eu visitei foi a Rádio Vinha. E aí foi onde Deus abriu as portas, né? Então, assim, você falou um negócio aí, Carlos, e eu concordo com você. É o direcionamento do Senhor, né? Deus, ele... Era pra eu ter trabalhado em outras duas áreas aqui, né? Se eles tivessem olhado ali o meu currículo, tivessem gostado, né, daquilo que vi. Porque tem lá no meu currículo o piloto, né? Mas eu acho que Deus tinha um plano pra me trazer aqui realmente pra Rádio Vinha, viu? Porque quando eu cheguei aqui, que eu entreguei o meu currículo nas mãos da antiga funcionária aqui, a Heloísa, inclusive um abraço, um beijo aí, um carinho enorme pra Heloísa e pra mamãe dela, a Clemilda, né, Clemilda? Um abraço pra você também, sempre tá ouvindo aqui, se tiver oportunidade, depois se manifesta aí, viu, Clemilda? Que eu sei que você ouve todo dia. Eu senti uma paz tão grande, gente. Eu falei assim, Senhor, eu não sei porquê, mas assim, eu fui muito bem recebido, mais do que nos outros lugares, eu fui muito bem recebido aqui na Rádio Vinha. Abre a porta aqui pra mim. E não é que Deus fez mesmo, gente. Eu tô aqui, ó, já completando em outubro agora, 3 anos que eu tô aqui com vocês. Bom demais, hein? Vamos lá, é saber aqui a opinião do Júnior. Júnior, bom dia.
1: E aí, graça e paz, meu irmão, tudo bem?
0: Tudo bem, meu irmão.
1: Cara, graça e paz. O que eu mais gosto da rádio é as enquetes.
0: As enquetes.
1: Né? As enquetes são boas. Eu gosto demais. São inclusive, boas. Você sabe, se é prova disso, eu participo quase todos os dias. Mas ontem... infelizmente, eu esqueci o meu bendito aparelho de celular em casa. E aí eu tava só com o celular de trabalho, não teve como participar ontem. Mas eu gosto muito das enquetes, cara. E eu queria pedir uma música do Ademar de Campos, só que na voz do Elis Soares, chamado Grande é o Senhor. Começa assim:
2: Grande
1: é o Senhor. E muito digno de louvor, sabe, né?
0: Sei, demais.
1: Queria pedir essa música aí, cara. Na voz do Elis Soares, é maravilhosa essa música.
0: É linda, muito linda. Boa. A versão ficou maravilhosa mesmo, concordo com você.
1: E tenha um bom dia aí, meu irmão. Deus abençoe. A todos os ouvintes também. Bom dia.
0: Obrigado. Amém, meu irmão. Eu que agradeço a sua participação. Eu vou fazer o seguinte, deixa eu pegar o nome dele de novo aqui, o Júnior, né? Ô, Júnior, eu vou tocar ela daqui a pouquinho, tá? Pra você. Fica ligado aí que já eu vou tocar essa versão que você pediu do Elis Soares. Essa música... Qualquer versão ela fica bonita, né? Mas essa do Elis Soares realmente tá maravilhosa, hein? O Vilmar, alô Vilmar! Ele falou assim, Daniel, desculpa, passou um pouquinho ainda de um minuto, tem problema não. Hoje a gente abre uma exceção aqui, passou um pouquinho, tem problema não, Vilmar, bom dia!
3: Fala, Daniel, meu irmão!
0: Bom dia, meu irmão, bom demais!
3: Na santa paz de Deus!
0: Amém, graças a Deus!
3: Daniel, eu amo a Vinha FM desde que eu a conheci, há 6 anos atrás, quando eu vim aqui pra Goiânia, me tornei um goiano, paraense, filho de mineiro, nós somos meio conterrâneos nós dois, viu? Porque eu era de outra denominação, outra igreja, que tinha rádio também.
0: Sim.
3: Mas, irmão, eles deixavam, vendiam as programações deles, o espaço, né, o tempo deles, para outras igrejas. E ali havia ministrações diferentes daquilo que pregava na igreja que eu congregava.
0: Isso é um problema.
3: Irmão, aquilo... cortava o clima, sabe quando você tá no clima e aí vem uma palavra, um negócio diferente, cortava o clima total.
0: Entendi.
3: Então eu conheci a Vinha, comecei a ouvir a Vinha por causa disso. E a rádio é a mesma visão da igreja e prega a mesma coisa. E foi até isso que me converti, fez eu converter.
0: Olha que legal.
3: A Vinha, cara. A graça, a palavra da graça. E hoje sou apaixonado. Olha que legal. Fui pro encontro de novo, já tinha feito, fui pro encontro de novo.
0: Que bênção.
3: E tô fazendo o cursão e crescendo cada vez mais, graças a Deus, e desculpa aí por ter ultrapassado um minuto.
0: Não, tem problema.
3: Beijo
0: não,
3: Vilmar. Beijo no coração e fique em paz.
0: Valeu, Vilmar, tem problema não, passou um pouquinho só aqui, ó, e essa história foi linda, né? Que maravilhosa, realmente, a Rádio Vinha, ela tem já a sua característica, e não é só em questão de pregação não, né? Ela tem a sua característica, inclusive musical, eu não sei se você reparou, né? A gente tem a nossa pegada, a gente tem o nosso estilo musical aqui, e a gente não abre mão desse padrão, né?

Eu acho que é isso que faz com que realmente as pessoas gostem tanto da nossa programação. Mas vamos lá, gente, hoje tem o Pão com Vinho, 4 horas da tarde. E esse cara que você tá ouvindo essa música no fundo aí, ó, ele vai estar conosco ao vivo aqui no estúdio, hein? O Marcelo Bonifácio. E esse louvor dele é lindo, hein? És tudo para mim.

0: Rádio Minha e o som do Marcelo Bonifácio. Ele que vai estar hoje aqui no Palco Vinha, logo mais com a Jéssica, às 4 horas da tarde. É tudo para mim. Com certeza vai estar tocando esse som aqui na programação. Get Worship também passou por aqui, com sou grato por seu amor. Deixa eu bater um papo agora aqui com meu amigo André da Martins Vidros. André, bom dia!
1: Bom dia, Daniel. Bom dia a todos os ouvintes.
0: Ô, André, hoje eu queria falar mais uma vez a respeito de um assunto que nós levantamos ontem aqui, que eu achei muito importante, porque geralmente quando a gente bate um papo com você, a maioria dos ouvintes, pelo menos aqueles que se manifestam, eles pensam que a Martins Vidros é apenas para vidros novos, né? E de repente se fez lá um trabalho com o box, não ficou legal para poder consertar, que vocês não fazem esse trabalho. Mas na verdade a Martins Vidros faz isso também, né?
1: Isso mesmo, Daniel. 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Muitas das vezes, nós deixamos um pouco a desejar. Eu falo por mim, porque a gente vê que precisa fazer alguma manutenção, vê que o funcionamento vai ficando indiferente. E a gente vai levando. Só que na questão do vidro temperado, o que que pode acontecer? E normalmente acontece, ocasiona a quebra, porque ele precisa da manutenção, ele vai mostrando que precisa da manutenção, e às vezes a gente vai relevando, e acaba ficando muito mais caro a troca de um novo vidro do que apenas uma manutenção que poderia ter sido feita ali na porta, na janela ou no box.
0: Ah, isso foi bom, hein? Foi bom você ter citado essa questão. Porque se a pessoa identificar que tá dando problema, não força não, né, André?
1: Isso mesmo, né? Em alguns casos, quando as pessoas me ligam e falam, André, minha porta tá dura, tá emperrando, eu já falo logo, deixa quieto, não movimenta, vamos até você, vamos estar fazendo essa manutenção, porque se quebrar, fica 4 vezes mais caro
0: Meu
1: do que
0: Deus.
1: O valor da manutenção.
0: Não compensa, né? 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
0: A gente, porque nós somos leigos, né, André? A gente não sabe se tá precisando trocar ou não.
1: 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Deixou de funcionar da forma que estava, mudou o funcionamento, ficou mais duro, ficou fazendo barulho, solicite já uma manutenção, que a Martins Vidros vai até você e vai deixar como novo de novo, viu, Daniel?
0: Olha só, hein? E outra coisa também, André, que eu queria te perguntar, isso é uma curiosidade minha, tá? Vamos supor que a pessoa fez um serviço há, sei lá, 10 anos atrás, colocou um box na casa dela 10 anos atrás e esse box tá dando problema. Eu acredito que os materiais que foram usados há 10 anos atrás, eles não são os mesmos de hoje, principalmente a questão do vidro, né? A durabilidade, a segurança...
1: Isso mesmo, Daniel. Em alguns serviços, se necessário for refazer, nós também refazemos. Um exemplo muito grande é uma pessoa que nos procurou, Daniel. Uhum. Que a instalação dela era uma instalação muito antiga.
0: Uhum.
1: E ela alegou que estava entrando água, que a janela nunca funcionou de uma forma bacana.
0: Uhum.
1: Onde nós apresentamos um projeto mais novo, né? Uma
0: Sim.
1: montagem mais nova, mais recente. Onde eu apresentei para ela que não teria mais o problema de entrar água, não teria mais o problema do manuseio, ia ficar tudo muito mais fácil, e ela optou por fazer a troca do sistema antigo para o sistema novo.
0: Olha,
1: assim ela garante um funcionamento muito melhor e por muito mais tempo.
0: Pois é, e tá aí um detalhe, né? Às vezes, essa troca dela, agora, ela deve ter pensado assim, pode ser que ela tenha pensado, falando assim, nossa, mas vai ficar um pouquinho mais caro, mas é o caro que vai ajudar a economizar lá no futuro, se você tiver que trocar depois, né? 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
0: Valeu, André! Martins Vidros, hein? 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Ó, faltando 10 minutinhos aqui pras 11 horas da manhã, deixa eu mandar um grande abraço aqui pro Marcelo, deixa eu ver aqui, o Marcelo Fagundes, ouvintes. Tá lá em, deixa eu ver aqui, ó, Campos Novos, Santa Catarina, ouvindo a nossa programação. Ô, Marcelo, obrigado pelo carinho, um grande abraço pra você e também pra todos os nossos irmãos aí de Santa Catarina. Vamos tocar mais músicas? Agora tem Anderson Freire.

0: Rádio Vinha e o Eli Soares cantando Grande é o Senhor. Foi o pedido do Júnior, né? Participou com a gente da nossa enquete aqui, ó, e já aproveitou e emendou também um pedido musical. Antes teve Anderson Freire, Toda Glória a Ti. Ó, faltando 3 minutinhos aqui para as 11 horas da manhã, eu vou para um rápido intervalo daqui a pouquinho. Eu volto com mais participações aqui na nossa enquete. Se você não teve a oportunidade de participar, bora lá, participa aí. Manda aqui, ó, a sua resposta. Eu quero saber de você o seguinte, hein? Hoje no Dia Nacional do Rádio, hein? Você sintoniza aí o seu rádio na Vinha? O que você mais gosta de ouvir? Você gosta de ouvir louvores? São as pregações? Você gosta de informações? Conta pra gente aqui. 99997-2005.
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8: Irmã, esses dias eu peguei pensando numa coisa. Às vezes a gente pede tanto uma resposta de Deus que esquece de perceber aquilo que ele já respondeu.
9: A gente tá tão focada no futuro,
8: nem
9: né?
8: Nem fala, meu Deus!
9: Isso é muito forte. Até porque, Michelle, a ansiedade faz isso com a gente. Já percebeu? Ela coloca os nossos olhos sempre no que ainda falta. E a gente acaba apagando tudo aquilo que já foi cuidado, já foi entregue a nós por Deus.
8: Márcia, a gente vive esperando o próximo milagre, a próxima porta, a próxima conquista e deixa de agradecer o que a gente já viveu, aquilo que já foi aberto.
9: Exato. E sabe o que é mais curioso? Deus quase sempre trabalha no processo. Só quem vive correndo perde esses detalhes, não vai entender a beleza do processo.
8: É, Márcia, e Jesus fazia pausas o tempo todo, sabia? Mesmo cercado por multidões. Ele nunca deixou a pressa decidir por ele.
9: Exatamente. Talvez, irmãs, a paz que você tanto procura não está na sua próxima resposta, mas na capacidade de você reconhecer o cuidado de Deus agora, no presente, aquilo que você já está vivendo.
8: E sabe o que é maravilhoso, Márcia? Quando a gente decide desacelerar, a gente percebe que Deus nunca parou de agir.
9: Exatamente. E aqui fica uma reflexão para mim, para Michelle e para você que está nos ouvindo. Será que Deus está em silêncio mesmo? Ou será que a nossa pressa está falando mais alto do que a voz de Deus?
8: Meu Deus.
9: Forte isso, né?
8: Muito forte.
9: Vamos refletir, irmãs, porque isso daqui pode transformar a sua vida.
8: Amém.
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0: bom dia, bom dia, bom dia. Gente, hoje é o Dia Nacional do Rádio e a gente quer saber de você aí, ó. Quando você sintoniza o rádio aqui na Rádio Vinho, o que você mais gosta de ouvir, hein? Você gosta de informação, você gosta das enquetes, você gosta de prêmios, você gosta é o quê? De músicas. E aí, conta pra, das orações, das ministrações, fala pra gente aqui no nosso WhatsApp 629-9997-2005. Gente, eu tô com muitas participações aqui, graças a Deus, muito obrigado, tá? Você que tá tirando um tempinho aqui nessa sexta-feira, a gente sabe que fim de semana não é fácil, né? Correria o tempo inteiro, mas o pessoal tá tirando um tempinho, tá aqui, não só respondendo enquete, mas mandando as fotos dos radinhos também, né? Manda foto aí do radinho onde você ouve a programação da Rádio Vinho, porque a gente vai estar postando lá nos nossos stories, no Rádio Vinho FM, nosso Instagram, hein? Vamos lá, deixa eu pegar aqui a participação do Zé Luiz. Alô, Zé Luiz, bom dia!
1: Bom dia, Daniel Fernandes, a graça e paz do
0: Senhor Jesus. Graça e paz, meu irmão!
1: Rapaz, então, eu gosto de toda a programação, eu gosto da sua irreverência, o programa seu é maravilhoso, pode ver que
0: irmão,
1: eu participo
0: obrigado. Sempre. Sempre, sempre,
1: gosto
0: sempre.
1: Gosto das pregações do pastor Aloysio, Naô Pedrosa, acompanha a programação. E tem um momento em específico que esse eu fico cronometrando o horário, às vezes eu tô na rua e tal, e eu preciso chegar dentro do horário para poder ouvir. Que é a oração das 6 com o pastor Fabrício Barbosa.
0: Olha que legal.
1: É algo, eu não sei o que é que eu tenho com essa oração das 6, mas toda vez eu corro pro pé do rádio e aumento o volume e gosto de ouvir a oração das 6 com o pastor Fabrício Barbosa. Um abraço para ele, pro pastor Fabrício Barbosa, e que Deus continue usando ele.
0: Não, pastor Fabrício, ele é abençoado demais, homem de Deus, viu? Tem prazer de trabalhar com ele e tem prazer. O pastor Fabrício, às vezes, aqui é meu conselheiro, viu? Eu vim pra ele assim, pastor, senta aí. Ele, não, mas você vai querer aumento? Não é isso não, calma. Não é isso não, pastor. Bom, mas poderia ser, né? Mas não é isso não. Senta aí que eu tô precisando de um conselho aqui, ó. A gente precisa, né, de se aconselhar com homens que são sábios. E eu tenho plena confiança no pastor Fabrício Barbosa. É um homem sábio, um homem de Deus. E quando eu preciso aqui de me aconselhar, eu me aconselho com ele, hein? A Tatiane também aqui, ó, tá participando com a gente. Tatiane, bom dia.
2: Bom dia, Daniel, a graça e a paz do
0: graça
2: Senhor.
0: Graça e paz, minha irmã.
2: Falando hoje aí sobre o dia do rádio, sou apaixonada pela Rádio Vinha, gosto muito da programação, gosto muito de você como locutor. Oh,
0: obrigado,
2: gosto das pregações, gosto de ouvir as palavras, das informações de manhã, gosto da programação com a Jéssica também à tarde.
0: Amém.
2: E sou apaixonada pelas músicas, gosto muito de louvor, faço tudo escutando música, escuto música praticamente o dia inteiro, eu sou apaixonada pelos louvores e me move muito, principalmente assim quando eu tô um pouco chateada, tô triste,
0: mexe
2: vou lá,
0: com a gente, né, irmã?
2: Pra acalmar a alma,
0: mexe,
2: e vai
0: mexe
2: dando
0: com a gente.
2: Um bálsamo lá, o Senhor vai derramando a benção dele, vai
0: verdade,
2: acalmando o coração,
0: verdade.
2: Então, quando você coloca ali a rádio, você começa a ouvir os louvores, vai ouvindo você falando, o seu entusiasmo, a sua alegria, vai acalmando a gente, vai dando entusiasmo pro dia. E é muito bom ter a Rádio Vinha na vida da gente.
0: Ô, Tatiane, obrigado pelas suas palavras, viu? E aqui é um compromisso do Daniel Fernandes, de toda a equipe da Rádio Vinho, na verdade, né? Mas eu vou falar por mim aqui, gente, é um compromisso que eu fiz com o Senhor. E enquanto eu estiver sentado nessa cadeira da Rádio Vinho aqui, quem estiver ouvindo 91.9 não vai ficar triste. A gente não vai deixar isso acontecer, tá? A gente vai trazer ministrações, palavras aqui que vão edificar o seu coração, né? Palavras que vão mexer não só com o seu espírito, mas com a sua alma e com o seu corpo também. A gente vai estar trazendo aqui vez ou outra, vai... Gente, é porque é o seguinte, aqui eu sou o comunicador, né? Mas às vezes a parte pastor também fala. Então assim, a gente não vai deixar você ficar triste. Não. Se você quer aí animar o seu coração, você quer se divertir, você quer se alegrar, fica na Rádio Vinha, viu? Kelly Novak também tá participando com a gente. Kelly, bom dia.
3: Bom dia, Daniel. Bom dia, pessoal da Rádio Vinha. Meus parabéns.
0: Obrigado, Kelly.
3: Aqui estamos aqui no Distrito Federal.
0: Ó, que legal.
3: Conheci a rádio há muitos anos atrás, já no iniciozinho da Rádio Vinha. Lembrando que o pastor Naô, ele fazia um programa onde ele participava ao vivo para juntar jovens, né?
0: Uhum, radicais, sim,
3: livres.
0: Sim.
3: Desde então, A gente escutava a rádio pelo computador. Hoje temos na Alexa, hoje eu escuto pela Alexa, porque não moro em Goiânia, né?
0: Uhum.
3: Essa rádio Vinho é benção. Gosto de toda a programação, quando sempre posto ouvindo de manhã, porque tem os afazeres, mas... Amo Rádio Vinha. Deus abençoe a cada um.
0: Ô, Kelly, obrigado pelo carinho, viu, minha irmã? Tá lá em Brasília, ouvindo aqui a nossa programação, né? Todos os dias. Valeu, Kelly. Muito obrigado. Gente, depois eu volto com mais participações. Vamos tocar mais músicas também, né? Porque o povo gosta, né? Raquel Melo com Paulo César Baruque. Música.

0: essa versão da Raquel Melo e o Paulo César Baruque, hein? Grande clássico do passado ressuscita na voz desses dois homens aí, ó. Pessoas, essas duas pessoas abençoadas, né? Um homem, Paulo César Baruque, e uma mulher, a Raquel Melo, são abençoados demais, hein? Eu tô apaixonado com essa versão. Estreou hoje na programação aqui, ali por volta às 8h30 da manhã. A gente tá de novo tocando aqui na programação. Linda demais, hein? 11h17, deixa eu chamar agora aqui, ó, na nossa programação, o meu amigo Max, da WiMax. Ô Max, bom dia, tudo bem, meu irmão?
1: Bom dia, Daniel, graças a Deus, tudo jóia, bom dia aos ouvintes da Vinha.
0: Ô Max, deixa eu te fazer uma pergunta, Max. 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
0: que legal. 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
0: 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Gente, são 11h21. Daqui a pouquinho a gente volta com mais participações. Agora vamos fazer o seguinte, hein? Pegar aqui, ó, a versão do Thales Roberto pra 500 graus.

0: Thales Roberto, ô irmã Cassiane, a sua é boa, é original inclusive, né? Mas essa também é legal, hein? 500 graus aqui na programação da Rádio Vinha. Raquel Melo com Paulo César Baruque, ressuscita, também passaram por aqui. São 11 horas 25 minutinhos, hein? Ó, você que tá precisando aí limpar o seu carpete, as suas cortinas, o seu estofado, ó, para o que você tá fazendo aí, porque eu vou chamar agora na programação o Portinari da JP Clean e ele vai estar trazendo para você condições especiais para você fazer esses serviços aí, ó. 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
1: Bom dia, Daniel. Bom dia para todos os ouvintes. Um bom final de semana, uma boa sexta-feira para você, para os ouvintes, Daniel. Tá chegando fim de semana, viu, Daniel? Tá um calorzão, né? Isso combina muito com a higienização, principalmente para aqueles irmãos ali que quer fazer a higienização nos estofados. Né, às vezes fica um pouquinho ali agoniado, né, para que o sofá seque mais rápido. E, Daniel, realmente está secando muito rápido, né? É a preocupação de vários, né, vários clientes nossos em relação, principalmente quem tem criança em casa, né, Daniel? Porque a criançada chega da escola ali, fica difícil você segurar a meninada ali para não esperar terminar de secar. Então, assim, Daniel, é a época assim que a agenda fica um pouco mais tumultuada, eu confesso, em relação a isso, mas tem horário para todo mundo, né? Você, né, você adiantou em relação aos carpetes, né, Daniel?
0: Uhum.
1: Os nossos clientes, é bom a gente tirar essa dúvida em relação a tapetes, carpetes, né? Por quê? Porque os carpetes geralmente são aqueles que são fixos, viu, Daniel? 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
0: E qual...
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1: 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Um bom final de semana pra você, Daniel.
0: Valeu, meu irmão. Um grande abraço pra você. Gente, eu vou pra mais um intervalo comercial. Coisa rápida. Deixa eu ver aqui, eu vou até te falar, ó. 3 minutinhos. Daqui a pouquinho a gente tá de volta. E aí, ó, a gente vem com mais participações aqui na nossa enquete. Hoje, dia do rádio, a gente perguntando aqui pra você. Quando você sintoniza, hein? Você liga o seu radinho, coloca na Rádio Vinha. O que você mais gosta de ouvir, hein? Você gosta de informação? Você gosta de música? Você gosta de prêmios, de enquetes, de oração, de ministrações? E aí, conta pra gente aqui no nosso WhatsApp. O 629-9997-2005.
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0: aqui na programação da Rádio Vinha. Você continua comigo, Daniel Fernandes, ao vivo, até logo mais meio-dia. Ó, e meio-dia, gente, pra você que participou, pra você que deixou aqui, né, o seu nome, é, você que respondeu a nossa enquete, você daqui a pouquinho vai ter aí, ó, a oportunidade de faturar um dos nossos prêmios, o almoço com buffet à vontade do Madame Fornalha, ou a limpeza mais higienização de até 2 ares condicionados de 18 mil BTUs, de até 18 mil BTUs, lá da JP Clean, tá? Então não, ó, deixa eu te falar, fica até o finalzinho, tá? Até meio-dia pra vir aqui, ó, quem sabe você vai ser o sorteado, hein? Ou a sorteada. 99997-2005 é o nosso WhatsApp, então, ó, você que ainda não participou, participa aí. A nossa enquete é essa, dia do rádio, hoje é o Dia Nacional do Rádio, a gente quer saber, quando você sintoniza, liga o seu rádio aqui na Vinha, 91.9, o que você mais gosta de ouvir, hein? Você gosta de ouvir, tem gente que falou aqui, ó, depois vou até pegar a participação dessa pessoa, falou que gosta de ouvir até os comerciais, olha que bênção, gente, eu acho que foi a Fernanda, né? Depois vou dar uma passadinha lá. Deixa eu pegar aqui, ó, a participação do César. Alô, César, bom dia, meu irmão.
1: Bom dia, Daniel. Aqui é o César, senador Canedo. Sou mineiro, mas estou em Goiás.
0: Ó, meu conterrâneo.
1: 36 anos. Posso ser considerado goiano, né? Cidade boa. E hoje quem ganha é nós que estamos ouvindo você com essa energia positiva, irmão, essa alegria. Isso passa pra gente uma energia muito boa no nosso dia a dia. Aqui em casa é 4 rádios ligados, tudo na 91.9 Vinha FM. Eu ouvia a concorrência, mas a concorrência passa muita propaganda. Um abraço pra você, Deus. Ah, um abraço a todos.
0: Rapaz, passa mesmo, irmão? A Liliane também tá participando com a gente. Liliane, bom dia.
2: Bom dia, Daniel. Graça e paz.
0: Graça, Liliane, e paz, minha irmã.
2: Daniel, eu sou apaixonada nessa rádio. Eu escuto todos os dias. Eu começo.

0: participo da bancada do Elias Júnior. Eu amo, amo, amo a palavra do pastor Aloísio. Eu gosto de tudo. Vocês estão de parabéns. Essa rádio é um presente de Deus na minha vida. Vocês estão todos de parabéns. Um abraço, fica com Deus.
1: Ô, Liliane, obrigado pelo carinho. Que bom que você tá gostando, minha irmã. Vamos saber também aqui, ó. Vamos ouvir aqui a participação do Ayrton. Ayrton, bom dia!
2: Boa tarde, Daniel.
1: Bom dia, paz, né?
2: Meu irmão, tudo bem?
1: Isso aqui é de hoje mesmo?
2: É, de hoje. Eu escuto Rádio Vinha desde 2010, quando eu me converti. Esse canal da Rádio Vinha começou. É a melhor rádio que tem. Estado de Goiás, do Brasil.
1: Amém,
2: muito edificante para nós. Todos os programas eu gosto. As palavras do pastor Naur, pastor Aloysio, graça para prosperar, como tem me abençoado esse programa.
1: Bom demais.
2: Futebol na mesa, mesa dos notáveis. Só benção. Deus abençoe todos aí, meu irmão.
1: Ô Ayrton, obrigado pelo carinho, viu, meu irmão? Vamos fazer o seguinte, vamos tocar agora aqui o som da Juliane Souza. Ah!

0: 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É o Deus de obras completas, porque o Senhor, ele é justo e fiel para poder terminar a boa obra na sua vida. Ele começou e ele vai finalizar, hein? Antes teve Nívia Soares Rio e também Juliane Souza. Ah, Jesus! Ó, faltando 9 minutinhos aqui para o meio-dia, já já tem horário eleitoral gratuito. Eu, Daniel Fernandes, estou indo nessa. Vou descansar, né? Daqui a pouquinho tem aqui também, ó, depois do horário eleitoral gratuito, o pastor Aloísio, né? Com Companhia da Palavra. Mas agora deixa eu liberar prêmios, né? Vamos lá, aqui, ó, o almoço lá do Madame Fornalha Céu aqui pra Eva Candini, final de fone 9741. E a limpeza do ar-condicionado lá da JP Clean saiu aqui pra Daniela e Cristina da Silva, final fone 8902. Gente, fiquem com Deus. Amanhã eu tô de volta, se Deus quiser. Só que, ó, amanhã eu tô à tarde, viu? A partir de 2 horas da tarde você também me ouve e vem participar comigo. Obrigado a todo mundo que participou aqui, tá certo? Um grande abraço, obrigado pelo carinho. Tchau!
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23: Muito cuidado quando você se recusa a receber algo de Deus, porque o método, a maneira, a expressão não é exatamente o que você gostaria. Ah, não vou lá, até queria receber oração, mas não vou lá não, porque a gente expõe a gente. Deixa a gente numa situação tão embaraçosa. Por quê? Porque a sua preocupação é sempre com o que alguém vai dizer, com o que alguém vai pensar. E acredite, sempre tem mesmo a Mical pensando algo de você. Sempre tem Mical ou um Mical pensando e falando algo de você. Mas fique em paz, filho. Porque se você faz para o Senhor na presença dele, você vai receber a recompensa dele também. Segundo, você não pode receber o que você não honra. A Bíblia fala, Davi, depois de ouvir essa história toda de Mical, ele falou o quê? Ainda mais desprezível me farei e me humilharei aos meus olhos. Quanto às servas, Mical, que você mencionou, delas eu serei honrado. Elas não vão falar de mim. Quem está me desonrando é você, você que está falando. Elas vão me honrar. E por isso elas é que vão receber, você não. Honra é uma chave espiritual. Você só pode receber a unção que você honra. Isso é um paradigma espiritual. Você não vai receber aquilo que você despreza. Deus não vai te dar aquilo que você critica. Deus não vai usar um homem que você despreza para abençoar você. Se você, ao olhar Davi, acha que Davi é desprezível, então você não vai receber de Davi mais. Deus não vai usá-lo como canal para você. Você perdeu a bênção. Muitas pessoas não prosperam porque criticam a prosperidade. Quanto mais você fala mal da prosperidade, pior para você, filho. Menos você vai ter. E eu vejo que tem muitos irmãos que querem prosperar, mas quando eu converso com eles só têm palavras negativas a respeito disso. A respeito de ser próspero. Se você quer uma bênção, fale bem da bênção. Se você deseja algo de Deus, honre. Honre os meios, honre as pessoas e honre também a unção que você está querendo. A unção que você quer receber. Muitos querem ser líderes, mas criticam liderança. Se você deseja algo de Deus, honre. Honre os meios, honre as pessoas e honre também a unção que você está querendo. A unção que você quer receber. Muitos querem ser líderes, mas criticam liderança o tempo inteiro.

Mical não recebeu porque não honrou. As servas iriam receber porque elas honravam a Davi. Muitas vezes nós nos tornamos um povo desonrador. Eu sei que essa é uma lição que o Senhor nos tem ensinado já há alguns anos, a necessidade de termos honra na vida da igreja. Mas honra é muito mais do que o pastor ter que sentar aqui em cima numa cadeira especial, como em algumas igrejas. Mas alguém fala, mas isso é que é honra. Não é não. Honra não é esse tipo de deferência tola. Honra é você se dispor a receber da parte de Deus. Honra é você receber como alguém que é enviado por Deus. É quando você diz, bendito que vem em nome do Senhor. Isso é honra. Vem em nome do Senhor. Vem para ser bênção. Eu abençoo quem me abençoa. Eu abençoo quem fala na minha vida. Eu abençoo Deus, aqueles que Deus manda para cá. Eu tenho um princípio comigo. Eu abençoo e honro quem Deus manda para estar perto de mim. Mesmo que em outros lugares eles não foram amados, nem honrados, nem abençoados, eu abençoo, porque Deus mandou. Se Deus mandou, eu vou honrar quem Deus mandou, porque eu vou receber algo da parte de Deus através deles. Você sabe, isso tem sido uma das chaves do que Deus tem feito entre nós. Por que nós temos tantos irmãos que querem ser pastor? Porque em alguns lugares, ser pastor é privilégio de alguns que têm amizade com o pastor, que são mais próximos da liderança. No nosso meio, não. A promessa é essa: se você quer ser pastor, você vai ser pastor. Se você tem um chamado, você vai cumprir esse chamado no nosso meio. Porque se Deus te enviou para cá, eu sei que você, como enviado, vai ser abençoado. Por isso eu digo, bendito que vem em nome do Senhor. Amém, meus irmãos? Isso é uma chave. Mical não soube fazer isso. Qual foi o resultado? Só há fertilidade no mover de Deus. A Bíblia fala que Mical ficou estéril. Nunca mais, aliás, ela não tinha filho, né? Nunca teve filho a sua vida inteira. Isso nos fala de quê? Que a frutificação tem a ver com esse coração simples. O que que era de se esperar de Mical? Vamos ser francos. Se fosse você, a esposa de Davi, o que que você estaria fazendo? Eu louvo a Deus pela minha esposa. Minha esposa, de fato, é uma companheira. Ela prega o que eu prego, ela ensina o que eu ensino, ela está onde eu estou, está envolvida. A vida inteira tem sido assim. Louvo a Deus pela vida dela. Eu acho que se eu fosse Davi, a minha esposa teria ido comigo lá na casa de Abinadab buscar a arca. E enquanto eu estivesse dançando, ela ia juntar umas irmãs, como Miriam fez, e sair tocando pandeiro, como Miriam fez. Porque é isso que se espera da esposa. Quantas irmãs concordam comigo? Era isso que se esperava de Mical. Tudo bem, ela não sabe dançar, vem tocando pandeiro, porque as mulheres de Israel tocavam pandeiro. Diz a Bíblia que no dia em que Davi venceu Golias, as mulheres saíram cantando com o pandeiro. No dia em que o povo de Israel atravessou o Mar Vermelho, a pé enxuto, as mulheres, junto com Miriam, saíram tocando pandeiro. Mas no dia em que Davi veio trazer a arca, Mical não pode sair da sacada, porque ela tem muita dignidade. Imagina se eu vou ficar envolvido no meio desse povão todo, dançando na presença de Deus. De jeito nenhum. Davi que vá sozinho. Ele não entende as coisas. Mas Deus não gostou disso. Se você não honra Davi, você não vai ter o fruto de Davi. Entendeu o que eu estou dizendo? Muitos querem ser frutíferos. Querem mesmo. Mas eles têm uma atitude de Mical. O resultado é esterilidade. Mas a esterilidade não vai ter lugar no nosso meio. Não vai ter lugar na sua célula. Não vai ter lugar na sua vida. Porque você não está assistindo na plateia. Você está envolvido nesse mover do Espírito Santo de Deus. Você está envolvido. Amém, meus irmãos? Segundo personagem é Davi. Davi, já falamos tanto dele aqui, mas hoje eu quero falar só desse dia especial. Desse dia que ele disse, como é que eu vou trazer a arca? Eu quero a presença. Como que eu vou trazer a arca? Como que eu posso me envolver nesse mover? Como que o Espírito pode mover através de mim? Esse é um clamor, de todos aqueles que têm o mesmo coração de Davi. O homem segundo o coração de Deus. No final ele trouxe a arca. Ele levou a arca. A Bíblia fala que Davi pegou a arca e não levou para o tabernáculo. O tabernáculo de Moisés continuou lá em Siló. Era uma cidade de Israel. Ele continuou armado lá e o povo ia para lá para adorar a Deus. Para oferecer o sacrifício. Mas Davi pegou a arca e sabe o que ele fez? Ele montou uma outra tenda para a arca, que ficou conhecida como Tabernáculo de Davi. E essa era uma tenda interessante, porque não tinha divisões, era só uma tenda. E no

tenda ficava a arca, e ao derredor Davi estabeleceu turnos de levitas e de sacerdotes para adorarem a Deus 24 horas por dia e para profetizarem diante da arca do Senhor 24 horas por dia. É claro que tinha turnos, cada um participava do turno de uma hora somente. A cada hora eles revezavam. Durante 24 horas por dia, eles estavam ali adorando a Deus e profetizando diante do Senhor. Não havia sacrifícios de animais, só houve no dia em que foi levantado. Depois não houve mais um só sacrifício. A partir de então, todo sacrifício tornou-se espiritual, porque era na adoração. Não havia o véu separando ninguém da arca, mas todos viam a arca e tinham acesso a ela. Todos os sacerdotes ministravam livremente, até os levitas. Isso aconteceu durante 40 anos, irmãos. 40 anos sem parar. 40 anos ininterrupto. Mas você não vê em lugar nenhum Deus mandando Davi fazer isso. Era algo que estava no coração dele. É algo que estava no seu desejo da sua alma, tanto que ele desejava o Senhor. E é interessante que depois dos 40 anos, Salomão começou a reinar. E quando Salomão começou a reinar, ele então construiu o templo. E a arca então foi tirada do tabernáculo de Davi e levada para o templo. E o tabernáculo foi desmontado. Ele existiu por um período muito breve da história, só no reinado de Davi. No entanto, você não vê na palavra de Deus, Deus dizendo que vai restaurar o tabernáculo de Moisés. Você não vê nenhuma profecia dizendo que Deus iria restaurar o templo de Salomão, como alguns imaginam que está acontecendo lá em São Paulo. Não tem nenhuma profecia na Bíblia que diz isso. Mas é interessante que tem uma profecia que diz que o Senhor iria restaurar o tabernáculo de Davi. Esse tabernáculo que eu estou dizendo para você, que Davi ergueu aqui em 2 Samuel capítulo 6. Isso está lá em Amós 9, verso 11. Naquele dia, levantarei o tabernáculo caído de Davi, repararei as suas brechas, e levantando-o das suas ruínas, restaurá-lo-ei como fora nos dias da antiguidade. Depois, nós vemos essa profecia sendo repetida lá em Atos 15, verso 16. Cumpridas estas coisas, voltarei e reedificarei o tabernáculo caído de Davi, e levantando de suas ruínas, restaurá-lo-ei. Essa é uma promessa do Novo Testamento. Agora, será que Deus está querendo restaurar uma tenda e colocar irmãos para cantar ali naquela tenda 24 horas por dia? Será que é esse tabernáculo que Deus quer restaurar? Alguns irmãos acreditam que é isso, mas não é. O tabernáculo de Davi, ele simbolizava algo. O que ele simbolizava? Ele simbolizava a igreja do Novo Testamento. Por que ele simbolizava? Porque como a igreja, o tabernáculo só teve sacrifício na sua fundação. A igreja só teve um sacrifício, a morte de uma vez por todas, única e definitiva do Cordeiro de Deus na cruz do Calvário. Depois, não havia separação entre a arca e nenhum dos sacerdotes, não havia o véu. Hoje também o véu já foi rasgado de alto a baixo. Todos nós temos acesso livre à presença de Deus, como era na arca. Hoje não temos mais sacrifícios sangrentos. Os nossos sacrifícios hoje são sacrifícios de louvor e de adoração, como era também naqueles dias, como era o tabernáculo de Davi. E Paulo diz que todos nós podemos e até devemos profetizar na presença de Deus. Todos profetizavam diante da arca no tabernáculo de Davi. Isso mostra que o tabernáculo de Davi é apenas um símbolo do que nós vivemos hoje na vida da igreja. Você é a restauração de um sonho que já estava no coração de Davi. Davi nunca imaginou que poderia acontecer algo como isso. Como que tem acontecido, onde todos são feitos sacerdotes, todos podem ministrar diante da arca, e o sacrifício que nós fazemos é de adoração na presença dele. O que essa história nos ensina? Primeiro, a busca da intimidade traz a bênção, mas buscar a bênção não resulta em intimidade. A Bíblia fala, e eu gosto muito dessa história, que Salomão, quando foi começar a reinar, Deus chegou para ele e falou: Salomão, pode pedir o que você quiser, que eu vou te dar. Salomão, você conhece a história? Ele pediu sabedoria. Deus então disse para ele: por que você não pediu dinheiro, riquezas, e não pediu a morte dos seus inimigos, mas pediu sabedoria para governar?
eu vou te dar sabedoria e de gorjeta vou te dar também riqueza como nenhum homem jamais teve. Salomão foi o mais rico que já existiu. Eu gosto da história porque sabedoria realmente é o que nós precisamos. Mas há uma diferença na história de Davi e de Salomão, e até de Moisés e de Salomão. Davi não pediu sabedoria. O que Davi pediu? Eu quero presença de Deus. O que eu quero é a presença de Deus. Aí você fala, pastor, mas não era melhor ele buscar sabedoria? Sabedoria é uma bênção. Presença é uma pessoa. Se você tem a presença, quando você precisar de sabedoria, a presença vai mostrar para você o que fazer. Moisés, quando foi pedir, ele falou, Senhor, não vou sem o Senhor, porque se o Senhor não vai conosco, nós não vamos a lugar nenhum. Não importa o tanto de bênção que você possa querer, filho. A bênção que conta é a presença. Se você carrega a presença, você vai ser abençoado onde você for. Você está pedindo prosperidade, mas acredite, quem tem a presença, ele prospera. Você está pedindo ao Senhor o quê? O que você está querendo receber da parte de Deus? Reconhecimento? Liderança? O que você está querendo receber? Unção? Fruto? Qual bênção você está querendo? Acredite, todas elas são resultado da presença. Se você é como essa sarça ardente, que tem o fogo, que carrega o fogo em si, onde você for, as bênçãos vão seguir você. Eu não me preocupo, eu sou abençoado onde eu vou, e eu não fico preocupado com bênção. Eu falo na presença de Deus, sei que falar de si mesmo é tolo e é feio, mas não tem outra a falar aqui. Eu não fico atrás de bênção, eu não fico na minha casa orando por nenhuma bênção específica, mas acredite, a bênção vem atrás de mim. Quando eu menos estou pensando, olha Deus abençoando. Na hora que eu não estou nem lembrando, olha o Senhor abençoando. E acredite, o mesmo pode acontecer com você. Esse anseio pela presença vai resultar em glória. Amém, meus irmãos? Segundo, sinceridade apenas não substitui a verdadeira espiritualidade. Davi era sincero. Ele queria sinceramente trazer a arca para Jerusalém. Mas ele resolveu colocar a arca num carro de boi. Veja, ele foi sinceramente errado. Então, sinceridade só não é suficiente. É preciso conhecer a vontade de Deus. Mas pastor, sinceridade não tem valor? Tem valor. Nunca pense que Deus despreza a sinceridade. E eu costumo dizer, e eu creio que é verdade, se você sinceramente buscar a Deus, Deus vai se revelar a você, independente do lugar onde você está. Eu às vezes, pessoa vem me dizer, pastor, tem lá o meu parente que está lá fazendo aquelas coisas lá, né, invocando aquelas entidades, mas ele, pastor, ele é tão sincero. Eu sempre digo, se ele for sincero mesmo, Deus vai falar com ele. Se ele for, eu já tenho vários irmãos aqui, que quando se converteram, testemunharam isso para mim. Eles eram espíritas sinceros. Tem um casal de pastores, nós, não é daqui de Goiânia, eles estão fora, que eles se converteram, não é converteram, começaram a frequentar um centro de macumba, e lá explicaram para eles que esses demônios que incorporam, na verdade, são pessoas que morreram, mas que são com a mente subdesenvolvida, atrasada. Então, era importante para a mulher dele receber esses demônios e o marido ensinar para eles mudar de vida. Eles queriam discipular demônios, mas eles eram sinceros. Mas você sabe de uma coisa? Sabe como é que eles se converteram? Eles se converteram pela boca do médium. Eles começaram a orar e falar, Senhor, nós queremos ajudar esses espíritos, mas parece que não adianta. Isso eles orando. E eles chegaram diante do médium, e o médium incorporado falou para eles, vocês vão embora daqui, que vocês não são daqui. E eles falaram, mas de onde é que nós somos então? Ele apenas falou, vocês não são daqui, não volta aqui mais. Quem que vai dirigir você vai te mostrar para onde é que você tem que ir. E eles contando que vieram parar na igreja. Vieram parar na igreja, é que eles entenderam as coisas. O Espírito foi ensinando para eles, dentro, lá do centro. Acredita nisso? Dentro do centro. Um outro irmão estava me dizendo, esse tempo atrás, estava me contando a história dele. Eu sempre gosto de ouvir a história do testemunho, da conversão. E ele dizendo que ele frequentou um tempo a igreja, chegou até a ir num encontro. Mas ele não se firmou. Mas ele teve um toque, ele falou, pastor, eu fui tocado por Deus. E ele contando que um dia, passando por um problema, a namorada dele levou ele para consultar o médium. Quando chegou lá, o médium
incorporou, só conversava com ela. E ele falou: escuta, eu também queria fazer uma consulta. E o médico falou para ele: você não é daqui, o que você está fazendo aqui? O que você veio atrapalhar? Ele falou: não, o que é isso? E o cara incorporado falou para ele: você sai daqui agora, que você não é daqui. Tem uma luz muito grande em você. Porque eu creio que é assim, poder na sinceridade. A sinceridade, se a pessoa realmente for sincera, Deus vai se revelar a ela, ela vai conhecer a respeito da verdade. Mas não se iluda, sinceridade só não resolve. É preciso, depois de ser sincero, buscar conhecer a vontade perfeita de Deus. E o que, que esse ensino do carro de boi para levar a arca nos mostra? Que os que estão na carne não podem agradar a Deus. Significa que quem está na carne não é sincero? Não é sincero. Sinceramente ele quer fazer, mas está na carne. Quem está na carne não é que ele não quer, não é que ele não tente, é que ele não pode, ele não consegue, não há poder nele para agradar a Deus. Porque a carne sempre resulta em morte. As coisas da carne não podem virar espírito. Mesmo sendo sincero, é preciso fazer morrer tudo aquilo que procede da carne, porque sinceridade só não substitui verdadeira espiritualidade. Quantos dizem amém? Terceiro, quando buscamos a glória de Deus, precisamos de ter perseverança. Quantos querem mover de Deus? Nós temos experimentado mover de Deus, mas eu quero mais. Agora, o que eu quero dizer com relação a isso? É que aquele carro de boi, aquela carroça, ela não significa somente a carne. Ela também tem um outro sentido. Sabe qual é o outro sentido? A lei do menor esforço. Preste atenção. Quando eu li o texto, eu fiz questão de mostrar para você. Como é que eles iam levando a arca? Você lembra? Eles davam quantos passos? Quem se lembra? 6 passos e faziam o quê? Faziam um sacrifício. 6 passos. Até chegar em Jerusalém. Qual que é a distância de Jerusalém? 20 quilômetros, meu amigo. Deu trabalho demais. Foi o dia inteiro. O dia inteiro. Foi muito trabalhoso. Muito difícil. Então, carro de boi nos fala também de comodidade. É muito mais cômodo. Manda os bois carregar e a gente vai dançando ao redor do boi. Só que Deus não concordou com isso. Se você quer receber de Deus, você vai ter que esforçar-se, perseverar, insistir. Vai ter que bater na porta até abrir. Vai ter que buscar até achar. Vai ter que pedir até receber. 4. Construa um trono para sustentar a glória de Deus. O que, que Davi fez? Para abrigar a arca, ele mandou levantar uma tenda. Separou um lugar para aquilo. Então Davi, ele criou o ambiente apropriado para que o Espírito de Deus se movesse. É preciso ter gente disposta a receber o fogo de Deus. Não adianta eu querer falar de mover de Deus aqui, se eu não tiver irmãos dispostos a segurar, sustentar o fogo de Deus na sua vida. Mas se nós tivermos irmãos dispostos a sustentar o fogo de Deus será derramado entre nós. Quantos querem esse fogo na sua vida? 5. Não tenha receio de sair do padrão da religião. O que eu quero dizer com sair do padrão da religião? É que, talvez, o pessoal mais religioso poderia até dizer: o que Davi está fazendo? Que novidade é essa? Desde os dias de Moisés, tem 300 anos que nós adoramos um tabernáculo de Moisés. Agora Davi quer fazer outro. Que novidade é essa? E olha, diz a Bíblia que Davi inventou instrumentos para tocar no tabernáculo. Ele inventou, nem tinha um instrumento que ele tinha imaginado. Ele queria um som, mas nem existia. Ele inventou um instrumento para tirar o som que ele queria, para adorar a Deus. E você tem o tabernáculo de Davi com a arca. No tabernáculo de Moisés, o ritual era diário. Todos os dias o ritual permanecia. Só tinha uma coisa: a arca não estava lá. A arca estava no meio do louvor da adoração no tabernáculo de Davi. Para encerrar, 6. Não se pode preservar a dignidade e buscar a divindade ao mesmo tempo. Se você fica querendo se preservar demais, você não vai receber de Deus. Quem fica o tempo inteiro querendo se preservar, o tempo inteiro preocupado com o que vão pensar, você não vai receber de Deus.
Se você quer atrair a atenção de Deus, às vezes tem que ser como aquele cego Bartimeu: filho de Davi, tem misericórdia de mim! E começa a gritar, e alguém diz: faz silêncio, você está atrapalhando o mestre, você está atrapalhando o culto, está atrapalhando o louvor. Mas ele gritava mais alto ainda: filho de Davi, tem misericórdia de mim! Até que Jesus foi lá para saber o que ele queria. Às vezes nós temos que ter atitudes como essa, entende? Que não se preserva, que não se importa com Mical, que está até repreendendo para eu parar, mas eu quero, eu vou receber, eu vou ter. Mesmo que às vezes os outros não compreendam, mesmo que às vezes os outros nem aceitem, mas se você é sincero e você realmente quer, ignore essa, entre aspas, dignidade humana, derrame-se na presença de Deus. Mas o nosso problema principal às vezes é o irmão do lado, vamos ser franco. Ah, eu estou com vontade de ajoelhar aqui, mas vão pensar que eu sou muito espiritual se eu ajoelhar. Ah, eu queria tanto colocar a boca no pó aqui, mas se eu fizer, vão falar assim: olha lá, metido, querendo parecer espiritual. Não tem ninguém de joelho, só ele, miserável. Então eu não vou ajoelhar. Entende? Não vamos agir assim. Vamos dar liberdade. Fala pro seu vizinho, fala: irmão, você tem liberdade perto de mim. Fala para ele: você tem liberdade. Você pode dançar, pode pular, pode ajoelhar também. Pode pôr a boca no pó. Se quiser rir, pode rir.

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9: Estamos no ar, Mesa dos Notáveis, que começa nesta sexta-feira, sempre depois do horário de costume por conta da propaganda obrigatória eleitoral. Bom, para quem acompanha a Vinha, sabe que os nossos convidados são sempre convidados notáveis naquilo que fazem. E hoje você vai se surpreender. Estou falando aqui com Aurélio Augusto, o Aurélio que já esteve conosco aqui, ele já é notabilíssimo. Ele é empresário, é sócio da Fest Lucro Consultoria, está à frente da gestão financeira de marcas como a Fest Escova, onde ele é conselheiro financeiro. Ele também está à frente aí da Alex Star, Fest Spa, que é outra franquia de beleza, e também Cássio Perfumaria, como outras, doutora Lana Bezerra, Rehap, Goiás Pell. Eu tô assustado, eu não vou ler mais a lista, não, que agora eu desculpo que o Aurélio manda no mundo aqui. Aurélio, você não brincou de ser consultor financeiro e principalmente estar à frente dessa gestão. E o Arão Bernardes é empresário, CEO, planejador financeiro, tem um legado lá na Asset Management e tem 25 anos em atuação no mercado financeiro. Ele que me falou pela primeira vez que eu ouvi sobre a necessidade da internacionalização do capital. Então eu vou deixar que eles expliquem melhor, mas antes eu cumprimento como verdadeiros amigos que são da nossa querida Rádio Vinha FM. Aurélio, você está bem? Boa tarde, amigo.
13: Boa tarde. Agradeço mais uma vez pelo convite, pela presença.
9: Aurélio, a última vez que eu te vi, você disse para mim assim, aqui na rádio, hein? Vou implantar o que eu falei no programa numa franquia de Lava Rápido.
13: Lava Rápido, isso.
9: Hoje já está concretizado.
13: Já, 45 dias, o negócio já chegou no ponto de equilíbrio.
9: Pelo amor de Deus, só 45 dias?
13: Só.
9: Demorou isso tudo para chegar no ponto de equilíbrio? Ponto de equilíbrio é o momento que as contas se pagam.
13: Se pagam.
9: E ainda traz um lucro. Eu vou falar uma coisa. É verdade que as pessoas elas têm que ter muita garra. Mas com a técnica certa.
13: Sim. E ter um modelo de negócio certo.
9: É.
13: Que é o modelo que eu invisto. Prestação de serviço, margem alta e recorrência.
9: O que é isso? Mas não tão rápido. Você vai explicar isso
13: claro.
9: Aí direitinho. Querido Arão Bernardes, nosso irmão Arão, que inclusive internacionaliza capital de muita gente, vai nos explicar como manter seguro antes das eleições. Independente de quem ganhe o poder do Brasil, o brasileiro tem como fugir da crise e você vai nos ajudar. Você está bem, Arão?
14: Boa tarde. Muito bem, graças a Deus. Boa tarde, obrigado mais uma vez pelo privilégio do convite. Vai ser uma honra poder compartilhar aqui um pouco da experiência, de como o Senhor tem nos usado para abençoar,
9: Com muita certeza. A gente até conversava aqui antes do programa, ouvinte, sobre algumas frentes de emprego que vão sendo substituídas, mas principalmente as leis trabalhistas brasileiras que travam algumas partes. Exemplo, supermercado no Brasil não vende remédio. É proibido por lei. Você vai para os Estados Unidos, todo supermercado tem uma farmacinha.
13: É o contrário, a farmácia lá é o supermercado.
9: Exatamente, você entra na farmácia e tem um supermercado lá dentro. É, outra coisa, posto de gasolina é proibido ser autoatendimento. É obrigatório no Brasil ter o frentista.
13: É,
9: são essas avaliações que nós vamos fazendo que vão trazendo a seguinte ideia. Isso é bom, esse controle tão grande do Estado, ou atrapalha um pouco crescer financeiramente? Na sua visão, Aurélio.
13: É o modelo do Brasil, infelizmente. Lá no meu Lava Rápido, a gente tem um pessoal à máquina, lava o carro todo por fora, lava o carro em 3 minutos. E se quiser lavar internamente, tem a opção da pessoa ir lá, limpar seu carro, igual é feito nos Estados Unidos, ou pagar o funcionário nosso. Então o brasileiro gosta da comunidade. Então se ele quer que a gente lave o carro internamente, ele vai pagar um pouco mais caro por isso.
9: Sim, e é interessante dizer, mão de obra valorizada.
13: Com certeza.
9: Gera automação. E a mão de obra desvalorizada acaba utilizando a mão de obra para coisas que são substituíveis, vamos dizer assim.
13: A IA está aí para isso. A IA não vai cortar emprego, mas vai substituir quem não entende IA.
9: Exato. Quem não entrou no jogo de aplicar, Em outras palavras, quem tem a potência da IA vai fazer mais fácil.
13: Com certeza. Mais fácil, mais rápido e mais barato.
9: E nem vai preocupar com as coisas. Eu conheci um rapaz, ele faz vídeos para comerciantes na 44. E a 44 em Goiânia, todo mundo sabe, é a região que vende milhões e milhões em roupa. E esse rapaz, ele descobriu que se ele programar uma IA, ele consegue produzir de maneira automática esses vídeos. O que ele fez? Chama N8N, é uma automação de IA. Ele usou a N8N, construiu o caminho. Eu ponho o vídeo aqui na frente e pego ele do outro lado da N8N, já feito, finalizado, e entrega para o cliente. Em menos de um mês, ele conseguiu pagar o que ele não pagava assim em um ano. E aí ele estava me contando, ele falou, olha, uma única ideia. Então, não é o cara que faz vídeo, não é a IA que vai lá fazer o vídeo, mas é o cara que, usando a IA, faz o vídeo ser mais fácil, produzido de uma maneira automática.
14: Ele já sabe o que quer, ele já tem conteúdo, ele às vezes não consegue contratar a equipe certa para desenvolver o que ele precisa,
9: Exato. E Arão, uma pergunta, você que lida com finanças há tantos anos, o que é a pessoa desprotegida financeiramente? Momento é um momento de incertezas. O mercado fica retraído, todo mundo segura dinheiro, então quem ia investir milhões num restaurante? Ele pensa duas vezes, porque ele fala, eu vou gastar 4 milhões aqui para construir esse mercado. E se ninguém vier comprar? Porque os supermercados estão aí. Meu mercadinho de bairro talvez não venda nada. Qual que é a empresa desprotegida desse momento?
14: Eu acho que isso vale para a empresa e para nós, é aquele que não está pronto para enfrentar mudanças. Não tem tanto a ver com dinheiro, tem muito a ver também com atitude. Uhum. Porque se você tem atitude e compreensão, você vai tomar as providências, inclusive formar reserva de emergência, estar num outro mercado, não depender de um único mercado consumidor, né? Eu até quero fazer uma observação aqui no comentário anterior. Aparentemente, a razão de se proibir determinadas coisas aqui no Brasil, como tem que ter um frentista, né? Não pode ter apoio, tem que ser. O que que acontece? Não é para preservar emprego, é para preservar a pobreza. Ok? Porque você tem outras coisas na consequência disso. Por exemplo, o estabelecimento de um determinado sistema. Então, há sistemas que se beneficiam mais disso. Claro, com a desculpa de preservar emprego. Então, enquanto você traz esse tipo de garantia na parte mais vulnerável, pobre e até miserável, você mantém esse sistema. Quando você provoca uma sensação nas pessoas de que eu preciso estar pronto para as mudanças, elas assumem a responsabilidade de mudar-se também, de buscar conhecimento e estar mais pronto para as próximas oportunidades.
9: Perfeito.
14: Né? Isso não é igual para a empresa, ainda que não tenha determinadas proibições? Então é, algumas coisas são certas na vida, né? Dizem morte, impostos e mudanças.
9: Uhum.
14: Não, tem garantia de nenhuma estabilidade.
13: Isso é todo dia no Instagram.
14: Estabilidade
13: não existe.
14: Claro, não existe.
9: É. Estabilidade não existe.
14: Então, como o mundo valoriza quem resolve problemas, a gente treina isso começando pelos nossos, inclusive evitando-os. E aqui nós temos um privilégio. O Senhor antecipa as coisas para nós. Assim como ele fez com José, que ele prometeu para Abraão que faria dele uma grande nação. Para fazer uma grande nação, ninguém pode morrer no meio do caminho. Porque ele não morre sozinho, ele morre com toda a possível descendência.
9: Isso.
14: Quando José foi alçado a governador do Egito, Deus já estava tomando providência para que ninguém se perdesse pela fome. Então, aquela promessa a Abraão, Deus cumpriu, inclusive, protegendo o seu povo de morte através de José. Sim. Mas José estava preparado para ser usado pelo Senhor. E, às vezes, enquanto Jacó treinava José, achando que era para cuidar do próprio rebanho e do patrimônio familiar, inclusive os irmãos estavam com inveja, porque a gente é que rala e ele é que vai cuidar de tudo. Não, Jacó não estava preparando José para cuidar do patrimônio da família, mas de uma nação inteira. O Senhor quer fazer isso conosco também, né? Isso vale para os negócios, para a vida pessoal, e eu acho que esse é um dos princípios que nós temos aqui o privilégio de aprendermos.
9: Aqui. Esse conceito aí, eu sou apaixonado por ele, José. Por quê? José foi o homem que, se ele não tivesse respondido a Deus, a família dele estaria passando fome.
14: É.
9: Mas foi através da vida de um filho de Jacó que todo o povo do tempo dele foi alimentado, não só a família.
14: É.
9: O Egito inteiro e as nações que vieram até o Egito para comer com eles. Provando de novo que esse assunto de hoje, ele tem a ver não só com quem está ouvindo. Você é ouvinte, claro. Você é um escolhido de Deus para prosperar e abençoar quem está perto de você e sua família. Deixa eu fazer uma pergunta para o Aurélio, porque o Aurélio tem muitos cases de sucesso. Um deles é a Fecha Escova, mas tem aí vários outros. Eu faço essa pergunta, Aurélio, qual o projeto vencedor? Porque tem tanto brasileiro tentando empreender agora mesmo, nesse exato momento, tem gente comprando patinete elétrico para fazer entrega de iFood, tem gente fazendo bolo caseiro para vender na porta de faculdade, e eu louvo a Deus por esse espírito empreendedorismo que a gente tem. A gente é muito empreendedor.
14: Sim.
9: Só nos falta...
13: Até por necessidade, né?
9: Necessidade, claro. A gente precisa fazer algo para pagar as contas. É.
13: Ficar só com a fonte de renda não tem como.
9: Não resolve, mas... falta ainda técnica para acertar. Conta um pouquinho, até do que você disse no início do programa, que é giro, alta margem.
13: Esse é modelo de negócio. Tá? Mas um erro que qualquer empresário brasileiro comete muito é não fazer plano de negócio. Ele tem ideia, a gente apaixona pela ideia, apaixona pelo produto e acha que vai dar certo e monta o negócio. Ele não contrata consultoria financeira, não tem condição, vai no Sebrae. O Sebrae te ajudar a fazer um plano de negócio para saber se aquilo ali é viável ou não. Hoje você tem IA, que com prompt correto, ela te conta tudo como é que é aquele mercado. Às vezes o produto é muito bom, mas tem mercado? Tem. Supermercado é um bom negócio? É. Só que você precisa vender milhões.
9: Isso.
13: Distribuidor é um bom negócio? Sim, bem gerida, mas você precisa vender milhões ou bilhões para poder ganhar dinheiro. JC está cadinho, está faturando mais de 10 bi por ano. Mais de 2, 3%. É um negócio bom, é? É para amador gerir um negócio desse?
14: Mínimo erro.
13: Você espirrou, se a gestão não foi boa, você quebra.
9: Pelo amor de Deus, uma compra errada de um lote. Você comprou errado aqui, você perdeu o lucro.
14: É.
9: Né? Que loucura.
13: E nós vamos viver isso com a reforma tributária, a gente está conversando sobre isso. Né? Com a reforma tributária, na teoria, a partir de 2028, acabou a sonegação no Brasil. É. Então, hoje, as pequenas e médias empresas no Brasil, né, muitas sonegam. E tem empresa, eu já tive clientes que eu atendi, que o lucro dele é porque ele sonegava. Ou então, seja, você vai acabar a sonegação, vai acabar o lucro dele. Quer dizer, vai fechar o negócio. Então, ele não tem empresa. Eu brinco, né? Ele é um sacoleiro, ele não é empresário.
15: Ele é financiado pelo imposto pelo que imposto, ele vai ter que devolver caro, às vezes, com um processo em cima, né? Então, o negócio dele é bom ou ele está tomando emprestado do governo para sobreviver, né?
9: Não vou mentir, não. Dá até calafrio de pensar na quantidade de empresário que está desse jeito agora.
13: Sim.
9: São muitos.
15: Normal, natural.
9: Muitos, muitos. Porque a nossa cultura é assim.
13: Mas não se preparou lá atrás, não buscou ajuda. Exato. E às vezes ajuda a escutar um podcast, tá aqui escutando esse programa da rádio. Claro. Elevar o nível de consciência.
9: Sim.
13: O Aurélio sabe tudo? Não. Só esse ano eu vou fazer mais de 10 imersões. Esse mês. Eu tô participando de 4 imersões. Tava agora de manhã no Flamboyant. Imersão no Flamboyant, varejo raiz.
9: É mesmo?
13: Com o Rubens da TXT. 15 dias atrás, eu fiquei uma semana no Vale do Silício, aprendendo sobre startup, porque eu tenho startup. Terça-feira e quarta, eu vou estar em São Paulo. Que agora tem um B55. Juntou o Guilherme Bechimol, o dono do Nubank, o dono da Stone, e eles montaram a empresa de educação. Vou lá aprender com caras que são bilionários. Quanto mais eu aprendo, mais eu cresço, mais eu entrego resultado para meus clientes, mais eu posso cobrar mais caro na consultoria, mais eu também posso fazer crescer os meus negócios, gerir melhor.
9: Mas isso aí é maravilhoso. Eu até acho, quem está ouvindo pensa assim, o Aurélio, o Arão Bernardes, eles chegaram aí por sorte. Amigo, tem muito chão.
15: Tem.
9: E eu amo ouvir as histórias, né? O Arão, uma vez, a gente sentado tomando um café, veio me contar uma história longa, né, de quando ele foi para o Uruguai. Uhum. E lá no Uruguai você começou a descobrir caminhos, né, de internacionalizar a capital também, né, Arão? Então é importante as pessoas entenderem que não foi do dia para a noite. Foi trabalhando.
15: Começou no Texas.
9: Foi no Texas?
15: Eu fui executivo de uma seguradora, né? E essa seguradora me contratou para ser executivo comercial no Brasil, Argentina, Uruguai e Venezuela. Então ali um horizonte se ampliou. E como executivo da seguradora e tendo acesso ao que estava acontecendo nesses outros países, aconteceu algo que me chamou a atenção. É que quando veio a crise da Venezuela, eu percebi que quem estava melhor preparado para sofrer menos com a crise e também na Argentina foram os que já eram internacionalizados. Eu achava que eles eram nações atrasadas, eu descobri que nós brasileiros é que estávamos muito atrás, né? Não se falava disso. Pedi demissão da seguradora para abrir minha própria assessoria de internacionalização financeira. E ali eu comecei uma carreira e dentre as primeiras viagens foi visitar um grupo no Uruguai, que eram brokers, né, distribuidores de grupos estrangeiros. Então eu acabei me associando a eles e ali construímos uma relação muito bacana com grupos ingleses, suíços, etc. Né? E, então a gente assessora os brasileiros a viverem melhor no Brasil, mesmo se globalizando, digamos, internacionalizando, para viverem da seguinte forma, poderem dizer que se o Brasil vai bem, eu estou bem, se o Brasil vai mal, eu continuo bem. E o princípio aqui, que eu acho que é bastante importante, é que eu posso ser um cidadão do mundo sem nunca sair do Brasil, porque a gente adoraria que o Brasil estivesse muito bem, ok? Então, eu não posso ser refém do que aconteça aqui. Mas olha só, o Brasil está entre os melhores países do mundo para se gerar riqueza. Infelizmente, entre os piores para se preservar conquistas. E é esse entendimento, às vezes, que a gente precisa ter. Você internacionaliza buscando conhecimento em outros lugares e trazendo para cá, você volta o melhor brasileiro para o Brasil, né, Aurélio?
13: Com certeza.
15: Você buscou conhecimento novo e veio e aplicou na sua empresa ou está ajudando outras pessoas, nós estamos ajudando o Brasil a ser melhor.
9: Nós temos muitos brasileiros dessa forma.
15: Sim.
9: Vou até citar aqui a memória saudosa. Né, do Bruno Avelar, faleceu nesse acidente de helicóptero que aconteceu, fatídico. E assim, é interessante como os brasileiros, eles têm assim um desejo de pegar essa riqueza que ele adquire e trazer para a sua nação. Então, Joel Jota, Aurélio Augusto, Arão Bernardes, olha aí os brasileiros de novo, trazendo o que adquiriram de riqueza para o brasileiro. Só que eu penso o seguinte, é necessário que o brasileiro seja humilde para reconhecer que não sabe mexer com dinheiro. Porque o brasileiro acha que entende de negócios, não entende. Né? Qual prova, Aurélio, que o brasileiro não entende?
13: Eu entendo de negócio. Eu não faço a gestão do meu dinheiro.
9: Ah, você não faz?
13: Eu não faço.
9: Conta pra
13: gente. Eu tenho uma corretora que me ajuda a fazer a gestão do meu dinheiro.
15: É isso.
13: E você falando de internacionalização, né? Eu sou testemunho disso. Né? Eu já fiz 3 M&As. O que é M&A? Compra e venda de empresas. Né? Já vendi 2 empresas, comprei uma. Minha última empresa eu vendi ela em 2023. E hoje 50% do meu patrimônio está lá fora, lá nos Estados Unidos.
15: É isso aí.
13: E eu brinco, né? Se os Estados Unidos quebrar, quebra o mundo. Então, parte está em título de Tesouro Americano, que na teoria o risco é zero, né? E parte em fundos de ação de tecnologia.
15: Sim.
13: Esse ano, até da última vez que eu tinha olhado, acho que estava crescendo esse ano quase 20% esse ano.
15: É isso.
13: Agora, eu não invisto no Google, não invisto na Apple, invisto num fundo de
15: investimento. Isso, claro.
13: E esse fundo investe em várias empresas de tecnologia. Às vezes uma está muito bem, outra está muito mal, na média, na teoria, a gente não tem garantia de nada, mas eu estou ganhando dinheiro.
9: Depois que o Master faliu, o Lehman Brothers...
15: Olha que interessante. Uhum. Eu posso avaliar ações no Brasil para investir. Vamos pegar, sem citar nomes, empresas do varejo. Eu vou analisar ações, eu vou escolher comprar. Mas eu também posso escolher varejos globais, né? Tem uma que tem até o nome de um estado brasileiro, mais ou menos, na versão em inglês, né? Que vende para o mundo inteiro, né? Começa com Amazon, né? E aí, ela, por exemplo...
9: Começa com A, termina com Z.
15: Ela vende aonde, gente? No mundo inteiro. Enquanto para as empresas de varejo, o Brasil tem que estar bem, ela vende no mundo inteiro.
9: Boa.
15: Né? Então, estão faturando. Eu posso comprar ações de empresa brasileira e eu devo. Mas por que também não ter parte de uma empresa global?
9: Legal.
15: Agora, talvez eu não vou parar para isso. É onde vem a assessoria. Isso. Talvez um compra ações direta para não correr um risco isolado daquele ativo, mas eu compro fundos, eu compro fundo de índice. Eu posso, não posso concentrar numa coisa só, diversifico. Mas como a Aurélio falou, tecnologia, gente, a IA está trazendo um nível de valorização de empresas que é absurdo. Agora, você só vai saber que foi muito bem depois que passou. Sim. A gente precisa definir agora. Então, por exemplo, o índice Nasdaq, né, o S&P, empresa de tecnologia, teve valorização de 35% a 40%. Sim. Participamos disso de alguma forma?
9: Eu acho que isso é uma bolhazinha, tá?
15: É claro.
9: O que é uma bolhazinha? Aquela expectativa que todo mundo vai com muita sede ao pote, só que aí chega lá e não produz uma transformação real e aí cai de uma vez. Porque vamos lá, qual a empresa mais, mais bem avaliada, mais valorizada do mundo hoje? É uma empresa que fabrica placas de computadores.
15: Isso.
9: Né? Chama NVIDIA.
15: Isso. NVIDIA.
9: NVIDIA é o topo do mundo. Nenhuma empresa tem maior valor de mercado do que a NVIDIA. Agora, por quê? Tá todo mundo querendo minerar Bitcoin, tá todo mundo querendo produzir IA.
13: Né? Então eles falam no Vale do Silício. O maior investimento da história da humanidade. O investimento
9: com IA. Conta pra gente,
13: da história.
9: Você teve lá recente.
13: Sim, porque é uma semana. Fazendo conta imersão no Vale do Silício. Surreal. A cabeça voltou explodindo. Tudo. Visitamos Google, Anthropic, né? Cloud, Stanford. Surreal. Eu fui por causa da minha startup.
9: Sim.
13: Aí já era acelerado. Depois que eu voltei, mais ainda. Precisamos crescer para ontem. É. Então a IA me deu a oportunidade de ter uma startup que eu não teria. Eu brinco, eu tenho 50 anos de idade. O que, que eu sei de IA? Nada. Eu sou, quem sabe são meus sócios, né? Eu virei estagiário, tô aprendendo sobre IA. Então ela me deu a oportunidade de ter uma empresa, ter uma startup. Por outro lado, também a maior arma é essa. É. Se eu não crescer rápido, vai vir algum menino daqui 3 meses, 6 meses e vai engolir a minha empresa. É. Então, eu preciso crescer
15: e aqui
13: rápido.
15: Vem o risco da especulação, que a gente falou da tecnologia, tá bombando. É uma bolha. Ou é uma oportunidade temporária, não necessariamente uma bolha.
13: Pode ser oportunidade, mas tem que ter essa.
15: Mas, e aqui onde entra a importância de reconhecer que pode cair na armadilha do entusiasmo de saber que sabe. É como alguém que tá no cassino, tá indo bem, ele tá achando que é a mão dele. Não, a máquina tá programada. Em algum momento você perde tudo.
9: Em algum momento ela toma tudo e em algum momento ela entrega algo.
15: Então, na hora de investir, a gente precisa separar os tipos de dinheiro. Parte do dinheiro do Aurélio vai para investir nos negócios e gerar mais riqueza nos negócios. Mas parte dessa riqueza gerada vira conquista para o Aurélio, que beneficia a família com conforto e tal. Pode voltar para outros negócios, mas ele também está guardando para o futuro.
9: Isso.
15: Então, o que acontece? Separando os tipos de dinheiro, eu posso separar uma parte até para especular. Nós, por exemplo, gostamos de atuar e a gente administra mais para os clientes. Eu falo que o lema da Legado é gestão de investimentos no Brasil e no exterior para clientes que focam em qualidade de vida. Legal. Porque aí ele deixa a especulação de lado. Quanto do meu dinheiro vai especular em aventuras, em possibilidades? Às vezes, o meu cliente investe não é para ficar rico, é para se manter rico. Então ele quer preservar o que já conquistou e buscar um crescimento coerente para ele viver em paz. Adianta essa angústia de tentar enriquecer com aposta no mercado financeiro e perder a paz? Também não, né? Isso vale para os negócios também. Sim. Eu perdi dinheiro em negócios que tinham tudo para dar muito certo. Falhei, mesmo com plano de negócio, porque o risco ele é real. Né? E aí você separa e até deixa Deus instruir, né? Que às vezes é o Senhor que tem que falar. Que você ouve conselheiros e não escuta, o Espírito Santo vem te dar, né, uma lição e um aprendizado. Será que eu estou fazendo isso aqui apenas pelo entusiasmo e tal? Ou eu de fato estou construindo em fundamentos? Legal. Porque a gente, nós cristãos, achamos que só porque somos cristãos e o negócio é bom, vai dar certo para você do jeito que você pensou. Né? Então Deus traz prudência, na multidão de conselhos a sabedoria. Está aqui o Aurélio com isso, né?
9: Sim. Então vamos fazer o seguinte.
13: Só por favor, complementar o que ele falou, né? Essa questão de segurança. Né? Eu já fui empresário mais arrojado. Né? Quando minha filha nasceu, eu e Michelle, nós somos pais atípicos, né? Minha filha especial. Então hoje eu sou muito medroso com o meu dinheiro.
15: Uhum.
13: Porque meu dinheiro não é para mim, não é para Michelle. Meu dinheiro é para ela.
15: É isso.
13: Né? Então a gente investe hoje para ela. É. Por que meu dinheiro está 50% nos Estados Unidos?
15: Uhum.
13: Porque o dinheiro é dela. Eu esqueço que esse dinheiro existe. Eu não conto com ele no meu dia a dia. É dela. O dinheiro é da Manuela.
15: Muito bem.
13: Porque um dia a gente, né? Um dia a gente vai faltar.
15: Sim.
13: Né? Minha filha não tem problema físico. Ela vai viver 80, 100 anos. É. Ainda mais hoje em dia, né? Com toda... Que a gente tá vendo aí na mão. Todo suporte. Não, com toda essa mudança da saúde, né? Com IA, com tudo, né? As pessoas estão vivendo mais. Então esse dinheiro é pra ela. Eu tô pensando pra daqui daqui a 80 anos pra frente.
15: É, faz muito bem.
9: Uhum. Aí eu vou falar. Aí nós estamos falando com o Jedi do planejamento. 80 anos pra frente. Ouvinte, você planejou o cartão do mês que vem? Fala a verdade. Assume aqui diante de todos. Nem o cartão do mês que vem a gente tá planejando. O Aurelião tá planejando não, 80 anos.
13: Mas o que a gente vive também, né? A gente gasta menos que a gente ganha. É óbvio, não viver essa vida de dublê de rico.
15: Exato.
13: É o que ninguém quer viver.
9: E isso que o Aurelio tá falando, eu quero que ele conte na volta do intervalo a história de quando ele fundou uma empresa e depois quando ele fechou uma empresa. Por quê?
13: Fechei não, quebrei.
9: É importante que as pessoas saibam que o Aurélio teve que começar do zero. É, e eu acho interessantíssimo isso, porque tá todo mundo achando que riqueza é ter dinheiro na conta. Você vai descobrir que riqueza é outra coisa. Ah, isso é conversa de coach. Duvida? Fica com a gente até a volta do intervalo, que o Aurélio te prova e o Arão vai respaldar aqui ao vivo. Ato intervalo, estou recebendo aqui dois notáveis do mercado financeiro, dessa área de finanças. Um é o Aurélio Augusto, que além de empresário e sócio da Fast Lucro Consultoria, ele está à frente aí da consultoria de grandes empresas como Fast Escova, Rehab, Fast Spa, Casa Perfumaria e tantas outras. E aqui também o Arão Bernardes, que é empresário, CEO, planejador financeiro, e ele está lá na Legado Asset. Ele, inclusive, tem 25 anos de experiência em internacionalização de capital. Eu quero entender como é que eu faço para pegar o meu dinheiro e jogar lá na Google. Como é que eu faço para investir? Porque a Casas Bahia, se eu tivesse investido, essa hora eu estava sem meu dinheiro. A Google não. A Alphabet, que é a Google, só cresce. Então eu quero entender como eu faço isso. E eu sei que eu não vou começar com muito, mas o próprio Arão disse que precisa começar. Então começa com pouco. Ele vai nos dizer. Abre o intervalo, o Mesa Dinheiro Sem Fronteiras já volta. Não sai daí.
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0: na mão, meu querido.
1: Quanto tá o quilo de picanha hoje?
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1: Vixe Maria, tá caro. 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
0: Outras carnes.
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1: caro. É, tá caro demais. 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
7: Estamos de volta à Mesa dos Notáveis ao vivo pela Rádio Vinha, fechando a semana com um programaço. Tem que respeitar, mesa de hoje pesado, viu? Dois grandes notáveis que, inclusive, falam de capital, finanças, mas principalmente tem frutos. Então, querido Aurélio Augusto, que é empresário sócio da Fast Lucro Consultoria, foi um dos responsáveis pela fundação de uma das maiores franqueadoras e, oficialmente, a maior escovaria do mundo. Eu dizia da América Latina, mas já me disseram que é oficial, é do mundo. Se chama Fast Escova. Começou onde? Goiânia. De Goiânia, Goiás, para o Brasil e o mundo. Quem diria, hein, Aurélio? Que loucura. Eu fico, na verdade, me perguntando se a Fast Escova começou aqui e cresceu tanto. O que mais que não tem para nascer de Goiânia? Tem muita coisa boa para vir daqui. A gente só precisa acreditar. Juntamente com o querido Aurélio, Arão Bernardes, nosso empresário, CEO, planejador financeiro da Legado Asset e há 25 anos atuando na internacionalização de capitais. Bom, eu fiz uma pergunta no bloco anterior, eu já volto nela, já dizendo para quem está ouvindo mesa, nosso horário está mexido por conta da propaganda obrigatória eleitoral. Alguém até riu falando para mim, rapaz, você está passando Lula lá na sua rádio. Eu mesmo não. Mas o Tribunal Eleitoral aqui, ele nos obriga e manda e-mail. Ai da rádio que não cumpri, hein? Eu tenho até medo. Então, de toda forma, só para te avisar que o horário tá bagunçado por conta disso. Mas nós vamos já voltar. É semana que vem, se eu não me engano, né? Teremos aí o dia 4 de outubro, tá chegando. Sem muitas emoções, e passou isso, volta tudo ao normal. Aurélio, eu parei falando da sua história, inclusive dizendo para quem está ouvindo a rádio, eu disse assim, eu vou provar que riqueza não é dinheiro. E a história de vocês dois aqui prova isso, mas eu queria que você contasse a sua, Aurélio, para que o ouvinte entendesse que quem vê vocês dois com tanto sucesso não entende que vocês tiveram que começar lá atrás, do zero. Em algum momento vocês tiveram que fazer a riqueza verdadeira que não é dinheiro.
8: Com certeza. Tá? Então, fala assim, eu nasci rico. Meu pai foi um dos fundadores da Lexstar, indústria farmacêutica, junto com mais dois sócios. Meu pai faleceu em 90, minha mãe assumiu o lugar dele. Com 17 anos, comecei a fazer faculdade de administração à noite e entrei na Lexstar para trabalhar. Fiquei lá 10 anos, chegando até gerente financeiro, coordenando só na minha área lá mais de 40 funcionários. A Lexstar, ano passado, acho que faturou mais de 550 milhões, mais de 1.500 funcionários. E sociedade que não deu certo, né? O pessoal era sócio, meu pai era sócio da minha mãe, né? Então acabou que a sociedade não deu certo, eles afastaram a gente da empresa, tivemos que entrar na justiça, 2 anos brigando na justiça, e depois eles resolveram comprar a parte nossa. Então foi o primeiro valuation que eu fiz na minha vida, avaliar a empresa. Avaliei a Lexstar, sentei com a minha família, concordamos, sentamos com eles, negociamos, e nós vendemos nosso 33% para os outros sócios em 2005. Minha mãe aproveitou, como meu pai já tinha falecido, dividiu os bens entre nós, fazendas, imóveis, um dinheiro da Lexstar. Então em 2005 eu era milionário, precisava trabalhar o resto da minha vida, precisava ficar em casa e dormir assistindo televisão. Né? Eu andava de Mercedes em Goiânia 20 anos atrás.
7: Podia
8: contar nos dedos quanto que andava de Mercedes da minha idade.
7: Não, isso aí era
8: solteiro,
7: loucura.
8: Morando sozinho no apartamento de 400 metros quadrados.
7: Nessa época, viu, Aurélio, era rico quem andava de Golf Sapão, imagina Mercedes.
8: Morando sozinho no apartamento de 400 metros quadrados, Marista, Réveillon em Las Vegas, aquela vida dos sonhos, né? E acabei comprando uma indústria de produto de limpeza, tá? E esse negócio não deu certo, junto com mais dois sócios, né? Falha de gestão, sócio me roubou, sócio não fez precificação errada, o Aurélio também não fez a parte dele. E essa empresa em 2 anos quebrou. E essa empresa quebrou e eu quebrei junto com ela. Porque 80% da minha herança eu enfiei lá dentro.
9: Ficou então, sem nada?
8: Nada. Fui trabalhar de empregado pros outros. Coisa que eu nunca tinha feito na minha vida. Só que isso depois, tem 19 anos que eu quebrei. Foi a melhor coisa que aconteceu na minha vida. Porque quem que era meu Deus antes? Meu Deus antes era o dinheiro.
9: Olha só.
8: Então o que, que Deus fez com a minha vida? Né? Tirou o dinheiro da minha vida. E aí, quem que é seu Deus de verdade? Então só depois que eu quebrei que eu voltei pra igreja. Então, estou há 19 anos na caminhada, graças a Deus.
9: E depois, essa é uma frase forte, a melhor coisa que me aconteceu foi quebrar.
8: E doeu demais, óbvio, né? Devi muita gente, mais de 40 ações trabalhistas, devendo fornecedor, devendo banco, devendo agiota, tudo. Eu brinco, eu quebrei de moer. Oficial de justiça tinha meu celular, né? Queria lá em casa tomar fogão, geladeira, etc. Até o apartamento que me sobrou, eu tive que botar o nome da minha irmã com os bens, com os imóveis todos na locação. Nossa. Senão teria tomado fogão e geladeira, tá? E depois que eu voltei pra igreja, quando minha vida começou de verdade. Né? Tava terminado com a Michelle, voltei com a Michelle, a gente ficou noivo, a gente casou, né? Depois disso eu abri minha empresa de consultoria, então tem 16 anos na Fast Look empresa de consultoria, né? Depois disso veio o nascimento da Manuela, nossa filha, uma bênção nas nossas vidas, veio Fast Escova, né? Então só tem que agradecer a Deus por tudo que eu passei. Ótimo. E isso que eu levo hoje na minha consultoria, minha história de vida. Aqui eu brinco, já fui dono, né, de empresa grande, empresa média, empresa pequena, comprei, vendi, quebrei e consegui dar a volta por cima. Então vendo meu MBA da vida. Nossa. Né? Sou formado em administração, tenho MBA pela FGV, contadoria e finanças, isso não quer dizer nada, né? Eu falo para meus clientes, meu MBA custou milhões. Então aprenda com os meus erros, é mais barato. Tanto aquele que eu errei, tanto aquele que eu acertei.
9: E uma coisa interessante que o Aurélio disse, às vezes passa despercebido, mas é que a pessoa, ela sempre diz consigo mesmo que a riqueza estava no que você perdeu lá na empresa, na indústria de limpeza, né? Mas a riqueza não era isso, né? Tinha algo além disso que você precisou descobrir da pior forma, né? Tem um jeito fácil de descobrir. E eu louvo a Deus que muitos estão ouvindo esse programa, porque talvez ele escolha o caminho fácil, que é de você assumir hoje que a riqueza emana de uma fonte, né? E não é o mundo, não são as pessoas. É porque o homem que só tem dinheiro é pobre. E muito. Mas graças a Deus que o Aurélio descobriu a verdadeira riqueza, né?
8: Glória a Deus.
9: Que é Cristo, ele é a fonte de tudo.
8: Aleluia.
9: E Arão, ouvindo essa história, você já conhecia a história do Aurélio?
10: Já.
9: Não é impressionante?
10: De ouvir falar.
9: Não é impressionante como que Deus
10: demais, fez a vida dele? Demais, demais.
9: Eu até penso muito. O seguinte, para quem tá ouvindo, às vezes a pessoa diz qual o primeiro passo. Você tem uma dica para pessoas que ainda não arrumaram a própria vida ou às vezes a própria empresa? Eu conheço muito empresário que se pega pensando no seguinte: o que, que eu estou fazendo? Por que, que eu abri essa empresa? Eu estava tão bem. Né? Eu amo uma frase que o Zé Hermínio, é alguém que eu tenho um carinho muito grande, né? Então ele abriu a Hiperfesta, mas ele conta que ele era dono de um Peg Pag Monte Sinai. E ele conta que chegou uma hora que ele foi calcular que ele arrependeu de ter deixado o emprego dele. Porque ele falou, o que, que eu estou fazendo da minha vida? Eu tinha que ter ficado lá CLTzinho, ganhando meu salário. Agora, e ele falou,
10: tinha que ter ficado no Egito.
9: Tinha que ter ficado no Egito, que eu arrumei para mim esse mercadinho, esse peg-pag, eu estou pagando para trabalhar. Foi a conclusão que ele chegou calculando na ponta do lápis. E geralmente é o que assusta o brasileiro. Sim, quando você põe na ponta do lápis, você diz, o que, que eu estou fazendo da minha vida? Né?
8: Eu no bloco anterior, primeira coisa, quero montar um negócio, preciso fazer um plano de negócio, se ele é viável ou não. E muitas vezes ele vai ser. Não, mas vou ter que faturar 100 mil, meio milhão, 1 milhão, 5 milhões, 10 milhões, e aí? Né? Então eu tenho capacidade para isso, eu tenho competência para isso, eu tenho dinheiro para isso. Né? Aurélio, meu negócio já existe. Então contrato com o consultor financeiro, não tem condição, contrato o Sebrae, né? Para fazer um raio-x do seu negócio. Seu negócio hoje está dando lucro, está dando dinheiro. E outro erro, principalmente o pequeno e médio empresário comete, praticamente 100% do pequeno e médio empresário, misturar a pessoa física com a jurídica. Esse é o pior pecado do empreendedor. Que ele mistura tudo e aí. Então, isso acontece mais. Dos meus
10: não consegue nem tirar raio-x.
8: Dos meus 500 clientes de consultoria, 80% é empresa dá lucro. Quando eu ponho prolabore, dívida, empréstimo, a empresa dá prejuízo. Eu brinco que eu tenho que mandar o dono embora. Se eu mandar o dono embora, a empresa dá lucro. O problema é ele, não é a empresa. Ah, Aurélio, não consigo viver com menos. Eu falo rasgado, problema é seu. Ou você aumenta o faturamento, ou você reduz despesa. Não conheço outro milagre.
10: É isso.
9: E a pessoa, às vezes, ela diz, não tô tendo lucro. Não, amiga, é só porque o que você gasta tá drenando o lucro todo, né? Misturou, como é que eu vou saber? E essa questão da internacionalização de capital faz parecer algo só para milionário. Arão, não vou mentir para você, primeira vez que eu li sobre bolsa de valores, né, ainda existia lá uma sala em Nova York, se você for lá naquela Wall Street, Você vai ver lá que nós temos um prédio lá todo dedicado só a isso. E aí, uhum, no filme do Lobo de Wall Street, você ainda vê cenas daquele pessoal com o telefone gritando: compra, compra, compra ações e tal. Só que hoje em dia se tornou tudo automático. E pessoas fazem compras e vendas de ações pelo celular.
11: Isso.
9: Então mudou a vida. Internacionalizar capital se tornou também algo acessível para qualquer um?
11: Sem dúvida, sem dúvida. O mundo está cada vez menor e mais acessível. E a gente pode ser um cidadão do mundo, investidor global, sem nunca sair do Brasil, né? O mercado está, por causa da tecnologia também, muito mais acessível aí na palma da mão, né? A gente acompanha os nossos clientes exatamente nesse processo, grandes e pequenos. Porque é grande ou pequeno aos olhos de quem, né? A pessoa fala assim: ah, não, mas quando eu tiver milhões eu te procuro. Bom, você não tem milhões? Não. Quanto você tem? Tanto. Pois é, é tudo, é muito para você? Não, é tudo que eu tenho. Ótimo, então é importante. Então merece cuidado. Você pode se dar o luxo de perder isso aí? Não, então uma parte não deveria estar no Brasil. Porque a pergunta não é: Arão, quanto do meu dinheiro eu deveria internacionalizar ou investir fora? Essa é uma boa pergunta, em busca de oportunidade. Mas no contexto que nós estamos vivendo no Brasil hoje, a pergunta mais apropriada talvez seria o seguinte: quanto das minhas conquistas nem deveria mais estar sujeito aos riscos do Brasil? Ok? Quanto eu deveria internacionalizar? Então, cada um tem seu próprio número. As ferramentas estão aí, a investimento está mais popularizado e mais acessível. O maior erro, às vezes, que o investidor comete é o próprio entusiasmo. O maior inimigo dele pode ser ele mesmo. É não perseverar em investimento que precisa que ele tenha paciência, tirar proveito dos juros compostos. Quanto do dinheiro deveria ser investido para médio e longo prazo, enquanto ele deveria concentrar talvez um valor maior em formar ainda a reserva de emergência. Né? E daí é onde faz sentido, como a Aurélia, assim como a empresa precisa desse aconselhamento, a pessoa física também, nós precisamos aprender a nos cercar de conselheiros de confiança. Isso vale para os negócios, vale para a vida pessoal.
9: Né? E tomar cuidado com aquilo que parece ser bom demais, né?
11: É, exato.
9: Eu assim, sou de uma cidade que teve um negócio que chamava Avestruz Master. Não sei se vocês conheciam.
11: Sim, sim.
9: É, o Jessé, graças a Deus, não precisou passar por isso. Mas eu, toda vez que eu passo em frente ao prédio, eu lembro de um ovo de avestruz gigante no topo do prédio, pertinho do Parque Vaca Brava, uma das regiões mais valorizadas de Goiânia.
11: Sim.
9: E é impressionante como nós somos crédulos. Infelizmente, não dá para acreditar em toda promessa.
12: É prova disso. Coisa Banco recente.
11: Master, claro.
9: Que era uma promessa que eu ia investir no Tesouro e vou ter esse retorno.
12: E assim,
9: todo.
12: XP vendendo, BTG vendendo e tal.
11: Exato, todos os bancos casas caíram, né?
12: Todos eles.
9: Que loucura.
12: Coisa recente.
9: Que loucura. Claro. É preciso desconfiar minimamente daquilo que é bom demais para ser verdade.
11: E por isso, diversificar.
9: Isso.
11: Porque muitas empresas boas, inclusive no Brasil, podem ir mal. Ok? Grandes empresas no Brasil que tiveram um histórico e mudaram a cultura brasileira, inclusive, foram referência, se perderam na história. Mesbla, por exemplo, Pão de Açúcar. Então, olha a onda de recuperação judicial. Então, não é porque é necessariamente ruim, é porque às vezes o ambiente é hostil. Então, você tem os riscos naturais e os riscos de fraude, crime, corrupção, etc. Então, não dá para ficar restrito num só tipo de investimento ou negócio, assim como também não devemos ser reféns apenas de um país, que eu estava falando mais cedo. Nós só somos brasileiros como, por causa do movimento de alguém antes de nós. Algum antepassado veio para o Brasil.
9: Sim.
11: Ou em busca de oportunidade, ou fugindo de uma crise, buscando, tendo que sair, né, fugir, ou amarrado num porão de navio, ou veio da Ásia lá ainda descobrindo as Américas de verdade, né, que formaram os índios aqui nativos. Mas nós todos somos movimentos de alguém. Deus não fez Adão e Eva em Minas Gerais. Então, nós somos daqui. Mas por que parar aqui? Nós temos que nos ver como Deus nos criou, embaixadores do reino e reinando sobre a terra sem fronteira. A
9: onde
11: terra,
9: eu precisar ir, né?
11: Então, onde tiver que irmos. Agora, pode reparar que na Bíblia, Deus, a maioria das histórias que nós lemos, Deus abençoou essas pessoas enquanto estavam em movimento. Quem ficou parado e foi abençoado parado? Pode olhar, por exemplo, o exemplo de Ló. Ele foi se urbanizar e ficou parado ali na cidade, achando inclusive que era parte daquilo.
9: O fim não foi bom.
11: Não foi bom. Então nós temos que estar pronto para o movimento. E às vezes não é seu, é do seu capital.
9: Sim. Só vou fazer um comentário que enquanto o Arão falava, eu me lembrei uma memória muito, muito forte, né, do Museu do Holocausto. A grande maioria dos judeus que fugiram de Hitler vieram bater no Brasil.
11: Sim.
9: Né, quando eles vieram de navio para as Américas. Só que o Brasil não recebeu nenhum judeu. Pelo contrário, vai embora. Ficaram alguns meses dentro do navio, morando no navio. Foi quando, porque foram dispensados, tiveram que sair buscando um lugar que os aceitasse. Tem um lugarzinho que eles atracaram numa baía de uma ilha, uma ilha pequena. E o estado hoje se chama Nova York.
8: Ilha de Manhattan.
9: Mas a ilhazinha se chama Manhattan. É o maior centro comercial do mundo. Dá pra acreditar? Os judeus que foram expulsos por Hitler fizeram de Manhattan a ilha mais rica e mais poderosa do mundo.
11: É, vou até mais atrás, né? Os que foram fugir de Hitler foram depois. É, os que fundaram Manhattan são os que saíram do Recife, né? Esses judeus. Depois o governo de Maurício de Nassau, né? Que era holandês, os portugueses tomaram e permitiram que algumas famílias foram embora. Nas sinagogas em Nova York, você vai no cemitério ao lado, você ainda vê os nomes brasileiros, portugueses de alguns deles.
9: É mesmo.
11: É, então foram famílias judias convertidas como novos cristãos novos, né? Na Inquisição, que vieram para o Brasil por causa da liberdade que tinha aqui, apesar de ter a Inquisição ter chegado, mas com os nomes portugueses. Quando Portugal retoma, expulsam eles e permitiu que levassem seus bens. Passaram por Nassau, nas Bahamas, em homenagem a Maurício de Nassau, que está ali, e foram para Nova Amsterdã, porque a Holanda e a Inglaterra eram protestantes e aceitaram os judeus. Nova Amsterdã era de domínio holandês até que os ingleses tomaram. É, então, quando Hitler veio e houve toda aquela perseguição, eles foram essa segunda onda de
9: fuga.
11: Se espalharam, essa segunda onda de fuga. E muitos, inclusive, vieram para o Brasil já mais aberto.
8: Foi
11: né?
8: A diáspora, né?
11: A diáspora. Então vieram para cá e para o mundo inteiro, né? Algo, eu até brinco, né? Se os judeus que estavam em Recife não tivessem sido expulsos, talvez o 11 de setembro teria sido aqui, né? É. O grande centro financeiro do mundo seria o Recife. Mas
9: imagina Recife como uma potência mundial.
11: Poderíamos, né? Mas o que acontece é, nós somos um país muito relevante aqui para gerar riqueza e tal. A gente só tem que aprender o que Deus entrega para nós aqui.
9: Isso.
11: E o que ele entrega lá. Por exemplo, até o apóstolo Paulo sabia da importância de ter dupla nacionalidade. Nem que seja para apanhar ou para ser perseguido como ele, ele tinha o direito de escolher ser julgado em Roma.
9: Na época, ser romano era o ser americano de hoje.
11: É,
9: né? O americano é conhecido como cidadão do mundo, né?
11: É.
9: Pode ir aonde ele quiser, o passaporte de ouro, né?
11: É.
9: Que o Senhor nos ajude a saber como lidar com o nosso dinheiro e principalmente com a riqueza que está plantada dentro de nós. Deixa eu agradecer o carinho desses dois notáveis e dizer o seguinte, que eu preciso repetir esse programa, hein? Mas vamos marcar de novo.
11: Vamos.
9: A gente está falando de riqueza, falando como proteger nosso capital frente ao movimento eleitoral, né? Política do Brasil é uma gangorra, é uma montanha russa, melhor dizendo. Mas sempre eu sei. Foi. Sempre foi.
11: Se tiver eleições, né? Ou melhor, se tiver e for, né? Enfim.
9: A chance é real.
11: É, a chance é real.
9: A gente está brincando, mas é verdade. Então vamos aguardar.
11: De ter e ser cancelada, nós, mais uma vez, como nós falamos no início do programa, o que nós precisamos estar prontos é para as mudanças. Isso. Não ser pego de surpresa, né?
8: Isso. E hoje, se eu quiser começar com 100 dólares no exterior, eu consigo investir.
11: Sim, sim. 100
8: sem dólares.
9: Dúvida, 100 dólares, todo mundo consegue guardar
11: claro,
9: 100 dólares.
11: Sem dúvida.
9: E aí depois de 100, você vai para 200, vai crescendo.
11: É interessante que o dinheiro precisa de endereço. Dinheiro que não tem endereço se perde sem rumo. Então, parece pequeno, por isso a gente gasta à toa. Mas quando você dá um endereço, ele tem um lugar para crescer. Quando você começa a ver esse recurso crescendo, ele toma uma relevância na sua vida, você quer guardar mais e quer poupar mais. É pensando no dinheiro, eu só quero juntar dinheiro? Não, não. A gente começa a pensar no que eu vou desfrutar com esse recurso lá na frente, enquanto eu desfruto do hoje.
9: Sim.
11: E aí a gente passa para uma outra parte, tá? Enquanto eu construo uma reserva para o futuro, que só vai existir se houver futuro para mim, eu ainda tenho que pensar no presente se eu também não estiver aqui, porque na minha casa posso ter uma mudança. E se eu faleço prematuramente? A minha família, como é que está? A minha esposa vai poder ser mãe presente dos meus filhos? Eu vou poder ser pai presente para os meus filhos se minha esposa falecer? Como é que eu cuido das minhas finanças de forma geral? Então, por exemplo, lá no nosso caso, nós atuamos como usamos o planejamento financeiro em todo o trabalho que a gente faz com os nossos clientes. Porque não é só o dinheiro para juntar. É o foco na qualidade de vida. Ele tem que ser para o hoje e para o futuro. No Brasil e em qualquer lugar do mundo. Olha só, desculpa. Não é só para eu guardar dinheiro e internacionalizar para mim. que se o mundo está cada vez menor e mais acessível, a empregabilidade dos meus filhos no futuro depende da experiência de vida, às vezes o assunto no café da manhã sobre uma previdência em dólares, depende das experiências de vida. Então, muitas vezes, investir em experiências com os meus filhos é talvez o melhor investimento financeiro que eu faça, não é nem juntar o dinheiro, né? Então, a gente aborda tudo isso lá e... Excelente. Muito obrigado pelo privilégio de estar aqui compartilhando com vocês.
9: Alegria nossa, grande Arão Bernardes e querido Aurélio Augusto. Tem até uma ouvinte, a Edna. Ela mandou aqui, ó, gente, estou ouvindo, muito, muito bom. Eu estou com máquina de fabricar sapatinhos. E ela está colocando aqui, ó, quem tiver interesse em empreender comigo, vamos juntos. Tá? Ah, maravilha. Estou ouvindo a fala desses empresários de Deus. Olha aí que legal. Tem tanto ramo do mercado para investir. Sim. Você só precisa realmente focar a sua vida. É parabéns, verdade. Edna. A Eva está aqui dizendo, lê o meu comentário, vou ler então, Eva, já agradecendo, Eva Candini, que ela está dizendo aqui, ó, amo ouvir vocês, todas as orações, as palavras, e eu saio de casa depois que ouvi a oração, antes de ouvir eu não saio, pronto, e agora você está ouvindo o programa Mesa dos Notáveis, ela está mostrando até onde que fica o rádio dela, na cozinha do lado do fogão. Isso aqui é maravilhoso, é a turma da latinha que a gente dizia, né, que ficava ouvindo o radinho, faz silêncio aí menino, que o noticiário está contando aqui. O Collor vai sair, Collor vai sair. Rádio está conosco nos melhores e nos piores momentos. É
11: verdade.
9: Hoje é o dia do rádio, né? Por isso que a gente está falando aí uma enquete de qual programa você mais gosta da Rádio Vinha. Bom, legal. Deixa eu agradecer o carinho da participação dos nossos notáveis e já dizer para o Aurélio anunciar aqui, vai ter uma grande convenção. Ela é fechada, mas eu imagino que vai trazer grandes efeitos para a Festa Escova.
11: Isso.
9: Começa na segunda, né, Aurélio?
11: Festa Escova vai fazer a convenção nacional dela com todos os franqueados. Então hoje são 430 franqueados no Brasil, vão estar aqui mais de 500 pessoas. Né, a festa esse ano já é, né, a maior empresa, a maior escovaria do mundo, senhora marcada, mais de 7 mil colaboradores.
9: Que
11: não é pare isso? De crescer. Vai crescer esse ano em média 50% referente ao ano passado.
9: Tem que respeitar. Eu
11: tem gosto... milagre, gente? Não, tem trabalho demais.
9: Tem trabalho demais. A Márcia e a Michelle. Eu amo quando elas dizem o seguinte, elas falam... Que elas falam assim, a gente orou para aparecer uma vez na Forbes. Elas já apareceram mais de 5.
11: Pois é, olha.
9: Então, tem que respeitar. Realmente é algo poderoso e está aqui pertinho de nós.
11: Sim.
9: Então, nós precisamos valorizar.
11: Demais.
9: E eu vou dizer, eu quero honrar a história dos empreendedores goianos e goianienses que transformaram esse lugar. Precisamos. Por quê? Porque se eu vou me tornar, ou se alguém perto de mim vai se tornar, depende do que eu faço com que eles se tornaram. Então, se eu desonro, se eu fico falando mal de patrão, fico falando mal de empresário, adivinha o que vai acontecer. Eu vou, além de destruir, nunca vou poder desfrutar disso. Então, o brasileiro precisa aprender a abrir a boca para abençoar. E eu vou dizer, quanto mais abençoa, mais cresce. Goiás está de parabéns, viu? Goiás está de parabéns.
11: Posso fazer um comentário?
9: Pode.
11: Eu estava recebendo um prêmio na Itália, de primeiro lugar global, de uma das... plataformas de investimentos, né, com quem a gente atua. E alguém perguntou assim, Arão, mas cara, você é o primeiro lugar no mundo, mora em Goiânia, cara. Como que pode? Me explica.
12: Meio do mato, né?
9: Que não é São Paulo, né? Não é Rio de Janeiro. Não,
11: eu achei que você morava no exterior e você tá, né, em Goiânia, cara, e tal. E eu falei, eu moro em Goiânia, é a base, é o lugar de prosperar, criar meus filhos, a família, mas eu sou o cidadão do mundo, meu negócio é global. Tem negócio no Brasil e no exterior, então não precisa sair daqui. Né? E lá na Assembleia Legislativa, né, tive a honra de trazer uma palavra homenageando os empreendedores, eu falei, Goiás é um lugar para você prosperar em paz, né, com sua família, e grandes coisas você vai fazer aqui.
9: Amém.
11: Né? A gente só não é refém daqui, concorda?
9: Sim, estamos em Goiás e somos cidadãos celestiais.
11: Mundo,
9: é como você diz, em breve Jesus vem nas nuvens aí, tá chegando.
11: É isso aí.
9: Aurélio Augusto, muito obrigado pela participação. Deixa para os ouvintes contato, né? A Fast Lucro Consultoria, para quem queira conhecer.
11: Sim, claro.
9: Os ouvintes.
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9: Tá facinho de encontrar o homem lá. E eu tenho certeza que em muito breve nós vamos ter o privilégio de ter uma palestra em Goiânia pra gente poder ir.
11: Claro. Vamos organizar.
9: Tô esperando essa palestra aqui em Goiânia e eu vou falar, viu? Não vai ter lugar pra quem quer. Obrigado, querido Aurélio, pelo tempo, pela participação. Parabéns de novo aí pela evolução. Na antiga conversa você disse coisas que hoje a gente trouxe aqui que estão acontecendo.
11: Sim.
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9: Vou lá, hein?
11: Maravilha, hein?
9: Vou lá, hein? vou lá lavar meu carro, vou, os menininhos aqui, eu vou pôr eles pra me ajudarem a fazer a aspiração lá. Mas você sabe o que, que eu amo?
8: Não, mas só pagar 10 reais a mais, a gente limpa em 10. Então pronto. Só 10 reais.
9: Eu vou deixar os menininhos. É isso aí. Mas eu acho isso maravilhoso. Tudo que deu certo fora do Brasil, de repente
8: a gente modela pra cá.
11: Claro.
9: Ganha forma no país.
11: Adapta, né?
9: Tô esperando a hora que nós vamos ter aí os robôs nos atendendo. Vamos ver como é que vai ser isso, hein? Vai ser novidade. O Cybercab, que é o táxi sem motorista.
8: Eu andei nele lá em São Francisco.
9: E aí?
8: Sim.
9: Com medo, não?
8: Não.
9: Tranquilo.
8: Dirige muito melhor que a gente.
9: Tem nenhum volante na pega. Não.
8: O que eu tinha um volante, né? Mas a gente tinha um outro robotáxi que não tinha volante.
11: Que é isso? Dá pra trabalhar, ler um livro, estudar,
8: tranquilo, aprender, né?
9: Eu não vou mentir,
11: pra
9: não.
11: Pra que pensar no trânsito?
9: Tem que acostumar ainda. Dá um medinho, né? De repente.
8: Não, mas o pessoal falou. Agora você vai ter seu carro. Enquanto você está trabalhando, seu carro vira Uber e está gerando renda para você.
9: Gerando renda
8: para
9: você. Ah, meu amigo. Lá em casa ninguém dorme sem trabalhar. Até o carro vai ter que trabalhar.
11: Ou seja, o carro vai parar de perder dinheiro e vai começar a gerar dinheiro, né?
9: Se o carro quiser estacionar lá em casa, tem que trabalhar. Querido Arão Bernardes, nosso empresário, CEO e planejador da Legado Asset. Obrigado, Arão. Deixa o contato, quem queira fazer investimentos, internacionalizar capitais,
11: bem,
9: pela presença e a disponibilidade. Obrigado, amigo.
11: Obrigado, pastor. Muito bom. 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
9: Vai achar bom, todo obrigado. O restante. Eu é que agradeço, Arão. Obrigado. Tem um evento para acontecer, perdão. Conta pra nós, é uma palestra que você vai fazer agora.
11: Isso, outras duas. Tem algumas, né? Em Porto Alegre, a gente quer fazer uma em Goiânia aqui também, que é sobre a internacionalização além da da eleição. Né?
9: Ah, legal.
11: Por quê? Porque a gente internacionaliza independente do resultado, né? É pra estar bem em qualquer cenário, então a palestra tem a ver com isso. Então, quem tiver interesse pode mandar no direct ali no Instagram, que a gente dá mais orientação.
9: Pronto. O Lula regulando ou não o Tigrinho, você vai estar garantido. Não precisa preocupar.
11: Não.
9: Obrigado, querido Arão. Obrigado,
11: prazer.
9: Aurélio.
11: Prazer, uma
9: honra. Que honra receber notáveis de tanto peso aqui nessa mesa. Tá aí, ouvinte. Eu e você somos privilegiados e com certeza é mais uma maneira de Deus nos abençoar.
11: Amém.
9: Fiquem com Deus na volta do intervalo. Futebol na Mesa vem para comentar as rodadas do fim de semana e eu retorno na segunda com mais Mesa dos Notáveis. Um forte abraço e até lá. Tchau.
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2: Olá, boa tarde para você, meu querido, minha querida, amigos que estão nos acompanhando aqui na Rádio Vinha FM. Estamos começando mais um Futebol na Mesa. Quero começar cumprimentando meu grande amigo Edinaldo Maurício. Boa tarde, Edinaldo.
3: Boa tarde, Igor. Boa tarde, Manete, Jessé. Boa tarde, ouvinte da Rádio Vinha. Vamos lá.
2: Vamos lá, sextou e sextou com clima de velório, hein, Edinaldo? Eu acho que nós temos que fazer aqui, que acender uma vela, que velar a nossa seleção brasileira, porque, pelo amor de Deus, hoje os jogadores entraram parecendo que tava todo mundo de luto, né? Quem será que morreu, Edinaldo, pro jogador hoje jogar do jeito que jogou, hein?
3: É preocupante essa situação na seleção, que no futebol não tem mais bobo, isso que a gente já vem falando há muito tempo, né? Que não tem, mas, assim, preocupante o futebol apresentado com a seleção. Que a seleção jogou hoje contra a Austrália. Cara, você não vê um momento da seleção esboçar uma força de vontade diante da seleção da Austrália. Assim, total. Cara, pra que fazer um vexame desse? É melhor não jogar, não entrar em campo. Né? Então, assim, é preocupante de fato que a seleção brasileira vem fazendo nos últimos tempos, viu? Tá, renovou, mas você esperava assim, pelo menos, que a seleção fosse mostrar algo, não mostrou um time nada.
2: Corajoso, pelo menos.
3: Uma vontadezinha, né? Uma vontade. Cara, acho que demorou uns 12 minutos pra dar um chute ao gol, esse mesmo foi longe. Então, assim, muito preocupante a seleção, um montoado de jogadores, assim, sem qualidade. Esse Rafinha, a gente tenta falar dele, mas ele não dá conta, cara. Na seleção ele não dá conta. Esse Vinícius Júnior tem que saber o que ele quer da vida. Se ele quer jogar bola, e aí tô falando tanto de Real Madrid quanto de seleção brasileira, ou ele quer ficar como popstar aí, tirando foto.
2: Vender o Iping, né? Ele pode
3: vender,
2: ser representante lá da Virgínia, né?
3: Pode ser. Mexer com credencial para poder ir em Fórmula 1. É um garoto propaganda, porque assim, bola ele tá deixando a desejar. Aí, assim, o cara tem que saber separar as coisas. E aí parece que então tá havendo essa separação entre o profissionalismo de jogar bola e esse staff aí fora do futebol com essa... Tenho nada contra a namorada dele, pode fazer o que ele quiser fora de campo, mas assim, a vida é dele. Mas eu acho que a partir do momento que ele se torna um jogador, e principalmente da seleção brasileira, ele tem que mostrar pelo menos um pouquinho de vontade. Isso ele deixou a desejar muito, mas muito longe. Muito. Aí o meu campo, nosso também, teve muito espaço no dia de hoje. Eu achei que o Danilo ia ficar como um segundo homem, ficou como praticamente um primeiro. Então, assim, ficou bem uma seleção com muito espaço no meu campo. Né? O Marquinhos, de fato, já deu o que tinha que dar em relação à seleção. Em relação ao goleiro, eu acho que a insegurança começa quando você não tem segurança na equipe. E aí, assim, a equipe não toda não passa confiança. Quando não passa, começa do gol e vai até lá na frente. Então, de fato, a seleção hoje foi um amontoado de jogadores em campo. Ainda bem que achou o gol aos 48. Né?
2: Foi o último lance
3: do jogo. O último lance do jogo. O Rayan foi lá e marcou um gol de cabeça e conseguiu empatar. Assim, uma vergonha, uma lástima para o futebol brasileiro ver a seleção daquela. Eu esperava mais um pouco. Por mais que. Juntou aí, tem uma semana que se juntaram pra jogar. Foi segunda-feira, né?
2: Só pela qualidade dos jogadores era pra
3: ter. Deveria ter esboçado, né? Um pouquinho de reação. E não teve isso, não.
2: É complicado pra você, ouvinte, que ainda não tá sabendo, acompanhou o jogo. Eu vou exemplificar bem pra você o que aconteceu. Ontem a gente teve um jogo que foi entre Haiti e Trinidade e Tobago. Esse jogo foi muito melhor que o jogo de hoje de manhã. Eu tô assistindo aqui agora a Armênia contra a Letônia. Os dois times estão jogando mais que a seleção brasileira jogou. Hoje a seleção brasileira perdeu de um... empatou, né? Com um gol no final ali de bola parada, enfim, que não foi nenhuma construção de jogada. clássico, 1-1 contra o time da Austrália. A Austrália, que é uma seleção também que está em reconstrução, que convocou 8 jogadores novos, então não tem desculpa de falar, não, mas a Austrália está jogando junto há muito tempo, o Ancelotti está fazendo um teste. Eu acho que nenhuma circunstância, não tem teste que é aceitável você perder, né, ou empatar do jeito que empatou com a seleção da Austrália. Foi um time que a gente não viu identidade, a gente estava na esperança do Ancelotti mudar o seu estilo de jogo. O Ancelotti começou com 4-2-4 e manteve até o final essa porcaria, deixou só o Danilo e o Bruno Guimarães ali no meio campo. Os dois jogadores, para mim, não fizeram um jogo ruim, eles fizeram o que dava para fazer, né? Eles foram, na verdade, crucificados. Mais uma vez, o Ancelotti colocando jogadores na fogueira, porque, assim, para mim não foi culpa deles, né? Um ataque pouquíssimo inspirado, pelo amor de Deus. Assim, tá insuportável assistir o Vinícius Júnior jogar bola, Edinaldo. Insuportável. É um jogador preguiçoso, preguiçoso. Porque, assim, o Rafinha, eu continuo com as mesmas críticas a ele, mas sabe, hoje pelo menos ele tentou buscar jogo, que seja pra errar, pelo menos ele foi atrás de alguma coisa, tentou correr um pouco e tudo. Cara, o Vinícius Júnior é insuportável, ele nem
3: mais corre. Longe, não, o Vinícius tá na negação, mas o Rafinha é longe
2: do que ele é. Não, concordo, 100%, o Rafinha, assim, a gente tem que comparar ele com o que ele consegue entregar, o que ele entrega no Barcelona, né? Pra mim isso aí é sem sombra de dúvidas. Só que eu digo assim,
3: eu cara, é por isso que ele está sendo convocado.
2: Sim, que não é possível.
3: Camisa 10 da seleção brasileira. Então, assim, se a camisa 10 está sendo convocado, é porque ele está no Barcelona, num grande clube. Mas até hoje, eu não sei quantas convocações é do Rafinha com a seleção brasileira.
2: São mais de 6 anos.
3: Então, assim, tem mais de 6 anos que ele não joga nada na seleção.
2: Sim, sim. Né? Tá complicado, cara. E aí, assim, o Endrick também é uma preguiça.
3: É outro também.
2: A bola batia nele e espanava a bola.
3: Tá gordo, ele tá gordo.
2: Tá estranho, né? Tá. Um jogador que não tá, parece que ele tá em outro,
3: fora de
2: em outro
3: forma, time,
2: assim, não tá ali no jogo. Parece que a cabeça dele não tá no
3: tá
2: jogo.
3: Tá não.
2: Né? A gente vê aí, talvez, o Estevão, que buscou mais o jogo, né? Que
3: tem mais longe, né?
2: Coisa. Eu acho que o time todo hoje foi abaixo. Mas eu falo assim, dentre os que estão abaixo, pra mim o Estevão foi alguém que conseguiu ali tentar alguma coisa. E assim, eu percebo a preocupação, né, em relação a essa seleção brasileira, porque teve um gol que foi anulado por conta de uma falta, na minha opinião não foi falta, né, um gol no primeiro tempo ali da seleção brasileira, e o Estevão fez o gol, e é interessante porque na hora filma o Vinícius Júnior, que ele tava perto da jogada, ele nem comemora. Então, assim, a impressão que dá é que é uma seleção totalmente desunida, que é um querendo puxar o protagonismo, no jogo ninguém puxa o protagonismo, mas se um tá jogando mais, o outro acha ruim. Sabe, assim, eu posso estar sendo aqui presunçoso, falando alguma coisa que não é verdade, mas essa é a impressão que passa, né? Porque, assim, o jogador faz o gol e parece que o time não comemora com ele. Então, muito ruim, né? Vai ter outro jogo contra essa seleção australiana na terça-feira. E, assim, o que a gente espera é que o Ancelotti, ele mude, né, esse esquema de jogar, começando pelo esquema de jogar. E eu acho que tem que começar a dar um chá de banco pra essa galera, hein? Vinícius Júnior, Rafinha, Marquinhos também, pelo amor de Deus, eu acho que já tinha que tá fora.
3: Não deveria nem estar lá, né?
2: Não tinha que estar lá. Eu acho que ele não tem que fazer parte dessa reconstrução da seleção brasileira. E na minha opinião, inclusive, foi o Thiago Silva que deu uma carreira pra ele, né? Porque, enfim, ele nunca foi um zagueiro que foi protagonista. Nunca foi protagonista, como zagueiro nunca foi. Então, é uma situação muito complicada aí da seleção brasileira. E a cada dia mais eu percebo o torcedor distante da sua seleção. E agora vamos falar de uma coisa boa, Edinaldo, porque eu tava pensando nisso hoje, cara. Se colocar esse time, essa seleção brasileira, pra jogar no Oba lotado contra o Vila Nova, Edinaldo, uns 4-0 eu acho que é um placar, assim, coerente pro Vila, não? Fala aí pra gente.
3: Ah, conta outra piada aí, cara. É o seguinte, cara, mas assim, o que o Vila tem apresentado dentro do Onésio
2: Brasileiro... Tá melhor que o Brasil, fala a verdade.
3: Onésio Brasileiro Varenga tem a dificuldade no último jogo contra a equipe do América. Porém, é o seguinte, de agora em diante, faltando aí 8 jogos para o encerramento da Série B, de agora em diante, Igor, de fato, assim, a produção informa, falta 5 minutos para terminar o programa, viu, Igor?
2: Beleza.
3: Então vamos já ficar atento aqui. Agora, o que acontece? O Vila, dentro do campo, dentro do Onésio Brasileiro Varenga, o Vila tem mostrado um poder de reação. Ah, e assim, e contra o América, o Vila sofreu no jogo.
2: Sofreu.
3: Mas a torcida empurrou o time o tempo inteiro. E hoje também não vai ser diferente. Hoje, assim, tinha um repórter aqui em Goiânia que falava assim que tudo pro Vila é mais difícil. Esse ano, tem sido difícil, mas o Vila tem um diferencial, que é o técnico Guto Ferreira. Ele tem sido diferencial nessa equipe. Ele tem dado um norte para a equipe do Vila Nova.
2: Identidade.
3: E esse time ele tem conseguido, às vezes em momentos difíceis, trazer uma carta. Igual, o Vila abriu o placar 1-0, parecia que ia deslanchar e não foi. Né? O gol marcado pelo André Luiz. Hoje, o Vila precisa muito do apoio do torcedor, né? E o torcedor tem que entender que o resultado hoje, se vier 3 pontos, e tem que vir. O Londrina é um dos times cotados, né, ao rebaixamento. É obrigação, mas vai ser um jogo muito complicado, até porque vem mala branca, com certeza já vai começar essa questão de mala branca para esses times que estão lá embaixo. E o Londrina é um desses que vai ter incentivo, porque agora quem puder tirar o Vila da onde o Vila está, e alguém que está lá embaixo... que está o Atlético, por exemplo, é um dos times que ele precisa vencer o Goiás amanhã e torce para o tropeço do time do Vila. Se o Vila ganha hoje e amanhã dá um empate, os dois vão reabraçados. Se o Goiás ganha, que eu acho difícil pelo o momento do Goiás hoje, se o Goiás ganha do Atlético amanhã, o Goiás passa a entrar dentro da competição com chances. A chance volta a aparecer para o Goiás. Então, assim, é um outro campeonato a partir de agora até a 38ª rodada. Cada jogo vai ser um jogo de, tipo assim, de Copa do Mundo, viu, Igor?
2: Cada jogo é uma decisão. Hoje o Vila enfrenta, então, a equipe do Londrina, vai jogar no Oba. Tem que ganhar, né? Tá defendendo a liderança. O Novo Horizontino também joga hoje contra o São Bernardo. Então, se um ganha e o outro perder, vai complicar, né? Enfim, quem ganhar aí pode assumir a liderança. Tanto o Vila permanecer quanto o Novo Horizontino pode assumir. E Goiás joga no final de semana contra o Atlético Goianiense no Serrinha, né? No estádio Ali Pinheiro, ali, estádio do Serrinha.
3: O jogo é amanhã, né?
2: Amanhã, isso.
3: 6:30 da noite.
2: Isso. É isso aí. Então, a gente traz pra você, a gente já vai ficando por aqui, ouvinte, mas a gente traz pra você na segunda-feira as principais notícias, os resultados do jogo.
3: O jogo da seleção é que dia?
2: O jogo da seleção é na terça-feira.
3: Terça-feira.
2: Esse final de semana nós vamos ter muitos jogos interessantes da Nations League, né? Vamos ter aí Inglaterra em campo, Espanha em campo, enfim, vai ter muito jogo legal. Mas a gente traz aí todos os resultados, né, os principais resultados aí das principais competições do mundo para você na segunda-feira, às 14h, comigo e com o Edinaldo Maurício aqui no Futebol na Mesa. Me despeço de você com um forte abraço, desejo um ótimo final de semana, debaixo da graça e do favor de Deus. Edinaldo Maurício, um forte abraço para você também e segunda estamos aí.
3: Um abraço, Igor, um abraço ao ouvinte da Rádio Vinha, Deus abençoe e até segunda-feira, se Deus assim o permitir.
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Sextou, como que tá o sextou por aí? Gente, sextou é bom demais. E hoje, especialmente, dia 25 de setembro, hoje é Dia Nacional do Rádio. E é isso aí mesmo. E olha que bacana. Você sabe por que hoje é o Dia Nacional do Rádio? Porque foi exatamente em 25 de setembro que nasceu Edgar Roquette, um dos grandes nomes do começo do rádio no Brasil. Ele acreditou que uma voz transmitida pelo ar poderia levar conhecimento e muita alegria e, é claro, presença de Deus, gente, que é o meu propósito aqui. Mais de 100 anos depois, olha só que é onde essa ideia chegou, até aqui, na sua casa, no seu carro e no seu coração. Então, feliz dia da rádio, feliz dia Rádio Vinha, a melhor rádio do Brasil e do mundo. E é claro, porque nós temos os melhores ouvintes. Então, vamos lá. Hoje o microfone vai ser seu. Eu quero que você imagine, então, você entrando aqui no estúdio da Rádio Vinha. A luz do nosso microfone no ar acendeu e você tem apenas 30 segundos para falar com todo mundo. Qual recado ou mensagem você mandaria? Uma mensagem de fé? Você cantaria um louvor? Você agradeceria alguém? Ou faria aquela propaganda caprichada do seu negócio, hein? São 30 segundos hoje da nossa enquete, valendo a sua participação e interação pelo 629-9997-2005. Eu quero ouvir vocês, meus amigos, meus ouvintes. Eu quero ouvir. Qual mensagem você mandaria? Então, vamos lá, que a nossa tarde está só começando de sexta-feira, 25 de setembro. E lembrando que tá valendo prêmio! Gente, a sua participação vale prêmio aqui. Claro! Hoje tem sorteio de um fone de ouvido e uma linda luminária. 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Quer ganhar? Então mande para nós um áudio, a mensagem, o louvor que você quer cantar ou agradecer alguém, homenagear, mandar aí um recadinho de amor para o 629-9997-2005. Enquanto vocês interagem, participam, eu vou soltar música agora na programação da Rádio Vinha.

0: News, 2:52 aqui na Rádio Vim FM. Hoje é Dia Nacional do Rádio. Olha que bacana, gente, esse instrumento do Senhor que é a Rádio Vinha, para levar alegria, para levar a palavra de Deus. Daqui a pouco teremos palco Vinha, vamos ter um participante muito especial. Também uma oportunidade de levar alegria. Gente, a alegria está no ar. Não aceito tristeza, hein? Não sei como que tá a sua tarde, não sei como foi a sua semana. Vamos passando por dificuldades, lutas, outros em dias, em semanas melhores. Mas eu quero te dizer, o Senhor é a nossa alegria. Independente da situação, Ele é a minha e a sua alegria. E hoje tem enquete no ar. Gente, é valendo uma cesta maravilhosa de café da manhã, lá da Panificadora Empório Fornaio, um lugar de referência onde prepara. Gente, eu já ganhei uma cesta dessa maravilhosa de lá. Compensa muito, muito bem recheada. Então você quer ganhar, quer parabenizar, quer presentear o seu amor, enfim, seus filhos, a sua família, participa aqui, é muito fácil. Manda um áudio falando de onde você fala, o seu nome, de até 30 segundos. Eu te passei o microfone, você é o locutor nessa tarde. Qual mensagem você mandaria, gente? Manda uma mensagem aqui, uma mensagem de fé, cante uma música, enfim, mande um recado pra alguém. E hoje, é claro que eu quero participar dessa enquete. Hoje eu mandaria um recado pra minha equipe que trabalha ardosamente comigo, da Confiança Prime RH. Quero mandar um beijo pra Thaís Rodrigues, que tá aqui ligadinha. Patrícia Zuqueta, minha sócia, Gildásio. Quero mandar um abraço pra Keila, Cláudia, Jamile e outras mais que estão ali ombreando comigo. Um abraço pra vocês, minha equipe forte. É isso aí, ninguém cresce sozinho. Então vamos lá, que o Leuber... Oi, Leuber, ele que é motorista de aplicativo. Cadê os motoristas de aplicativo, meus amigos? Eu quero ouvir um oi de vocês aqui. Hora que parar, hein? Dirigindo ou não? Oi, Jéssica, boa tarde, graça e paz. Eu diria bem alto e um bom tom o refrão do pastor Guilherme. Ô, mãe, tô na vinha! Gostei, viu, Leuber? Gostei demais, meu irmão. Depois manda um áudio aqui pra gente. E lembrando que você, ouvinte, pode participar e concorrer a essa cesta recheada pelo 629-9997-2005. Mais uma vez, 629-9997-2005. Vamos para o rápido bloco comercial. Na sequência, a palavra com o pastor Naor Pedrosa, assentado à mesa do rei. E eu já volto com muitas participações de vocês.
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17: A Bíblia mostra no verso 7 que Mefibosete estava com medo do rei. O nosso, por causa do nosso pecado, a gente passa a ter uma imagem errada de Deus. As pessoas têm uma imagem errada. A nossa tendência é pensar que Deus está irado conosco. Deus está irado. Como eu falei, aqueles irmãos, aquelas pessoas, elas tinham a certeza que Deus ia matar elas por causa do pecado delas. Esse é o pensamento que muitas vezes nós temos. Deus está zangado comigo porque eu faço muita coisa errada. O pastor Aloysio conta de uma vez que ele encontrou um jovem que se achava, por sinal, muito culto. Eles conversaram muitas coisas, e ele falou, agora eu quero falar de Jesus para você. Ele falou, não precisa, eu já sei de Jesus. É só eu fazer tudo certinho, corretinho, não fazer nada errado, que daí eu vou para o céu, e se eu não fizer, ele me manda para o inferno. Essa era a imagem que ele tinha de Deus. Ele falou, é tudo, o pastor falou, isso é tudo que você sabe de Jesus? Você fez faculdade, doutorado, especialização, é isso que você aprendeu de Jesus, é isso que você, nos livros, de tudo que você conversou com todas as pessoas, essa é a conclusão que você chegou a respeito de Jesus? Ele falou, você não sabe nada de Jesus, hoje eu vou te falar uma coisa que você nunca ouviu, apesar de você, Deus quer usar de bondade com a sua vida, Deus não está irado com você, pelo contrário, Ele é o Pai de amor, que está esperando você voltar, que não quer que você sofra mais, quer tirar você de onde você está, para te levar para um lugar muito melhor, que é a casa do rei, é a casa do Pai. Mas às vezes, porque nós erramos, nós achamos que Deus é como o nosso Pai. Você sabe, é tão precioso que a Bíblia mostra que Davi chamou aquele homem pelo nome. Davi, quando ele chegou, Davi falou o que para ele? Mefibosete. Chamar pelo nome fala de proximidade. É tão precioso. Você sabe, quando às vezes Deus tem que chamar as pessoas pelo nome para que elas acordem, né? e às vezes por outros motivos. Quando Deus chamou Paulo, Paulo chamava Saulo, não é? Ele estava no caminho de Damasco. Como é que Deus falou com ele? Saulo, Saulo. Lembrou da sua mãe? Quando a mãe chama duas vezes, não está bom, né? Se chama pelo nome completo. Quando a mulher chama o marido também pelo nome, não é bom. E chama a gente de amor o tempo todo, aí depois fala, Naor, quero falar com você. Ai, meu, que eu fiz? Mas quando a mãe fala, fulano, fulano, aí cai do cavalo na hora. Mas é tão bom quando Deus chega para Maria Madalena, ressuscitado depois, na beira do túmulo, e fala, Maria, sou eu, mestre. Aí é melhor. Se revelou a ela com intimidade. Deus está aqui hoje para chamar você pelo nome. Você não é mais um para Deus. Você não é qualquer um para Deus. Deus conhece você, seus problemas. Deus colhe as suas lágrimas cada noite. Ele é, por isso que ele é Deus. Ele é ímpar. Ele é só seu e é só meu. E é só do irmão. Ele conhece cada um pelo seu nome e tem todo o tempo só para você. A Bíblia fala que o rei chamou Mefibosete pelo nome. E Deus está aqui hoje para chamar você pelo seu nome. Para dizer, eu conheço a sua vida, eu conheço a sua história. Eu sei o que você está passando. Por isso eu mandei te chamar. Porque vou usar de bondade com você. Porque eu amo a sua vida por causa de Jesus. Por causa da aliança que foi feita na cruz do Calvário. Mas às vezes a gente tem medo. Muitos servem a Deus, mas ainda não tiveram uma experiência com o amor de Deus. Alguns são como o filho pródigo, o irmão do filho pródigo, né? Que estava na casa, mas não usufruía nada, porque não achava que merecia. E outros são como o filho pródigo, que apenas queria ser servo do pai dele para voltar a ter comida. Mas nenhum dos dois, na verdade, conhecia o coração do pai, que tinha tudo para eles. Nem o que estava aprontando, nem o que achava que estava fazendo tudo certo, porque a relação estava errada. Um achava que não merecia, porque foi se prostituir. O outro, ele fazia as coisas certas para tentar merecer, mas nenhum podia usufruir, porque não sabia que, na verdade, a bênção do pai era apenas porque eles eram filhos, e por nenhum outro motivo. Mas muitas vezes nós somos assim, temos medo do rei. E a Bíblia fala que no verso 8, Mefibosete se sentiu como um cão morto. O pecado, ele faz isso, ele produz esse senso de menos-valia. Porque você começa a pensar, como eu disse, que você precisa merecer para se assentar na mesa do rei. Você não entende que tudo é a graça de Deus. Quantas vezes nós vamos orar, e esse é o nosso sentimento. Quantas vezes você está olhando, você está aqui hoje, e você está pensando, ah, mas, as coisas não vão dar certo para mim, também, eu não sei fazer isso, eu apronto aquilo, já fiz isso, já fiz isso, já fiz aquilo outro, o tempo todo começa a dizer que não presta, a dizer que não sabe, a dizer que não pode, a dizer que não merece, naufragamos de novo na acusação do diabo, deixamos que o inimigo nos massacre. A Bíblia diz que Satanás é o acusador. O diabo nos acusa na nossa consciência. O objetivo dele é sempre nos tornar fracos, impotentes, inúteis para Deus. Sempre tentando te convencer de que você não merece nada. Porque você faz tudo errado. Ninguém numa condição assim pode ter vitória na vida. Ninguém numa condição de se achar o pior. Não é? Talvez você fez mesmo muitas coisas erradas, e lá na sua casa você sempre foi o último, foi deixado de lado, foi comparado com outro irmão que era melhor, e aí por isso você acabou também se rebelando, e fazendo coisas piores ainda, e agora o diabo massacra você, porque você não presta, porque você é burro, porque você não sabe como é que eu vou ser útil para Deus, e você está escravizado debaixo da acusação. Uma pessoa debaixo de acusação vai se sentir totalmente e constantemente errada. vai se sentir fora da aprovação de Deus. Como que Deus vai me abençoar se eu sou isso tudo? Você nunca vai ter fé para crer na graça de Deus, porque você está olhando para o seu próprio umbigo. Essa pessoa não ora mais, porque não acredita que vai ser ouvida. Muitas pessoas não têm coragem de orar. Ele fala, como é que eu vou orar? Como que Deus vai me ouvir? Eu não mereço. Essa pessoa não serve a Deus, porque ela fala, como que eu vou expulsar um demônio? Quem sou eu? Não tenho autoridade espiritual. O demônio vai rir na minha cara. Está olhando para si de novo. Essa pessoa se sente desqualificada. Ele fala, como que eu vou exortar o irmão? Como que eu vou ensinar se a minha vida é errada? Por isso, meu irmão, vencer a acusação é vital para qualquer filho de Deus. Se você não aprender a vencer a acusação do diabo, você não pode vencer nada na vida. Essa é a chave para você. Nós não podemos fazer nada se nós temos a consciência nos acusando. Agora, pastor, por que nós nos deixamos envolver pela acusação? Deixa eu te dar alguns pontos. Por que você fica acusado? Primeiro, é a necessidade de merecer alguma coisa. O tempo inteiro você quer fazer algo para ter a sensação de que merece. Esse é o primeiro motivo. Você não confia que a graça de Deus é suficiente. Pastor, por nada Deus vai me abençoar? Eu não fiz nada e Ele vai me dar? Mas como você não acredita, você tem que fazer alguma coisa. Lá no fundinho, no seu inconsciente, é estranho para você pensar que Deus vai te abençoar, mesmo você não merecendo. E aí por isso você tem que fazer alguma coisa. Como o seu fazer não é perfeito, sua sensação é de que não vai merecer. Segunda coisa, é um conceito falso de humildade. Tem gente que acha que humildade é se depreciar. Quem sou eu? Eu já vi pregadores assim. Ele vai pregar, o tempo todo ele fica, olha irmãos, quem sou eu para estar aqui? Eu não sou digno de pregar para esta multidão. Deus sabe que eu não poderia estar aqui. Como diz o outro, tá bom, passa essa parte. Nós todos já sabemos também. Você pensa que humildade é se depreciar. Humildade é não participar da equação. Humildade não é se depreciar, é nem lembrar que você existe. Sai de cena. Humilde é aquele que não olha para si. Humilde é aquele que não participa da equação. É aquele que diz, eu não tenho nada a ver com isso, eu estou aqui só porque Deus me chamou, porque a graça me escolheu. Você acha que eu fico aqui em cima pensando que eu tenho condição ou não tenho condição? Eu já pensei, mas hoje eu já larguei disso. Eu já descobri que eu não tenho. Eu não tenho nada a ver com isso. Um dia Deus pôs o dedo na minha cabeça, numa célula lá, na onde o vento fazia a curva. E falou, é esse que chamou o pior da minha casa, na última célula, do bairro de terra, e falou, eu vou te usar. Pronto, o que eu tenho a ver com isso? Deus, mas olha lá o que o senhor vai fazer. O senhor sabe quem eu sei que não sabe, você é pior do que você imagina. Aí eu falei, então tá bom, então eu não tenho nada a ver com isso, foi Deus que me chamou. Agora se Ele me chamou, eu vou subir. Mas quando você fica, quem sou eu? Quem sou eu para liderar? Quem sou eu para discipular? Quem sou eu para participar do show de talentos? Que talento que eu tenho, meu Deus! Aí não participa de nada, né? A vida é horrível. Isso não é humildade, meu irmão. Você sabe, Davi quando foi enfrentar Golias, os irmãos dele chegaram para ele. Davi era humilde. A Bíblia fala que Davi, os irmãos dele estavam lá na guerra e Golias estava afrontando o exército de Israel. E Davi chegou lá e falou, quem que é esse incircunciso filisteu para afrontar o exército de Deus? Eu vou lutar contra ele. Os irmãos dele falaram, você é um arrogante, Davi. Você é um arrogante, o que você está achando que você é? Você veio aqui só foi para nos humilhar. Se você ler a história, eles falam isso. Você veio aqui foi para nos humilhar, para falar que nós não somos nada. Você está achando que você é quem para enfrentar o gigante? Davi não estava olhando para si. Davi falou, não,
18: que Davi falou para o Golias? Você vem contra mim com espadas e lanças, mas eu vou contra você no nome do Senhor dos Exércitos. Davi não estava olhando para ele, ele sabia que Deus tinha chamado ele. Davi estava dizendo, em outras palavras, olha, eu era o último, eu estava lá no campo cuidando de gado, de ovelha, e quando o profeta foi lá, meu pai nem mandou me chamar, ninguém nem lembrava de mim, eu nunca nem pensei em nada disso, foi Deus que me mandou buscar lá no meio do mato para me ungir. Eu não tinha nada com isso, eu não tinha condição de nada para isso, mas Deus me chamou, e se Ele me chamou, eu não tenho nada a ver com isso, Ele é o responsável, eu só vou responder a Deus, por isso eu vou matar e cortar a cabeça desse gigante fora, porque eu confio na graça de Deus sobre a minha vida, e não em mim mesmo. Isso é humildade. Mas o humilde de verdade, as pessoas vão achar que ele é arrogante, porque parece que ele confia nele mesmo, mas não é, ele não olha para si mesmo. Quem olha para Deus é sempre positivo, sabia? Mas quem olha para si é sempre pessoa para baixo. Cuidado. Olha, meu irmão, se você for numa igreja, num prédio de igreja, num culto, e o pastor começar com aquela história, feche os seus olhos. Avalie-se a si mesmo. Veja se você é digno de estar diante de Deus. Pense bem, se você é capaz de usar a autoridade dos céus, avalie os seus atos. Você já orou pelos pigmeus hoje? Olha, vai embora desse lugar. Não fique em lugar nenhum que as pessoas mandem você olhar para si mesmo. Olhar para si mesmo só vai trazer culpa, só vai trazer acusação, só vai te minar a sua fé. Só vai abater você, porque é claro que você não presta. Claro que não tem ninguém que é bom e perfeito. Começar a olhar, vai começar a achar um monte de defeito. Vá para o lugar onde as pessoas estão dizendo para você, esquece de você e olha para Cristo. Olha para a cruz, olha para aquele que é perfeito e vestiu a sua vida e te garante a vitória. Vá para esse lugar. Olhe para Jesus, não olhe para você. Nós não estamos aqui para dizer o quanto você não presta. Nós estamos aqui para dizer o quanto você é amado. Conta-se de Martinho Lutero, o reformador. Um dia ele estava dormindo e o diabo acordou ele. Eu acho que não é coisa boa ser acordado pelo chifrudo. E dizem que Satanás abriu um pergaminho enorme e começou a ler para Lutero todas as falhas dele, todos os erros dele. Você é isso, você fez isso, aquele dia, tá. Falou tanta coisa. E Lutero apenas esperou o diabo terminar e falou para ele, escreve aí embaixo da sua tese contra mim, que talvez é até verdadeira, lavado e justificado pelo sangue de Jesus. É só isso que você tem que fazer. Quando o diabo quiser lembrar o seu passado, lembra o futuro dele, o lago de fogo e de enxofre. O seu passado não existe mais. Jesus apagou. Jesus já quitou o seu passado. Não temos mais que ficar conversando com o diabo. As acusações talvez sejam verdadeiras. Talvez é verdade mesmo. Mas o que importa? Se a provisão já foi feita. Acusação tem quem vive debaixo de acusação. Por quê? Porque não consegue acreditar na graça de Deus. Olha o que diz 2 Coríntios 3,18. A Bíblia diz: e todos nós, com o rosto desvendado, contemplamos como por espelho a glória do Senhor. Somos transformados de glória em glória, na sua própria imagem, como pelo Senhor o Espírito. Qual que é a única coisa que a gente tem que fazer? Olhar para Jesus. Contemplar. Cada vez que nós vemos o Senhor, a nossa vida é transformada. É como se Jesus fosse, é como se a imagem de Jesus estava lá no espelho. Aí quando você olha para o espelho, você não vê, ele não reflete você, reflete a imagem dele em você. Cada vez, a Bíblia fala, mas esse contemplar significa ficar estupefado, ficar impressionado, maravilhado, extasiado. Você olha e vê o Salvador. Oh! Você olha e vê o Deus Todo-Poderoso. Cada vez que você olha, você vê um quadro novo de quem Deus é. E cada vez que você é, cada vez que você contempla Deus, um pouco dessa glória vai e transforma a sua vida. E essa glória vai somando, e vai somando, e vai somando. E a passar dos anos, quando você menos espera, as pessoas vão olhar para você e falar: nossa, como essa pessoa está transformada. Porque a glória de Deus transformou você. Não foi você mesmo. Não é na força do seu braço que você é transformado. É contemplando a Deus. É cada vez que você se achega diante dele, para de olhar para você, olha para ele. Porque ao olhar para ele, ele vai transformar a sua vida. Nós muitas vezes estamos debaixo de acusação, porque somos pessoas naturais, e nós não vemos o perdão de Deus. Você pensa que, porque você já errou muito, pastor, mas eu já arrependi mais de 100 vezes do mesmo erro, eu acho que Deus não aguenta mais isso. Você pensa que o amor de Deus tem limite, você pensa que Deus vai te amar só até uma quantidade, depois porque você está abusando, e está mesmo, você pensa que Deus desistiu. Você não consegue acreditar que o amor de Deus é infinito, e ele vai trabalhar na sua vida e vai mudar você, mas não vai desistir. Mas se você não acredita nisso, você vai viver debaixo de acusação. 2 Samuel capítulo 9, verso 11, a Bíblia fala que então Davi chamou Mefibosete para sentar na mesa do rei. Por que que ele chamou ele para sentar na mesa? Você sabe, você pode ter os pés tortos, mas quando você senta na mesa, acontece um fenômeno. Os seus pés ficam debaixo da mesa, ninguém vê o pé torto mais. Quando você senta com Jesus na mesa do rei, ele não fica olhando para os seus pés. A mesa é como o sangue de Jesus. Ele muda, ele remove a tortura sua diante do rei. Diante do rei, ele não está lá para falar a respeito das coisas erradas da sua vida. Porque quando você chega diante dele, imediatamente ele coloca os seus pés tortos debaixo da mesa. Ele olha nos seus olhos. Aquela mesa é como o sangue que tira o pecado. Nós devemos manter a nossa atenção sobre o que está sobre a mesa. Nós devemos manter a nossa atenção olhando para o rei e não para os nossos pés debaixo da mesa. Hoje eu estou aqui para dizer isso para você. Uma vez que você confessa o seu pecado e se arrepende, esquece ele, porque Deus colocou você sentado na mesa. Ele não está aqui hoje para apontar o dedo e te acusar. Ele não está aqui hoje para te condenar. Ele não está aqui hoje para falar das coisas erradas e tortas. Ele já sabe, mas ele aceitou você a si mesmo e ele quer corrigir. O verso 13, a Bíblia fala que Mefibosete passou a comer da comida do rei. A Bíblia fala que Jesus é o pão da vida, é o pão que transforma a vida. A maneira que nós somos transformados é comendo de Deus, é comendo de Jesus. Por isso que ele falou: a minha carne é verdadeira comida, meu sangue é verdadeira bebida. Não é literal, quando você come da palavra, quando você recebe de Jesus, quando você deixa Deus tocar você, você come dele. Você, como diz os nutricionistas, você é o que você come. Mas quem come da comida do rei se torna príncipe. Mas quem come dele se torna filho dele. Hoje Deus te chama para sentar nessa mesa. Se você continuar lendo essa história, lá no capítulo 16, verso 1, a Bíblia fala que o filho de Davi, o Absalão, se rebelou, perseguiu o próprio pai, e Davi deixou de ser rei por um tempo. E disseram para ele, ele fugiu na fuga, Ziba, né, o servo, falou que Mefibosete não foi porque ele queria voltar a assumir o trono do pai dele. Mas lá no verso, no capítulo 19, verso 24, depois, mais na frente, quando Mefibosete, Davi volta e ele encontra a Davi, ele falou: não, não é verdade. A Bíblia fala que nesse período em que Mefibosete deixou de estar na casa do rei, porque Davi fugiu para não ser morto pelo próprio filho. Ele não tinha mais a mesa e a casa. A Bíblia fala que Mefibosete não cuidou dos seus pés, não penteou o seu cabelo, não cuidou das suas roupas. Ele ficou um homem perdido de novo. Quando o rei se afastou, a vida perdeu a graça. A vida perdeu o sentido para ele de novo. E Davi falou: não, eu vou dividir mesmo assim tudo que você tem com o servo. Ele falou: não precisa, se eu tenho a sua presença, pode dar tudo para ele. Ele abriu mão de tudo para ter a Deus. O coração dele era para Deus. Talvez hoje nós tenhamos duas situações aqui, e você se identifica com a gente. Você se identifica com Mefibosete. A igreja é o lugar dos Mefibosetes. É o lugar onde todos nós viemos para cá porque os nossos pés eram tortos. Mas aqui não é o lugar de ninguém falar do pé do outro. Aqui é o lugar onde o pai, onde o rei chama para sentar na mesa. Não é por mérito. E nem é mesmo porque fez a coisa errada e não merece. Mas é porque simplesmente Deus quer usar de bondade com você. Angustiado, triste, talvez até amargurado, chateado, enfermo, depressivo, com pensamentos suicidas. Talvez você está abatido porque seu marido foi embora de casa, seu pai deixou a sua mãe. Não sei. Você ainda não teve, você até acredita em Deus, mas você ainda não teve um encontro genuíno com o rei. Você acredita nele, mas você ainda não foi tocada por ele. Você ainda não teve ainda a experiência de nascer de novo. Hoje o Senhor está aqui para chamar você, para dizer: vem e assenta na minha mesa, eu quero usar de bondade com você.

0: Você ouviu?
1: Assentado à mesa do rei.
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3: Já estamos de volta, são 3 horas e 36 minutinhos, aqui na Rádio Vinha FM. Hoje, dia 25 de setembro, é o Dia Nacional do Rádio. E vocês estão interagindo, estão participando. E o Vilmar, tão engraçado, ele falou assim: Jéssica, quero fazer um teste na locução aí do Alegria na Via, né, Vilmar? E ele mandou um áudio pra nós, escute.
4: Muito boa tarde, meus queridos ouvintes, começando aqui mais um Alegria na Vinha. Uau. E hoje, meu primeiro dia com vocês, Vilmar de Paulo, trazendo alegria da parte do nosso
3: Amém.
4: Deus e muita graça.
3: Amém.
4: Muita música boa aqui hoje, já pode começar os seus pedidos, ok? Vamos tocar aqui a nossa primeira música para alegrar o seu coração. Algo bem maior. Grande beijo, curta!
3: Vilmar, você tá demais, hein? Gente, ele aproveitou aí os 30 segundos e mandou um alô pra vocês. Ó, tá passado no teste, hein, Vilmar? Pode investir que já é sucesso. E, gente, eu estou aqui com uma ouvinte tão especial. Ela que ganhou o sorteio de anteontem da FGR Jardins Áustria, um fone, uma luminária. Mas ela só não veio retirar o presente, não. Ela veio também me presentear. Presenteou a mim, o Daniel Fernandes. Muito obrigada, Fran, pela sua presença. Gente, eu ganhei um espelho lindo da Mary Kay, um batom. Foi muito especial. Então vamos lá, Franciele. Hoje é o Dia Nacional do Rádio. E se você tivesse 30 segundos para mandar uma mensagem, qual mensagem você mandaria?
5: Oi, oi, boa tarde, ouvintes da Vinha. É um prazer estar aqui, né, nesse
3: prazer
5: dia tão especial. Olha, 30 segundos é pouco, mas a gente resume. Eu vim aqui receber o presente, né, e vim agradecer a Vinha. Quero agradecer todos, né, o ouvinte também, que a gente da Vinha. É um prazer estar aqui, né, nesse
3: prazer
5: dia tão especial. Olha, 30 segundos é pouco, mas a gente resume. Eu vim aqui receber o presente, né, e vim agradecer a Vinha. Quero agradecer todos, né, o ouvinte também, que a gente tá, quando tá aí do outro lado, é diferente.

0: Fran, nós nos sentimos muito honrados. Obrigada. E você, ouvinte, vem aqui tomar um cafezinho com a gente também. A Fran especial tá aqui. E eu vou soltar a música, Fran. Vai, vou soltar o que você pediu. Vamos lá, então. Aline Barros, ele é exaltado. 3 horas e 39 minutinhos. Daqui a pouquinho, o Franciele vai ter palco vinha com Marcelo Bonifácio, que já chegou aqui no estúdio. E a Fran vai dar um oi pra ele, né, Fran?
1: Uhul, vou sim.
0: Vai tirar foto.
1: Música ao vivo, gente.
0: Já estamos de volta.

0: horas e 50 minutinhos aqui na Rádio Vinha. Você ouviu First Frank? Ok. Fernandinho Gabriel Guedes, Tu És Fiel e Aline Barros. 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
0: 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Vamos para um rápido bloco comercial e daqui a pouquinho eu volto com o Palco Vinha.
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0: Já estamos de volta, 4 horas e 2 minutinhos. 4 horas em ponto, gente. Que 2 minutinhos? Aonde eu tô vendo isso? Meu Deus, hoje é o Dia Nacional da Rádio. Então, muitos ouvintes participando, mandando, respondendo enquete. Mas agora, oficialmente, aberto o nosso palco Vinha. Como é bom ter vocês aqui. Gente, eu tô com o nosso estúdio cheio. Temos aqui o tão querido Marcelo Bonifácio. Como é bom ter você aqui. Boa tarde.
1: Eita, Glória. Boa tarde a todos os ouvintes aqui da Vinha, a melhor do planeta. Muito obrigado, Jéssica. Deus abençoe a vocês que estão aqui nos ouvindo, né? Amém. Vai ser uma tarde abençoada em nome de Jesus.
0: Amém. Também temos aqui no nosso estúdio o Will Felizardo. Boa tarde. Will tá no violão, gente. Uau. E canta também, né, Will?
2: Isso mesmo, Jéssica. Eu quero cumprimentar a todos os ouvintes aí com a graça e paz. Que Deus possa tremendamente falar aos teus corações através dos louvores que serão ministrados agora para vocês.
0: Amém. No sábado esse programa é muito esperado. Os nossos ouvintes amam música aqui ao vivo. E Marcelo, então, você que é cantor, compositor de música cristã, você que também é muito bem casado com a Joyce. Um beijo, Joyce!
1: A mais linda do planeta.
0: Gente, ele é papai do Noah. Eita. Que lindo!
1: Fofinho do papai.
0: E aí, o Noah também já gosta da música?
1: O Noah já... Não, pensa, já acorda com as baquetas na mão pra tocar bateria, cantar. Ele canta e toca, tudo
0: canta
1: ao mesmo tempo.
0: Canta e toca, gente. Pensa, já tem um dom. E é claro que você também é conhecido por canções de louvor e adoração, né, Marcelo?
1: É verdade, é verdade.
0: E seus trabalhos têm músicas aí em alta. Deus é paciente, Deus tem muito mais, além de outras colaborações com os outros artistas. Então, hoje ele vem contar um pouco da sua história, da sua trajetória. Ele também vai responder pergunta para os nossos ouvintes.
1: Aí,
0: já
1: vamos,
0: tem pergunta desde cedo, viu?
1: Vamos sim, vamos
0: que a gente
1: sim.
0: Anunciou aqui o programa desde cedo, Daniel Fernandes. E já mandaram perguntas que
1: olha
0: eu vou
1: aí
0: fazer durante a programação.
1: Vamos para cima, gente.
0: Mas você ouvinte que quer acompanhar essa entrevista, esse programa tão divertido de muita música, você pode acessar o nosso canal no YouTube, Rádio Vinha FM. E também nos acompanhar aqui pela rádio, pelo WhatsApp. Você pode fazer perguntas pelo 62-99997-2005. E é claro também que tem aqui no nosso estúdio a nossa ouvinte, Franciele.
1: Franciele.
0: Gente, ela vai ver tudo aqui de camarote. Já tá aqui gravando, participando. Uma honra ter você aqui, viu, Fran? Sempre muito querido os nossos ouvintes. Então vamos lá, Marcelo. Seja então oficialmente bem-vindo ao palco.
1: Muito
0: conte
1: para
0: os nossos ouvintes. Como que a música surgiu na sua vida? Que a gente quer saber.
1: Olha aí, a música surgiu na minha vida, Jéssica. Foi em 2008, né? 2007, 2008, quando eu aceitei a Jesus ali em Paraíso do Tocantins.
0: Nossa.
1: Lá no Tocantins. Fui lá no Tocantins. Sou de Goiás, sou de São Miguel do Araguaia. Mas aceitei a Jesus em Paraíso do Tocantins, numa congregação da Assembleia de Deus. E foi lá que o Senhor Jesus, que eu encontrei a doce e maravilhosa presença de Jesus e descobri, né, esse dom de me de louvar ao Senhor. E Deus tem feito grandes coisas a partir daquele dia.
0: E você não cantava?
1: Eu não cantava. Nossa. Não cantava. Eu falava pros meus tios assim, falava assim, meus tios sempre gostavam da minha voz, né?
0: Uhum.
1: E aí eu falava pra eles assim, eu falava assim, será que um dia eu vou virar um cantor? Não sei. Aí eu olhei, aí foi, o mundo foi, a gente vai
0: dando
1: rodando,
0: volta,
1: vai trabalhando, né? Vai crescendo. E eu esqueci desse lado, né? Que eu cantava pra eles lá, mas só que não era da igreja,
0: sim,
1: né?
0: Sim.
1: Mas aí eu descobri mesmo na igreja, Jéssica. Na igreja. E glória a Deus, estamos firme e forte até hoje. Glória a Deus.
0: Cadê os nossos ouvintes da Assembleia, né? Você
1: comentou na Assembleia de Deus.
0: Gente,
1: cadê o pessoal aí da Assembleia de Deus?
0: Tem muitos, viu? Cadê a de Campinas? Tem a de Jardim Olímpico.
1: Fama, Campinas, a minha igreja, Ministério
0: Amém.
1: Vida, pastor Frank Mendonça, pastora Kênia, meus pastores.
0: Mesmo.
1: Amo demais de paixão. E eu também quero agradecer o Luiz Albino, ao Guilherme, né?
0: Sim.
1: Que nos deu essa oportunidade de estar aqui hoje. Então, Deus é maravilhoso. Estamos aí firme e forte, glorificando o nome do Senhor Jesus desde 2007.
0: 2007, quando foi, 2007. Ocorreu a sua conversão,
1: minha
0: então.
1: Minha conversão.
0: Então tem quantos anos? Vai fazer 20 anos.
1: Vai fazer 20 anos, né?
0: Uau.
1: Eu sou ruim demais de conta, meu.
0: É 2007.
1: 2007 gente, até bênção. 2026, né?
0: Olha que
1: Deus bênção. É maravilhoso.
0: E aí a música se tornou hoje a sua principal função mesmo.
1: Minha principal
0: Você
1: função.
0: Trabalha?
1: Desde 2015 eu só vivo da obra, né? Desde 2015. Conheci a irmã Joyce, que tá nos vendo agora.
0: Amém, irmã Joyce!
1: Conheci a irmã Joyce, grudei na cintura dela, casamos e estamos aí glorificando o nome do Senhor Jesus junto, pegando estrada, viajando, Brasil, fora do Brasil.
0: E levando. Ela que é influenciadora,
1: e
0: né?
1: E ela é influenciadora, blogueira, mãe, faz Joyce, toda a irmã Joyce.
0: Eu já tô te curtindo, viu, Joyce? Amei seu conteúdo.
1: Olha aí, viu?
0: E aí, então, vamos lá. Marcelo, você começou, então, desde 2015. E a gente quer ouvir, não sei se você lembra, mas, assim, qual foi a primeira música gravada?
1: Olha
0: e,
1: aí.
0: E, assim, sucesso.
1: Desde 2015, a primeira música gravada eu gravei em 2016, né? Uhum. E, inclusive o Felipe Rodrigues, que gravou meu primeiro álbum, foi o nosso produtor, Filipinho, e a gente gravou a Deus da Cura. Dá um dó aí, o
0: Deus da Cura.
1: Aí ela fala assim, ó: existem marcas que só Deus pode curar. Deus tá curando pessoas aqui nesse momento.
0: Em nome de Jesus.
1: Aí ela fala assim, ó: existem marcas que só Deus pode fazer cicatrizar. Aí vamos pro

0: foi a primeira Aleluia. Música que a gente gravou e que foi assim uma bênção, né? A canção Deus da Cura a gente cantou aí 4, 5 anos aí cantando em seguida em todos os lugares que a gente ia, a gente ministrava. Então essa foi a primeira canção que a gente gravou.
1: Uau, Deus da Cura, hein?
0: Deus da Cura.
1: E tem duas músicas que foram inclusive muito pedidas aqui pelos nossos
0: Olha
1: ouvintes.
0: Aí.
1: Deus é paciente.
0: Meu Deus.
1: E Deus tem muito mais.
0: Deus tem muito mais.
1: Mas assim, o ouvinte mandou pergunta como que nasceram, deixa eu até pegar aqui, mas vamos, conta aí pra gente, Marcelo, enquanto eu acho a pergunta.
0: Olha aí.
1: Como que nasceram então essas músicas e como que é a composição, né? Eu sei que você também compõe, mas como que é? O Senhor, você tá ali em algum momento de adoração?
0: Sim.
1: Como que as músicas vêm a você? Eu sei que é do Espírito, né?
0: É verdade. É um momento assim que a gente é a gente e Deus, né, Will? O Will que também é muito, é um compositor também, que me ajudou também, me ajuda a escrever várias músicas. O Will é um compositor de mão cheia. Eu sempre gosto de escrever mais na madrugada. Cada compositor tem o seu momento, né, Will? E eu gosto de escrever na madrugada. Tem compositor que fala assim, a música vem, igual o Delino uma vez virou pra mim, a letra vem, eu já pá, escrevo. Eu queria ser assim, mas eu tenho que estar no momento ali, todo mundo caladinho. E aí Deus fala comigo, o Espírito Santo vem. E um dia, em 2016, 2014, a gente escreveu Deus é Maior. Quer ver? Vamos fazer ela aqui. Pode fazer?
1: Claro.
0: Um pedacinho da Deus é Maior.
1: Faz um pedacinho aí que depois vocês vão tocar.
0: Eita glória. A gente sentou e escreveu essa canção que tá aí. A gente já tá com 100 mil views
1: no Spotify. Maior.
0: Deus é Maior. No Spotify. E é uma canção que a gente tá acreditando bastante, que tem curado pessoas. Pessoas estão sendo curadas. Vidas estão sendo transformadas através dessa canção. E ela começa assim, ó. Aleluia.

0: Aleluia, que Deus é maior.
1: Que música linda. Quem sabe faz ao vivo, né, gente?
0: Quem sabe faz
1: eu
0: ao vivo.
1: Eu sou humilhada todo o palco vinha aqui.
2: Deus é maravilhoso,
1: tô
2: né?
1: Tô brincando. Mas como é incrível receber vocês aqui.
0: Amém.
1: Nós vamos para um rápido bloco comercial, ouvinte. Mas fique aí, que já já Marcelo Bonifácio vai cantar muito mais músicas aqui para nós.
0: Glória
1: na Rádio Via. Já voltamos, né, Marcelo?
0: Já voltamos. Fica ligadinho.
1: Fica ligadinho aí e pode mandar pergunta no 629-9997-2005.
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4: 4:16 e eu já estou de volta aqui com Marcelo Bonifácio, o Will Felizardo aqui no violão, gente, mandando muito bem. E Will, quero saber de você, rapidinho, antes disso, como que nasceu aí o seu dom musical? Você sempre, você canta também, toca violão, né? Mas e aí, você já começou a vida no violão? E quais instrumentos você toca? Rapidinho aqui pro nosso ouvinte.
5: Na verdade, Jéssica, eu comecei na bateria. Tive uma paixão, assim, repentina, né? Com 7 anos de idade, vendo o pessoal tocar. Aprendi a tocar sozinho, na tora mesmo, entendeu? Mas quando olhei pro violão, o violão olhou pra mim, olhei pra ele, eu falei assim, não, peraí, é diferente. Mas a verdade que realmente eu decidi aprender foi quando eu pedi a ajuda de um irmão da igreja, né? Isso há muitos anos, eu tinha 8 anos de idade, apaixonado. Ele disse não pra mim. Pronto. Mas o não dele foi combustível. Amém. Pra eu poder, sabe? Sim. Tipo assim, rasgar as vestes e ir pra cima mesmo, e né? Cima. E aprender. E fui aprendendo. Eu ficava olhando e muito dedicado, muito curioso. E assim estamos aqui até hoje, meu né?
4: Deus. Tá vendo? Autodidata, aprendeu, depois foi pra aula.
5: É, outro isso nível. Aí, viu, isso gente? Aí é bateria, guitarra, é, baixo, violão, teclado.
4: Isso aí, gente. Então, você ouvinte que às vezes tem esse desejo de tocar, de cantar, pode desenvolver esse dom, né,
6: pode
4: Marcelo?
6: Pode desenvolver.
4: É a minha esperança, viu?
6: Olha aí, não desista.
4: Não desista. Não. Mas, ouvinte, eu sei, Marcelo, até acompanhando vocês pelo Instagram, eu sei que tem muitos projetos novos, sim. Tem conferências amanhã e domingo em Anápolis.
6: Isso,
4: e tem uma grande tour, conte pra nós, porque o ouvinte quer saber.
6: Olha aí, tem uma grande tour que tá chegando aí, né? Começa, o primeiro lugar vai ser, não poderia deixar de fazer, né? Que é Goiânia. Vai ser lá no Pastor Rinaldo, né? A nossa primeira. Então, você que tá nos ouvindo, não perca a tour Guilherme Batista, Mariel Batista. Eu, a Fábio, vai estar lá também ministrando as nossas famílias. Já deu certo. Então,
4: aí,
6: assim,
4: gostei
6: a melhor tour do planeta. Já deu certo. Vai ser agora, né? Semana, dia 1º já começa a primeira tour, que é aqui em Goiânia. Então, vai ser lindo demais. Vamos rodar as 27 capitais.
4: Gente,
6: do Brasil.
4: Grande, né? Uma tour grande, um projeto grande. Que é esse, né? O propósito é levar o reino, levar a vida de Deus, levar a esperança, até pelo tema, gente, já deu certo.
6: Já deu
4: Não
6: certo.
4: Importa, pode estar tudo dando errado, que em Cristo, isso. Em Deus, tudo já deu
6: já
4: certo.
6: Já deu certo.
4: E tem música, vamos lá. Tem o ouvinte música. Quer ouvir. Cante pra nós então, Marcelo. Qual que vai vir agora?
6: Olha aí, ó. Deus é paciente. Eu quero cantar um pedacinho dessa canção pra abençoar a sua vida, abençoar a sua casa. Em nome de Jesus, Deus é paciente.

0: Aleluia!
1: Aleluia! Deus é paciente! E o Daniel, nosso ouvinte lá do Senador Canedo. Manda um abraço lá pro Senador Canedo.
2: Olha aí, um abraço pro Senador Canedo, né? Olha aí, o seu povo.
1: Então, Marcela, eu quero saber. Você costuma escrever a música de uma vez ou ela vem tomando forma aos poucos? Como que é que Deus te dá essas composições tão lindas?
2: Vem tomando forma, né? Vem tomando forma. Quando a gente tava vindo pra cá, né, eu até falei pro Will, escrevi um refrão de uma música, e aí eu sento com alguns amigos, e a gente vai saindo uma coisa ali, né, Will? Sai uma coisa aqui, sai uma coisa ali, e aí vai fluindo, né? Eu gosto sempre de falar que é ser sensível ao toque do Espírito Santo, que ele vai te direcionar pra algo muito lindo, igual a gente escreveu essa canção Deus é Maior, a gente tava no fundo de um lava-jato ali, pegou o violão e escreveu. Deus é Maior, é uma canção que tá aí abençoando várias vidas, inclusive um amigo seu, né, aqui, eu esqueci o nome dele, que tava aqui, falou da canção que eu gravei com o Delino, né, que é uma canção...
1: O Daniel
2: Fernandes tava aqui, aí ele falou, né, que tava ouvindo hoje, colocou pra tocar a Estudo Para Mim, né, que é uma canção que toca bastante no Rio de Janeiro, uma canção que toca bastante nas rádios também, então você precisa ser sensível ao toque do Espírito Santo.
1: Amém! E olha só, que bacana, Marcelo. Marcelo, né? Bonifácio.
2: Isso,
1: Marcelo. Jesus, Marcelo Will, eu tenho que lembrar aqui, mas olha que bacana, inclusive a Marta lá de Aparecida. Em Deus é Paciente, Marcelo, o que nasceu primeiro? O tema da música ou a melodia? Como que é?
2: A música Deus é Paciente não foi eu que escrevi. Foi o meu amigo Misaías Oliveira, né?
1: Misaías
2: que escreveu a música Sonha Mesmo. Foi ele que escreveu, né? E aí eu fui, liguei pra ele e falei, mano, eu preciso de uma canção pra este álbum. Mas as outras que a gente escreveu, sentou pra escrever, Deus é Maior. Uma que o Will também fez participação, né? Que eu gravei com uma menina lá da nossa igreja também. São canções que vêm assim, que Deus envia, e que pra toda canção eu sempre, e sempre os amigos meus que escrevem, cada canção tem um momento diferente, uma fase pra essa canção. Toda canção chega no tempo certo.
1: Sim.
2: Entende? Tem um amigo meu que sempre fala também, ele fala, toda música, ela chega pra um tempo certo, pra um momento certo, e Deus tem esse tempo pra canção.
1: Amém.
2: Deus é Maior, que a gente cantou aqui, esse é o tempo dessa canção. Tem a Vem o Teu Reino também, que a gente escreveu, que a gente... gravou com o Jonas Serra, inclusive um amigo meu, Eliezer Rezende, que escreveu.
1: Vem ao Teu Reino, Eliezer, ele vem aqui.
2: Ele vem aqui direto.
1: Vem ao Teu Reino, canta
2: como é
1: pra
2: que
1: nós,
2: é?
1: Então.
2: Venha! Faz aí, Will, faz aí.
1: A gente, quem sabe faz ao vivo.
2: Quem sabe
1: assim,
2: faz ao vivo, ó. Aqui na Vinha é assim, irmão. Aqui, o negócio aqui tem que ser bem feito, né, Will?
3: Isso aí.

0: canção que a gente gravou com o Jonas Serra. Foi lá na nossa igreja, nosso DVD. Que é o DVD que a gente escreveu, que a gente fez, né? Que a Deus é maior, Deus tem muito mais. E essa vem o Teu Reino, que também tá sendo bênção. Aí já tá com quase 100 mil também então, lá no Spotify. Canções que tá vindo pra abençoar vidas, né?
1: Sim, como que você vê, até pensando aí em plataformas digitais, né?
0: Isso.
1: Como que você vê o crescimento da música cristã nessas plataformas, né? Por exemplo, essa mais de 100 mil.
0: É.
1: Visualizações.
0: E não é pouca coisa, né? Antigamente Sim. a gente olhava, a gente via lá 700 visualizações, a gente já gostava bastante, né? E aí quando vai lá ver 10 mil, 100 mil, a gente fala assim, o gospel tomou um espaço muito grande, né? É, com os ouvintes, assim, quem não é evangélico, quem não é cristão, escuta, né, bastante, consome muito as músicas evangélicas, as músicas cristãs. Então isso tem tomado uma forma muito grande, né, uma proporção muito grande.
1: É, antes era tão complicado, né, era CD, era rádio, você não conseguia escolher. É. A gente vê agora que o ouvinte, ele pega, ele coloca, aqui
0: isso.
1: Ele pede, os ouvintes pedem muito também, na uh-huh. rádio minha. Então é bacana,
0: é,
1: né,
0: muito bom, é muito
1: o acesso,
0: bom.
1: Como
0: isso.
1: Tem chegado a mensagem, as boas novas, aquela
0: sim,
1: canção,
0: sim, sim.
1: Enfim, então... Desculpa,
0: ah, não, é porque a graças a Deus, né, as plataformas digitais, ela alcançou aonde a gente não consegue chegar, né? Igual ela entra dentro de uma casa, ela entra dentro de uma playlist e as canções entram, a pessoa tá ali na academia e tá ouvindo uma música de adoração. Antigamente não, era só música tu. E tem gente que manda mensagem e fala: Bonnie, eu fui curada na academia, eu fui curado na academia ouvindo sua canção. Aí estudo para mim mesmo que eu dancei com o Delino. Tu és início, meio e fim. Uma canção que bateu lá 200 mil visualizações. Então assim, é uma canção que veio para abençoar vidas mesmo. E é, graças a Deus que a gente tem as plataformas digitais.
1: Glória a Deus. Isso tornou muito mais acessível, né?
0: Muito,
1: a mão.
0: Muito mais.
1: Glória, então, quero saber se você tem música nova pra lançar. Os ouvintes querem saber.
0: A gente acabou de lançar esse álbum, então não tem ainda. Mas a gente já tá compondo algumas canções. Tem uma canção que eu já peguei com o Eliezer Rezende.
1: Olha,
0: inclusive,
1: só.
0: Ele tem uma canção.
1: Dá uma palinha.
0: Que tá...
1: Primeira mão pros ouvintes da rádio.
0: Deixa eu tentar lembrar aqui, porque como tá muito fresco, né?
2: Uhum.
0: A gente, ao vivo e a cores, né?
1: Sim.
0: Deixa eu tentar lembrar aqui. É, o Eliezer me mandou uma canção e falou: Bonnie, essa canção pode estar no seu projeto, no seu próximo projeto? E eu falei pra ele: cara, eu tô precisando de uma canção nessa pegada. E aí ela fala sobre... É, como é que fala? É, eu estou contigo remando no barco.
1: Olha.
0: Não temas, você vai viver o extraordinário. Então fiquem atentos aí que tem projeto novo chegando. Ela fala assim, ó, como é que é? Não.

0: Você vai viver o extraordinário do Senhor. Em nome de Jesus, eu só posso dar esse spoiler aqui hoje, gente. Senão o pessoal vai me pegar de peia.
1: Isso mesmo, ó. Mas entregou aqui.
0: Entreguei
1: pra nós.
0: Aqui, ó, tá sem valendo. Querer, sem querer.
1: Tá valendo, Marcelo.
0: Tá valendo.
1: Então eu quero saber, a última pergunta aqui da Cláudia, de Goiânia. Marcelo, já aconteceu de você terminar uma composição e pensar: eu não fazia ideia de que essa música seguiria por esse caminho? Ou mesmo que seja uma melodia, né?
0: Sim,
1: mas
0: sim.
1: Assim, começar numa ideia e, enfim, o projeto
0: então,
1: totalmente diferente.
0: Por isso que eu demorei tanto lançar Deus é Maior.
1: Uhum.
0: Porque eu acho que eu mostrei uma vez pro Will, né, Will? Eu falei, cara, eu não acreditava tanto nessa canção. Mas o Espírito Santo falou pra mim: você precisa gravar essa canção. Pessoas precisam ouvir que é de manhã, que o choro vai embora, a alegria vem, porque vitória pra você Deus tem. Então, olha a letra dessa canção. Então tem coisa que a gente fica guardando pra gente que outras pessoas precisam ouvir. Se você que está nos ouvindo, né, Jéssica, escreveu alguma canção, grava. Esse é o meu conselho pra você. É igual eu fiquei guardando lá 2014, vim lançar em 2024. Então, assim, olha o tanto de gente que, né, que precisava ouvir, né, essa canção, que precisa ouvir o que Deus colocou no seu coração, no nosso coração. Então não guarda, não. Deixa Deus te usar aí. Grava esse negócio.
1: E grava, gente. Vai que uma hora, boom,
0: estoura. É, olha aí, ó, já tá com mais de 100 mil visualizações. Tá, então, tipo assim, é uma canção muito linda.
1: E Marcelo, então, gente, nosso tempo tá acabando, mas
0: eita,
1: que conversa
0: glória.
1: Boa. Gente, eu quero até saber, uma pergunta bem pessoal, quero
0: olha
1: saber
0: aí,
1: como que é essa vida de alguém que segue esse ministério. Eu sei que você tem filho pequeno. Pra encerrar aqui, que eu fiquei curiosa, que eu sei que você tem uma esposa, Joyce.
0: Sim.
1: Você tem seu filho, Noah. Pretende ter mais filhos?
0: Pretende, sim. A gente quer ter 4 filhos.
1: Uau! Noah já tem 4?
0: O Noah puxou a fila. O Noah vai fazer 2 aninhos.
1: Ah, 2 aninhos. Nossa, ele é grande.
0: Ele é grandão. Lindo. Eu quero mandar um beijo aqui pra minha esposa, falar que eu amo demais ela. E que ela que é o alicerce, né? Ela... quando ela ora é diferente. A minha esposa, ela veio pra fazer a diferença na minha vida, no ministério. E aí eu faço essas tours com o Guilherme Batista, com a Mariel. E ela sempre falou pra mim: amor, não fica parado, vai. E aí ela sempre impulsionou o ministério assim de uma forma muito grande. Eu quero agradecer ela aqui, né?
1: Amém.
0: A minha esposa,
1: né?
0: Te amo demais.
1: Maravilhosa, Joyce.
0: E sobre o que você perguntou, a gente, quando o Noah tinha dois meses de vida, eu precisei fazer uma tour. E olha que engraçado, ela virou pra mim e falou: amor, pode ir, eu dou conta aqui. E a gente foi no Paraguai, a gente rodou, né, o Brasil. E aí Deus vai fazendo as coisas, né?
1: Isso,
0: quem tem ministério não pode parar. O escolhido não tem escolha.
1: Não tem escolha, é isso. É pro Senhor, né?
0: A minha vida é pra Ele.
1: Amém. Gente, como foi bom receber vocês,
0: amém.
1: Marcelo.
0: Muito obrigado,
1: bem como
0: Jéssica.
1: Will. Deus abençoe
0: amém.
1: Vocês,
0: amém.
1: Esse ministério.
0: Amém.
1: Que eu sei que vocês têm esse coração, né? Que é levar o amém. Reino, levar glória a mensagem. Levar alegria, fé para as pessoas, amém. Cura.
0: Sim.
1: Então que vocês continuem. Já vem tour por aí.
0: Já vem tour
1: já
0: por
1: deu
0: aí.
1: Certo?
0: Já deu certo em todas as capitais do Brasil.
1: E glória como o nosso ouvinte te segue, passa aí, por favor, os canais de vocês.
0: Olha aí,
1: Instagram.
0: Ó. Já vai lá, segue lá, Marcelo Bonifácio, em todas as plataformas digitais. Marcelo Bonifácio, YouTube, Instagram. Tudo, tá lá Marcelo Bonifácio. E eu posso profetizar,
1: claro,
0: na vida de quem
1: amém.
0: Tá ouvindo? Eu quero profetizar
1: Jesus.
0: Sobre a sua vida que Deus amém. Fará coisas extraordinárias
1: amém.
0: A partir de agora. Deus está fazendo coisas extraordinárias, viu, Jéssica? Se
1: eu
0: Deus
1: recebo.
0: Colocou essa voz abençoada sua aí pra esse povo ouvir,
1: amém.
0: É porque Deus tem cura todos os dias através dessa rádio maravilhosa que é a Vinha.
1: Em nome de Jesus.
0: Em nome de Jesus.
1: Gente, pra encerrar esse programa tão especial, canta aí uma música pra nós.
0: Com
1: nosso ouvinte quer ouvir.
0: Vamos, Deus é Maior, né?
1: Deus
0: encerrar
1: é Maior,
0: com
1: então.
0: Ela.
1: Vamos lá.
0: Olha lá, escuta aí, gente. Deus é Maior em todas as plataformas digitais.

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1: Aleluia! Muito obrigada, gente. E assim encerramos o nosso palco Vinha com Marcelo Bonifácio, Will Felizardo. E aqui no estúdio, Franciele. Muito bom ter sua companhia, viu, Fran? Nossa ouvinte.
0: Deus abençoe, gente.
1: Vou soltar um rápido... Vamos rapidinho aqui para um bloco e já já eu tô de volta com vocês.
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0: Já estamos de volta, 4 horas e 40 minutinhos. E, gente, como foi bom o nosso programa. E vocês também estão aqui interagindo comigo. Leandro, coladinho aqui na Rádio Vim FM. Boa tarde, meu irmão. Deus te abençoe. Hoje é o Dia Nacional do Rádio. E eu quero saber de você. Se você tivesse 30 segundos para deixar uma mensagem, qual seria essa mensagem? Hoje o locutor é vocês e eu quero ouvir, valendo uma cesta de café da manhã maravilhosa lá da Panificadora e Empório Fornaio. Gente, a Adriane mandou aqui mensagem para mim. Jéssica, eu quero ganhar. Jéssica, te amo. Minha amiga, que linda. Gente, eu tenho os melhores ouvintes. São 4 horas e 40. Eu vou para um rápido bloco comercial. E na sequência eu venho soltando todos os áudios. Fica comigo.
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3: São exatamente 4 horas e 47 minutinhos. E, gente, olha só, a Adriane Chalub, é isso mesmo, né, minha amiga? Ela mandou um áudio tão legal que eu vou soltar aqui pra vocês, é claro, porque hoje é o Dia Nacional do Rádio e ela mandou uma mensagem, um áudio dela como locutora da Rádio Vinha, né, Adriane?
4: 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Fiquem agora com a nossa querida Jéssica Zanatta.
3: Recebido, então. Muito boa tarde, Adriane. Adriane, amei. Ela deixou o recado dela. Ela homenageou o nosso dia da rádio. E deixa eu contar uma curiosidade da minha vida. Olha que bacana. Eu lembro da minha infância de nós sentarmos ao redor do rádio. Tinha um programa cristão do João Ribe Palharim. Ele contava histórias bíblicas, mas em um formato meio lúdico, sabe? Como parábolas, assim como Jesus fazia. E eu lembro, meus irmãos, a minha mãe, meu pai. Gente, é uma memória assim do meu coração que até me emociona. E nós sentávamos todas as quartas-feiras, às 20 horas, ao redor do rádio, para ouvir esse programa. Então, olha o quanto a nossa rádio é importante, marca vidas. E hoje eu tenho vocês aqui como ouvintes da Rádio Vinha e muita gente ligadinho. Olha só, o Hamilton Vidal também participou aqui da nossa rádio.
5: Parabéns a todos os radialistas. Amém. Se não fosse radialista, não existiria o rádio. Foi hoje, 25 de setembro, dia do rádio. Que Deus abençoe todos os locutores da Rádio Vinha FM 91.9. Hamilton Vidal, com vocês na sintonia.
3: Hamilton Vidal, mande o nome completo, você que está mandando o áudio, para concorrer a uma cesta maravilhosa de café da manhã lá do Empório Fornaio. E tem muitas ouvintes aqui, daqui a pouquinho eu solto o áudio de vocês. Para concorrer é muito fácil.

0: Todos os dias você ouviu o Canto das Igrejas, música abençoada, nessa tarde aqui na nossa Rádio Vinha. E Kemily Santos, Deus de Obras Completas, e você também ouviu Raquel Melo e Paulo César Baruch, Ressuscita. São 5 horas e 1 minutinho e eu vou te contar uma história muito interessante, que é a história da nossa rádio, em homenagem hoje ao Dia Nacional da Rádio. Então, a nossa Rádio Vinha, ela nasceu de um sonho, olha que poderoso. O pastor Aloysio Silva, ele queria levar a mensagem do Evangelho e da Graça cada vez a mais e mais pessoas. E em 2008, a antiga Companhia FM passou a fazer parte dessa história e se tornou a Rádio Vinha FM. Desde então, aqui em Goiânia, no Brasil e no mundo, através do nosso aplicativo, a Rádio Vinha FM 91.9 tem sido companhia de muita gente, com música, palavra de Deus, informação e muita alegria. Essa é a Rádio Vinha, porque a alegria está no ar! Que história abençoada, né? E hoje a Rádio Vinha alcança tantas pessoas e, segundo o pastor Márcio, né, pastor? É a melhor do Brasil e do mundo. Ele respondeu a nossa enquete.
1: Paz do Senhor, Jéssica. Paz do Senhor a todos da rádio. Rádio é muito importante.
0: Sim.
1: A Rádio Vinha, para mim, é a melhor rádio de Goiânia, de Goiás e do Brasil.
0: Oh, benção.
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0: Amém.
1: 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Não tem outra.
0: É isso aí, pastor Márcio, o recado tá dado, hein, ouvinte? A melhor do Brasil e do mundo! Se você ainda não segue a nossa rádio no Instagram, Rádio Vinha FM, siga também a sua locutora que vos fala, Jéssica CR, C de Caroline, R de Rodrigues, Zanata! E também acompanhe o nosso YouTube Rádio Vinha FM, além do nosso aplicativo. E a Thaís Rodrigues mandou uma mensagem. Hoje, dia da rádio, se esse microfone fosse seu, você pudesse mandar uma mensagem, qual seria? E ela mandou uma de emocionar.
2: Jéssica, então, como hoje é o Dia Nacional da Rádio, eu mandaria um beijo pra minha mãe, né? Que mora longe de mim e eu tô morrendo de saudade dela, né? E eu vou usar esse espaço aqui para dizer isso, né? Que eu estou com saudade. Sei que ela também sente a minha falta, a falta das netinhas dela. E eu queria muito ter ela pertinho de mim aqui, morando bem pertinho. Mas no momento não é possível. Mas eu quero dedicar esse momento aqui para dizer que eu amo muito ela. Que em breve eu vou lá visitar ela e dar um beijo, um abraço pessoalmente.
0: E ela deixou o nome da mamãe, Silvani, de Brasília. Um beijo para você, nossa ouvinte. Olha que recado especial que toca o meu coração. Você que tem a sua mãe, manda uma mensagem aqui para ela, gente. A minha mãezinha tá com o Senhor Jesus. Mas eu tenho uma mãe que é a minha sogra também. Sogrinha, te amo. Beijo, você é muito especial para mim. E quero te honrar nesta tarde, viu? E vamos então agora, encerro a Alegria na Vinha, mas calma, que já já na sequência vem as melhores para os melhores. Muita música para vocês nessa sexta-feira linda. E quer ganhar uma cesta de café da manhã? Mande para nós essa mensagem linda em homenagem à sua mãe. Enfim, uma mensagem de fé, cante uma música, porque hoje é o dia da rádio, no 629-9997-2005. E Josiane, daqui a pouquinho eu solto o seu áudio.
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1: Oficialmente aberto nosso programa As Melhores da Vinha para os melhores ouvintes. Sim, eu tenho os melhores. E a Carmen, minha amiga, mandou aqui mensagem. Jéssica, amo a sua rádio, amo essa rádio. Parabéns, Rádio Vinha. Conheci a Graça ouvindo a pastora Luísa na Rádio Vinha. E muitas pessoas, viu, Carmen? Muitos irmãos nos ouvem e teve revelação da Graça através dessa mensagem poderosa. E a Adriane, de Senador Canedo, Adriane dos Bolos e Doces, mandou foto. Não, Adriane, não tá valendo, viu? Não gostei. Gente, mandou uns bolos lindos. Eu tô com fome. Não lanchei hoje, não almocei. Quer dizer, não almocei, não lanchei nada ainda. Jesus, me ajuda. E a Meire me perguntou, né, minha amiga? Nada.
2: Beth, que é seu lanche hoje?
1: Nada.
2: É arroz doce de novo?
1: Arroz doce não, canjica. Oh, meu Deus.
2: É, queria. Canjica.
1: Deus, manda pra mim. O
2: que,
1: minha
2: que é
1: filha.
2: O seu lanche?
1: Meire, minha amiga, nada. Nada. Não tem lanche ainda, não teve almoço. Foi muito corrida a minha manhã. Mas calma. Deus vai providenciar o maná do dia. Sim! Vamos de música então, porque agora as melhores para os melhores, que são vocês. Então, Eli Soares me atraiu e aumenta o som. Porque aqui é com muita alegria. Aplaudindo. Você que está no carro, indo e vindo, Deus te abençoe.

0: Get Worship, aleluia, aqui nas melhores. E, gente, essa música boa, hein? Uau, Get Worship, aleluia. Preto no branco, agora eu vejo. E Eli Soares me atraiu, abrindo as nossas melhores para os melhores. Cadê os nossos amigos motoristas de aplicativo? Um oi pra vocês. Deus guarde vocês. Tia Ju, tia Jennifer, que tá ligadinho na nossa programação. Um beijo, minhas amigas, que Deus guarde vocês, as meninada, que vocês transportam, viu? Vocês são guardados no Senhor. E o dia da rádio hoje, e o espaço aqui é pra vocês. Se você tivesse 30 segundos pra mandar uma mensagem, qual seria? A luz desse microfone está aberta pra você e você pode mandar essa mensagem pros 26 mil ouvintes por minuto aqui da rádio. Então mande pra nós no 62999972005. Eu quero te ouvir, hein? O Brasil e o mundo também. E olha só que bacana, minha amiga aqui, a Ju, Josiane Pereira, mandou um recadinho aqui pra Rádio Vinha.
1: Boa tarde, a paz do Senhor, minha irmã. Meu nome é Josiane Pereira da Silva, moro em Aparecida de Goiânia. Quero deixar aí meus parabéns aos radialistas, que Jesus esteja abençoando todos vocês.
0: Amém!
1: E eu gostaria de concorrer à sexta.
0: E tá concorrendo, viu, Ju? Sexta de café da manhã, lá da Panificadora Empório Fornaio. E, gente, eu vou para um rápido bloco comercial, mas já já eu volto com participação de vocês pelo nosso WhatsApp. Quer concorrer? Daqui a pouquinho, 18 horas, vai ter o sorteio. Então, vem com a gente que ainda dá tempo. Manda seu áudio.
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0: 5:29. Gente do céu, o tempo voa quando nós estamos em boa companhia. E vocês são ótimas companhias nessa tarde. Aqui, pra mim, Jéssica Zanata, gente, eu sou a melhor companhia. Esse não é meu slogan, esse não é o meu bordão. Alegria está no ar. Eu sou Jéssica Zanata, sou a melhor companhia. E vamos lá, Silvânia, minha amiga, mandou mensagem aqui pra gente, né, Si? Hoje é dia do rádio e tem enquete no ar, valendo participação de vocês em uma cesta maravilhosa de café da manhã. Pra você dar pra esposa, pro marido, pros filhos, curtir o domingão. Uma cesta de café da manhã recheada lá da Empório Fornaio. Basta mandar um áudio de até 30 segundos pelo 629-9997-2005. Já salva aí no seu contato, na sua agenda, o número da nossa rádio oficial, onde eu, pela tarde, fico aqui e Daniel Fernandes de manhã. Então, e aí? Qual mensagem você quer mandar hoje, Silvânia? Valendo o prêmio.
24: Oi, Jéssica. Boa tarde, graça e paz.
0: Tudo bem, minha
24: você
0: amiga?
24: Você tem uma tarde abençoada, uma noite cheia do favor de Deus. Meu nome é Silvana Cristina de Carvalho Couto. Estou sempre ouvindo a rádio Vinha. E eu gostaria também de ganhar uma cesta.
0: Pronto, tá concorrendo, Si. Manda seu nome completo, Silvana. Silvana Tatananananã. Um beijo, viu, minha amiga? E tô torcendo pra vocês aqui nessa tarde. Gente, abraço pro Jean também, que tá ligadinho na nossa programação. Vamos pra música, então? Felipe Rodrigues, Melo Lugar, e eu já tô de volta, viu? Fica aí!

0: 5h38 aqui na Rádio Vinha. Hoje dia da rádio. Muitas homenagens, muitos abraços e muita mensagem. Vocês são locutor hoje. E olha que legal, gente. Tem mensagem aqui especial dos ouvintes. Minha amiga Meirane Gomes, minha amiga, tudo bem? E aí, ela mandou mensagem para nós aqui da Rádio Vinha.
1: Oi, Jéssica, tudo bem? A paz do Senhor, tudo bem? Aqui é Meirane Gomes. Eu tô passando aqui, né, para participar do sorteio e também parabenizar a Rádio Vinha, né, hoje em comemoração do Dia da Rádio. A Rádio Vinha, com certeza, é a melhor rádio do Brasil. Gosto de toda a programação. Informação, palavras, louvor. A Rádio Vinha, né, hoje em comemoração do Dia da Rádio. A Rádio Vinha, com certeza, é a melhor rádio do Brasil. Gosto de toda a programação. Informação, palavras, louvor.
0: Amém.
1: Gosto demais.

0: Régia, moro em Aparecida de Goiânia. Os meus segundos eu vou utilizar para honrar meu esposo Arthur Pereira e a minha filha Yasmin Cris. E dizer para eles que eles são a razão da minha vida.
1: Amém.
0: E que eu os amo e que eu oro e intercedo em todos os momentos por ele. Por eles dois. Um beijo para você, viu, querida? Um abraço, Fabi.
1: Ah, Fabi, que especial, que honra especial para sua família, para nós aqui da rádio. E continue mandando, gente, 5 horas e 40 minutinhos. Vamos para um rápido bloco comercial e eu volto com mais interação de vocês pelo nosso WhatsApp.
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0: 5 horas e 47 minutinhos aqui na Rádio Vinha, a melhor rádio do Brasil e do mundo. Muito obrigada pela sua audiência. Você que tá aí do outro lado, que tá no carro, no ônibus, aonde você estiver, aqueles que estão nas suas empresas, nas suas casas, muito obrigada por você confiar em nós. E falar em casa, gente, casa, eu vou te falar, é muito mais do que um sonho. 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
1: Boa tarde, Jéssica. 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
0: 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Vamos então pra música e daqui a pouquinho eu volto. Tem muita gente participando. Hoje, dia da rádio, um dia especial. E vocês estão aqui comigo, me fazendo companhia. 5 horas e 51 minutinhos. Daqui a pouco vai sair, viu, Márcio? Quem vai levar essa cesta de café da manhã? Gente, o Márcio participou, não participou, Márcio? Participou mais cedo, mandou áudio. Então, se você ainda quer participar, faltam 9 minutinhos. 629-9997-2005.

0: Deus de obras completas, Kemily Santos, 5 horas e 58 minutinhos e recebi um áudio tão impactante da Simone Leite, né,
1: Simone? Boa tarde, Jéssica, graça e paz.
0: Graça e paz, minha amiga.
1: Passando para parabenizar a Rádio Vinha.
0: Ai, que bênção.
1: Uma rádio que é muito preciosa para mim, que em 2014, quando eu converti, eu procurei meu filho se tinha uma rádio, ele me apresentou a Rádio Vinha. Aí eu sou lá da Videira, comecei a escutar e amo essa rádio de paixão. E amém. Gosto demais de todos os radialistas. Nossa, pregação, tudo, palavra, tudo. É muito.
2: Ô, Jéssica, eu esqueci de dizer que, em especial, eu gosto demais do seu programa.
0: Olha
2: tarde.
0: Aí, ah, não, Simone.
1: Aqui é a Simone Leite, da Cruz Leite Sobrinho. Coloca meu nome aí no sorteio.
0: Tá no sorteio. Quero ganhar, tá no sorteio, viu, Simone? Que bênção que a nossa rádio tem impactado vidas e levado a mensagem. Na sequência, oração com o pastor Fabrício e já. Eu volto com vocês com muito mais participação nesta tarde.
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4: Olá, ouvinte da Vinha, graça e paz sejam multiplicadas. Diz assim a palavra do Senhor: no dia da minha angústia, clamo a ti, porque me respondes. Essa é uma verdade inquestionável. Quando você decide orar, Deus prontamente ouve a sua oração e a responde. Por isso, eu quero, nesse momento, estimular você a exercitar a sua fé. Eu não sei exatamente o que você está passando, mas eu sei em quem eu tenho crido. E eu sei que Ele é poderoso para fazer infinitamente mais. Então, onde quer que você esteja agora, se você pode, pare por um instante. Incline o seu coração, o seu espírito, para o trono da graça. Vamos falar com Deus. Espírito Santo, nós te exaltamos porque o Senhor é aquele que está atento ao nosso clamor, à nossa oração. E eu estou aqui nesse momento orando juntamente com essa pessoa para que milagres aconteçam, porque é essa a necessidade de muitas pessoas. Elas precisam de um milagre. Quantas dessas pessoas estão lidando com dificuldades insolúveis? Humanamente, elas não sabem o que fazer. E por isso nós estamos recorrendo ao Senhor. Talvez essa pessoa que está lidando com uma enfermidade, ó Deus, que não a cura, talvez um problema, uma demanda conjugal, talvez um problema financeiro, ó Deus, dívidas. Quem sabe há pessoas que estão lidando com a depressão, com a ansiedade. É claro que somente o Senhor pode fazer algo por elas. Por isso eu te peço, ó Deus, tenha agora um encontro com essas pessoas. Toca no coração, toca, ó Deus, no espírito, na alma e no corpo, para que ela possa desfrutar de saúde plena e ela possa se tornar um testemunho, ó Deus, de alguém que foi alcançado pelo teu amor, pela tua graça e pelo teu favor. Que nesses dias o Senhor nos abençoe e nos guarde. Que o Senhor faça resplandecer o teu rosto sobre nós e tenha misericórdias de nós. Que sobre nós o Senhor incline a tua face e que o Senhor nos dê abundante paz. Em nome de Jesus. Amém.

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2: 5, 8, 6 horas, gente. Meu Deus do céu, o tempo voa aqui. Mas claro, eu tô em boa companhia, né, gente? O tempo não passa. E o Alex, lá da Magno Colchões, gente, ele mandou um áudio aqui homenageando hoje o dia da rádio. E aí, Alex?
3: Olá, Jéssica, aqui é Alex da Magno Colchões. Estou aqui te ouvindo ligadinho aqui na Vinha FM, voltando para casa nesse horário, e tá um trânsito aqui no anel viário que, meu Deus, quem puder evitar é bom. Jéssica, quero deixar registrado aqui os meus parabéns à Rádio Vinha FM. Nós da Magno 7 temos a parceria aí com a Rádio Vinha FM, na pessoa do pastor Fabrício Barbosa, diretor. Quero deixar meus parabéns à rádio e quero deixar registrado também, Jéssica, os parabéns para você, porque você tem arrasado aí à frente do programa que você toma conta agora à tarde. Eu te ouço sempre, todos os dias, desde o começo até o final do dia, eu ouço você e você está de parabéns. Tem arrasado aí, parabéns para você, parabéns para a rádio, sucesso cada vez mais. E espero que Deus possa nos abençoar e nos honrar que essa parceria Magno 7 Rádio Vinha FM perdure por muitos e muitos anos. Grande abraço para você, Jéssica.
2: Grande abraço, Alex. Obrigada por sempre compartilhar aqui conosco. E olha só, muito trânsito na região do Anel Viário, hein? Recado do nosso ouvinte. Você que tá por lá, região, tá bem movimentado ali, todo fluxo. E, gente, olha só, a Rose. Cadê o Arthurzinho? Arthur, meu ouvinte kids maravilhoso de toda
4: tarde. Oi, Jéssica, que é o Arthur e Miguel. Amanhã é o aniversário da mamãe, minha mamãe. Você pode mandar um beijinho pra ela? Tchau.
2: Ah, não, meu amor. Um beijo, beijo pra você e beijo pra sua mamãe. Parabéns, Rose. Deus te abençoe e te dê muitos e muitos anos de vida. E ele mandou um recadinho pra mamãe.
4: Mamãe, eu te amo. Ah, você não, é a melhor coisa do mundo. Te amo, minha linda.
2: Não, Arthur. Deixa eu te falar. Quero te conhecer, hein? Vem aqui na rádio que a tia Jéssica quer te dar um beijo, porque você é um lindo. Manda recado, manda foto, manda mensagem. Você é um fofinho, tia Jéssica ama esses kids aqui na Rádio Vinha. E vou soltar música, viu, Arthurzinho? E depois das músicas, eu venho com ganhador ou ganhadora dessa cesta de café da manhã da Emporio Fornaio. Fica aí, que daqui a pouquinho eu tô dando um chorinho pra vocês participarem, porque todo mundo que participou tá concorrendo, hein? Lembra de mandar o nome completo. Já, já, eu vou dizer pra vocês quem levou.
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2: 6:18. E, gente, foram tantas participações hoje que eu tô impressionada. Eu sei que vocês amam rádio e hoje é o Dia Nacional da Rádio. E é claro que vocês participaram e vocês ganharam. E hoje, a cesta de café da manhã maravilhosa lá da Panificadora Empório Fornaio, quem levou foi ela que participou, que entrou na nossa vibe aí da rádio como locutora. O sorteio aconteceu e Adriane Chalube de Souza Andrade, final 3317. Adriane, minha amiga, você ganhou! Ganhou a sua cesta, eu fiquei tão feliz, saiu o seu número. Gente, eu amo quando vocês que participam ganham, é claro. Eu não posso ficar torcendo, mas eu quero que todo mundo ganhe um dia. Sim, eu quero que vocês ganhem. E Adriane, Jesus te abençoe. A nossa equipe vai entrar em contato com você para você vir retirar o seu voucher ou diretamente lá no Empório. Desculpa, mas foi muito especial a sua participação. Me senti muito honrada e ela entrou na vibe, né? Então, agora sim, gente. Adriane, a nossa equipe vai entrar em contato com você e tira foto, posta a gente. Vem aqui me conhecer. E olha o que ela respondeu. Jéssica, eu pedi em oração. Louvado seja Deus. Deus é poderoso. 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
2: 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Vou para um rápido bloco comercial, mas antes da palavra do pastor Aloysio, eu venho me despedir de vocês, tá? Não vai embora ainda não, não desliga a rádio não!
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8: Rádio Vinha FM, 6:29. E eu me despeço de vocês nesta sexta-feira abençoada. Ai, gente, obrigada. Todos vocês são tantos. Gente, eu não consigo nem falar o nome, não consegui todos os áudios. Mas, Carmelita maravilhosa, Jesus te abençoe. Ela que tá ligadinha na Rádio Vinha. E ela tá lá na faxina, né, minha amiga? Carmelita Monteiro, um abraço. Jéssica, vocês participaram, gente. Todos que estiveram aqui conosco participaram. Que Jesus abençoe, vocês são incríveis. Eu tenho os melhores ouvintes. Deus abençoe seu final de semana. Segunda-feira estamos de volta. E lembre-se, se desconecte. Deixa o celular pra lá e se conecte com a sua família, com quem você ama. Esteja verdadeiramente com as pessoas. Jesus abençoe seu final de semana, domingo, hein? Vai pro culto e volta para me contar na segunda-feira. Na sequência, na companhia da palavra com o pastor Aloísio, personagens de um mover de Deus. Beijo, beijo, fui, até segunda. Tchau, Jessé, com Deus.
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10: Muito cuidado quando você se recusa a receber algo de Deus, porque o método, a maneira, a expressão, não é exatamente o que você gostaria. Ah, não vou lá, até queria receber oração, mas não vou lá não, porque a gente expõe a gente, deixa a gente uma situação tão embaraçosa. Por quê? Porque a sua preocupação é sempre com o que alguém vai dizer, com o que alguém vai pensar. E acredite, sempre tem mesmo a Mical pensando algo de você. Sempre tem Mical ou um Mical pensando e falando algo de você. Mas fique em paz, filho. Porque se você faz para o Senhor na presença dele, você vai receber a recompensa dele também. Segundo, você não pode receber o que você não honra. A Bíblia fala, Davi, depois de ouvir essa história toda de Mical, ele falou o quê? Ainda mais desprezível me farei e me humilharei aos meus olhos. Quanto às servas, Mical, que você mencionou, delas eu serei honrado. Elas não vão falar de mim. Quem está me desonrando é você, você que está falando. Elas vão me honrar. E por isso elas é que vão receber, você não. Honra é uma chave espiritual. Você só pode receber a unção que você honra. Isso é um paradigma espiritual. Você não vai receber aquilo que você despreza. Deus não vai te dar aquilo que você critica. Deus não vai usar um homem que você despreza para abençoar você. Se você, ao olhar Davi, acha que Davi é desprezível, então você não vai receber de Davi mais. Deus não vai usá-lo como canal para você. Você perdeu a bênção. Muitas pessoas não prosperam porque criticam a prosperidade. Quanto mais você fala mal da prosperidade, pior para você, filho. Menos você vai ter. E eu vejo que tem muitos irmãos que querem prosperar. Mas quando eu converso com eles, eles só têm palavras negativas a respeito disso. A respeito de ser próspero. Se você quer uma bênção, fale bem da bênção. Se você deseja algo de Deus, honre. Honre os meios, honre as pessoas e honre também a unção que você está querendo. A unção que você quer receber. Muitos querem ser líderes, mas criticam liderança o tempo inteiro. Muitos querem ser usados por Deus, mas só tem palavra de crítica para aqueles que têm sido usados. E aí você não vai ter, porque você não pode receber o que você mesmo rejeita. Você não pode ter o que você mesmo critica. Você só pode ter o que você abençoa. Você só pode receber aquilo que você honra. Mical não recebeu porque não honrou. As servas iriam receber porque elas honravam a Davi. Muitas vezes nós nos tornamos um povo desonrador. Eu sei que essa é uma lição que o Senhor nos tem ensinado já há alguns anos, a necessidade de termos honra na vida da igreja. Mas honra é muito mais do que o pastor ter que sentar aqui em cima numa cadeira especial, como em algumas igrejas. Mas alguém fala, mas isso é que é honra. Não é não. Honra não é esse tipo de deferência tola. Honra é você se dispor a receber da parte de Deus. Honra é você receber como alguém que é enviado por Deus. É quando você diz, bendito que vem em nome do Senhor. Isso é honra. Vem em nome do Senhor, vem para ser bênção. Eu abençoo quem me abençoa. Eu abençoo quem fala na minha vida. Eu abençoo Deus, aqueles que Deus manda para cá. Eu tenho um princípio comigo. Eu abençoo e honro quem Deus manda para estar perto de mim. Mesmo que em outros lugares eles não foram amados, nem honrados, nem abençoados, eu abençoo, porque Deus mandou. Se Deus mandou, eu vou honrar quem Deus mandou, porque eu vou receber algo da parte de Deus através deles. Você sabe, isso tem sido uma das chaves do que Deus tem feito entre nós. Por que que nós temos tantos irmãos que querem ser pastor? Porque em alguns lugares, ser pastor é privilégio de alguns que têm amizade com o pastor, que são mais próximos da liderança. No nosso meio, não. A promessa é essa. Se você quer ser pastor, você vai ser pastor. Se você tem um chamado, você vai cumprir esse chamado no nosso meio. Porque se Deus te enviou para cá, eu sei que você, como enviado, vai ser abençoado. Por isso eu digo, bendito que vem em nome do Senhor. Amém, meus irmãos? Isso é uma chave. Mical não soube fazer isso. Qual foi o resultado? Só há fertilidade no mover de Deus. A Bíblia fala que Mical ficou estéril. Nunca mais, aliás, ela não tinha filho, né? Nunca teve filho a sua vida inteira. Isso nos fala de quê? Que a frutificação tem a ver com esse coração simples. O que que era de se esperar de Mical? Vamos ser franco. Se fosse você, a esposa de Davi, o que que você estaria fazendo? Eu louvo a Deus pela minha esposa. Minha esposa, de fato, é uma companheira. Ela prega o que eu pego, ela ensina o que eu ensino, ela está onde eu estou, está envolvida. A vida inteira tem sido assim. Louvo a Deus pela vida dela. Eu acho que se eu fosse Davi, a minha esposa teria ido comigo lá na casa de Abinadab buscar a arca. E enquanto eu estivesse dançando, ela ia juntar umas irmãs, como Miriam fez, e sair tocando pandeiro, como Miriam fez. Porque é isso que se espera da esposa. Quantas irmãs concordam comigo? Era isso que se esperava de Mical. Tudo bem, ela não sabe dançar, vem tocando pandeiro, porque as mulheres de Israel tocavam pandeiro. Diz a Bíblia que no dia em que Davi venceu Golias, as mulheres saíram cantando com o pandeiro. No dia que o povo de Israel atravessou o Mar Vermelho, a pé enxuto, as mulheres junto com Miriam saíram tocando pandeiro. Mas no dia que Davi veio trazer a arca, Mical não pode sair da sacada, porque ela tem muita dignidade. Imagina se eu vou ficar envolvido no meio desse povão todo, dançando na presença de Deus. De jeito nenhum. Davi que vá sozinho. Ele não entende as coisas. Mas Deus não gostou disso. Se você não honra Davi, você não vai ter o fruto de Davi. Entendeu o que eu estou dizendo? Muitos querem ser frutíferos. Querem mesmo. Mas eles têm uma atitude de Mical. O resultado é esterilidade. Mas a esterilidade não vai ter lugar no nosso meio. Não vai ter lugar na sua célula. Não vai ter lugar na sua vida. Porque você não está assistindo na plateia. Você está envolvido nesse mover do Espírito Santo de Deus. Você está envolvido. Amém, meus irmãos? Segundo personagem é Davi. Davi, já falamos tanto dele aqui, mas hoje eu quero falar só desse dia especial. Desse dia que ele disse, como é que eu vou trazer a arca? Eu quero a presença. Como que eu vou trazer a arca? Como que eu posso me envolver nesse mover? Como que o Espírito pode mover através de mim? Esse é um clamor, de todos aqueles que têm o mesmo coração de Davi. O homem segundo o coração de Deus. No final ele trouxe a arca. Ele levou a arca. A Bíblia fala que Davi pegou a arca e não levou para o tabernáculo. O tabernáculo de Moisés continuou lá em Siló. Era uma cidade de Israel. Ele continuou armado lá e o povo ia para lá para adorar a Deus. Para oferecer o sacrifício. Mas Davi pegou a arca e sabe o que ele fez? Ele montou uma outra tenda para a arca. Que ficou conhecida como Tabernáculo de Davi. E essa era uma tenda interessante, porque não tinha divisões. Era só uma tenda. E no meio da tenda ficava a arca. E ao derredor, Davi estabeleceu turnos de levitas e de sacerdotes para adorarem a Deus 24 horas por dia. E para profetizarem diante da arca do Senhor. 24 horas por dia. É claro que tinha turnos. Cada um participava do turno de uma hora somente. A cada hora, eles revezavam. Durante 24 horas por dia, eles estavam ali adorando a Deus e profetizando diante do Senhor. Não havia sacrifícios de animais. Só houve no dia em que foi levantado. Depois não houve mais um só sacrifício. A partir de então, todo sacrifício tornou-se espiritual, porque era na adoração. Não havia o véu separando ninguém da arca, mas todos viam a arca e tinham acesso a ela. Todos os sacerdotes ministravam livremente, até os levitas. Isso aconteceu durante 40 anos, irmãos. 40 anos sem parar. 40 anos ininterrupto. Mas você não vê em lugar nenhum Deus mandando Davi fazer isso. Era algo que estava no coração dele. É algo que estava no seu desejo da sua alma, tanto que ele desejava o Senhor. E é interessante que depois dos 40 anos, Salomão começou a reinar. E quando Salomão começou a reinar, ele então construiu o templo. E a arca então foi tirada do tabernáculo de Davi e levada para o templo. E o tabernáculo foi desmontado. Ele existiu por um período muito breve.

diz isso. Mas é interessante que tem uma profecia que diz que o Senhor iria restaurar o tabernáculo de Davi. Esse tabernáculo que eu estou dizendo para você, que Davi ergueu aqui em 2 Samuel capítulo 6. Isso está lá em Amós 9, verso 11. Naquele dia, levantarei o tabernáculo caído de Davi, repararei as suas brechas, e levantando-o das suas ruínas, restaurá-lo-ei como fora nos dias da antiguidade. Depois, nós vemos essa profecia sendo repetida lá em Atos 15, verso 16. Cumpridas estas coisas, voltarei e reedificarei o tabernáculo caído de Davi, e levantando de suas ruínas, restaurá-lo-ei. Essa é uma promessa do Novo Testamento. Agora, será que Deus está querendo restaurar uma tenda e colocar irmãos para cantar ali naquela tenda 24 horas por dia? Será que é esse tabernáculo que Deus quer restaurar? Alguns irmãos acreditam que é isso, mas não é. O tabernáculo de Davi, ele simbolizava algo. O que, que ele simbolizava? Ele simbolizava a igreja do Novo Testamento. Por que, que ele simbolizava? Porque como a igreja, o tabernáculo só teve sacrifício na sua fundação. A igreja só teve um sacrifício, a morte de uma vez por todas, única e definitiva do Cordeiro de Deus na cruz do Calvário. Depois, não havia separação entre a arca e nenhum dos sacerdotes. Não havia o véu. Hoje também o véu já foi rasgado de alto a baixo. Todos nós temos acesso livre à presença de Deus, como era na arca. Hoje não temos mais sacrifícios sangrentos. Os nossos sacrifícios hoje são sacrifícios de louvor e de adoração, como era também naqueles dias, como era o tabernáculo de Davi. E Paulo diz que todos nós podemos e até devemos profetizar na presença de Deus. Todos profetizavam diante da arca no tabernáculo de Davi. Isso mostra que o tabernáculo de Davi é apenas um símbolo do que nós vivemos hoje na vida da igreja. Você é a restauração de um sonho que já estava no coração de Davi. Davi nunca imaginou que poderia acontecer algo como isso. Como que tem acontecido, onde todos são feitos sacerdotes, todos podem ministrar diante da arca, e o sacrifício que nós fazemos é de adoração na presença dele. O que, que essa história nos ensina? Primeiro, a busca da intimidade traz a bênção, mas buscar a bênção não resulta em intimidade. A Bíblia fala, e eu gosto muito dessa história, que Salomão, quando foi começar a reinar, Deus chegou para ele e falou: Salomão, pode pedir o que você quiser, que eu vou te dar. Salomão, você conhece a história? Ele pediu sabedoria. Deus então disse para ele: por que você não pediu dinheiro, riquezas, e não pediu a morte dos seus inimigos, mas pediu sabedoria para governar? Eu vou te dar sabedoria e de gorjeta vou te dar também riqueza como nenhum homem jamais teve. Salomão foi o mais rico que já existiu. Eu gosto da história porque sabedoria realmente é o que nós precisamos. Mas há uma diferença na história de Davi e de Salomão, e até de Moisés e de Salomão. Davi não pediu sabedoria. O que, que Davi pediu? Eu quero presença de Deus. O que eu quero é a presença de Deus. Aí você fala: pastor, mas não era melhor ele buscar sabedoria? Sabedoria é uma bênção. Presença é uma pessoa. Se você tem a presença, quando você precisar de sabedoria, a presença vai mostrar para você o que fazer. Moisés, quando foi pedir, ele falou: Senhor, não vou sem o Senhor, porque se o Senhor não vai conosco, nós não vamos a lugar nenhum. Não importa o tanto de bênção que você possa querer, filho, a bênção que conta é a presença. Se você carrega a presença, você vai ser abençoado onde você for. Você está pedindo prosperidade, mas acredite, quem tem a presença, ele prospera. Você está pedindo ao Senhor o quê? O que você está querendo receber da parte de Deus? Reconhecimento? Liderança? O que você está querendo receber? Unção? Fruto? Qual bênção você está querendo? Acredite, todas elas são resultado da presença. Se você é como essa sarça ardente, que tem o fogo, que carrega o fogo em si, onde você for, as bênçãos vão seguir você. Eu não me preocupo, eu sou abençoado onde eu vou, e eu não fico preocupado com bênção. Eu falo na presença de Deus, sei que falar de si mesmo é tolo e é feio, mas não tem outra a falar aqui. Eu não fico atrás de bênção, eu não fico na minha casa orando por nenhuma bênção específica, mas acredite, a bênção vem atrás de mim. Quando eu menos estou pensando, olha Deus abençoando.
na hora que eu não estou nem lembrando, olha o Senhor abençoando.

E acredite, o mesmo pode acontecer com você. Esse anseio pela presença vai resultar em glória. Amém, meus irmãos? Segundo, sinceridade apenas não substitui a verdadeira espiritualidade. Davi era sincero. Ele queria sinceramente trazer a arca para Jerusalém, mas ele resolveu colocar a arca num carro de boi. Veja, ele foi sinceramente errado. Então, sinceridade só não é suficiente. É preciso conhecer a vontade de Deus. Mas, pastor, sinceridade não tem valor? Tem valor. Nunca pense que Deus despreza a sinceridade. Eu costumo dizer, e eu creio que é verdade, se você sinceramente buscar a Deus, Deus vai se revelar a você, independente do lugar onde você está. Eu, às vezes, as pessoas vêm me dizer, pastor, tem lá o meu parente que está lá fazendo aquelas coisas lá, né, invocando aquelas entidades, mas ele, pastor, ele é tão sincero. Eu sempre digo, se ele for sincero mesmo, Deus vai falar com ele. Se ele for, eu já tenho vários irmãos aqui, que quando se converteram, testemunharam isso para mim. Eles eram espíritas sinceros. Tem um casal de pastores, nós, não é daqui de Goiânia, eles estão fora, que eles se converteram, não é converteram, começaram a frequentar um centro de macumba, e lá explicaram para eles que esses demônios que incorporam, na verdade, são pessoas que morreram, mas que são com a mente subdesenvolvida, atrasada. Então, era importante para a mulher dele receber esses demônios e o marido ensinar para eles mudar de vida. Eles queriam discipular demônios, mas eles eram sinceros. Mas você sabe de uma coisa? Sabe como é que eles se converteram? Eles se converteram pela boca do médium. Eles começaram a orar e falar, Senhor, nós queremos ajudar esses espíritos, mas parece que não adianta. Isso eles orando. E eles chegaram diante do médium, e o médium incorporado falou para eles, vocês vão embora daqui, que vocês não são daqui. E eles falaram, mas de onde é que nós somos então? Ele apenas falou, vocês não são daqui, não volta aqui mais. Quem que vai dirigir você vai te mostrar para onde é que você tem que ir. E eles contando que vieram parar na igreja. Vieram parar na igreja, é que eles entenderam as coisas. O Espírito foi ensinando para eles dentro, lá do centro. Acredita nisso? Dentro do centro. Um outro irmão estava me dizendo esse tempo atrás, estava me contando a história dele. Eu sempre gosto de ouvir a história do testemunho, da conversão. E ele dizendo que ele frequentou um tempo a igreja, chegou até aí no encontro. Mas não se firmou. Mas ele teve um toque, ele falou, pastor, eu fui tocado por Deus. E ele contando que um dia, passando por um problema, a namorada dele levou ele para consultar o médium. Quando chegou lá, o médium incorporou, só conversava com ela. E ele falou, escuta, eu também queria fazer uma consulta. E o médium falou para ele, você não é daqui, o que você está fazendo aqui? O que você vai atrapalhar? Ele falou, não, o que é isso? E o cara incorporado falou para ele, você sai daqui agora que você não é daqui. Tem uma luz muito grande em você. Porque eu creio que é assim, poder na sinceridade. A sinceridade, se a pessoa realmente for sincera, Deus vai se revelar a ela, ela vai conhecer a respeito da verdade. Mas não se iluda, sinceridade só não resolve. É preciso, depois de ser sincero, buscar conhecer a vontade perfeita de Deus. E o que, que esse ensino do carro de boi para levar a arca nos mostra? Que os que estão na carne não podem agradar a Deus. Significa que quem está na carne não é sincero? Não é sincero. Sinceramente ele quer fazer, mas está na carne. Quem está na carne não é que ele não quer, não é que ele não tente, é que ele não pode, ele não consegue, não há poder nele para agradar a Deus. Porque a carne sempre resulta em morte. As coisas da carne não podem virar espírito. Mesmo sendo sincero, é preciso fazer morrer tudo aquilo que procede da carne, porque sinceridade só não substitui verdadeira espiritualidade. Quando dizem amém. Terceiro, quando buscamos a glória de Deus, precisamos de ter perseverança. Quantos querem mover de Deus? Nós temos experimentado mover de Deus, mas eu quero mais. Agora, o que eu quero dizer com relação a isso? É que aquele carro de boi, aquela carroça, ela não significa somente a carne. Ela também tem um outro sentido. Sabe qual é o outro sentido? A lei do menor esforço. Preste atenção. Quando eu li o texto, eu fiz questão de mostrar para você. Como é que eles iam levando a arca? Você lembra? Eles davam quantos passos? Quem se lembra?
Seis passos e fazia o quê? Fazia um sacrifício. Seis passos. Até chegar em Jerusalém. Qual que é a distância de Jerusalém? 20 quilômetros, meu amigo. Deu trabalho demais. Foi o dia inteiro. O dia inteiro. Foi muito trabalhoso. Muito difícil. Então, carro de boi nos fala também de comodidade. É muito mais cômodo. Manda os bois carregar e a gente vai dançando ao redor do boi. Só que Deus não concordou com isso. Se você quer receber de Deus, você vai ter que esforçar-se, perseverar, insistir. Vai ter que bater na porta até abrir. Vai ter que buscar até achar. Vai ter que pedir até receber. 4. Construa um trono para sustentar a glória de Deus. O que, que Davi fez? Para abrigar a arca, ele mandou levantar uma tenda. Separou um lugar para aquilo. Então Davi, ele criou o ambiente apropriado para que o Espírito de Deus se movesse. É preciso ter gente disposta a receber o fogo de Deus. Não adianta eu querer falar de mover de Deus aqui se eu não tiver irmãos dispostos a segurar, sustentar o fogo de Deus na sua vida. Mas se nós tivermos irmãos dispostos a sustentar o fogo de Deus será derramado entre nós. Quantos querem esse fogo na sua vida? 5. Não tenha receio de sair do padrão da religião. O que eu quero dizer com sair do padrão da religião? É que, talvez, o pessoal mais religioso poderia até dizer, o que Davi está fazendo? Que novidade é essa? Desde os dias de Moisés, tem 300 anos que nós adoramos um tabernáculo de Moisés. Agora Davi quer fazer outro. Que novidade é essa? E olha, diz a Bíblia que Davi inventou instrumentos para tocar no tabernáculo. Ele inventou, nem tinha um instrumento que ele tinha imaginado. Ele queria um som, mas nem existia. Ele inventou um instrumento para tirar o som que ele queria, para adorar a Deus. E você tem o tabernáculo de Davi com a arca. No tabernáculo de Moisés, o ritual era diário. Todos os dias o ritual permanecia. Só tinha uma coisa, a arca não estava lá. A arca estava no meio do louvor da adoração no tabernáculo de Davi. Para encerrar, 6. Não se pode preservar a dignidade e buscar a divindade ao mesmo tempo. Se você fica querendo se preservar demais, você não vai receber de Deus. Quem fica o tempo inteiro querendo se preservar, o tempo inteiro preocupado com o que vão pensar, você não vai receber de Deus. Se você quer atrair a atenção de Deus, às vezes tem que ser como aquele cego Bartimeu. Filho de Davi, tem misericórdia de mim. E começa a gritar, e alguém diz, faz silêncio, você está atrapalhando o mestre, você está atrapalhando o culto, está atrapalhando o louvor. Mas ele gritava mais alto ainda, filho de Davi, tem misericórdia de mim. Até que Jesus foi lá para saber o que, ele queria. Às vezes nós temos que ter atitudes como essa, entende? Que não se preserva, que não se importa com Mical, que está até repreendendo para eu parar. Mas eu quero, eu vou receber, eu vou ter. Mesmo que às vezes os outros não compreendam, mesmo que às vezes os outros nem aceitem, mas se você é sincero e você realmente quer, ignore essa, entre aspas, dignidade humana, derrame-se na presença de Deus. Mas o nosso problema principal às vezes é o irmão do lado, vamos ser franco. Ah, eu estou com vontade de ajoelhar aqui, mas vão pensar que eu sou muito espiritual se eu ajoelhar. Ah, eu queria tanto colocar a boca no pó aqui, mas se eu fizer, vão falar assim, olha lá, metido, querendo parecer espiritual. Não tem ninguém de joelho, só ele, miserável. Então eu não vou ajoelhar. Entende? Não, não, não vamos agir assim. Vamos dar liberdade. Fala pro seu vizinho, fala, irmão, você tem liberdade perto de mim. Fala para ele. Você tem liberdade. Você pode dançar, pode pular, pode ajoelhar também. Pode pôr a boca no pó. Se quiser rir, pode rir. Chorar, tá à vontade, tá liberado.

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2: Olá, ouvinte. Atenção para um dado que merece muita preocupação. Mais da metade das brasileiras já foram afetadas direto ou indiretamente pelo avanço das bets. Segundo o levantamento divulgado pelo jornal Folha de São Paulo, 42% das mulheres entrevistadas já apostaram ou ainda apostam e outras 12% nunca apostaram, mas convivem com as consequências do vício de parceiros ou familiares. Do ponto de vista psiquiátrico, isso acende um alerta. A aposta pode deixar de ser entretenimento e se transformar em um comportamento compulsivo, associado a ansiedade, irritabilidade, insônia, endividamento, conflitos familiares e sofrimento emocional. E existe um detalhe especialmente importante. Entre as mulheres que apostam, as mães jogam cerca de 1,6 vezes mais do que as mulheres sem filhos. A pesquisa sugere que, para muitas delas, a aposta aparece como uma tentativa de complementar a renda e fechar as contas do mês. Ou seja, estamos diante não apenas de uma questão financeira, mas também de saúde mental. A mensagem é simples. Apostar para tentar resolver uma dificuldade financeira pode aprofundar justamente o problema que se queira solucionar. E quando a pessoa perde o controle, esconde as apostas, contrai dívidas ou continua jogando apesar dos prejuízos, é hora de procurar a ajuda de um psiquiatra. Eu sou a doutora Aline Salim para a Vinha FM.
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0: começando mais um programa Tira Dúvidas. É sempre uma alegria nós estarmos juntos aqui para falar do quê? Para falar da coisa mais importante que nós temos e que não vai passar, embora todas as coisas sejam passageiras, que é a palavra de Deus, a Bíblia, não é? Como é bom a gente conhecer a Bíblia, porque conhecendo a Bíblia a gente está conhecendo o próprio Deus. E você já sabe que você tem que participar. Sua participação, ela é imprescindível aqui. A gente conta com a sua pergunta, com a sua dúvida, para que o pastor Luiz Rigonato possa tirar a sua dúvida aí à luz da Bíblia, tá bom? E olha, a gente tá fazendo um formato diferente. É que o nosso ouvinte agora, ele não apenas traz uma dúvida, mas ele também traz uma resposta. E eu já deixo sempre aqui no começo do programa essa pergunta, para que no segundo bloco você envie pra gente a sua resposta. Pode enviar em formato de áudio, pode enviar por escrito. E a gente vai comentar uma resposta aqui sua, que vai vir para cá, e o pastor Luiz Rigonato vai discorrer sobre essa pergunta. Vai trazer o posicionamento dele através da palavra. E agora a gente vai falar com ele. Pastor Luiz Rigonato, tudo bem com o senhor?
1: A gente ser uma voz, nós somos juntos uma voz que proclama. E de tempos em tempos, Deus fala ao nosso coração com um texto específico. Ultimamente, Deus tem falado comigo em Colossenses capítulo 1, versículos 9 e 10, onde diz, né, que por essa razão, nós, desde o dia que ouvimos, ouvimos, não cessamos de orar por vós e de pedir. Paulo está falando aos Colossenses. Mas de pedir o quê? Que transbordeis de pleno conhecimento da sua vontade, em toda sabedoria e entendimento espiritual, a fim de viverdes de modo digno do Senhor para o seu inteiro agrado, frutificando em toda boa obra e crescendo no pleno conhecimento de Deus. É a bênção com a qual eu te abençoo, declarando que de nós mesmos nós não somos nada, não promovemos nem podemos produzir coisa alguma. Jesus falou em João 15, versículo 5, é que sem mim nada podeis fazer, sem mim nada podeis fazer. Então, só para abençoar sua vida com essa palavra, você quer ser agradável a Deus? Dependa dele, dependa só dele. Você quer frutificar? Dependa dele. Não tente fazer nada na tentativa de fazer da sua habilidade, da sua competência, da sua opinião, da sua determinação, da sua disciplina. Tudo isso é obra humana. Mas o que é obra de Deus é aquilo que ele mesmo produz em nós. E tudo que eu acabei de falar, boas obras, disciplina, alegria, temperança, produtividade, frutificação, ele vai promover isso, amém? Nós vamos às respostas às perguntas que vocês fazem e devem fazer, porque é a ferramenta principal do nosso trabalho aqui.
0: Maravilha, pastor, o senhor até falou sobre essa dependência profunda, tem até uma pergunta aqui relacionada a isso, eu vou até começar com ela, mas antes de fazer essa pergunta aqui, eu vou fazer a nossa pergunta aí, que é aquela para o ouvinte responder. A pergunta do ouvinte é essa aqui, ó, gente: os mandamentos do Novo Testamento são os mesmos do Velho? E aí, você, querido ouvinte, você acha que é a mesma coisa? Deus, ele trata da mesma forma no Novo Testamento? São os mesmos mandamentos? Você pode enviar a sua resposta pra gente através do nosso WhatsApp, que é o 999972005. Então manda pra gente. Lembrando que o nosso programa também está sendo transmitido aqui ao vivo no nosso canal do YouTube, tá? Você pode conversar com a gente pelo chat também, pode compartilhar nesse instante para uma pessoa que gosta aí de conhecer profundamente a palavra de Deus. Pastor, já que o senhor começou com essa pergunta, aliás, com essa introdução, né, falando sobre viver em Cristo, estar e fazer tudo na dependência dele, na força
1: inteiro agrado dele
0: e do inteiro agrado dele. Tem uma pergunta assim totalmente inédita aqui do Natan, vou começar com ela. Ele diz aqui: pastor, Paulo diz, já não sou eu quem vive, mas Cristo vive em mim, é o que está lá em Gálatas 2:20. O que que isso implica para o conceito filosófico de identidade individual e autonomia do eu? Quando é que a gente pode agir? Como é que é isso?
1: Pois é, frutificando em toda boa obra, assim, para ser agradável a Deus, primeira coisa é crucificar o ego. esquecer o ego. Quanto mais ego você tiver, e a Bíblia chama o ego de justiça própria. Colossenses, melhor, Filipenses 3:9 diz assim: e sermos achados nele, não tendo justiça própria que proceda da lei, senão a justiça que é por meio da fé. A justiça por meio da fé em Cristo, essa é a justiça que procede de Deus por meio da fé. O ego, mas
0: o ego não sou eu, então.
1: Sou eu. O meu eu tem que ser crucificado.
0: Então, é.
1: É. Então, e quanto mais eu você tem, mais introspectivo, mais independente de Deus, mais você impõe as suas preferências contra as de Deus. Sabe o que é cruz? Cruz não é enfermidade, cruz não é pobreza, não. Isso é maldição em si.
0: Sim.
1: Cruz é a vontade de Deus no lugar da nossa. Isso procede da declaração de Jesus. Não se faça a minha vontade. Contudo, que não se faça a minha vontade, mas a sua.
0: Então,
1: eu estava indo para onde? Para a cruz.
0: Se eu anulo o meu eu tô, mas eu não perco a minha individualidade?
1: Não, é a individualidade é uma dignidade perante pessoas.
0: Sim.
1: Perante Deus, a sua individualidade.
0: Identidade, que ele colocou identidade.
1: Sua identidade, ela foi comprada pelo sangue de Jesus.
2: Amém.
1: Você estava morto nos seus pecados e delitos. Você não podia escolher. O homem jamais escolheria a Deus. Uhum. Você foi escolhido por Deus. Aí, mas e o livre-arbítrio? Adão deu ele pro diabo lá no Éden.
0: Uhum.
1: Aí você nasce na natureza pecaminosa, que é de morte. Aí você estava morto nos seus delitos e pecados, conforme Efésios 1, versículo 4, sim. Sabe o que Deus fez? Foi lá e ressuscitou você juntamente, trouxe você para a vida. Ele te comprou. Você não é mais seu. Ah, mas eu quero ter o direito de ter as coisas. Então tenha. Quando você quer ter o direito de ter as coisas, aí Deus não força. O Espírito Santo, ele é gentil, ele é gentleman, ele é educado.
0: Uhum.
1: Ele deixa você a sua própria sorte. Mas não vale a pena viver a própria sorte. Esse é o ego. Uhum. Esse é o eu. Agora, claro que você, diante das pessoas, da família, marido e mulher, há uma dignidade e uma individualidade que deve ser respeitada por pessoa. Mas Deus é soberano, ele é meu dono. Quer dizer, já não vivo eu, ia viver que eu vivo agora, eu vivo na fé do Filho de Deus. E isso é uma bem-aventurança extraordinária.
0: Uau.
1: Porque Deus é perfeito, Jesus é perfeito.
0: Jesus,
1: quanto mais?
0: Jesus se anulou o tempo todo. Então.
1: Jesus falou assim: eu não faço a minha vontade, eu faço a vontade daquele que me enviou.
0: Uau. Né? Então é isso aí.
1: Para um propósito maior e eterno, né, Daniel?
2: Amém.
0: Isso mesmo. Tem pergunta aí pra
2: Meu
0: nós?
2: Deus, tô aqui babando a resposta do pastor.
0: Você tá babando?
2: Viu? Meu Deus, que resposta, viu?
0: Pois
2: que
0: é,
2: resposta.
0: O caminho é a submissão completa, a rendição total.
1: Exatamente. A grande moeda da cruz, né? Daniel, é a renúncia, né, do eu.
2: É verdade.
1: Se Adão tivesse feito isso, né, que bênção que seria.
2: É verdade. Pastor, quem está participando com a gente também, a Rosânia, ela fez uma pergunta interessante aqui: por que a tribo de Judá era tão especial, pastor?
1: Por que a tribo de Judá era tão especial? Pois é porque é uma questão que antecede, né, os dias da travessia do êxodo, que na verdade é o deserto do Saara que eles atravessaram. Saíram ali da região do Cairo, subiram para o norte, né, atravessaram o Mar Vermelho e entraram para o Jericó e entraram na terra. Essa tribo de Judá é a promessa. A bênção de Deus foi determinada sobre eles. E Judá não era o primogênito. O primogênito era Rubem, dos 12 filhos de Jacó. Só que Rubem, ele cometeu um incesto contra o próprio pai. Ele traiu o pai com a mulher do pai, que era Jacó. Isso foi. E eles pensavam que o pai não sabia. No dia antes do pai morrer, ele foi abençoar um por um e ele falou: olha, eu tive com você no dia que você deitou com a minha concubina. Você trouxe corrupção e perversidade.
0: Sim.
1: Aí ele perdeu o direito de primogenitura. O segundo filho é Judá, que quer dizer louvor. Aí as profecias que vêm agora, que Jacó profetiza na vida de Judá, já configura Judá como o progenitor direto do Cristo. Então, é claro que a ascendência de Cristo procede de Abraão, Isaac, Jacó e Judá. Ele é da tribo de Judá. Bem assim, as promessas proféticas feitas a Judá em Gênesis capítulo 5 torna Judá aquele que configura o privilegiado, a tribo de Judá que caminhava na frente. Quer dizer, sempre que ia ter uma batalha era primeiro louvor, porque quer dizer louvor, Judá. E dessa forma, em Gênesis, ou melhor, pela primeira vez em Apocalipse, né, capítulo 5, aparece a expressão: ele é o leão de Judá, a raiz de Jessé. Então, assim, essa bênção vai percorrer a Bíblia de Gênesis a Apocalipse em Judá, mas ela passa pelo nascimento do Messias. Tanto José como Maria, eles vêm da ramificação cuja origem é Judá. Por isso que ele é o leão da tribo de Judá. Deus já escolheu ele lá em Jacó, pela pronúncia profética de Jacó. Aí Judá se torna uma tribo muito importante, sempre muito abençoada, que mais cresceu. Tanto é quando o reino dividiu, foi dividido pelo sucessor de Salomão, Jeroboão. Perdão, Jeroboão. Ele tributou muito as tribos e houve guerra. E dividiu-se o reino do norte com 10 tribos e o reino de Judá. Judá e Benjamim. As tribos, né? Quer dizer, ele é o primogênito e por promoção divina. Primogênito de fato era Rubem. E Benjamim, ele é o caçula. Ele é o irmão de José. Olha que bênção, porque tem segredos divinos por detrás das coisas.
2: É.
1: Interessante que a sua pergunta, Daniel, tem muito mais mistérios reservados por detrás das coisas que não são reveladas do que aquelas que propriamente estão reveladas.
2: Isso foi um negócio interessante demais, pastor, em questão da profecia, né, que confirmou realmente a tribo de Judá sendo a mais importante, porque eu me lembro de uma profecia que Jacó proferiu, que disse que o cetro de justiça jamais se apartaria da tribo de Judá. Ou seja, a autoridade nunca seria de outra tribo, e sim de Judá.
1: Por isso que é bom, tá? Tem pastores e pastores aqui, porque eu só falei uma informação geral e você definiu ela com clareza, com detalhes. É isso aí mesmo. Olha aí, a profecia que Jacó proferiu foi essa.
2: Amém.
0: Lindo demais.
1: Por isso que Jesus nasce da tribo de Judá e ela se torna, né, a mais importante de todas.
0: A concepção de Judá também foi uma coisa muito bonita, né? Porque Lia queria muito agradar Jacó, ela queria muito o amor dele. E todos os filhos que ela tinha, ela queria impressioná-lo. Mas por fim, ela cansou e falou: sabe de uma coisa? Eu não estou preocupada mais com
1: agradá-lo.
0: Agradá-lo. Agora eu louvarei ao Senhor, né? Por isso que ela colocou o nome de Judá. Muito por isso também. Só lembrando ao nosso querido ouvinte aqui que o nosso programa agora tem uma resposta sua. É, você não vai fugir, não. Você não vai ficar só perguntando pra gente, mas vai mandar uma resposta pra essa pergunta aqui, ó. Os mandamentos do Velho Testamento são os mesmos mandamentos do Novo? A gente vai saber, né, da sua resposta depois do intervalo comercial. Manda agora, rapidinho, pra gente aqui, para o nosso WhatsApp 99997-2005. Tô esperando. E tem mais pergunta e mais resposta pra você daqui a pouquinho.
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0: De volta ao programa Tira Dúvidas ao vivo, segundo bloco aí, última oportunidade de você fazer sua pergunta agora. Olha, você sabe que agora a gente tem um formato diferente, né? O ouvinte manda a sua pergunta, mas ele também manda uma resposta. E eu deixei no bloco anterior aqui a pergunta do dia, que é essa aqui, ó. Os mandamentos do Novo Testamento são os mesmos do Velho? A gente tem duas respostas aqui para o pastor Luiz Rigonato comentar com a gente. A primeira foi por escrita, eu vou ler aqui, pastor, a resposta da Tainara, a respeito dessa pergunta. Ela diz aqui, pastor, Jesus, ele somente resumiu todos os mandamentos em dois, né? Que é amar a Deus sobre todas as coisas e ao próximo como a ti mesmo. E aí ela dá uma ressaltada aqui, ó. E agora, pastora, a diferença é que através do Espírito Santo, os mandamentos estão dentro do nosso coração. Não estão mais em tábuas e nem em pergaminhos. Agora nós vamos ouvir a resposta de quem mesmo? É da Lana, né, Daniel?
2: Exatamente. Mandou a Lana um participou com a gente, mandou um áudio aqui e a gente vai passar agora aqui.
21: Olá, pastor Rigonato, tudo bem? Aqui é a Lana. Sim, os mandamentos do Velho Testamento são os mesmos no Novo Testamento, mas nós não temos mais que cumpri-los baseado na lei, mas sim em Cristo.
0: Pronto, objetiva. O que você achou,
1: pastor? Eu achei excelente as respostas. Estão muito bem versadas, fundamentadas, né? Pois é, olha só. Os versículos que falam propriamente dito, que as irmãs responderam com muito acerto, deixa eu ver aqui, Hebreus capítulo 8, diz assim, ó, versículo 11, e não ensinará jamais cada um ao seu próximo, nem ao seu irmão, dizendo, conhece ao Senhor, porque todos me conhecerão. Né? Desde o menor até o maior deles. O versículo 10, ele é mais preciso. Deus está falando o seguinte: ninguém vai precisar de falar a lei para o outro, porque a lei é para mostrar Cristo, para mostrar o Senhor. Ela é o Ai, é o professor. É aquele tutor que pega uma criança e conduz ela para o caminho que ela deve andar. Na hora de ir para a escola, é para a escola. Na hora de tomar banho, na hora de dormir, é hora de dormir. A lei, o propósito dela é nos conduzir a Cristo. Ela se mostra como impotente de ser cumprida para nós. Ninguém pode cumpri-la. Então, como que eu faço para cumpri-la? Eu recorro a Cristo. Ele cumpriu completamente, cabalmente a lei. No versículo 10 de Hebreus 8 diz assim: porque essa é a aliança que firmarei com a casa de Israel depois daqueles dias, diz o Senhor. Quais dias? Os dias da lei do Antigo Testamento. Na sua mente imprimirei as minhas leis, também sobre o seu coração as inscreverei, e eu serei o seu Deus e eles serão o meu povo. E aí Deus é tão maravilhoso que no versículo 12, vou dar essa palhinha de graça aqui, pois de graça de Deus, e não é que é gratuito, não. Pois para com as suas iniquidades usarei de misericórdia, e dos seus pecados jamais me lembrarei. Amém. Ah, mas eu não tenho que cumprir? Não, elas estão impressas no seu coração. E se estão impressas, é uma questão de natureza, não é uma questão mais de prática. É a natureza. O porco, ele rola na lama e fica feliz. Nós não somos assim, não somos porcos nem porcas. Se rolarmos na lama, a primeira atitude, a criancinha mais novinha, ela vai sentir uma necessidade imensa de tomar banho, porque a nossa natureza não foi criada, não é acostumada ou adaptada, ou não absorve a prática de rolar na lama. É a mesma coisa. Sabe quando você não gosta de um alimento? Você não suporta. Então você sente o cheiro do alimento, você refuga, né? Você tem náuseas. Você é alérgico ao pecado. Por quê? Porque a sua natureza, ela é depurada com o sangue do Cordeiro, e você tem a lei impressa no seu coração. E as irmãs responderam muito bem.
0: Uau, parabéns, meninas.
2: Bom demais.
1: O Velho Testamento está impresso no seu coração.
0: Aleluia.
2: Aleluia.
0: Muito bem, né? Ok, e a gente, nosso tempo acabou. Estamos finalizando aqui mais um programa Tira Dúvidas. Obrigada pela sua participação. Agora o pastor vai finalizar orando e abençoando a nossa vida.
1: Pai, em nome de Jesus, nós te damos graças pela sua presença, pela sua bondade, pelo seu poder, ó Pai. Senhor, como eu disse, nada escapa ao seu olhar, mas o seu olhar, Senhor, é de graça, é de misericórdia, não é de fiscalização. Ah, vou ficar de olho nessa pessoa, Vou ficar de olho no Rigonato, no Daniel, na Raquel. Quero ver se vocês vão fazer tudo certinho. Não. O olhar de Deus é de cuidado.
2: Amém.
1: É olhar de amor. É aquele olhar que atrai, como Jesus atraiu para si as criancinhas. Hoje Deus, com ternura, atrai-nos para Ele. Sua palavra diz em Jeremias: de longe deixou-se o Senhor ver-me, dizendo: com amor eterno eu te amei, por isso te amei, por isso com benignidade eu te atraí. Obrigado pelo seu amor eterno, Pai, e seu olhar, que de longe, no tempo, na história e em todas as dimensões, o Senhor me viu de longe, me atraiu para ti. Cada um daqueles que oram comigo agora, Pai, eles são abençoados assim. A sua bondade é infinita sobre nós, a sua glória é muito grande sobre aqueles que te invocam. E nós estamos te invocando aqui na nossa simplicidade, na nossa carência. Pai, sabe por que nós oramos? Porque nós sabemos que o Senhor ouve. A sua palavra diz que aquele que pede, ele recebe o que está pedindo. O que busca, ele vai alcançar o que está buscando.
2: Sim, Deus, nós cremos.
1: E aquele, Senhor, que bate na porta da intercessão intensa, essa porta vai se abrir para ele. O Senhor é bom, por isso nós rendemos graças a ti. Porque o Senhor é bom e a sua misericórdia dura para sempre, ó Deus. Ó Deus de graça, de bondade e misericórdia, cura os que estão enfermos, dá provisão abundante, Pai. Faz o salário multiplicar, ó Pai. Que não seja, como dizem, Senhor, salário de fome, mas seja um salário de gratidão. Deus, a gratidão atrai o favor do Senhor. Quando o Senhor multiplicou pães e peixes, o Senhor os multiplicou, nem pedindo, Pai, mas apenas te dando graças. Porque haviam ali 5 pães e 2 peixes que foram suficientes para alimentar 10 mil pessoas aproximadamente. Nós vamos agradecer, Pai, por tudo aquilo que temos, que nós somos, porque no Senhor nós vivemos e existimos, e o Senhor é o Deus da abundância. Para isso mesmo que o Senhor vem, para nos dar vida abundante. Eu abençoo essa rádio, eu abençoo cada funcionário que trabalha aqui, eu abençoo aqueles que nos ouvem, Senhor, que sejam abençoados, Senhor, pela nossa palavra, nosso compartilhar profético das grandezas de Deus. Amém e amém.
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1: Senhor, se há mágoas em meu coração, cura, pois eu sinto que a decepção me feriu.

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0: Está no ar a Voz do Brasil. As notícias do governo federal que movimentaram o país no dia de hoje.
1: Olá, boa noite.
2: Boa noite para você que nos acompanha em todo o país.
1: Sexta-feira, 25 de setembro de 2026.
2: Vamos aos destaques do dia.
1: Medida provisória vai proibir as bets no país.
2: A partir da publicação da medida, não será mais possível fazer apostas online.
1: Jogadores terão até 5 de outubro para retirar o dinheiro disponível nas plataformas. Luana Karen.
3: Plataformas e aplicativos de jogos vão sair do ar no dia 6 de outubro.
2: E o impacto das bets nos jovens.
1: Estudo divulgado pelo Ministério da Educação aponta que apostas online podem afetar 2 milhões de estudantes. Edinaldo Júnior.
4: Pesquisa estima que 986 mil potenciais ingressantes deixaram de se matricular em 2026 por causa dos gastos com as bets.
2: Mais experiência para quem quer ser professor.
1: Programa que prepara futuros docentes dentro das escolas agora é lei. Gabriela Noronha.
5: A bolsa é voltada para os estudantes de licenciatura que recebem um incentivo financeiro e a oportunidade de atuar na educação básica.
2: Hoje na apresentação da Voz do Brasil, eu, Mariana Jungmann e Luciano Seixas.
1: E acompanhe a gente ao vivo, acesse radiogov.ebc.com.br ou o canal Gov na sua TV aberta.
2: O governo federal decidiu, por medida provisória, proibir as bets.